nossas escolas e continuai a repetir o convite a muitos de nossos jovens. Dai coragem às pessoas convidadas, dai força para que vos sejam fiéis como apóstolos leigos, como diáconos, padres e bispos, como religiosos e religiosas, como missionários e missionárias, para o bem do povo de Deus e de toda a humanidade. Amém.

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2: Minha grande e fraterna saudação a você, amiga, amigo ouvinte do programa Com a Mãe Aparecida, agora dando atenção a esta minha contribuição modesta, que é intitulada No Princípio Era o Verbo. Quero dirigir minha saudação hoje de modo especial aos pais. É o dia comercial, mas é também o dia significativo da paternidade, da necessidade, do apreço e da preparação, da vivência, do exemplo de vida dos pais nesse mundo tão difícil, onde a função da paternidade, onde a vocação, melhor dizendo, da paternidade, às vezes poderia ser mais influenciada ou influenciadora na composição do tecido social, na convivência social. Hoje eu falo então do domingo, 19º domingo do nosso calendário comum, calendário cristão, católico. Esse domingo 19º vai percorrendo com os demais as etapas em que nós meditamos a palavra de Deus através das leituras bíblicas nas comunidades e de modo especialíssimo a leitura do evangelho próprio do domingo. E esse domingo o evangelho fala de modo geral da vida em Cristo, a nossa vida, a vida em Cristo. Somos cristãos, filhos de Deus em Jesus, com Jesus, mas a nossa vida em Cristo está sempre sujeita a crises em nós mesmos, dentro de nós, fora de nós, altos e baixos, as crises, avanços, recursos, esperanças, frustrações no íntimo e na convivência com os outros. Às vezes, ou melhor, muitas vezes, dúvidas e incertezas, amiga, amigo ouvinte, testam a nossa fé em Jesus Cristo, põe essa fé em crise, testam nossa resistência ao ambiente deletério, contrário aos valores cristãos. Eles põem à prova as convicções morais, éticas, religiosas que nós temos. Recebemos apoio, sim, naquele espaço privilegiado, bendito da comunidade, a nossa comunidade que se reúne aos domingos para escutar a palavra de Deus, para compaginar sua vida com as páginas do seu dia a dia, com as páginas do amor a Deus, da adoração à sua vontade onipotente. A palavra de Deus tempera e aguça nosso senso crítico sobre o mundo, a vida social, as opiniões, os valores da cultura reinante e os seus obstáculos à nossa vivência do evangelho. E nem sempre a gente encontra de fato um porto seguro, um ninho de paz, um conforto espiritual, até mesmo na igreja, pois a igreja também nos questiona. Ela, nossa igreja, contraria, é a missão dela, o anunciar o reino, contraria opiniões, gostos, tendências, comportamentos da sociedade. E o cristão, a cristã, tem atitudes diferentes, questionando costumes, modismos da hora, caprichos do momento, influências através da mídia. A vida em Cristo é, e com ele é, realmente difícil. E ela não é para os fracos, os inconstantes e indecisos. Não que seja uma vida amarga, não. Mas ela, a nossa vida em Cristo, nosso ser cristão, se desenrola num contexto de riscos, de crises, de lutas, dificuldades, de desapontamentos. Celebrar a fé nele, o Cristo Jesus, nosso Salvador, superando a força do pecado, é como que navegar dentro de uma barca frágil, insegura, balançando sobre as ondas revoltas ao sopro do vento contrário. Hoje, forças poderosas nos meios de comunicação, pressões de todo tipo e os próprios comportamentos ambiciosos, desonestos, corruptos, estão aí no no cardápio, né, da vida social, testando a fidelidade cristã. Muitos adversários até que gostariam de amordaçar a nossa presença e a nossa influência no convívio público e político, social, econômico, etc. De todo modo, eles não anulam o senso crítico que é próprio de quem vive e consente do Evangelho. O episódio narrado no Evangelho de São Mateus sobre a tempestade acalmada por Jesus parece ser mais um milagre de Jesus, mas é também uma catequese oportuna, onde os simbolismos da cena, da narrativa, se referem ao jeito de ser das comunidades cristãs no mundo. Só para você recordar, amiga e amigo ouvinte, esse texto do Evangelho de São Mateus sobre a tempestade que Jesus acalmou vindo andando sobre a superfície do lago, Lago de Genezaré. Então, aqui está escrito no capítulo 14, versículos 22 a 33, o seguinte: depois da multiplicação dos pães, Jesus mandou que os discípulos entrassem na barca e seguissem à sua frente para o outro lado do mar, ou seja, do lago da Galileia, enquanto ele despediria as multidões. Depois de despedi-las, Jesus subiu ao monte para orar a sós. E aí a noite chegou e Jesus continuava ali sozinho. A barca, porém, onde os discípulos estavam, já longe da terra, era agitada pelas ondas, pois o vento era contrário. E lá pelas 3 horas da manhã, Jesus veio até os discípulos andando sobre as ondas, sobre o mar. E quando eles, discípulos, o avistaram andando sobre o mar, ficaram apavorados e disseram: mas é um fantasma que estamos vendo. E gritaram de medo. Jesus, porém, logo lhes disse: coragem, sou eu, não tenhais medo. Então Pedro lhe disse: ó Senhor, se és tu mesmo, manda-me ir ao teu encontro caminhando também sobre a água. E Jesus respondeu: vem. Pedro desceu da barca, começou a andar sobre a água em direção a Jesus. Mas quando sentiu o vento, ficou com medo e, começando a afundar, gritou: Senhor, salva-me. Jesus logo estendeu a mão, segurou Pedro e lhe disse: ó homem fraco na fé, por que duvidaste? Assim que subiram no barco de novo, o vento se acalmou. Os que estavam no barco prostraram-se diante dele, dizendo: verdadeiramente tu és o Filho de Deus. Então a narrativa do milagre, da tempestade acalmada, é para gerar esta profissão de fé na personalidade, no mistério de Jesus: tu és o Filho de Deus. A narrativa de São Mateus, amiga e amigo ouvinte, imagina aquele grupo dos discípulos sem Jesus, dentro da barca, navegando no lago, atravessando o lago, a barca sacudida por ondas, com vento contrário, em noite escura. O cenário está desenhado. Eles tinham sido despedidos pelo mestre no final da multiplicação dos pães, onde tinham contemplado o entusiasmo do povo, onde tinham se entusiasmado pensando que Jesus poderia

0: poderia ser a solução de todos os problemas deles. Queriam talvez participar da popularidade gerada pelo fato da multiplicação, mas Jesus os obrigou a continuar o caminho, a ir à frente, embarcarem no lago de Genezaré, numa barca atravessando o lago, continuar atravessando do outro lado. É aí quando acontece uma tempestade. Ondas se agigantam, o medo criou fantasmas e a vida ficou aparentemente em perigo. E esta lição da narrativa do milagre fica para nós como igreja. A lição é esta: que estar sem Jesus é fracasso, fracassar sempre. Somente a confiança total nele poderá nos salvar e livrar das crises, dos temores, das inseguranças, dos medos, dos desânimos. Mas a confiança não produz entusiasmos vaidosos, exibicionistas, espetáculos, não. Pedro quis se exibir, é o que diz o texto, pensando que poderia comprovar o poder de Jesus e dele participar andando também sobre a superfície da água. Por que não poderia ir ao encontro de Jesus caminhando sobre as ondas? Enfim, todos os detalhes da narrativa estão ensinando a nós como a comunidade deve confiar e deve seguir Jesus. Nunca se deixar abater nas crises. Não se entusiasmar por mero espetáculo, mero exibicionismo. A comunidade cristã está sim no meio dos homens, da sociedade, do mundo, mas está sempre de modo instável, de modo desafiador e até de modo perigoso. Muitos irmãos nossos, irmãs aí pelo mundo afora, lá na África, por exemplo, Nigéria, tem as igrejas saqueadas, queimadas, a vida posta em perigo, a vida de vários sacerdotes, pessoas ligadas à igreja, à comunidade, tem sido realmente sacrificadas. A barca da igreja é, em sua fragilidade visível, é uma barca no lago aqui que aparece, que não é um navio. A barca da igreja em sua no lago, aqui nessa narrativa, em sua fragilidade visível, é bem o símbolo da nossa igreja enviada por Jesus a todos os povos. Ela, a igreja, faz a travessia da história no seu trabalho missionário. Ela faz a travessia nas suas pastorais, no seu anúncio do reino de Deus. E discípulos e missionários do mestre que somos, não faltará quem nos condene por sermos, por exemplo, contra os costumes, contra as coisas que diminuem os valores da família, da convivência familiar. Hoje é dia dos pais, então muitas vezes a paternidade, a maternidade, a convivência em família, a questão do aborto, muitas vezes afirmado também por vozes poderosas na mídia, tudo isso aí é motivo, por parte de muitas forças da nossa sociedade atual, é motivo de condenação da nossa vivência cristã, seguindo os valores do evangelho, ou por termos a chamada política de costumes também, conforme o evangelho. Portanto, querendo resolver os problemas sociais, seguindo esses valores. Pensemos então, quando os problemas se levantam no nosso caminho de vida, nosso viver com Cristo, quando os problemas nos hostilizam por parte da estrutura da sociedade, aí é sinal que chegou a hora da confiança maior no poder do Senhor. E certamente, sem dúvida, se o chamarmos, como Pedro chamou Jesus, aí segundo a narrativa de Mateus, se o chamarmos, seremos salvos. Tenhamos esta confiança.
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2: No segundo domingo do mês de agosto, tradicionalmente no Brasil, se comemora o Dia dos Pais. é o artigo do arcebispo do Rio de Janeiro, o cardeal Dom Orani Tempest.

Semana da Família e o Dia dos Pais. Embora atualmente os apelos comerciais sejam o que mais marquem o Dia dos Pais, para nós é uma oportunidade de refletir sobre a paternidade e a família. Com esta celebração sugestiva da importância do papel do pai na igreja e na sociedade, a igreja no Brasil estabeleceu celebrar a Semana Nacional da Família. E a igreja quer, durante esses dias, refletir e insistir sobre esse tema de tanta importância. Com a Semana Nacional, a igreja quer, uma vez mais, salientar a importância da família, pois ela sabe que é fundamental um olhar atento dirigido à família, patrimônio da humanidade, que deve ser considerada um dos eixos transversais da ação evangelizadora. Na verdade, tudo passa pela família. Para o ser humano, tudo começa na família. A família é a primeira escola das virtudes sociais de que as sociedades tanto precisam. A família, devidamente estruturada, participa decisivamente no desenvolvimento da sociedade. A sociedade familiar, querida por Deus, é o lugar privilegiado para forjar no coração do homem e da mulher os valores perenes, sejam eles espirituais ou civis. A vida e a história demonstram que é na família cristã, de pai e mãe com seus filhos, que também se inicia a educação para o valor da vida, de cada vida humana, onde se aprende o valor da liberdade consciente para o sentido da dor e da morte. Forma-se a consciência para o repúdio à mentalidade permissividade abortista, as pesquisas com embriões humanos, a eutanásia e para o desenvolvimento da solidariedade e do respeito aos idosos. A família é chamada a construir o reino de Deus e a participar ativamente na vida e na missão da igreja. Os seus membros, formados pela palavra de Deus e com a ajuda da sua graça, são chamados a irradiar o espírito do evangelho, tornando-se assim uma pequena porção viva da igreja. Mesmo no ambiente hostil em que hoje vive a família e num clima de mudanças rápidas e constantes, os pais não podem abrir mão de uma boa educação para os seus filhos, com confiança e com coragem, na perspectiva dos valores fundamentais da vida humana.

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2: 9:30, horário de Brasília.
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2: De volta aqui na programação Com a Mãe Aparecida, estamos de volta pela Rede Aparecida de Rádio para continuar a nossa caminhada de fé. Agora vamos fazer a nossa pequena meditação. Sim, meditação da palavra de Deus. Hoje a gente vai meditar a segunda leitura que está na carta de São Paulo aos Romanos, tá bom? Segunda leitura, carta de São Paulo aos Romanos. A gente vai fazer essa leitura, depois uma pequena meditação sobre essa palavra. Tá combinado? Então tá bom. Então você vai procurando, você vai acessando aí o a12.com/Deus Conosco, onde você encontra esta palavra de Deus que vai nortear o nosso coração nesses minutos. E aí a gente vai se preparando para o Santo Deus que acontece daqui a pouquinho, às 10 da noite. Muito bem. Ó, enquanto você procura, enquanto você acessa, deixa eu acolher aqui os devotos que estão conosco na sintonia da Rádio Aparecida, Rede Aparecida de Rádio. Deixa eu ver aqui, ó, a Marilza Silva mandou mensagem pra gente. Marilza, boa noite. O Antônio Pereira de Jales também tá participando com a gente. Boa noite, feliz domingo para você, meu irmão. Feliz Dia dos Pais. Deus abençoe sua vida e sua família, viu? Obrigado pela presença. A minha querida amiga Cida Zagota, lá de Juiz de Fora, Minas Gerais. Tudo bem, Cida? Forte abraço para você. Uma abençoada semana para todos nós, viu? Deus seja louvado pela sua presença. Alegria tê-la conosco. A Ariane, de Foz do Iguaçu, também tá com a gente. Oi, Ariane. Tudo bem? Bem-vinda, querida. Obrigado, viu? Um grande abraço para você. Deus seja louvado pela sua presença também. Estamos em oração por suas intenções. Conosco ainda, minha querida amiga Maria Aparecida Francisco de Campinas, aqui no estado de São Paulo. Tudo bem, Maria Aparecida? Seja bem-vinda, querida. Obrigado, viu? Obrigado mesmo pela sua participação aqui com a gente. Louvado seja Deus pela sua presença. A Lúcia Alves de Socorro, aqui no estado de São Paulo. Oi, Lúcia, tudo bem? Bem-vinda, obrigado, viu? Nossa Senhora Aparecida ilumine você e a sua vida. Estamos juntos, estamos em oração por você. Boa noite, Evandro. Olha, ela pediu aqui, a gente tocou uma música agora há pouco chamada Bem Maior, do William Correia. Essa música é Bem Maior, o nome da música, tá bom? Fala sobre família, né? Muito bem, bonita música. Sempre gosto de tocá-la aqui porque ela realmente fala o nosso coração. Valeu, obrigado, viu? Um abraço, Deus abençoe você, Lúcia. Bem-vinda à Rádio Aparecida. Deus ilumine sua vida, seu coração também. Estamos juntos, tá bom? Conta com as minhas orações. A Alice Moreira, de Mogi das Cruzes, está na sintonia conosco também. Obrigado, Alice. Bem-vinda. Deus te proteja e abençoe. Conosco ainda quem está na sintonia do nosso programa Com a Mãe Aparecida. Wilson Marques, de Itabuna, lá no sul da Bahia. Tudo bem, Wilson? Bem-vindo, amigo. Obrigado, meu querido irmão. Louvado seja Deus pela sua presença. Bendito seja Deus pela sua participação. Conosco ainda o Geraldo Bacana. Alô, Gerardo. Gerardo Bacana, de Goiânia, Minas Gerais, também está com a gente. Obrigado, meu irmão. Um abraço, viu? Louvado seja Deus pela sua presença. Bendito seja Deus pela sua participação. Muito bem.

é dirigida nestes termos: irmãos, não estou mentindo, mas em Cristo digo a verdade, apoiado no testemunho do Espírito Santo e na minha consciência. Tenho no coração uma grande tristeza e uma dor contínua, a ponto de desejar ser eu mesmo segregado por Cristo em favor dos irmãos, aos de minha raça. Eles são israelitas. A eles pertencem a filiação adotiva, a glória, a aliança, as alianças, as leis, o culto, a promessa e também os patriarcas. Deles é que descende, quanto à sua humanidade, Cristo, no qual está acima de todos. Deus bendito para sempre. Amém. Palavra do Senhor, graças a Deus. Muito bem. Aqui São Paulo fala aos romanos, aqueles a quem a promessa não foi destinada, vamos dizer assim. Ele diz aqui: não estou mentindo em Cristo, digo a verdade. Apoiado no testemunho do Espírito Santo e na minha consciência. É. Aqui ele também vai descrever que tudo foi proposto, tudo foi apresentado aos seus irmãos, aos israelitas. Foi apresentado a filiação adotiva, a glória, as alianças, as leis, o culto, as promessas, os patriarcas, ou seja, tudo foi apresentado, tudo foi preparado em primeiro lugar para aqueles que eram destinados, todas essas coisas. Jesus veio em primeiro lugar para os seus, mas os seus o rejeitaram. E aí Paulo, conhecido como o apóstolo dos gentios, ou seja, o apóstolo daqueles que não foram em primeiro lugar os escolhidos, mas foram a eles apresentada a salvação. E aí é que nós entramos. A nós foi apresentada esta salvação, a todos nós. Não existe distinção. Não existe distinção entre cor, raça, opção. Todos somos chamados à convivência e à vivência em Cristo Jesus. Mas alguns não querem, alguns não desejam. Não é porque não tem a oportunidade, mas é porque negaram, não querem. Em algum momento o evangelho foi ou será anunciado. Se você já está ouvindo o programa com a Mãe Aparecida neste momento, você já está sendo evangelizado e a ti já está sendo apresentada a salvação, que é Jesus Cristo. E aí você já não vai poder mais dizer: ninguém me disse, ninguém me falou, ninguém me apresentou. Mas cabe a você desejar, querer, buscar. Porque nos é apresentado, uma vez foi apresentado a mim esse Cristo que salva, liberta e transforma. Foi apresentado também a você. Qual foi a nossa atitude? Nós ficamos na nossa, nós não queremos saber, nós ficamos de lado, ou nós começamos a buscar? Nós começamos a participar da Santa Missa, nós começamos a fazer as nossas leituras, os nossos estudos, começamos a nos aprofundar na palavra de Deus. Como que foi a sua caminhada até aqui? Quando me foi apresentado esse Cristo que transforma, liberta e salva, eu busquei mergulhar no conhecimento, busquei estudar, busquei ler, e ainda busco ler, estudar, não para me engrandecer, não, mas para entender que quanto mais eu estudo, quanto mais eu leio, mais eu entendo que não sei, que não compreendo, que não sou digno. E mais ainda, descubro a misericórdia de Deus por mim. E é assim. Quanto mais nós nos aprofundamos, mais entendemos que Deus é misericordioso conosco. São Paulo vem falar aos romanos e a eles anunciar a salvação. Porque aqueles que a salvação era para ser anunciada em primeiro lugar, não aceitaram a Jesus. Não aceitaram. Tanto é que quem pediu a crucifixão de Jesus foram os seus. Muitos daqueles que levantavam as palmas e dizia: Hosana ao rei, Hosana ao filho de Davi, lá na entrada em Jerusalém. E um dia depois estavam gritando lá junto a Pilatos: crucifica-o. E ali, até mesmo os romanos que ali estavam, como Pilatos, olhava aquela situação e ficava até um pouco indignado, porque o povo estava entregando Jesus por nada.
e depois ele entende.

0: entendeu que era por inveja. Mas aí, Deus se revela a todos. A partir de São Paulo, a partir de outros santos, a partir de outras pessoas, Deus vai se revelando e vai dizendo: aqui estou. E aí cabe a nós darmos a resposta. Que resposta você está dando a Jesus? O que que você está oferecendo ao mestre? No seu trabalho, na sua missão, na sua vida, na igreja, na escola, na faculdade, na família. O que que você está apresentando a Deus? Estás apresentando um homem, um pai melhor e diferente? Um pai mais atencioso, um pai mais cuidadoso, um pai mais presente, um pai mais entregue, hoje que é dia dos pais, né? Vamos mergulhar na realidade dos pais. O que que você está entregando para a sua família? O que que você está entregando no seu trabalho? Você está entregando a glória? Você está entregando a Deus o seu louvor ou a reclamação de levantar cedo ou de trabalhar de madrugada? O que que você está entregando para Deus? Entregue o melhor para o Senhor, pois ele tem o melhor para você. Entregue o melhor para Deus, pois ele tem o melhor para você. Foi anunciado-te a salvação. Agora é contigo. Nossa Senhora, nos ajude a ouvir a voz de Deus e a fazer a sua vontade. Amém. Quem tem ouvidos para ouvir, ouça. Maranatá, vem Senhor Jesus.
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3: Os santos nos ensinam, hoje, dia 9 de agosto, é dia de São Tomás de Cantalupo. Eu, Padre André, estou com você, amigo e amigo ouvinte, para conhecermos a história deste grande santo. Neste dia, comemoramos mais uma pessoa que marcou a história da Igreja. Não propriamente pelo que fez, mas sim por aquilo que deixou Deus fazer em sua vida. Santo Tomás nasceu na Inglaterra, por volta de 1218. E recebeu este nome em homenagem ao bispo mártir Thomas Becket. Diante da idade necessária, estudou nas universidades de Paris e de Orleans, e pelo seu amor às ciências literárias, jurídicas e teológica, acabou sendo nomeado reitor da Universidade de Oxford. Tomás de Cantalupo amou acima dos livros a vontade de Deus e os irmãos, a ponto de acolher com alegria a vocação, tornando-se sacerdote do mestre dos mestres, para assim exercer seu ministério na santidade e promoção da paz, conciliando a sua função de reitor. Pelo fato de conseguir por várias vezes conciliar partes conflituosas do reino de Henrique II, este o nomeou como primeira autoridade depois do rei. Homem de oração, penitência, fidelidade ao sacerdócio e humildade, Tomás recebeu a ordenação episcopal e assim optou por um ministério santo, o qual não o excluiu de sofrimentos, perseguição, calúnia e até excomunhão. Isto até vencer o bom combate e entrar no céu com 64 anos de idade. A exemplo de São Tomás de Cantalupo, sejamos homens e mulheres de oração, fiéis à nossa vocação, buscando com nossa vida e nossas ações trilhar o caminho de santidade, assimilando-nos diariamente a Jesus Cristo, nosso Senhor, em quem nós somos e por quem nós existimos. São Tomás de Cantalupo, rogai por nós.
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4: Páscoa de Jesus se manifesta em cada um de nós, nas pessoas, nas comunidades que dão testemunho de misericórdia, reconciliação e paz. Lembro de maneira especial nesta oração os aniversariantes de hoje: a Edna de Cruzeiro, a Val de Campinas, a Bibi de Campinas e o Sebastião, que trabalha no liceu aqui de Campinas. Iniciemos esta oração invocando a Santíssima Trindade,

Em nome do Pai, do Filho e do Espírito Santo. Amém. Senhor nosso Deus, nosso Pai, nós cremos em vós, nós esperamos em vós, nós vos amamos, nós vos agradecemos este dia e vos damos graças porque estamos com vida. Oferecemos este dia ao Senhor com todas as nossas alegrias e sofrimentos, com todos os nossos trabalhos e divertimentos. Guardai-nos do pecado e fazei de nós instrumentos de vossa paz e do vosso amor. Ajudai-nos a observar vossos santos mandamentos. Amém. Domingo, dia 9 de agosto. O trecho do Evangelho de hoje é escrito por Mateus, capítulo 14, versículos de 22 a 33. Anúncio do Evangelho de Jesus Cristo segundo Mateus. Depois da multiplicação dos pães, Jesus mandou que os discípulos entrassem na barca e seguissem à sua frente para o outro lado do mar, enquanto ele despediria as multidões. Depois de despedi-las, Jesus subiu ao monte para orar a sós. A noite chegou e Jesus continuava ali, sozinho. A barca, porém, já longe da terra, era agitada pelas ondas, pois o vento era contrário. Pelas 3 horas da manhã, Jesus veio até os discípulos andando sobre o mar. Quando os discípulos o avistaram andando sobre o mar, ficaram apavorados e disseram: "É um fantasma!" E gritaram de medo. Jesus, porém, logo lhes disse: "Coragem, sou eu, não tenhais medo." Então Pedro lhe disse: "Senhor, se és tu, manda-me ir ao teu encontro, caminhando sobre a água." E Jesus respondeu: "Vem." Pedro desceu da barca e começou a andar sobre a água, em direção a Jesus. Mas quando sentiu o vento, ficou com medo, e começando a afundar, gritou: "Senhor, salva-me." Jesus logo estendeu a mão, segurou Pedro e lhe disse: "Homem fraco na fé, por que duvidaste?" Assim que subiram no barco, o vento se acalmou. Os que estavam no barco prostraram-se diante dele, dizendo: "Verdadeiramente tu és o Filho de Deus." Palavra da salvação. Elias foge para o Monte Horeb, onde faz ali a sua experiência de Deus. O Senhor muitas vezes não se manifesta mediante os elementos tradicionais, vento, terremoto, fogo, mas sim pode se manifestar também numa brisa mansa. Ele sempre se revela de maneiras inesperadas e variadas, também no silêncio do coração e na solidão. O Evangelho é recusado. É recusado pelos que deviam ser os primeiros a acolhê-lo. Isso atormenta Paulo, que porém não perde a esperança. Mais cedo ou mais tarde, os inumeráveis dons de Deus darão seus frutos. Caminhando sobre o mar, diante dos poderes da morte, Jesus se revela como Senhor. Ele convida a comunidade a encarar os desafios para fazer a travessia do mar, pois a outra margem do lago é o lugar da missão. Por causa de nossa pouca fé, corremos o risco de ser tragados pelas ondas sufocantes. Neste momento, precisamos apelar para o Senhor e gritar: "Salva-nos!" Peçamos hoje especialmente a bênção de Deus para as famílias. A família é a principal responsável pela formação da consciência humana e cristã de uma pessoa. A família é a célula principal da sociedade e atualmente vemos um grande sofrimento de tantas famílias que passam por dificuldades em seus relacionamentos. Reúna sua família e peçamos juntos a Deus a sua bênção. Oremos. Deus de misericórdia, Criador e Reparador do vosso povo, que fizestes da família humana, constituída pela aliança nupcial, o sacramento de Cristo e da Igreja, derramai a abundância das vossas bênçãos sobre esta família reunida neste momento, para que aqueles que nela vivem unidos pelo amor

0: Sejam fervorosos no espírito, assíduos na oração, solícitos uns pelos outros, atentos às necessidades de todos e deem testemunho da fé pela palavra e pelo exemplo. Por nosso Senhor Jesus Cristo. Amém. Que Deus Todo-Poderoso vos livre sempre de toda adversidade e derrame sobre você as suas bênçãos. O Senhor esteja convosco, Ele está no meio de nós. Pela intercessão do apóstolo São Marcos, desça sobre você, sobre a sua família e intenções, a bênção do Deus Todo-Poderoso, Pai, Filho e Espírito Santo. Amém. O abraço de hoje vai para a Cláudia, que mora em Londres, um abraço para a Vera Alice de Piracicaba, e um abraço também para a Maria de Jesus, o Sebastião e a Emanuele, também de Piracicaba. Sou o padre Edmilson Moraes, salesiano de Dom Bosco, e moro em Campinas, no estado de São Paulo, no Colégio Liceu Salesiano Nossa Senhora Auxiliadora. Que Deus e Nossa Senhora, sua mãe e nossa, continue caminhando com você hoje. Abraço e até mais.
1: 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Queridos ouvintes, bem-vindos a mais um encontro para conhecer e aprofundar nossa fé. Vocês se recordam que a Malu e eu estamos falando esses dias sobre sacramento, certo? Pois bem, ela já está aqui do meu ladinho, super ansiosa para começarmos a falar sobre o segundo sacramento especial e particular que existe em razão do servir. Malu, você já sabe de qual sacramento estamos falando? A pequena pensou e respondeu primeiro que não sabia qual era o sacramento, mas tinha pensado em todos os que já falamos. E como sabe que são 7 sacramentos, pensou no que estava faltando. Muito bem, espertinha. E qual é o sacramento que está faltando então? O do matrimônio, disse ela. Isso mesmo, Malu. Hoje vamos falar do sacramento do matrimônio. O que você sabe sobre ele? Perguntei a ela antes de começar a explicar. Não sei o que é matrimônio, disse ela. Certo, então vou te contar um sinônimo. É o mesmo que casamento. Ah, então eu já sei. É o sacramento que meus pais receberam. Tem até umas fotos bonitas deles em casa, que eles falam que é do casamento deles. Eles estão na igreja com o padre. Isso mesmo, Malu. O sacramento do matrimônio é o que recebem os casais que querem se unir diante de Deus. Eles vão até a igreja e recebem a bênção de um padre, dentro de um rito próprio do casamento. É como se o homem e a mulher fizessem um pacto matrimonial de comunhão de vida. Eles decidem partilhar a vida toda e se comprometem a acolher, amar e educar os filhos que Deus enviar a eles. E você sabe por que duas pessoas decidem receber o sacramento do matrimônio, Malu? Bom, minha mãe diz que ela quis se casar com meu pai porque ela o ama muito. Isso mesmo. Deus nos criou por amor e também nos chama a viver o amor, que é a nossa vocação fundamental. Então, o amor entre o casal se torna a imagem do amor de Deus por nós. E Deus abençoa este amor, que está destinado a se tornar fecundo. E o que é fecundo? Quis saber a Malu. Fecundo quer dizer dar vida, gerar vida. Lembra que na Bíblia está escrito que Deus abençoou-os e disse-lhes: sede fecundos e multiplicai-vos, enchei a terra e submetei-a. E você sabe, Malu, qual é o símbolo do matrimônio? A pequena pensou e logo respondeu: meus pais tem uma aliança no dedo esquerdo. Isso mesmo. A Bíblia nos conta que diversas vezes Deus faz uma aliança conosco, um sinal que ele nos quer unido a eles, um círculo que não tem começo nem fim. E o matrimônio também tem como símbolo a aliança, que representa a união um com o outro. E o matrimônio é um sacramento tão querido por Jesus que no início da vida pública, a pedido de Nossa Senhora, ele fez seu primeiro milagre numa festa de casamento. Sim, nas bodas de Caná, disse a Malu. Eu já li essa história. Isso mesmo. Você já participou de alguma celebração de matrimônio, Malu? Sim, uma vez fui com os meus pais. Então vamos lembrar como é a celebração. O sacramento do matrimônio pode ser celebrado na missa, porque está ligado a todos os sacramentos do mistério pascal de Cristo. Assim como Jesus se doa a nós na Eucaristia, os casais são chamados também a doar a vida um ao outro em uma oferta constante de si mesmo. Daí que receber a Eucaristia neste dia é muito significativo, pois nos recorda que comungando o mesmo corpo e o mesmo sangue de Cristo, formam um só corpo em Cristo. É tudo tão lindo. Quero continuar aprendendo sempre mais, porque quando a gente entende tudo isso, a nossa fé aumenta e a gente vive muito melhor. Isso mesmo, Malu. Quando conhecemos, vamos também aprendendo a amar. Por isso, é tão importante cada uma das nossas conversas. Mas agora, acabamos de falar sobre os sacramentos e espero você na próxima semana para juntas aprendermos sobre outros presentes que o Senhor nos dá.
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3: 10 horas, horário de Brasília.
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0: 10:02, horário de Brasília. Uma excelente noite para você que está aqui conosco na programação com a Mãe Aparecida. Bem-vindo, bem-vinda à Rádio Aparecida, a Rede Aparecida de Rádio. Estamos juntos, ao vivo, para rezar por você e com você. Eu, Evandro Brum, rezo contigo com muito carinho. Convido você a participar através do nosso WhatsApp DDD 12 3104 1043. Estamos começando a semana vocacional aqui pela Rádio Aparecida. E hoje iniciamos um terço vocacional. Hoje, domingo, dia do Senhor, dia dos pais, 19º domingo do tempo comum, e assim a gente mergulha na liturgia que nos convida a partilhar aquilo que temos e aquilo que somos, a nossa confiança em Deus. Portanto, meu irmão e minha irmã, seja bem-vindo, seja bem-vinda para juntos rezarmos o terço vocacional. Intenções você pode colocar através do WhatsApp DDD 12 3104 1043. Quero convidar você a rezar e a celebrar comigo neste dia especial. É domingo, é dia do Senhor, é dia de rezar, é dia de celebrar, é dia de viver a alegria e a bênção de Deus pela intercessão da Mãe Aparecida. O tema dessa semana vocacional, que vai até o dia 16 de agosto, é: vai falar por mim, anuncia-me. É isso que Deus nos pede: anunciar a tua palavra, anunciar o seu evangelho, anunciar aquilo que é proposta viva desse Deus vivo em nossa vida. Portanto, meu querido e minha querida, reze com a gente e celebre conosco. Vamos mergulhar nesta semana vocacional com a Mãe Aparecida. De hoje, 9 de agosto, até o próximo dia 16 de agosto, a gente mergulha rezando pelas vocações. Hoje, com o tema: vai falar por mim, anuncia-me. WhatsApp disponível, pode participar e celebrar conosco neste dia todo especial. Bem-vindo, bem-vinda ao nosso programa. Que Deus continue abençoando você, iluminando seu coração, transformando sua vida e restaurando a sua história. Hoje a gente vai fazer o seguinte: para você que está sintonizando o nosso programa, nós vamos fazer daquela seguinte maneira, tá bom? Quando eu anunciar, você vai ligar pra gente pra poder rezar o terço ao vivo comigo. Que tal? Que tal você fazer dessa forma? Que tal a gente fazer dessa forma, né? Então, pra você rezar comigo o terço vocacional, fique atento aí ao telefone. Quando eu anunciar, pronto, pode ligar. Aí você liga aqui pro nosso WhatsApp DDD 12 3104 1043, tá bom? Mas é só quando eu anunciar, tá combinado? Então tá joia. Bom, vamos começar, vamos celebrar, vamos rezar o terço vocacional aqui no programa com a Mãe Aparecida. Ah, se você preferir, pode mandar sua mensagem também para o meu Instagram, @EvandroBrumRádio. Por lá também eu rezo por você. Nossa Senhora da Conceição Aparecida, Mãe de Deus e nossa, abençoe a nossa vida e ilumine o nosso coração. Vamos juntos rezar o terço vocacional com Nossa Senhora. Eu trabalho com a produção de Marcos Thiago, a coordenação de Paula Castro, com a direção geral do padre Vanderlei Souza, missionário redentorista.
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0: Pegue o seu terço na mão e trace sobre o seu coração o sinal do cristão. Pelo sinal da Santa Cruz, livrai-nos Deus nosso Senhor dos nossos inimigos. Em nome do Pai, do Filho e do Espírito Santo.

terço vocacional é um momento profundo de fé, que pode ser rezado em família, em comunidade ou pessoalmente. Ele é uma forma de suplicar ao Santíssimo Redentor que ele envie operários para a sua messe, para que o mundo seja um lugar de homens e mulheres realizados. É necessário que cada um encontre a sua vocação e a corresponda de melhor forma possível. Assim, juntos vamos rezar pelas diversas vocações existentes na Igreja. Com Jesus, o bom pastor, reunidos em oração, rezemos. Que o Santíssimo Redentor nos conduza neste momento de oração e que os frutos das nossas preces ajudem os nossos irmãos a descobrir sua vocação. Jesus Redentor, nos unimos e unidos queremos rezar. Vamos juntos professar a nossa fé. Creio em Deus Pai Todo-Poderoso, Criador do céu e da terra, e em Jesus Cristo, seu único Filho, nosso Senhor, que foi concebido pelo poder do Espírito Santo, nasceu da Virgem Maria, padeceu sob Pôncio Pilatos, foi crucificado, morto e sepultado, desceu à mansão dos mortos, ressuscitou ao terceiro dia, subiu aos céus, está sentado à direita de Deus Pai Todo-Poderoso, onde há de vir a julgar os vivos e os mortos. Creio no Espírito Santo, na Santa Igreja Católica, na comunhão dos santos, na remissão dos pecados, na ressurreição da carne e na vida eterna. Amém. Rezemos um Pai Nosso e três Ave Marias em honras e glórias à Santíssima Trindade. Pai Nosso, que estais nos céus, santificado seja o vosso nome. Venha a nós vosso reino, seja feita a vossa vontade assim na terra como no céu. O pão nosso de cada dia nos dai hoje, perdoai-nos as nossas ofensas, assim como nós perdoamos a quem nos tenha ofendido. E não nos deixeis cair em tentação, mas livrai-nos do mal. Amém. Ao Deus Pai, Criador, Ave Maria, cheia de graça, o Senhor é convosco. Bendita sois vós entre as mulheres, e bendito é o fruto de vosso ventre, Jesus. Santa Maria, Mãe de Deus, rogai por nós, pecadores, agora e na hora de nossa morte. Amém. Ao Deus Filho, Salvador, Ave Maria, cheia de graça, o Senhor é convosco. Bendita sois vós entre as mulheres, e bendito é o fruto de vosso ventre, Jesus. Santa Maria, Mãe de Deus, rogai por nós, pecadores, agora e na hora de nossa morte. Amém. Ao Deus Espírito Santo, o Santificador, Ave Maria, cheia de graça, o Senhor é convosco. Bendita sois vós entre as mulheres, e bendito é o fruto de vosso ventre, Jesus. Santa Maria, Mãe de Deus, rogai por nós, pecadores, agora e na hora de nossa morte. Amém. Glória ao Pai, ao Filho e ao Espírito Santo, como era no princípio, agora e sempre. Amém. Vamos colocar a

0: primeiras intenções para este primeiro mistério, terço vocacional. Rezemos juntos por você e por suas intenções também. Deus seja louvado pelo dom de sua vida, Deus seja louvado pela sua presença aqui conosco. Rezo e peço a Nossa Senhora que acolha as intenções da Maria Isabel Kishimaia, de Juiz de Fora, Minas Gerais. Deus te abençoe, Maria Isabel, estamos em oração por você, Deus ilumine sua família. O Douglas da cidade de Esmeralda, em Minas Gerais, também está rezando com a gente. Obrigado, Douglas, boa noite. Boa noite também aqui para quem está na sintonia, Cláudia de Belo Horizonte, nas Minas Gerais. Bem-vinda, Cláudia, ótima noite para você, Deus te proteja. O Paulo Brito, alô Paulo Brito, Paulo Brito de São Sebastião do Passeio, na Bahia, está rezando com a gente também. Obrigado, meu irmão, um grande abraço para você, que Deus ilumine e proteja a sua vida, viu? Rezo e peço a Nossa Senhora que acolha as intenções do Edson Valmor, de Joinville, em Santa Catarina, que coloca aqui sua família, suas intenções particulares, a sua vida e o seu coração. Estamos em oração, tá bom? Rezando por você e por suas intenções também. É Valtares Alves Caetano, de Coronel Fabriciano, Minas Gerais, reza com a gente e celebra conosco este momento. Que Deus te abençoe, que Nossa Senhora ilumine sua família, viu? Rezo aqui também pelas intenções de quem está conosco rezando, Pedro Canuto, de Aracaju, Sergipe. Alô, Pedro, tudo bem, meu amigo? Bem-vindo, viu? A Senhora Aparecida te proteja, que a Mãe de Deus ilumine seu coração, sua vida e a sua história. Estamos juntos, estamos rezando por você e por suas intenções. WhatsApp disponível, DDD 12-3104-1043. Agora vamos contemplar este primeiro mistério. Convidamos você a rezar conosco sobre o Evangelho segundo São Lucas, que vai nos dizer: Jesus subiu a uma das barcas, que era de Simão, e pediu que se afastasse um pouco da terra, e sentado ensinava da barca o povo. E quando acabou de falar, disse a Simão: vai para águas mais profundas e lançai as vossas redes para a pesca. Simão respondeu: mestre, trabalhamos a noite inteira, mas nada apanhamos. No entanto, por causa da tua palavra, lançaremos a rede. Feito isso, apanharam peixes em tanta quantidade que nas redes se rompiam. Recordamos a vocação de todos aqueles que se deixam tocar pelas palavras de Jesus, homens e mulheres, trabalhadores que com o trabalho buscam contribuir para um mundo melhor. Este primeiro mistério, nós contemplamos a vocação de Pedro. E agora vamos acolher quem reza conosco, já vamos atender você que está na sintonia no ar, viu? Deus abençoe e proteja. Alô, boa noite.
1: Boa noite.
0: Boa noite, quem está falando?
1: Ô, meu irmão, é o Sebastião de Patinga.
0: Ô, Sebastião, bem-vindo à Rádio Aparecida, que Deus abençoe e proteja a sua vida, viu, meu querido? Deus ilumine você, bem-vindo.
1: Eu te agradeço, feliz por saber que você está de volta com a gente.
0: Estamos aí, mais um ano, graças a Deus. Meu querido, pode colocar as suas intenções para esse primeiro mistério, por gentileza.
1: Evandro, eu queria primeiramente pedir pela minha família, minha esposa Elaine, pelos meus filhos, o Pablo, o Tiago, o Marcos Miguel, colocar também por você e sua família.
0: Obrigado.
1: Pedir pelo meu amigo aqui, irmão aqui de Patinga, o Jonas Eliseu e família, o senhor Geraldo Madeira de Fabriciano, e todo mundo que está nesse momento em oração.
0: Tá bom, meu querido. Louvado seja Deus. Feliz Dia dos Pais para você, viu, meu irmão?
1: Você também, muito obrigado.
0: Obrigado, querido. Que bom. Então vamos lá, rezando este primeiro mistério. Eu convido você a fazer a primeira parte e eu respondo, tá bom?
1: Ok. Pai nosso que estás no céu, santificado seja o vosso nome. Venha a nós o vosso reino. Seja feita a vossa vontade, assim na terra como no céu.
0: O pão nosso de cada dia nos dai hoje. Perdoai-nos as nossas ofensas, assim como nós perdoamos a quem nos tenha ofendido. E não nos deixeis cair em tentação, mas livrai-nos do mal. Amém.
1: Ave Maria, cheia de graça, o Senhor é convosco. Bendita sois vós entre as mulheres, e bendito é o fruto do vosso ventre, Jesus.
0: Santa Maria, Mãe de Deus, rogai por nós, pecadores.

0: graças agora e na hora de nossa morte. Amém.
1: Ave Maria, cheia de graça, o Senhor é convosco. Bendita sois vós entre as mulheres. E bendito é o fruto do vosso ventre, Jesus.
0: Santa Maria, Mãe de Deus, rogai por nós, pecadores, agora e na hora de nossa morte. Amém.
1: Ave Maria, cheia de graça, o Senhor é convosco. Bendita sois vós entre as mulheres. E bendito é o fruto do vosso ventre, Jesus.
0: Santa Maria, Mãe de Deus, rogai por nós, pecadores, agora e na hora de nossa morte. Amém.
1: Ave Maria, cheia de graça, o Senhor é convosco. Bendita sois vós entre as mulheres. E bendito é o fruto do vosso ventre, Jesus.
0: Santa Maria, Mãe de Deus, rogai por nós, pecadores, agora e na hora de nossa morte. Amém.
1: Ave Maria, cheia de graça, o Senhor é convosco. Bendita sois vós entre as mulheres. E bendito é o fruto do vosso ventre, Jesus.
0: Santa Maria, Mãe de Deus, rogai por nós, pecadores, agora e na hora de nossa morte. Amém.
1: Ave Maria, cheia de graça, o Senhor é convosco. Bendita sois vós entre as mulheres. E bendito é o fruto do vosso ventre, Jesus.
0: Santa Maria, Mãe de Deus, rogai por nós, pecadores, agora e na hora de nossa morte. Amém.
1: Ave Maria, cheia de graça, o Senhor é convosco. Bendita sois vós entre as mulheres. E bendito é o fruto do vosso ventre, Jesus.
0: Santa Maria, Mãe de Deus, rogai por nós, pecadores, agora e na hora de nossa morte. Amém.
1: Ave Maria, cheia de graça, o Senhor é convosco. Bendita sois vós entre as mulheres. E bendito é o fruto do vosso ventre, Jesus.
0: Santa Maria, Mãe de Deus, rogai por nós, pecadores, agora e na hora de nossa morte. Amém.
1: Ave Maria, cheia de graça, o Senhor é convosco. Bendita sois vós entre as mulheres. E bendito é o fruto do vosso ventre, Jesus.
0: Santa Maria, Mãe de Deus, rogai por nós, pecadores, agora e na hora de nossa morte. Amém.
1: Ave Maria, cheia de graça, o Senhor é convosco. Bendita sois vós entre as mulheres. E bendito é o fruto do vosso ventre, Jesus.
0: Santa Maria, Mãe de Deus, rogai por nós, pecadores, agora e na hora de nossa morte. Amém.
1: Glória ao Pai, ao Filho e ao Espírito Santo.
0: Como era no princípio.
1: Como era no princípio, agora e sempre. Amém.
0: Ó meu bom e amado Jesus, perdoai-nos, livrai-nos do fogo do inferno, levai as almas todas para o céu e socorrei principalmente as que mais precisarem da vossa infinita misericórdia. Nossa Senhora da Conceição Aparecida,
1: rogai por nós.
0: São José,
1: falei-nos, rogai por nós.
0: Família que reza unida,
1: permanece unida.
0: Ô Sebastião, obrigado, viu? Você rezou com a esposa aí, né?
1: Isso, com a Elaine, minha esposa.
0: Elaine, tudo bem, Elaine? Deus abençoe.
1: Amém.
0: Louvado seja Deus.
1: Um santo e abençoado domingo para você. Feliz Dia dos Pais para você, meu irmão.
0: Obrigado, querido. Um abraço para você, para todos da família, viu? Fica com...
2: Oi, Evandro.
0: Oi, Elaine.
2: Nossa, foi muito bom rezar aí com vocês.
0: Deus abençoe. Seja bem-vindos sempre, viu? Estaremos juntos sempre em oração. Rezem por mim, tá bom?
2: Aqui, feliz Dia dos Pais pra você aí.
0: Obrigado.
2: Pra todo mundo aí, todo Dia dos Pais.
0: Muito obrigado. Fiquem com Deus, viu? Amém.
2: Amém.
0: Amém. Que assim seja. Louvado seja Deus pela participação de tantos irmãos e irmãs que rezam conosco. Você quer rezar com a gente? Se prepara, daqui a pouquinho a gente libera o telefone para você também ligar e rezar ao vivo aqui com a Mãe Aparecida. Agora são 10:19, horário de Brasília. Ótima noite para você, que Deus te proteja, que Nossa Senhora abençoe a sua vida. Deixa eu colocar algumas intenções dos irmãos que estão rezando conosco aqui no programa com a Mãe Aparecida. Vamos lá. Deixa eu pedir a bênção de Deus para a vida do Renato Rodrigues de Patos, em Minas Gerais. Está rezando com a gente. Boa noite, Renato. Deus abençoe também quem está conosco aqui, ó, na sintonia do programa com a Mãe Aparecida. É a Maria. Tudo bem, Maria? Bem-vinda. Rezando, pedindo a Nossa Senhora pela alma do seu pai, José Azarias, e por todos da família.

0: conosco também aqui. Eu rezo e peço a bênção de Deus para a vida de quem está conosco, o meu amigo Dercy Neves. Alô, Dercy, tudo bem, meu querido? Dercy Neves, juntamente com a esposa, a Rosane, estão rezando com a gente. Obrigado, família. Um abraço para vocês, viu? Louvado seja Deus pela presença e pela participação também. Deixa eu acolher aqui, ó, quem está conosco aqui no programa através do meu Instagram. Para você que está lá no meu Instagram, arroba Evandro Brum Rádio. Eu rezo por Cida Aguiar. Alô, Cida, tudo bem, querida? Bem-vinda, viu? Deus te proteja e que Nossa Senhora abençoe a sua vida. Louvado seja Deus pela sua presença. A Nilva Araújo também está com a gente. Obrigado, Nilva. Bem-vinda à Rádio Aparecida. Que Deus continue abençoando, protegendo você, tá bom? Rezamos por suas intenções e por você também. Deus lhe abençoe. Agora vamos juntos para o segundo mistério, aonde vamos contemplar a vocação de Mateus. Jesus saiu de novo para a beira do mar, toda a multidão aí ao seu redor, e Jesus os ensinava. Enquanto ia caminhando, Jesus viu Levi, o filho de Alfeu, sentado na coletoria de impostos, e disse para ele: siga-me. Levi se levantou e o seguiu. Recordamos a vocação de todos aqueles que deixam algo para responder prontamente ao chamado de Jesus. E agora vamos acolher quem vai rezar conosco este segundo mistério. Alô, boa noite.
1: Oi, Evandro. Boa noite, Evandro.
0: Boa noite, tudo bem? Quem tá falando?
1: Rosivaldo.
0: Ô, Rosivaldo, tudo bem, meu irmão? Você fala de onde, meu querido?
1: Aracaju.
0: Aracaju, Sergipe. Bem-vindo, meu querido.
1: Isso, com que eu falo?
0: Você tá falando com
1: o Evandro. Amém, obrigado.
0: Você tá falando com o Evandro, nós já estamos no ar, ao vivo, viu? Já estamos no ar para rezarmos e celebrar este momento especial de fé e devoção. Bem-vindo, Rosivaldo, que Deus abençoe você e sua família, viu, meu querido? Deus
1: te proteja. Amém, obrigado. Feliz dia dos pais para você.
0: Amém, obrigado. Você é pai também?
1: Sou, sim.
0: Feliz.
1: Eu tenho uma menina de 18 anos.
0: Feliz dia dos pais para você, viu, meu irmão?
1: Amém, Deus obrigado.
0: Abençoe. Muito bem, querido. Pode colocar suas intenções, por gentileza?
1: Nesse segundo mistério, gostaria de colocar toda a minha família, né? Minha mãe, meus irmãos, minha filha Stephanie, por minha vida, né? Dona Aparecida, de Ribeirópolis, Dona Yara na Veneza, Jusa, Mônica e por todos os pais do nosso Brasil, né?
0: Amém, querido. Louvado seja Deus, viu? Deus abençoe você e todos da família aí. Estamos juntos em oração. Então, vamos rezar esse mistério?
1: Vamos, sim.
0: Muito bom, então. Vamos lá. Então você começa e eu respondo, tá bom?
1: Tudo bem.
0: Vamos lá.
1: Pai nosso que está no céu, santificado seja o vosso nome, venha a nós o vosso reino, seja feita a vossa vontade, assim na terra como no céu.
0: O pão nosso de cada dia nos dai hoje, perdoai-nos as nossas ofensas, assim como nós perdoamos a quem nos tenha ofendido, e não nos deixeis cair em tentação, mas livrai-nos do mal. Amém.
1: Ave Maria, cheia de graça, o Senhor é convosco, bendita sois vós entre as mulheres, e bendito é o fruto do vosso ventre, Jesus.
0: Santa Maria, Mãe de Deus, rogai por nós, pecadores, agora e na hora de nossa morte. Amém.
1: Ave Maria, cheia de graça, o Senhor é convosco. Bendita sois vós entre as mulheres, bendito é o fruto do vosso ventre, Jesus.
0: Santa Maria, Mãe de Deus, rogai por nós, pecadores, agora e na hora de nossa morte. Amém.
1: Ave Maria, cheia de graça, o Senhor é convosco. Bendita sois vós entre as mulheres, Jesus.
0: Santa Maria, Mãe de Deus, rogai por nós pecadores, agora e na hora de nossa morte. Amém.
1: Ave Maria, cheia de graça, o Senhor é convosco, bendita sois vós entre as mulheres e bendito é o fruto do vosso ventre, Jesus.
0: Santa Maria, Mãe de Deus, rogai por nós pecadores, agora e na hora de nossa morte. Amém.
1: Ave Maria, cheia de graça, o Senhor é convosco, bendita sois vós entre as mulheres, bendito é o fruto do vosso ventre, Jesus.
0: Santa Maria, Mãe de Deus, rogai por nós pecadores, agora e na hora de nossa morte. Amém.
1: Ave Maria, cheia de graça, o Senhor é convosco, bendita sois vós entre as mulheres, bendito é o fruto do vosso ventre, Jesus.
0: Santa Maria, Mãe de Deus, rogai por nós pecadores, agora e na hora de nossa morte. Amém.
1: Ave Maria, cheia de graça, o Senhor é convosco. Bendita sois vós entre as mulheres, bendito é o fruto do vosso ventre, Jesus.
0: Santa Maria, Mãe de Deus, rogai por nós, pecadores, agora e na hora de nossa morte. Amém.
1: Ave Maria, cheia de graça, o Senhor é convosco. Bendita sois vós entre as mulheres, bendito é o fruto do vosso ventre, Jesus.
0: Santa Maria, Mãe de Deus, rogai por nós, pecadores, agora e na hora de nossa morte. Amém.
1: Ave Maria, cheia de graça, o Senhor é convosco. Bendita sois vós entre as mulheres, e bendito é o fruto do vosso ventre, Jesus.
0: Santa Maria, Mãe de Deus, rogai por nós, pecadores, agora e na hora de nossa morte. Amém.
1: Ave Maria, cheia de graça, o Senhor é convosco. Bendita sois vós entre as mulheres, bendito é o fruto do vosso ventre, Jesus.
0: Santa Maria, Mãe de Deus, rogai por nós, pecadores, agora e na hora de nossa morte. Amém.
1: Glória ao Pai, ao Filho e ao Espírito Santo.
0: Como era no princípio, agora e sempre. Amém.
1: Ó Jesus, perdoai-nos, livrai-nos do fogo do inferno, levai as almas todas para o céu e socorri principalmente aquelas que mais precisarem da vossa infinita misericórdia.
0: Nossa Senhora Aparecida,
1: rogai por nós e abençoai todas as famílias do Brasil.
0: São José,
1: rogai por nós.
0: Ó Maria concebida sem pecado,
1: rogai por nós que recorremos a vós e por aqueles que não recorrem a vós.
0: Muito bem. Rosevaldo, obrigado, irmão.
1: Eu que agradeço, Evandro. Muito obrigado. Boa noite. Tenha uma excelente semana. Paz e bem para você.
0: Boa noite para você. Paz e bem para você e toda a família também. Fica com Deus.
1: Amém. Um forte abraço. Amém.
0: Outro. Continuamos a nossa caminhada de fé, rezando por você e por suas intenções, viu? Você que reza conosco. Que Deus continue te abençoando, te protegendo, iluminando, guardando sua vida, sua família e as suas intenções. Vamos lá? Colocando mais algumas intenções para quem está conosco aqui rezando e celebrando este momento. É o Ademir. Alô, Ademir, tudo bem? Boa noite, bem-vindo à rádio, obrigado. Estamos rezando por você, o Ademir. Ele é da cidade de Taubaté, aqui no estado de São Paulo. Rezo e peço a Nossa Senhora Aparecida que abençoe também a vida de quem está conosco. Deixa eu ver, a Maria Lúcia Santos. Oi, Maria Lúcia, tudo bem? Ela é da cidade de Campinas, aqui no estado de São Paulo. Obrigado, viu? Louvado seja Deus pela sua participação, que assim seja. Rezamos por todas essas intenções que você coloca aqui, tá bom? Diante do coração de Nossa Senhora, Deus seja louvado, estamos rezando, estamos em oração. Lucas Marcon, o Lucas de São Paulo capital, pede orações a Nossa Senhora por sua saúde e por seu trabalho. Amém, que assim seja. Iracema Pisani, de Guaratinguetá. Tudo bem, Iracema? Bem-vinda, querida. Obrigado, viu? Grande abraço para você. Deus seja louvado pela sua vida também aqui conosco. Que Nossa Senhora lhe cubra de bênçãos. Obrigado, viu? Deus te proteja sempre. Muito bem. O Sandro Miranda também reza com a gente. Obrigado, Sandra. Boa noite pro Sandro. Obrigado, Sandro. Boa noite para você, viu? A Senhora te proteja e te abençoe. A Nilva Araújo também está rezando com a gente, pedindo bênçãos para todos da família. Deus abençoe sempre. A Nancy Ramos, de São Manuel, ela está hoje de folga. Ela diz: bem-vinda, bem-vindo à minha casa. Obrigado, Nancy. Louvado seja Deus, viu? Bendito seja Deus pela sua presença e pela sua participação aqui conosco. Que Nossa Senhora lhe proteja e abençoe a sua vida. Muito bem. Que Deus abençoe a todos os irmãos que rezam conosco e celebram com a gente este momento de fé e devoção. Que a Mãe Aparecida acolha o nosso coração e a nossa vida. Estamos rezando o terço vocacional com o tema: Vai falar por mim, anuncia-me. Assim queremos rezar pela nossa vocação e pela vocação de todos os irmãos. Vamos agora juntos contemplar o terceiro mistério do terço vocacional, aonde contemplamos a vocação de José de Arimateia, o discípulo oculto de Jesus. Depois disso, José de Arimateia, que era discípulo de Jesus, mas ocultamente, por medo dos judeus, pediu a Pilatos a autorização para tirar o corpo de Jesus da cruz. Pilatos permitiu. José de Arimateia foi e retirou o corpo de Jesus. Recordamos a vocação de todos aqueles que as ocultas seguem os ensinamentos de Jesus. Pessoas que, por medo ou perseguição, realizam no silêncio o seu apostolado. E agora vamos acolher quem vai rezar conosco este terceiro mistério. Você que está ligado.

0: Chegando, chegou a sua hora. 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Ligue e participe com a gente. É o Santo Terço com a Mãe Aparecida, acolhendo você com muito carinho. Alô, boa noite.
1: Boa noite, Yuri.
0: Oi, Yuri, tudo bem? Você fala de onde,
1: oi,
0: meu irmão?
1: Andro.
0: Tudo jóia?
1: Satisfação, falo aqui de Caraguatatuba.
0: Caraguatatuba, litoral norte aqui de São Paulo. Seja bem-vindo, meu querido. Deus te abençoe.
1: Muito obrigado.
0: Bem. Louvado, louvado seja Deus pela sua presença aqui conosco. Muito bem.
1: Amém, amém.
0: Vamos lá, Yuri, pode colocar suas intenções, por favor?
1: As minhas intenções do dia de hoje, né? Por essa vocação tão linda aí dos pais, por todos os pais.
0: Uhum.
1: E todas as vocações, não só da igreja, né? Mas vocações fora da igreja também. E é isso.
0: Tá certo, meu irmão. Vamos sim rezar por essa intenção que você coloca, rezar pelo seu coração e que Deus continue abençoando você, sua vida, sua casa, seu coração e todas as suas intenções, tá bom?
1: Amém.
0: Vamos lá então, meu querido, você faz assim, reza a primeira parte e eu respondo, tudo
1: sim.
0: Bem?
1: Tudo bem. Pai nosso que estais no céu, santificado seja o vosso nome, venha a nós o vosso reino, seja feita a vossa vontade, assim na terra como no céu.
0: O pão nosso de cada dia nos dai hoje, perdoai-nos as nossas ofensas, assim como nós perdoamos a quem nos tenha ofendido. E não nos deixeis cair em tentação, mas livrai-nos do mal. Amém.
1: Ave Maria, cheia de graça, o Senhor é convosco. Bendita sois vós entre as mulheres, e bendito é o fruto do vosso ventre, Jesus.
0: Santa Maria, Mãe de Deus, rogai por nós, pecadores, agora e na hora de nossa morte. Amém.
1: Ave Maria, cheia de graça, o Senhor é convosco. Bendita sois vós entre as mulheres e bendito é o fruto do vosso ventre, Jesus.
0: Santa Maria, Mãe de Deus, rogai por nós, pecadores, agora e na hora de nossa morte. Amém.
1: Ave Maria, cheia de graça, o Senhor é convosco. Bendita sois vós entre as mulheres e bendito é o fruto do vosso ventre, Jesus.
0: Santa Maria, Mãe de Deus, rogai por nós, pecadores, agora e na hora de nossa morte. Amém.
1: Ave Maria, cheia de graça, o Senhor é convosco. Bendita sois vós entre as mulheres e bendito é o fruto do vosso ventre, Jesus.
0: Santa Maria, Mãe de Deus, rogai por nós, pecadores, agora e na hora de nossa morte. Amém.
1: Ave Maria, cheia de graça, o Senhor é convosco. Bendita sois vós entre as mulheres e bendito é o fruto do vosso ventre, Jesus.
0: Santa Maria, Mãe de Deus, rogai por nós, pecadores, agora e na hora de nossa morte. Amém.
1: Ave Maria, cheia de graça, o Senhor é convosco. Bendita sois vós entre as mulheres e bendito é o fruto do vosso ventre, Jesus.
0: Santa Maria, Mãe de Deus, rogai por nós, pecadores, agora e na hora de nossa morte. Amém.
1: Ave Maria, cheia de graça, o Senhor é convosco. Bendita sois vós entre as mulheres e bendito é o fruto do vosso ventre, Jesus.
0: Santa Maria, Mãe de Deus, rogai por nós, pecadores, agora e na hora de nossa morte. Amém.
1: Ave Maria, cheia de graça, o Senhor é convosco. Bendita sois vós entre as mulheres e bendito é o fruto do vosso ventre, Jesus.
0: Santa Maria, Mãe de Deus, rogai por nós, pecadores, agora e na hora de nossa morte. Amém.
1: Ave Maria, cheia de graça, o Senhor é convosco. Bendita sois vós entre as mulheres e bendito é o fruto do vosso ventre, Jesus.
0: Santa Maria, Mãe de Deus, rogai por nós, pecadores, agora e na hora de nossa morte. Amém.
1: Ave Maria, cheia de graça, o Senhor é convosco. Bendita sois vós entre as mulheres e bendito é o fruto do vosso ventre, Jesus.
0: Santa Maria, Mãe de Deus, rogai por nós, pecadores, agora e na hora de nossa morte. Amém.
1: Glórias ao Pai, ao Filho e ao Espírito Santo.
0: Como era no princípio, agora e sempre. Amém.
1: Ó meu bom Jesus,
0: perdoai-nos, livrai-nos do fogo do inferno, levai as almas todas para o céu e socorrei principalmente aquelas que mais precisarem da vossa infinita misericórdia.
1: Ó Maria concebida sem pecado,
0: rogai por nós que recorremos a vós.
1: Santa Rita de Cássia,
0: rogai por nós.
1: Nossa Senhora da Conceição Aparecida, Rainha e Padroeira do Brasil,
0: rogai por nós.
1: Bem, Nossa Senhora da Visitação, que é aqui da nossa paróquia,
0: rogai por nós.
1: Rogai por nós e visitai-nos.
0: Amém.

0: e conta com as minhas orações também. Tá conosco aqui, ó, na sintonia, a Júlia, Júlia de Cruzeiro. Oi, Júlia, tudo bem? Boa noite para você. Bem-vinda à Rádio Aparecida. Deus abençoe, viu? Amém, que assim seja. Estamos em oração. Ela tá pedindo orações pelas mães, né? Que assim como ela, fazem, né, o papel, esse papel tão bonito de pai também, levando os filhos ao coração de Jesus. Eu agradeço demais a sua participação e a sua presença, viu, Júlia? Deus continue abençoando, iluminando, guardando você, sua família, sua vida e a sua história. Conta comigo e com as minhas orações. Reza conosco também aqui neste momento, no programa com a Mãe Aparecida, o Adilton Borges. O Adilton, tudo bem, meu amigo? Ele é de Lages, em Santa Catarina. Obrigado, Adilton. Um grande abraço para você. Deus te proteja, que Nossa Senhora Aparecida abençoe sua vida e seus filhos também, tá bom? Feliz Dia dos Pais. Deus te proteja e abençoe. O Zitro Zanella, ele é de Santa Rosa, lá no Paraguai. Alô, Zitro, tudo bem, meu amigo? Bem-vindo, obrigado, viu? Ele reza pela esposa Judite, também pede pelas almas do purgatório. Um grande abraço, meu amigo, obrigado, viu? Louvado seja Deus pela sua presença aqui, bendito seja Deus pela sua participação. Valeu, querido, um grande abraço, Deus te abençoe. Zitro, tô rezando por você, tá bom? A Margarida e o Gilberto lá de Ponta Grossa, no Paraná, também rezam conosco. Boa noite, família. Sejam bem-vindos. Deus abençoe. Paz e bem também para quem tá conosco aqui, ó, rezando com a Mãe Aparecida, Nancy Eliane. Oi, Nancy, tudo bem? Bem-vinda, Nancy Eliane, lá de Ponta Grossa também, que reza com a gente. Deus te abençoe. Tá rezando conosco aqui também a Lícia de Juiz de Fora, Minas Gerais. Boa noite, Lícia. O Miguel Oscar Félix, que está conosco, de São José do Rio Preto, aqui no estado de São Paulo. Tudo bem, Miguel? Boa noite, viu? Bem-vindo à Rádio Aparecida. Deus abençoe. E conosco também a Marlene, de Itaquaquecetuba, aqui no estado de São Paulo. Boa noite, Marlene. Seja bem-vinda. Que Deus continue abençoando você. Vamos juntos agora contemplar o quarto mistério e a vocação de Paulo. Dos Atos dos Apóstolos. Durante a viagem, quando já estava perto de Damasco, Saulo se viu repentinamente cercado por uma luz que vinha do céu. Caiu por terra e ouviu uma voz que lhe dizia: Saulo, Saulo, por que você me persegue? Saulo perguntou: Quem és tu, Senhor? E a voz respondeu: Eu sou Jesus, a quem você está perseguindo. Recordamos a vocação de todos aqueles que nos caminhos da vida cruzam e cruzaram com Jesus e decidiram segui-lo. Aqueles que mais tarde reconheceram Jesus como Senhor. E agora vamos juntos rezar mais um mistério, quarto mistério, e vamos acolher quem reza conosco este quarto mistério. Vamos lá então? Alô, boa noite! Alô, boa noite?
1: Boa noite.
0: Boa noite, quem tá falando?
1: É Marilza.
0: Ô Marilza, tudo bem? Você fala de onde?
1: Falo de Santana do Paraíso, Minas Gerais. Rezar o texto com vocês.
0: Santana do Paraíso, Minas Gerais. Bem-vinda, Marilza. Obrigado, viu, pela participação aqui conosco. Deus abençoe e proteja você, viu? Bem-vinda sempre.
1: Amém.
0: Amém. Tô rezando por você, por suas intenções.
1: Falo de Santana do Paraíso.
0: Tudo bem. Pode colocar suas intenções, por favor. Oi, Marilza.
1: Obrigada.
0: Pode colocar suas intenções, querida, por favor.
1: Eu quero colocar a intenção, né, primeiro, por todos os catequistas, né, que esse mês agora, né, mês dos catequistas também. Sou catequista, né, há mais de 40 anos, e hoje eu quero rezar, colocar também.
0: Sim, pode falar.
1: Posso. Então, assim, colocar a intenção da minha família, colocar a intenção aqui do meu esposo, Dia dos Pais, quero colocar a intenção também da minha filha, né? E todos aqueles que rezam com a gente agora neste momento.
0: Tá jóia, então. Rezemos juntos esse mistério por suas intenções, tá bom, Marilza? Pode começar daí. Sim. E eu respondo por aqui, tá bom? Pode começar, por favor.
1: Tá, Pai nosso que estás

0: no céu, santificado seja vosso nome. Venha a nós o vosso reino, seja feita a vossa vontade, assim na terra como no céu.
1: O pão nosso de cada dia nos dai hoje, perdoai-nos as nossas ofensas, assim como nós perdoamos a quem nos tenha ofendido. E não nos deixeis cair em tentação, mas livrai-nos do mal. Amém.
0: Ave Maria, cheia de graça, Senhor é convosco. Bendito sois vós entre as mulheres. Bendito é o fruto do vosso ventre, Jesus.
1: Santa Maria, Mãe de Deus, rogai por nós, pecadores, agora e na hora de nossa morte. Amém.
0: Ave Maria, cheia de graça, Senhor é convosco. Bendita sois vós entre as mulheres. Bendito é o fruto do vosso ventre, Jesus.
1: Santa Maria, Mãe de Deus, rogai por nós, pecadores, agora e na hora de nossa morte. Amém.
0: Ave Maria, cheia de graça, Senhor é convosco. Bendita sois vós entre as mulheres. Bendito é o fruto do vosso ventre, Jesus.
1: Santa Maria, Mãe de Deus, rogai por nós, pecadores, agora e na hora de nossa morte. Amém.
0: Ave Maria, cheia de graça, Senhor é convosco. Bendita sois vós entre as mulheres. Bendito é o fruto do vosso ventre, Jesus.
1: Santa Maria, Mãe de Deus, rogai por nós, pecadores, agora e na hora de nossa morte. Amém.
0: Ave Maria, cheia de graça, Senhor é convosco. Bendita sois vós entre as mulheres. Bendito é o fruto do vosso ventre, Jesus.
1: Santa Maria, Mãe de Deus, rogai por nós, pecadores, agora e na hora de nossa morte. Amém.
0: Ave Maria, cheia de graça, Senhor é convosco. Bendita sois vós entre as mulheres. Bendito é o fruto do vosso ventre, Jesus.
1: Santa Maria, Mãe de Deus, rogai por nós, pecadores, agora e na hora de nossa morte. Amém.
0: Ave Maria, cheia de graça, Senhor é convosco. Bendita sois vós entre as mulheres. Bendito é o fruto do vosso ventre, Jesus.
1: Santa Maria, Mãe de Deus, rogai por nós, pecadores, agora e na hora de nossa morte. Amém.
0: Ave Maria, cheia de graça, Senhor é convosco. Bendita sois vós entre as mulheres. Bendito é o fruto do vosso ventre, Jesus.
1: Santa Maria, Mãe de Deus, rogai por nós, pecadores, agora e na hora de nossa morte. Amém.
0: Ave Maria, cheia de graça, Senhor é convosco. Bendita sois vós entre as mulheres. Bendito é o fruto do vosso ventre, Jesus.
1: Santa Maria, Mãe de Deus, rogai por nós, pecadores, agora e na hora de nossa morte. Amém.
0: Ave Maria, cheia de graça, Senhor é convosco. Bendita sois vós entre as mulheres. Bendito é o fruto do vosso ventre, Jesus.
1: Santa Maria, Mãe de Deus, rogai por nós, pecadores, agora e na hora de nossa morte. Amém.
0: Seja agora, glória ao Pai, ao Filho e ao Espírito Santo,
1: como era no princípio,
0: assim como era no princípio, agora e sempre, por todo o século dos séculos. Amém.
1: Ó meu bom e amado Jesus, perdoai-nos, livrai-nos do fogo do inferno, levai as almas todas para o céu e socorrei principalmente aquelas que mais precisam
0: nesta hora, neste momento e neste local.
1: Nossa Senhora Aparecida,
0: rogai por nós que recorremos a vós.
1: São José,
0: rogai por nós.
1: Ó Maria, concebida sem pecado, rogai por nós.
0: Rogai por nós que recorremos a vós. Nossa Senhora de Fátima,
1: rogai por nós. Bem, Marisa, obrigado, viu?
0: Muito obrigada, eu que agradeço de coração. Foi muito bom, né, rezar o texto com vocês. Todas as madrugadas também são 4 horas da manhã, 10 horas, e aí vai a noite. Acordo com meu radinho ligado, ouvindo sempre vocês.
1: Louvado seja Deus, muito obrigado, bem-vinda sempre.
0: Por nada.
1: Deus abençoe.
0: Feliz dia dos pais para você.
1: Obrigado.
0: Sua família.
1: Obrigado, seu esposo também, viu?
0: Viu, obrigado.
1: Fica
0: boa
1: com
0: noite.
1: Deus.
0: Amém, com Deus também.
1: Amém. Assim continuamos a nossa caminhada de fé. Chegamos ao quinto mistério. Com alegria eu coloco algumas intenções, tá bom? Os devotos que estão conosco participando, deixa eu pedir a bênção de Deus aqui para quem está conosco rezando com a mãe Aparecida, a Gisélia. Oi, Gisélia, tudo bem? Boa noite, ela é da cidade de Capela, Sergipe, tá rezando conosco. Obrigado, Gisélia. Bem-vinda à Rádio Aparecida. Deus abençoe a sua vida. Estamos em oração por você. Conta comigo e com as minhas orações, tá bom? Reza conosco também aqui, ó. Paz e bem, obrigado. A irmã Lurdinha Fernandes, da cidade de São Bento do Sapucaí, aqui no estado de São Paulo. Irmã, boa noite para a senhora, viu? Bem-vinda, obrigado aí pela presença, obrigado pela participação, obrigado também pelas felicitações pelo Dia dos Pais. Louvado seja Deus pela sua missão, tá bom, irmã? Conta comigo, conta com as minhas orações. Estamos juntos rezando por sua vocação e pelos vocacionados da sua congregação também. Deus lhe abençoe. Rezo e peço a Nossa Senhora, bênçãos de Deus para a vida da Lília Andreola. Tudo bem, Lília? Rezamos por você, viu? Ela está acompanhando o Santo Terço, rezando por todos os pais. Em especial, ela reza aqui pela alma do seu paizinho. E também reza pela alma do seu avô materno e o avô paterno também. Muito bem. Obrigado, Lília. Um abraço para você. Deus abençoe sua vida. Que Nossa Senhora acolha seu coração. Conta comigo e com as minhas orações, tá bom? Tá conosco rezando aqui também, lá na cidade de União da Vitória, no Paraná, o José Francisco e a Maria Regina. Boa noite, família. Deus abençoe vocês. Rezamos juntos, tá bom? A Roseli de Taubaté. Oi, Roseli, tudo bem? Boa noite, bem-vinda. Deus te proteja e abençoe sempre, viu? Tô rezando por você, conta comigo sim e com as minhas orações. Deus seja louvado pela sua presença. A Val Souza, Jacobina, na Bahia, também reza com a gente. Obrigado, Val. Um abraço carinhoso. Deus abençoe sempre e ilumine o seu coração. E agora vamos contemplar o quinto mistério. Nesse quinto mistério, nós contemplamos a vocação de Áquila e Priscila, do livro de Romanos. Saúda Priscila e Áquila, colaboradores meus no Cristo Jesus, os quais arriscaram suas próprias vidas para salvar a minha. Eu lhe sou agradecido. Recordamos a vocação de todos os casais que, na alegria do matrimônio, colaboram na ação evangelizadora da igreja, que são promotores das vocações. Vamos juntos acolher agora quem reza conosco este quinto e último mistério. Alô, boa noite.
2: Vamos juntos acolher agora.
1: Alô, boa noite.
3: Boa noite.
1: Opa.
3: Acertei.
1: Senhor Edivaldo Meira, tudo bem?
3: Tem teu dedo rápido. Ô, meu irmão, maravilha. Eu mandei a mensagem pra você antes de ontem, você não viu, né? Eu mandei no Instagram.
1: Ah, no Instagram, pois é, recebendo bastante mensagem no Instagram, mas
3: curtiu muita série?
1: Tô tentando ler todas aqui, graças a Deus, as férias tá sendo.
3: Que maravilha, foi lá pro Rio de Janeiro?
1: Tive, na casa da mãe, com certeza.
3: Oh, que maravilha.
1: Muito bem, senhor Divaldo. Vamos lá, pode colocar suas intenções, por gentileza.
3: Olha, Wanda, eu rezo pela saúde da minha esposa, minha filha, meus filhos, meus netos, minhas netas, minhas noras, e especial pelo Paulo Brito lá na Bahia, que eu tenho certeza que ele está ouvindo, pela dona Nenê lá de Bom Jesus da Lapa, a dona Raimunda lá de Penápolis, Félia Janice aí de Roseira e meu amigo lá em, chama ali, meu Deus, Coronel Fabriciano Geraldo Madeira.
1: Seu Geraldo Madeira, muito bem.
3: Isso.
1: Tá jóia, então. Bem-vindo aqui mais uma vez e vamos rezar esse mistério. O senhor pode começar e eu respondo, tá bom?
3: Pai nosso que estás no céu, santificado seja o vosso nome, venha a nós o vosso reino, seja feita a vossa vontade, assim na terra como no céu.
1: O pão nosso de cada dia nos dai hoje, perdoai-nos as nossas ofensas, assim como nós perdoamos a quem nos tenha ofendido. E não nos deixeis cair em tentação, mas livrai-nos do mal. Amém.
3: Ave Maria, cheia de graça, o Senhor é convosco, bendita sois vós entre as mulheres, bendito é o fruto do vosso ventre, Jesus.
1: Santa Maria, Mãe de Deus, rogai por nós, pecadores, agora e na hora de nossa morte. Amém.
3: Ave Maria, cheia de graça, o Senhor é convosco, bendita sois vós entre as mulheres, bendito é o fruto do vosso ventre, Jesus.
1: Santa Maria, Mãe de Deus, rogai por nós, pecadores, agora e na hora de nossa morte. Amém.
3: Ave Maria, cheia de graça, o Senhor é convosco, bendita sois vós entre as mulheres, bendito é o fruto do vosso ventre.

0: Jesus.
1: Santa Maria, Mãe de Deus, rogai por nós pecadores, agora e na hora de nossa morte. Amém.
0: Ave Maria, cheia de graça, o Senhor é convosco, bendita sois vós entre as mulheres, bendito é o fruto do vosso ventre, Jesus.
1: Santa Maria, Mãe de Deus, rogai por nós pecadores, agora e na hora de nossa morte. Amém.
0: Ave Maria, cheia de graça, o Senhor é convosco, bendita sois vós entre as mulheres, bendito é o fruto do vosso ventre, Jesus.
1: Santa Maria, Mãe de Deus, rogai por nós pecadores, agora e na hora de nossa morte. Amém.
0: Ave Maria, cheia de graça, o Senhor é convosco, bendita sois vós entre as mulheres, bendito é o fruto do vosso ventre, Jesus.
1: Santa Maria, Mãe de Deus, rogai por nós pecadores, agora e na hora de nossa morte. Amém.
0: Ave Maria, cheia de graça, o Senhor é convosco, bendita sois vós entre as mulheres, bendito é o fruto do vosso ventre, Jesus.
1: Santa Maria, Mãe de Deus, rogai por nós pecadores, agora e na hora de nossa morte. Amém.
0: Ave Maria, cheia de graça, o Senhor é convosco, bendita sois vós entre as mulheres, bendito é o fruto do vosso ventre, Jesus.
1: Santa Maria, Mãe de Deus, rogai por nós pecadores, agora e na hora de nossa morte. Amém.
0: Ave Maria, cheia de graça, o Senhor é convosco, bendita sois vós entre as mulheres, bendito é o fruto do vosso ventre, Jesus.
1: Santa Maria, Mãe de Deus, rogai por nós pecadores, agora e na hora de nossa morte. Amém.
0: Glória, ave Maria, cheia de graça, o Senhor é convosco, bendita sois vós entre as mulheres, bendito é o fruto do vosso ventre, Jesus.
1: Santa Maria, Mãe de Deus, rogai por nós pecadores, agora e na hora de nossa morte. Amém.
0: Glória ao Pai, ao Filho, ao Espírito Santo, como era no princípio, agora e sempre. Amém. Ô meu Jesus, perdoai-me, livrai-me do fogo do inferno, levai as almas todas para o céu, socorrei principalmente as que mais precisar da vossa infinita misericórdia. São José, rogai por nós. São Judas Tadeu, rogai por nós. Nossa Senhora Aparecida, rogai por nós que recorremos a vós. O Maria concebida sem pecado, rogai por nós. São Judas Tadeu, rogai por nós.
1: Amém. Senhor Divaldo, obrigado, viu?
0: Fica com Deus, meu irmão.
1: Grande
0: que
1: abraço.
0: Que Deus te conduza de volta para casa.
1: Amém, que assim seja. Deus abençoe o senhor. Amém. E toda a família.
0: Obrigado. Feliz Dia dos Pais para você, que eu esqueci de falar.
1: Pro senhor também, viu? Deus abençoe.
0: Você continua sendo esse paizão, que você é pai duas vezes, né?
1: É, com certeza. Obrigado, senhor também.
0: Que alegria. Fica com Deus. Tchau, tchau.
1: Amém, que assim seja. Bendito seja Deus pelos irmãos que rezam e celebram conosco. Agora vamos fazer a prece vocacional. Pai, Mestre Divino, que chamaste os apóstolos para seguir-vos, continuai a passar pelos nossos caminhos, pelas nossas famílias, pelas nossas escolas, e continuai a repetir o convite a muitos de nossos jovens. Dai coragem às pessoas convidadas, dai forças para que vos sejam fiéis como apóstolos leigos, como sacerdotes, como religiosos e religiosas, para o bem do povo de Deus e de toda a humanidade. Assim seja. Amém.
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1: Vamos agora juntos consagrar o nosso coração à Mãe Aparecida. Ó Maria Santíssima, pelos méritos de nosso Senhor Jesus Cristo, em vossa querida imagem de Aparecida, espalhais inúmeros benefícios sobre todo o Brasil. Eu, embora indigno de pertencer ao número de vossos filhos e filhas, mas cheio do desejo de participar dos benefícios de vossa misericórdia, prostrado a vossos pés, consagro-vos o meu entendimento, para que sempre pense no amor que mereceis. Consagro-vos a minha língua, para que sempre vos louve e propague a vossa devoção. Consagro-vos o meu coração, para que depois de Deus, vos ame sobre todas as coisas. Recebei-me, ó Rainha incomparável, vós que o Cristo crucificado deu-nos por mãe, no ditoso número de vossos filhos e filhas. Acolhei-me debaixo de vossa proteção, socorrei-me em todas as minhas necessidades, espirituais e temporais, sobretudo na hora de minha morte. Abençoai-me, ó celestial cooperadora, e com vossa poderosa intercessão, fortalecei-me em minha fraqueza, a fim de que, servindo-vos fielmente nesta vida, possa louvar-vos, amar-vos e dar-vos graças no céu por toda a eternidade. Que assim seja. Amém. E assim encerramos o primeiro dia do nosso terço vocacional. Vamos durante toda a semana rezar o terço vocacional. De 9 a 16 de agosto, até o próximo final de semana, estaremos rezando juntos. O tema é: Vai falar por mim, anuncia-me. E assim vamos mergulhar nas diversas vocações que a Igreja nos convida a vivermos. Por hoje, missão cumprida. Peçamos a bênção de Deus para que Ele nos abençoe e nos guarde, transforme nossa vida, restaure nosso coração e renove a nossa história. Abençoe-nos, Deus Todo-Poderoso, em nome do Pai, do Filho e do Espírito Santo. Amém. Louvado seja nosso Senhor Jesus Cristo, para sempre seja louvado. Nossa Senhora, Mãe das Vocações, rogai por nós. Fiquem com Deus e com as bênçãos da Mãe Aparecida.

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8: 11 horas, horário de Brasília.
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8: Volta na programação com a Mãe Aparecida. Ah, de volta para rezar e continuar celebrando com você. Pois bem, o

0: terço vocacional terminou, mas a nossa missão continua. Na verdade, a nossa missão começa agora a partir da oração do Santo Terço. Reabastecemos o nosso coração e a nossa vida com as orações e agora vamos caminharmos juntos para juntos celebrar com alegria e viver esse momento especial de fé e devoção. Obrigado, viu? Um grande abraço, que Deus seja louvado, que Nossa Senhora Aparecida continue abençoando e protegendo a sua vida. Bem-vindo, bem-vinda, muito, mas muito obrigado. Estamos unidos em oração, estamos unidos rezando por você. Bom, WhatsApp disponível, DDD 12, 3104-1043. Estamos juntos e rezamos por suas intenções e celebramos este momento de fé e devoção. Que a presença e o amor de Deus, pela intercessão de Nossa Senhora, nos conduza ao coração de Jesus. Muito bem, agora são 11:02, horário é o de Brasília. Bem-vindo, bem-vinda. Nossa Senhora continue cuidando de cada irmão, de cada irmã. Bom, deixa eu mandar um abraço aqui para quem continua na sintonia, viu? A Marlene, da cidade de Itaquaquecetuba, continua conosco aqui no programa Com a Mãe Aparecida. Obrigado, Marlene. Ótima noite para você, Deus te abençoe. Continua com a gente também a Ana Rodrigues. Oi, Ana, tudo bem? De São Paulo, tudo bem? Bem-vinda. Obrigado, viu? Um grande abraço. Louvado seja Deus pela sua presença. A Roseli de Taubaté também continua com a gente. Obrigado, Roseli. Deus te proteja e que a Mãe Aparecida continue abençoando sua vida. Minha querida amiga Maria Aparecida Francisco de Campinas, aqui no estado de São Paulo, também continua conosco. Obrigado, viu? Um abraço carinhoso, que Deus lhe abençoe. Muito bem. 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
2: Hoje, dia 9 de agosto, nós vamos conhecer a história de Noé. Por ele, a humanidade teve um novo início. Noé, homem justo e íntegro, andava com Deus. Diz o livro de Gênesis: eis a história de Noé. Noé era um homem justo, íntegro entre seus contemporâneos, e andava com Deus. O livro do Eclesiástico comenta: Noé foi reconhecido como homem perfeito e justo, e no tempo da ira assegurou a reconciliação. Por meio dele, um resto sobreviveu na terra quando aconteceu o dilúvio. Alianças eternas foram firmadas com ele para que os seres não fossem mais destruídos por um dilúvio. E o próprio Deus, por intermédio do profeta Isaías, dá a seguinte mensagem ao povo: como no tempo de Noé, agora faço a mesma coisa. Jurei que as águas do dilúvio nunca iriam cobrir a terra. Da mesma forma, agora, eu juro que não deixarei minha ira se inflamar contra você e que nunca mais vou castigá-la. Mesmo que os montes se retirem e as colinas vacilem, meu amor nunca vai se afastar de você. Minha aliança de paz não vacilará, diz Javé, que se compadece de você. A carta aos Hebreus comenta: é impossível agradecer a Deus sem a fé. De fato, quem se aproxima de Deus deve acreditar que ele existe

recompensa aqueles que o procuram. Pela fé, ao ser avisado divinamente sobre coisas que ainda não via, Noé levou isso a sério e construiu uma arca para salvar a sua família. Por essa fé, ele condenou o mundo e se tornou herdeiro da justiça, que provém da fé.

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1: Nossa Senhora da Fé. Um dos títulos mais apropriados para Maria é o de Nossa Senhora da Fé, pois sua vida foi um contínuo ato desta virtude primordial. Maria sempre aceitou a palavra de Deus e nunca pediu provas. Quando o anjo lhe disse que seria mãe do Altíssimo, ela apenas respondeu: "Eis a escrava do Senhor, faça-se em mim segundo a sua palavra." A última frase que o Evangelho recolheu de seus lábios foi nas bodas de Caná: "Fazei o que ele vos disser." No entanto, quando ela falou a Jesus que o vinho havia terminado, ele lhe respondeu: "Mulher, o que eu tenho com isto? Ainda não chegou a minha hora." Sua fé total induziu Cristo a fazer seu primeiro milagre. No tempo da paixão, ela mostrou ao mundo a grandeza de sua fidelidade. Vendo seu divino filho ser crucificado e desprezado, embora os apóstolos vacilassem, a fé de Maria ficou inabalável. Este título de Maria foi usado na Europa no período medieval, principalmente na França e na Bélgica. Porém, são mais conhecidas as igrejas do século XVII, dedicadas a este orago. Em Portugal, existe uma antiga e milagrosa imagem da Senhora da Fé no Templo da Madre de Deus, em Lisboa. Diz Frei Agostinho de Santa Maria que na época de Dom João IV, aquela efígie foi transferida para a Capela Real e era muito venerada pelos soberanos e pela corte lusitana. Os padres jesuítas tinham grande devoção à Virgem da Fé e divulgaram seu culto nas missões do Novo Mundo. No Brasil, o primeiro local criado com este nome foi a Redução da Companhia de Jesus, em Mato Grosso, dedicado a Santa Maria da Fé pelo padre belga João Ranconier, em lembrança à padroeira de um santuário em seu país natal. Esta missão, a que mais se notabilizou nos anais trágicos da catequese jesuíta, em Mato Grosso, foi invadida pelos mamelucos em 1645, perdendo em combate o corajoso superior padre Alonso Arias, que tombou serena e intrepidamente no meio de seus neófitos. Mais ou menos naquela ocasião, temos notícia de uma imagem de Nossa Senhora da Fé existente na Capela dos Jesuítas, em Salvador. Era uma escultura de madeira com 6 palmos de altura, revestida de folhas de prata e servida por uma irmandade composta de rapazes solteiros. Na época, um historiador sacro dizia que não sabia se a imagem havia sido executada em Portugal ou no Brasil, mas que certamente tinha sido recoberta na Bahia. Ninguém sabia informar sobre o destino daquela valiosa efígie da Virgem. Porém, na sacristia da Catedral Basílica de Salvador, a antiga Igreja dos Jesuítas, existe uma imagem barroca de Nossa Senhora da Fé, que dizem ter sido trazida da antiga Sé, demolida em 1912. Veio de Portugal em 1608 e é uma das obras-primas daquele artístico templo. Dizem que ela segurava na mão esquerda um olho de ouro e pedras preciosas, cercado de um rico resplendor que se encontra atualmente no tesouro da igreja. Em Minas Gerais, na Serra da Mantiqueira, está situada a cidade de Maria da Fé, uma das localidades de maior altitude em todo o Brasil, que tem por padroeira Nossa Senhora da Fé. A devoção à Nossa Senhora da Fé é bem antiga, mas deveria ser revivida, pois nos tempos atuais há uma extrema carência desta virtude teologal e da fraternidade cristã, que são o centro da mensagem do Evangelho. Nossa Senhora da Fé, rogai por nós. 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
2: Sou o irmão Joaquim, missionário redentorista, trabalho na coordenação das obras sociais redentoristas da província Nossa Senhora Aparecida. E este é o nosso quadro Seguindo o Redentor. Neste mês, você está acompanhando alguns dos nossos assistidos do CAS Santíssimo Redentor, localizado aqui na cidade de Aparecida, interior de São Paulo. Esses nossos assistidos estão dando seus depoimentos. Um pouquinho da história do CAS Santíssimo Redentor, aqui em Aparecida, que foi inaugurado em 25 de fevereiro de 2002. Foi o primeiro projeto implantado pelas obras sociais redentorista, com atendimento inicial a 10 famílias. Hoje atende em média 490 pessoas por mês. Estes participam dos grupos psicossociais, de reuniões socioeducativa, além das diversas atividades que são realizadas nas oficinas de artesanato, de dança, de artes, entre outras. O programa Adolescente Conectado é destinado ao público de 15 a 17 anos,

0: com a missão de promover a inclusão social de adolescentes em situação de vulnerabilidade social, visando então a melhoria da qualidade de vida por meio de ações que contribuem para sua formação pessoal e, é claro, também profissional, com a perspectiva de fortalecer assim a convivência familiar e, é claro, também comunitária. O programa tem como foco contribuir para o retorno e a permanência deste adolescente na escola, utilizando atividades que vão estimular a convivência social e a sua participação cidadã, propiciando uma formação geral também para o mundo do trabalho. As intervenções levam em consideração a pluralidade e a singularidade da condição juvenil e suas formas particulares de sociabilidade e expressão, sensibilizando para os desafios da realidade social, cultural, ambiental e política de seu meio social, criando oportunidades de acesso a direitos, estimulando práticas associativas e as diferentes formas de expressão dos interesses, posicionamentos e visão de mundo desses adolescentes no espaço público. Quero convidar você agora a ouvir comigo o depoimento de um participante do programa Adolescente Conectado, aqui do CAS Santíssimo Redentor, em Aparecida. A participação é da Letícia Gutierrez. Ela tem 15 anos de idade. Vamos ouvir juntos?
1: Meu nome é Letícia, tenho 15 anos e eu participo do CAS Santíssimo Redentor de Aparecida. Eu participo do CAS há quase um mês. Eu já tinha alguns amigos que participavam do CAS e a minha mãe também já queria me colocar. E ela veio procurar vaga, né? E eles me encaixaram numa vaga. Eu faço oficinas de teatro, artes, artesanato, educação física. Nas oficinas de informática, a gente aprende a mexer no aplicativo PowerPoint para apresentar slides. Na oficina de teatro, a gente muitas vezes aprende a fazer uma peça. Eu gosto de vir pro CAS porque eu me sinto muito acolhida aqui. Fiz vários amigos desde o primeiro dia, todos me acolheram muito bem. Agora que já tem diversas outras oficina, né? Pra fazer, a gente se diverte mais. Aí a gente tem mais autoestima, que a gente consegue sair pra trabalhar assim. E a gente acaba tendo uma convivência melhor, né? Com meus pais, que a gente tem esperança de que eu vou sair pra trabalhar assim. Porque aqui no CAS a gente conversa muito sobre profissões. E na aula de informática, a gente teve uma atividade que a gente teve que pesquisar sobre o que a gente queria. Então aí a gente consegue ter mais uma noção do que a gente quer. A gente tem mais conhecimento. Eu quero continuar aqui porque eu ainda estou há pouco tempo, né? Eu tenho que aprender muita coisa. Falar assim, antes eu não tinha muita noção de como era. É um lugar que você é muito acolhido. É um lugar que todos os profissionais são muito bem atenciosos. Eu agradeço todos os profissionais aqui e pela oportunidade de estar aqui.
0: O nosso agradecimento a Letícia por participar conosco aqui do quadro Seguindo o Redentor. E assim nós vamos encerrando no dia de hoje a nossa participação, convidando você também a acompanhar o trabalho do CAS pelo Instagram. Acesse lá, @ CAS Obras Sociais Redentoristas, também o Facebook CAS e o portal A12, a12.com/CAS. Acesse a nossa página e conheça um pouco desse bonito trabalho que é desenvolvido pelas Obras Sociais Redentoristas. Até a próxima.
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0: Nosso Senhor Jesus Cristo, e com o dom do Espírito Santo, na medida da fé ortodoxa e sincera e da posse da vida em si, versículo 13, podemos ir à prece com certeza de sermos atendidos. Já o cego do Evangelho expressara a certeza de que Deus ouve os piedosos que fazem a sua vontade. João 9:31. A base dessa convicção é a certeza de que ele nos atende sempre que peçamos dignamente coisas de acordo com a sua vontade. Os que comentam, quase todos, vem aí uma restrição: contanto que peçamos, submissos ao querer divino.
1: Clamer
0: acha que o paralelismo do versículo 15 sugere outra interpretação para este versículo 14. Tanto num versículo como no outro, os verbos da prótase e da apódose estão no presente do indicativo, como acontece quando a frase não é do gênero condicional, mas a condição apresenta-se como já realizada. Nesse caso, traduz-se a frase assim: visto que pedimos coisas segundo a sua vontade, ele nos ouve. O bom cristão pede com confiança, visto que sua oração é eminentemente conforme ao querer divino, por ser feita em comunhão com Jesus. Formal é a promessa de que o Pai nos dará tudo o que pedirmos em nome de Jesus. João 14:13, 15, 16, 16 versículos de 23 a 26. Conclui também o versículo 15: por termos consciência da eficácia da prece cristã, possuímos a certeza de receber o que pedimos, mesmo antes da concessão, ou mesmo quando não é possível uma verificação. Estilo embaraçado, é verdade, mas leva progressivamente à convicção e certeza de ser atendida a oração cristã, independentemente de qualquer experiência. Segue-se uma aplicação consoladora: se alguém vê seu irmão cometer um pecado que não seja de morte, ore por ele e lhe dará a vida. Isso pode ser entendido de dois modos: ou Deus dará ao cristão que orar a vida de seu irmão, ou o que ora terá consciência de que pela prece está alcançando a vida para o pecador. Tiago 5:15. Mas que se entenderá por pecado que não é de morte? Não é simplesmente todo pecado mortal no sentido da teologia comum, visto que São João se refere à oração pelo irmão que não tem a vida. Portanto, com a expressão pecado da morte, São João se refere ao condenado que já morreu da segunda morte. Não se fala, pois, da perda da graça santificante, mas da separação definitiva de Jesus, fonte da vida eterna. Apontam-se os anticristos caídos para sempre na apostasia e morte eterna, da qual os libertará o batismo. Terceiro 14. São galhos cortados do tronco e aptos somente para o fogo. João 15:6. Veja-se o pecado contra o Espírito Santo. Em São Mateus 12:31-32, Marcos 10:26-31, cometido pelos fariseus, quando atribuíam a Beelzebu as obras evidentemente divinas do Senhor, obcecando os corações contra a graça. Compara-se igualmente Hebreus 6:4-8 e 10:26-31. Se estas faltas são irremediáveis por natureza, observa Santo Tomás, elas são por predisporem diretamente contra a ação do perdão divino. Não se dá uma irremissibilidade.

0: verdade absoluta, mas só por um milagre da misericórdia divina, por um golpe sobrenatural e imprevisível da onipotência, ainda poderá haver perdão. O milagre da ordem sobrenatural. São João continua dizendo: existe tal pecado que vai à morte. Os leitores sabiam qual era esse pecado. Por essa categoria de pecadores atendida por gente como os anticristos, ele não manda que rezem, isto é, não garante que tal prece seja atendida. Não proíbe, porém que se ore por eles, como observam os estudiosos católicos que comentam os textos. Nisso é apoiado por Santo Inácio Mártir, quando escreve na epístola aos Esmirneus, refere-se os lobos que aparecem como homens. Cumpre evitar não somente de os receber, como também, se possível, de os encontrar. Contentemo-nos em orar por eles, porque pode ser que se convertam, o que, aliás, é difícil, mas para isso, nosso Senhor Jesus Cristo, nossa verdadeira vida, tem poder. O mesmo São João foi quem afirmava, sem restrição alguma, que Jesus é a propiciação pelos pecados do mundo inteiro. São Paulo, em 1 Timóteo 2:1, incita os cristãos a orar por todos os homens. O apostolado pela prece mantém vasto domínio em que toda ousadia é permitida, visto que, fora dos pecados mais graves, há uma multidão enorme de desordens contrárias à santidade, justiça, tudo que é contrário ao dever.
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7: 11:30, horário de Brasília.
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7: Continuamos juntos até meia-noite. Eu, Evandro Brum, te acompanho com muito carinho. Bem-vindo, bem-vinda. Deixa eu mandar um abraço para a irmã Lurdinha. Irmã Lurdinha Fernandes. Ela diz assim: oi, Evandro, continuo ligada com você na Rádio Aparecida. Obrigado, irmã. Louvado seja Deus pela sua presença, tá bom? Deus abençoe. Ela tá pedindo aqui orações pelo seu irmão caçula, o Donizete Fernandes da Silva. Ó, tô rezando, tá bom? Conta comigo, irmã. Tô colocando seu irmão nas minhas orações pessoais e peço a presença de Deus sobre a vida dele, tá bom? Deus está cuidando de tudo. Vamos confiar, vamos acreditar, pois Deus, ele é o máximo em tudo e em todos os momentos. Obrigado, irmã, pela companhia. Louvado seja Deus pela sua presença aqui conosco. Muito bem. Deixa eu mandar um abraço aqui também para quem está conosco. Paulo. Alô, Paulo. Bem-vindo. Obrigado, irmão. Deus te proteja. Que Nossa Senhora te abençoe. Continua conosco. Deixa eu ver o Luiz Fernando de Taubaté. Boa noite, Evandro Brum. Continua na sintonia com o programa Com a Mãe Aparecida. É o Luiz Fernando, na cidade de Taubaté. Obrigado, Luiz. Um abraço, viu, meu irmão? Deus abençoe e proteja a sua vida e o seu coração. Bom, tá conosco também aqui, deixa eu ver, na sintonia do nosso programa Com a Mãe Aparecida, a Iracema Pisani de Guaratinguetá, que continua com a gente. Obrigado, Iracema. Um grande abraço. Louvado seja Deus pela sua presença e pela sua participação. Deus abençoe você. Rezando por você e com você nós estamos. Que Nossa Senhora abençoe a sua vida. E a Nancy Ramos, Nancy Ramos de São Manuel, diz que continua com a gente aqui no programa Com a Mãe Aparecida. Obrigado, Nancy Ramos. Seja bem-vinda à Rede Aparecida de Rádio. Louvado seja Deus pela sua presença aqui conosco e pela sua participação, tá bom? Tô rezando por você, tô rezando com você. Conta comigo, estamos juntos, estamos em oração. Deus abençoe você, que Nossa Senhora ilumine sua vida, seu coração e a sua história.
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0: Sebastião Reis.
1: Hoje vamos refletir o tema Parábolas de Jesus. As parábolas de Jesus têm um significado muito importante na vida de todos nós. Por quê? Jesus, conhecedor do coração humano, na pregação do reino, sempre se utilizava da sua pedagogia e psicologia das parábolas para levar a mensagem que pudesse ser entendida, compreendida e vivenciada pelas pessoas, grupos e o grande número de seguidores que sempre estava ao seu redor. O povo que acompanhava Jesus era gente simples, geralmente moradores das cidades da periferia de Jerusalém. Além da presença física de Jesus junto às multidões, ele usava uma linguagem simples no relacionamento e de fácil compreensão. A partir deste tempo,

0: declarações usando a própria natureza e imagens. E Jesus fazia isso com muita propriedade, com muita sabedoria, com muito discernimento. Naturalmente, se você procurar na Bíblia as parábolas, você vai encontrar muitas parábolas importantes nas quais Jesus leva uma mensagem para todos nós. É preciso a sabedoria de Deus para entender as parábolas.
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1: Olá, meu querido irmão, minha querida irmã. Saudações de paz para você que nos ouve neste momento através da Rede Aparecida de Comunicação. Sou o irmão Cláudio Aparecido Teixeira, missionário redentorista. No mês de agosto, a Igreja nos convida a refletir e meditar sobre as vocações, uma tradição que tem origem em 1981, quando a Conferência Nacional dos Bispos do Brasil, a CNBB, em sua 19ª Assembleia Geral, instituiu o mês vocacional.

0: tradicional. Em comunhão com toda a igreja, vamos vivenciar de 9 a 16 de agosto a 57ª Semana Vocacional no Santuário Nacional de Aparecida, com o tema Vai Falar por Mim, Anuncia-me. Este é um tempo especial para os missionários redentoristas que organizam a Semana Vocacional há tantos anos com o objetivo de conversar com as pessoas sobre o chamado que Deus faz a cada um de nós e, sobretudo, de rezar pelas vocações na igreja. A vocação não começa quando a pessoa descobre seu caminho, ela começa no coração de Deus. Todos nós somos chamados por Deus, primeiro somos chamados à vida, e Ele acompanha nossos passos. Mas todos os dias somos chamados também à missão específica que nos dá um verdadeiro sentido de vida, como o matrimônio, a vida religiosa e sacerdotal e a vida laical. Em 2026, nossa inspiração é o profeta Jeremias. Ele não era o mais forte, nem o mais preparado, mas foi escolhido por Deus para anunciar, corrigir, consolar e sofrer pelo povo. A vocação do profeta Jeremias, no capítulo 1, versículo de 4 a 10, deveria ser nosso modelo de vida missionária na igreja. Isto é o que nos sugere também o tema desta 57ª Semana Vocacional. Vai falar por mim, anuncia-me. A Semana Vocacional se configura, portanto, como um tempo oportuno para refletir sobre o chamado de Deus e para rezar pelas diversas vocações, sobretudo presbiteriais e religiosas, pois a messe é grande e poucos são os operários. O Santuário Nacional acolhe a Semana Vocacional há muitos anos e outros parceiros somam forças conosco nesta nobre causa, como a TV Aparecida, a Rádio Aparecida, o Portal A12 e a Editora Santuário. Juntos queremos pedir ao Senhor que envie mais homens e mulheres dispostos a gastar a vida pelo Reino de Deus. Queremos que a Semana Vocacional seja vivida em muitas paróquias, santuários, comunidades e grupos pelo Brasil. Por isso, o Secretariado Vocacional Redentorista preparou um subsídio próprio para a 57ª Semana Vocacional, contendo uma série de meditações inspiradas nas temáticas propostas para os 8 dias de evento. Ao longo de toda a semana, são oferecidas reflexões baseadas no chamado de Deus ao profeta Jeremias. O fio condutor dessa jornada, que vai guiar os pensamentos e as atividades em prol do discernimento e do amadurecimento vocacional daqueles que se dispuserem a rezar conosco. Que essa semana seja um tempo fecundo de escuta, discernimento e coragem para responder com generosidade ao Senhor que nos chama. Aproveite este material elaborado com carinho e prepare o seu coração para celebrar bem a Semana Vocacional pelo Santuário Nacional, pela TV Aparecida, a Rádio Aparecida, o Portal A12 e a Editora Santuário. Que Nossa Senhora nos ajude a permanecermos firmes em nossa vocação. Assim seja. Amém.
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1: O sacerdote é o sinal da presença de Cristo entre nós. É o sinal da igreja como sacramento de salvação. É o homem que, por amor a Deus e aos irmãos, renunciou ao mais estranhadamente arraigado na natureza humana, como é a formação do próprio lar. Renunciou ao natural prazer de ser chamado papai, por umas poucas crianças, para que todos os possam chamar verdadeiramente pai. Este é o vosso sacerdote. Irmãos, rezai por ele. Sede agraciados a Deus por teres vosso sacerdote. Nem todos podem gozar essa verdadeira bênção. Fazei-lhe a vida agradável. Facilitai-lhe seu apostolado. Que vossa conduta para com ele faça que ele se sinta feliz por seu apostolado e exerça seu apostolado entre vós.
2: Missão cumprida. É, ponto final na primeira parte do programa com a mãe Aparecida. Eu tô ficando por aqui, faltando 9 minutos para meia-noite. E ele já chegou, Eduardo José. E aí, Eduardo, como é que está? Tudo bem? Boa noite.
3: Boa noite, Bruno. Seja bem-vindo, meu irmão.
2: Tudo bem.
3: Que bom tê-lo aqui de volta novamente, comandando a primeira parte do Com a Mãe Aparecida. Tudo certinho, graças a Deus, para mais uma madrugada com a mãe Aparecida, até às 5 da matina e às 4.

0: para o Santo Terço e aquele convite especial para que você que está aí na companhia do Evandro continue conosco, vamos juntos nessa caminhada de fé, de esperança até às 5 da manhã.
1: Muito bem, 5 horas, 4 horas tem o terço.
0: Isso.
1: Então, para você que tá na sintonia, reze com Eduardo José às 4 da madrugada, o Santo Terço com a Mãe Aparecida. E eu volto amanhã na Semana Vocacional, mais um dia para rezarmos juntos e celebrar as vocações.
0: É isso mesmo. Muito Começamos bem. Hoje, né?
1: É, rapaz.
0: Semana Vocacional, Semana da Família. Muito importante rezarmos pelas vocações sacerdotais e religiosas e também pela nossa família.
1: Amém. E o tema da Semana Vocacional é Vai Falar Por Mim, Anuncia-me.
0: Anuncia-me.
1: Esta é a proposta da Semana Vocacional. A gente vai trabalhar isso durante toda a semana com a Mãe Aparecida, de 8 à meia-noite, depois de 12h às 5.
0: Isso
1: Eduardo
0: mesmo.
1: Também vai trabalhar com você esse tema e a gente reza juntos o texto todos os dias às 10 da noite. Du, um abraço.
0: Obrigado, meu querido.
1: Valeu.
0: Seja bem-vindo mais uma
1: Obrigado.
0: Vez, que bom tê-lo aqui de volta e bom descanso.
1: Agora sim. Agora vamos embora, amanhã estamos juntos. Um abraço, Du. Tá aí, você que fica na companhia de Eduardo José, fiquem com Deus e com as bênçãos da Mãe Aparecida.

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6: Olá, bom dia, 12:01. Obrigado a você, meu irmão, a você, minha irmã, que a partir de agora nos faz companhia neste novo dia, com as bênçãos do Senhor Jesus, a proteção e a intercessão de nossa mãezinha querida, a Senhora Aparecida. Obrigado a você que nos acolhe na sua casa, aí no seu cantinho de oração, louvando e agradecendo. A você, meu irmão, que já está cumprindo a sua missão, está no trabalho, rezando conosco, obrigado pela sua companhia. Aos irmãos que estão pelas estradas Brasil afora, rezando com a gente também. Aos irmãos que estão retornando para as suas casas depois de um fim de semana aqui na casa da mãe. Quantos e quantos irmãos nossos neste momento retornando para a sua casa com alegria, com energia renovada, com a fé renovada, depois de trocar olhares com a Mãe Aparecida. Obrigado pela audiência, pela companhia de vocês. Aos irmãos que rezam conosco pelas nossas rádios parceiras, rádios que integram a rede Aparecida de Rádio, louvando e agradecendo sempre. Obrigado a você que nos ouve e reza conosco pelo aplicativo Aparecida, pelo a12.com/rádio Aparecida, louvando e agradecendo ao nosso bom Deus, pedindo sempre a proteção, a intercessão dela, a mãe do belo amor, a mãe da divina graça, a mãe da esperança, a Senhora Aparecida. Eu sou Eduardo José e fico com vocês até, isso mesmo, até às 5 da manhã. Vamos juntos. Hoje, já vivendo esta segunda-feira da graça de Deus, com a produção de Marcos Tiago, a Paula Castro na coordenação, na direção missionário redentorista, Padre Vanderlei Souza. Como eu disse, segundona da graça de Deus, dia 10 de agosto. Hoje a Santa Mãe Igreja celebra, faz memória a São Lourenço e Santa Mercês. Hoje, dia do diácono, a quem nós pedimos a intercessão. São Lourenço e Santa Mercês, rogai por cada um de nós. Obrigado a você, meu irmão, a você, minha irmã, que já está participando conosco também pelo nosso WhatsApp, o 3104-1043, enviando a sua mensagem de fé, de amor, paz e esperança, e também as suas intenções, para rezarmos juntos o Santo Terço às 4 da manhã. Participe conosco, reze com a gente. Nós estamos vivendo a semana vocacional, a semana da família, louvando e agradecendo a Deus pela nossa família, pela sua família. 12:04, quem está chegando é o missionário redentorista, irmão Cláudio, com esse momento de reflexão, de evangelização, com os ponteiros apontam para o infinito.
7: O anjo do Senhor anunciou a Maria, e ela concebeu do Espírito Santo. Ave Maria, cheia de graça, o Senhor é convosco. Bendita sois vós entre as mulheres, e bendito é o fruto do vosso ventre, Jesus. Santa Maria, Mãe de Deus, rogai por nós, pecadores, agora e na hora da nossa morte. Amém. Rogai por nós, Santa Mãe de Deus, para que sejamos dignos das promessas de Cristo. Oremos e fundi, Senhor, vos rogamos a vossa graça em nossos corações, para que nós que conhecemos pela anunciação do anjo a encarnação de Jesus Cristo, vosso Filho, cheguemos por sua paixão e morte de cruz à glória da ressurreição. Pelo mesmo Cristo nosso Senhor. Amém.
8: Olá, meu querido irmão, minha querida irmã, ouvintes da Rádio Aparecida, Rede Aparecida de Comunicação. Mais uma vez, vamos juntos, nessa 57ª Semana Vocacional, refletir com você. Eu te consagrei, você é escolhido. Jeremias capítulo 1, versículo 5. O tema da vocação perpassa a compreensão do ser humano segundo as Escrituras. Desde suas primeiras páginas, a Bíblia expressa claramente que o ser humano foi criado com uma destinação, como parceiro de Deus, capaz de entrar em relação com o seu Criador. Mais tarde, essa concepção se amplia e se aprofunda através da ideia de uma eleição ou vocação. Ao ser humano, Deus dirige um apelo, confiando-lhe uma missão específica. Vemos essa estrutura presente em diversos relatos, seja associada a indivíduos específicos ou de modo coletivo, como na história

História dos patriarcas, com Moisés, os juízes, os profetas, os reis de Israel e o próprio povo de Israel. Também no Novo Testamento encontramos a mesma noção, como no chamamento dos doze por parte de Jesus, ou na experiência do apóstolo Paulo. Esses relatos elucidam que a iniciativa da escolha é sempre de Deus, fruto de sua benevolência e segundo os critérios que só ele conhece. Por outro lado, do ser humano se espera a abertura a fim de que o eleito engaje sua liberdade na consecução do chamado. Essa estrutura presente, por exemplo, no chamamento do profeta Jeremias, que estamos meditando nesta 57ª semana vocacional. Em sua experiência vocacional, Jeremias foi chamado a encarnar a palavra, tornando-se seu porta-voz num contexto particularmente difícil na história do povo de Israel. Nessa experiência, sobressai dois momentos que estão intimamente relacionados: a escolha e a consagração. O profeta relata aquilo que é fruto de sua própria experiência da palavra de Deus. Antes que te formasse no seio de sua mãe, eu te conheci. Antes de saíres do ventre, eu te consagrei e te fiz profeta das nações. Desse modo, fica evidente que toda vocação surge de uma experiência concreta de fé, e não como mera ideia ou empreendimento humano desprovido de realidade. De acordo com a perspectiva bíblica, há uma precedência da escolha sobre a existência. Assim, todo chamado é uma missão específica, só se torna possível porque há uma escolha fundamental. A eleição não se dá exclusivamente em função da missão que o profeta irá assumir, como se fosse algo meramente instrumental, pois o Deus da vida tem para cada vivente um plano de amor que, no caso da criatura humana, passa por um chamado e por uma livre escolha ou por uma livre resposta de aceitação ou rejeição. Sendo assim, pode-se dizer que na criação de cada um de nós se atualiza a ação criadora de Deus ao criar o primeiro ser humano segundo sua imagem e semelhança. Essa escolha é sempre um dom que se entende fruto do pensamento e do amor de Deus por nós, e devemos viver para corresponder a essa escolha, pois só assim alcançaremos nossa realização essencial. Também o profeta Jeremias apresenta objeções: "Ah, Senhor Deus, eu não sei falar, sou apenas um menino." Essa objeção de Jeremias e de tantos outros evidencia que essa escolha não é uma imposição ou condicionada aos possíveis atributos ou qualidades excepcionais que tenhamos. Os relatos sempre frisam a grandiosidade do chamado, o desafio da missão e o sentimento de pequenez ou inadequação do escolhido. A eleição ou escolha, portanto, um ato imerecido, obra do próprio Deus, que a se aceito com liberdade e generosidade por parte do parceiro humano, será um caminho de sentido e autorrealização. Em cada escolha há sempre um dom. O Senhor estendeu a mão, tocou-me na boca e disse-me. É uma promessa. Não tenhas medo. Não tenhas medo deles, pois eu estou contigo para te livrar. E capacito e encorajo aquele que foi chamado. Essa experiência vivida por Jeremias o consagra e o capacita para o serviço profético. Doravante, será a palavra viva de Deus. A consagração evidencia que a vocação supõe um caminho de dedicação a Deus que cresce e se aprofunda à medida em que nós abrimos a graça santificadora. De igual modo, convida a deixar-se transformar e conduzir por Deus, porque ele sabe operar com instrumentos limitados e insuficientes, fazendo-os sempre mais aptos e capazes. Embora separado, isto é, posto a serviço do Senhor, isso não
alça o

0: direito a uma posição superior, como se fosse melhor ou mais importante que os demais. Pois essa consagração é sempre para o serviço do povo, nunca para o benefício próprio. Na vida do profeta Jeremias, encontramos dois momentos comuns, o de toda a história vocacional, a escolha e a consagração. Assim, em nosso próprio chamado, nas circunstâncias próprias de nossa vida, somos convidados a experimentar o dom dessa escolha e a força da consagração que nos capacita para toda boa obra. Uma pergunta para você, querido ouvinte, refletir. Em que situações sinto-me chamado por Deus, escolhido pelo seu amor? Como vejo o chamado de Deus, como um dom ou uma imposição? Que Nossa Senhora nos ajude a responder com amor o seu chamado. Que nós possamos, então, caminharmos unidos nessa semana vocacional e juntos vamos rezar a oração vocacional, pedindo ao Senhor da Messe que envie sempre operários para a sua Messe, pessoas dispostas a trabalhar na vinha do Senhor. Rezemos juntos a oração vocacional. Jesus, Mestre Divino, que chamaste os apóstolos para vos seguirem, continuai a passar pelos nossos caminhos, pelas nossas famílias, pelas nossas escolas, e continuai a repetir o convite a muitos de nossos jovens. Dai coragem às pessoas convidadas, dai forças para que vos sejam fiéis como apóstolos leigos, como diáconos, como padres e bispos, como religiosos e religiosas, como missionários e missionárias para o bem do povo de Deus e de toda a humanidade. Amém.
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Meia-noite, 18 minutos, Coral Paulinas, Mãe da Misericórdia. Com a Mãe Aparecida, Rede Aparecida de Rádio, Música, Fé e Missão. Obrigado a você que nos acolhe, a você que nos faz companhia nesta madrugada de segunda-feira. Uma ótima e abençoada semana a você, meu irmão, a você, minha irmã. Um ótimo e abençoado dia a todos nós. Até o dia 16 de agosto, você acompanha e reza conosco aqui na Rádio Aparecida, Rede Aparecida de Rádio, pela 57ª semana vocacional. Rezemos pelas vocações. Espírito de amor eterno, que procedes do Pai e do Filho, nós te agradecemos por todas as vocações de apóstolos e de santos que fecundaram a Igreja. Nós te suplicamos, continua ainda essa tua obra. Recorda-te de quando, no dia de Pentecostes, desceste sobre os apóstolos reunidos em oração com Maria, a mãe de Jesus. E olha para a tua Igreja, que hoje tem uma necessidade especial de sacerdotes e religiosos santos, de testemunhas fiéis e legítimas da tua graça. Ela precisa de consagrados e consagradas que revelem a alegria de quem vive só para o Pai, de quem com a caridade constrói o mundo novo.

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6: 12:30.
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6: Com a Mãe Aparecida, Rede Aparecida de Rádio, juntinho de você, nessa madrugada de segunda-feira, louvando e agradecendo ao nosso bom Pai por tudo que temos, por tudo que somos, pedindo sempre a proteção e a intercessão de nossa mãezinha querida, a Senhora Aparecida, na nossa vida, na sua vida, na vida de nossa família. Os nossos irmãos Félix, o Miguel e o Oscar, o Ayrton e o Miguel, lá em São José do Rio Preto, já marcando presença conosco, o Luiz Fernando em Taubaté, o Paulo Roberto em Santa Rita de Jacutinga, o nosso irmão Arley Soares também, rezando conosco, louvando e agradecendo a Deus pela vida e saúde dele e de toda a família.
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0: Padre Fábio de Melo, 6:36. A mão de Deus.
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3: Salmo 111. Feliz o homem caridoso e prestativo.
4: Feliz o homem caridoso e prestativo.
3: Feliz o homem que respeita o Senhor e que ama com carinho a sua lei. Sua descendência será forte sobre a terra, abençoada a geração dos homens.

0: sempre o bem que fez e crescerão a sua glória e seu poder. 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
1: Os que guardam a aliança de Deus serão abençoados abundantemente. Nesta oração busquemos mais uma vez a face do Senhor e a força para viver em sintonia com seus planos a nosso respeito. Lembro de maneira especial nesta oração os aniversariantes de hoje, a Sil de Piracicaba e o Cláudio de Campinas. Iniciemos esta oração invocando a Santíssima Trindade. Em nome do Pai, do Filho e do Espírito Santo. Amém. Senhor nosso Deus, nosso Pai, nós cremos em vós, nós esperamos em vós, nós vos amamos, nós vos agradecemos este dia e vos damos graças porque estamos com vida. Oferecemos este dia ao Senhor.

todas as nossas alegrias e sofrimentos, com todos os nossos trabalhos e divertimentos. Guardai-nos do pecado e fazei de nós instrumentos de vossa paz e do vosso amor. Ajudai-nos a observar vossos santos mandamentos. Amém. Segunda-feira, início da semana, dia 10 de agosto. O trecho do Evangelho de hoje é escrito por João, capítulo 12, versículos de 24 a 26. Anúncio do Evangelho de Jesus Cristo segundo João. Naquele tempo disse Jesus a seus discípulos: em verdade vos digo, se o grão de trigo que cai na terra não morre, ele continua só um grão de trigo. Mas se morre, então produz muito fruto. Quem se apega à sua vida, perde-a. Mas quem faz pouca conta de sua vida neste mundo, conservá-la-á para a vida eterna. Se alguém me quer servir, siga-me. E onde eu estou, estará também o meu servo. Se alguém me serve, meu Pai o honrará. Palavra da Salvação. Hoje, na festa de São Lourenço, o primeiro mártir da Igreja Católica, o Evangelho escolhido explica o sentido do próprio martírio que este e inúmeros outros santos sofreram ao longo da história do cristianismo. A morte não é o fim para quem crê em Jesus Cristo e na vida eterna. A morte é uma passagem e uma mudança para algo muito superior, assim como o simples grão de trigo que precisa morrer para produzir muitos frutos. Assim como Lourenço, muitos outros aceitaram entregar a própria vida para seguir o Messias, estando ao seu lado na vida, na morte e na ressurreição. É por isso que temos a certeza de que esses santos estão ao lado de Deus no céu, pois o próprio Cristo nos afirmou que, por servi-lo, seriam honrados pelo Pai. Para o cristão, uma vida doada é chamada de amor. Amor a Deus, amor ao próximo. Por isso, o caminho do cristão, o meu caminho, o seu caminho, não pode ser diferente daquele trilhado por Jesus, passando pela cruz, mas com destino à esperança e à glória. Esse é o caminho da felicidade eterna, que eu e você somos chamados a percorrer hoje. Iniciando a semana, nos colocamos nas mãos de Deus. Colocamos também nossas alegrias, dificuldades e conquistas. Agradecemos juntos a Deus as oportunidades que Ele nos concede para praticarmos o bem e a justiça no nosso cotidiano. Invoquemos neste dia a bênção sobre o ambiente de trabalho. Ó Deus, nosso Pai, eis-nos aqui para iniciar uma nova semana de trabalho e exercer nossa profissão com dignidade, respeito, profissionalismo e amor. Oferecemos nosso suor, lutas, alegrias e dores. Agradecemos pelo emprego e pelo pão de cada dia. Pedimos em especial pelas pessoas também desempregadas. Faze com que superem com fé e esperança essa dificuldade momentânea. Senhor Deus, inspira-nos a sermos bons profissionais e justos com todos. Dá-nos saúde para trabalhar todos os dias e proteja-nos dos acidentes. Concede-nos e aos nossos colegas de trabalho uma jornada feliz e abençoada. Enquanto nós trabalhamos, guarda também a nossa família e a nossa casa na tua paz. Tu que és o mestre de todas as profissões, derrama a tua bênção sobre todos nós, trabalhadores, e pedimos a poderosa intercessão e proteção de sua mãe, Maria Santíssima, e de seu pai adotivo, São José. Que Deus Todo-Poderoso, fonte e origem de toda bênção, conceda a graça que você mais necessita no dia de hoje. Derrame sobre você suas bênçãos e o guarde são e salvo em todos os dias desta semana que se inicia. O Senhor esteja convosco, Ele está no meio de nós. Pela intercessão de São José Operário, desça sobre você, sobre seu trabalho, a bênção do Deus Todo-Poderoso.

0: Poderoso, Pai, Filho e Espírito Santo. Amém. O abraço de hoje vai para a Lívia de Piracicaba, um abraço para o Pedro de Floriano, lá em Piauí. Um abraço também para a Anelice, também de Piauí, cidade de Serrinha. E um abraço para Sorocaba, para a Rosana, o Fábio, a Giovana e o Felipe. Sou o padre Edmilson Moraes, salesiano de Dom Bosco, e moro atualmente em Campinas, no estado de São Paulo, no Colégio Liceu Salesiano Nossa Senhora Auxiliadora. Que Deus continue abençoando você e sua família. Abraço e até mais.
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2: Ouvintes queridos, minha saudação de paz e de bênçãos a todos vocês. Continuemos a nossa reflexão em torno do sacramento da Eucaristia, o terceiro sacramento de iniciação cristã. Agora nós vamos compreender um pouquinho o sentido da espiritualidade eucarística. É um texto de Dom Aloísio Alberto Dilli, diocese de Santa Cruz do Sul, no Rio Grande do Sul. Ele diz o seguinte: a espiritualidade eucarística, a Santa Missa e Eucaristia, nasce numa ceia pascal. Esta é a celebração comemorativa judaica, lembrando a libertação dos judeus da escravidão do povo judeu no Egito, por aproximadamente uma escravidão de 400 anos de trabalhos judaicos.

forçados. No Egito, sobretudo, sob o peso dos faraós, na construção de cidades importantíssimas e lavouras no Egito, entre os anos 1100 e 1200. O sinal primeiro de libertação do Egito foi a ousadia dos judeus em enfrentar os egípcios. Com o sangue do cordeiro pascal sacrificado para a ceia, com o sangue do cordeiro sacrificado marcando o portal das casas dos judeus, como sinal, este livrava os primogênitos da morte pela passagem do anjo da morte, enquanto o cordeiro sacrificado era consumido na ceia da despedida do Egito, guiados por Moisés rumo à terra prometida, rumo à Palestina. Olha a importância do cordeiro sacrificado naquela ceia da libertação do Egito. O sangue do cordeiro no portal das casas dos judeus fazia com que o anjo da morte, vendo aquele sangue, pulasse aquela casa e ali não matasse os primogênitos. Olha a importância do cordeiro: livrar o povo da morte, do pecado. Após a ceia da noite da libertação, começava a fuga do povo judeu do Egito. Numa santa ceia pascal, na refeição com Jesus, a instituição da libertação fundamental, que é a libertação do pecado. Já estamos na ceia cristã. Jesus que se entrega. Jesus é o Cordeiro de Deus, que derramando o seu sangue, dando a sua vida, nos livra do pecado. Jesus, como Cordeiro de Deus, como Deus, se entrega por nós, cujo sangue divino nos restaura e redime. A libertação do Egito é sinal de que Deus encaminha para a nova aliança no sangue de Jesus. Essa entrega de Jesus como Cordeiro de Deus, que acontecerá com o derramamento do sangue, Jesus antecipa na Santa Missa, na Eucaristia, na Santa Ceia, e pede para atualizar na história até o final dos tempos a sua memória, quando ele voltará definitivamente. Tomai e comei, isso é meu corpo, dado por vós. Tomai e bebei, esse é o cálice do meu sangue, sangue da nova e eterna aliança, que é derramado por vós e por todos para a remissão dos pecados. Fazei isso em memória de mim. O cordeiro no Egito libertou a pessoa da morte pela perseguição do faraó. Mas é uma aliança libertadora do Egito, da escravidão. Jesus, ele é Deus. A sua entrega por nós é a nossa libertação, não só da escravidão humana, mas sobretudo da escravidão do pecado, que destrói a vida do irmão, o encontro com Deus. E Jesus então nos liberta. E essa atitude de Jesus nós celebramos em cada santa missa. Mas vamos continuar refletindo sobre essa espiritualidade da Eucaristia, que nos envolve com esse mistério do amor de Deus, que dá vida por nós em Jesus. E nós aprendemos com Jesus a tornar a nossa vida também, alimentados pelo

0: corpo e sangue de Jesus, nos tornemos também com a nossa vida sinal de libertação da escravidão para os irmãos. Estamos ajudando os irmãos e dispostos a colaborar para que o irmão tenha vida em abundância, conforme nos ensina Jesus. Até o próximo encontro, se Deus quiser.
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6: 1 hora, horário de Brasília.
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6: Com a Mãe Aparecida, juntinho de você, meu irmão, minha irmã. Irmãos em Cristo que rezam conosco nesta segunda-feira em Porto Velho, Rondônia, pela Rádio Caiaria FM a 103.1, a Rádio América FM em Uberlândia, Minas Gerais, a Rádio Brasil AM Ondas Tropicais em Campinas, São Paulo, e a Rádio Líder FM em Ubá, Minas Gerais. Obrigado a todos os nossos irmãos e irmãs que estão em sintonia conosco por uma das emissoras que integram a Rede Aparecida de Rádio. A você, meu irmão, que está aí rezando conosco, louvando e agradecendo. Nós estamos vivendo a Semana Vocacional, isso mesmo, Semana Vocacional. E a vocação, para que você possa refletir aí na sua casa, ela não começa quando a pessoa descobre o seu caminho, viu? Ela começa no coração de Deus. Todos nós somos chamados por Deus. Primeiro somos chamados à vida e Ele acompanha nossos passos. Mas todos os dias somos chamados também à missão específica que nos dá um verdadeiro sentido de vida, como matrimônio, a vida religiosa e sacerdotal, e a vida laical. A

0: vocação não é só a vida religiosa, a vida sacerdotal, mas também ao matrimônio, a todas as outras profissões que temos. Deus, esse chamado começa no coração de Deus. E esse ano, inspirado no profeta Jeremias, vai falar por mim, anuncia-me. E Jeremias, que ele não era o mais forte, nem o mais preparado, mas foi escolhido por Deus para anunciar, corrigir, consolar e sofrer pelo povo. A vocação do profeta Jeremias deveria ser nosso modelo de vida, deve ser nosso modelo de vida missionária na igreja. Assim como Deus escolheu Jeremias, nós também somos escolhidos para levar. Vai falar por mim, anuncia-me. E nós podemos anunciar a palavra em todos os lugares onde estivermos, em nosso trabalho, na nossa família, no nosso círculo de amigos. O modelo de vida missionária, a vocação do profeta Jeremias, deve ser o nosso modelo de vida missionária dentro da nossa igreja. Pense nisso. Vai falar por mim. Anuncia-me.
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0: Olívia Ferreira e Padre Fábio de Melo, cuidas de mim.
1: Senhor.
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0: Padre Paulo Gil e Tânia Maia, consagração. 1:16, Rádio Aparecida, Rede Aparecida de Rádio Música, Fé e Missão. Bom dia! Continue enviando a sua mensagem de fé, de amor, paz e esperança pelo 3104-1043.
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0: Gabi Pedroso chegando nesta segundona.
3: Viver em ação de graças. Desde as origens, a humanidade tende a buscar um bem aparente, falaz. Inverte a ordem das coisas. Onde o ser humano é chamado a ser filho, torna-se rebelde. Quer apropriar-se da vida como um direito, negando sua condição de criatura em relação a Deus. Onde é chamado a ser senhor, acaba tornando-se escravo dos bens materiais, esquecendo-se de que o bem verdadeiro é o próprio Deus. Onde é chamado a ser irmão, torna-se tirano, inimigo. O que ele deveria buscar como bem, acaba transformando-se em mal. Isto é pecado. No fundo, é este o único mal. É negar-se a viver em ação de graças. As realidades criadas apresentam-se muitas vezes como bem absoluto. É a tentação de substituir Deus, o único bem verdadeiro, por bens aparentes. São os ídolos, aparências do bem, de Deus. E como todo bem vem de Deus, somente com sua graça poderemos aderir a ele. Frei Alberto Beckhauser, Rezar a Vida, Editora Vozes.
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0: voz da mãe que acolhe o Brasil. 1:20. Obrigado a você, meu irmão, a você, minha irmã, que está rezando conosco, cantando com a gente, rezando logo mais às 4 da manhã, o Santo Terço, pedindo por você, pela sua família, por aquelas pessoas que você conhece, pelos vizinhos, amigos, parentes, pelos colegas de trabalho, rezando por todos os nossos irmãos e irmãs.
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0: Padre Reginaldo Carreira chegando sempre com aquela mensagem muito especial para todos nós.
2: Conversão exige mudança de vida. E na família ou em qualquer relacionamento, implica em mudança de atitudes com os outros. Mas a começar sempre por mim mesmo. Sempre é tempo de rever como tenho me relacionado. Se tenho dado a atenção possível ou apenas a necessária para eu me sentir bem. Se tenho ouvido os outros como gostaria de ser escutado. Ou se me esqueci que o critério da boa convivência é justamente fazer aos outros o que gostaria que fizessem a mim. Talvez possa valer a pena questionar-se. Eu tenho ouvido e dado atenção a quem está ao meu lado e compreendido e respeitado as diferenças?

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5: 1:30. 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
5: Com a Mãe Aparecida, Rede Aparecida de Rádio, juntinho de você, meu irmão, minha irmã, rezando conosco nessa madrugada. Deixa eu mandar um abraço aqui muito especial lá para o Dito Delário, Benedito Delário em Poços de Caldas, louvando e agradecendo a Deus, rezando por ele e pela família, pedindo as bênçãos da mãezinha, da Senhora Aparecida, né, Dito? Um beijo no coração, meu irmão. Rezando conosco também o Geraldo. O Geraldo reza com a gente pedindo as bênçãos da Mãe Aparecida e ele coloca assim, ó: com a sua companhia, aqui também estou pedindo, louvando e agradecendo a Mãe Aparecida, nossa mãezinha querida, pela nossa família, nosso trabalho, que a Senhora Aparecida e São José nos abençoe, interceda sempre por nós. Abençoado dia a todos os nossos irmãos, a você também, meu irmão querido, Geraldo Aparecido, lá de Curvelo, Rádio Centro Minas FM, nossa grande parceira, e o Geraldo tá lá ligadinho com a gente, louvando e agradecendo sempre, né, meu irmão? Beijo no seu coração de toda a família aí, viu? O Neto está em Santa Inês, no Maranhão, rezando, louvando e agradecendo também pela vida e saúde dele, de todos da família. Um grande abraço a você, viu, meu irmão? Neto, lá em Santa Inês, no Maranhão, rezando com a gente.
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0: Fagner, oração de São Francisco, agora 1:36.
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0: Elôcio Velho chegando com o nosso momento com a mãe.
2: Refletindo o tema, Maria elevada ao céu. Vamos juntos começar o momento com Maria de hoje. A solenidade de Maria elevada ao céu nos convida a contemplar a glória daquele que com humildade e total confiança acolheu a vontade de Deus. Maria, mãe de Jesus e nossa mãe, foi elevada de corpo e alma à glória celeste, como sinal da esperança reservada a todos os que permanecem fiéis ao Senhor. Sua vida foi marcada pela obediência, pela fé e pelo amor, se tornando exemplo para todos os cristãos. Ao contemplarmos Maria no céu, renovamos nossa confiança em sua intercessão e somos inspirados a seguir seu caminho de santidade, certos de que Deus cumpre suas promessas e conduz seus filhos à vida eterna.

Flávio Dornelas. Quando teu pai revelou 1h43, você está na Rede Aparecida de Rádio, Rádio Aparecida, com a Mãe Aparecida. Vamos juntos até às 5 da manhã. Já já às 4, nós rezamos o Santo Terço Mariano. E você, meu irmão, minha irmã, rezando.

0: a gente, rezando por você e pelos seus.
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3: Irmão, irmã, façamos catequese. E na liturgia, nas pregações, nos encontros, você certamente já viveu o conceito de paz. Não é qualquer paz, é a paz de Deus. É a paz de Jesus. Paz do Espírito Santo, paz de Espírito. A paz é para ser dada, vivida, distribuída e, se possível, meditada o tempo todo. Porque o mundo precisa pensar, pensar, pensar e repensar na importância da paz. Estamos cantando isso agora.

1:57, 1:58 agora batendo decididamente. Ministério Adoração e Vida, participação especial de Adriana Arides. Bom dia.

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4: 2 horas, horário de Brasília.
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4: Abraçando a você, nossos irmãos e irmãs que rezam com a gente por uma das nossas emissoras que integram a rede Aparecida de Rádio em Abaetetuba, lá no Pará, a Rádio Conceição FM, a 98.5. Em Manhuaçu, Minas Gerais, a Rádio Manhuaçu FM, 106.9. A Rádio Rural FM 93.9 em Tefé, no Amazonas. Rezando conosco também os irmãos queridos da 103.1, a Rádio Difusora FM em São Sebastião do Paraíso, Minas Gerais, rezando conosco. 2 horas, 1 minutinho, abraçando também os irmãos que estão pelo nosso WhatsApp, o Jonas de Salesópolis rezando conosco, louvando e agradecendo a Deus por todas as bênçãos e graças recebidas. O Jonas está lá rezando por ele, pela família, louvando e agradecendo sempre ao nosso bom Deus por tudo que temos, por tudo que somos, pedindo, louvando e agradecendo. Agora 2 horas, 2 minutinhos. Às 4, rezamos o Santo Terço Mariano. Reze conosco, envie as suas intenções.
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0: 2:07. Obrigado a você, meu irmão, minha irmã, irmãos em Cristo, que rezam conosco nessa madrugada, no seu trabalho, na sua casa. A você, meu irmão, que está na estrada rezando com a gente. Neste nome, há poder.
1: Ele já realizou.
0: Padre Cleidimar Moreira cantando pra gente. 2:07, quase 2:08. Quem está chegando é o nosso querido missionário redentorista, Padre Alberto Pascotto, trazendo pra gente esse momento de reflexão e oração.
2: Jesus, mestre divino, que chamastes os apóstolos a vos seguirem, continuai a passar pelos nossos caminhos, pelas nossas famílias, pelas nossas escolas, e continuai a repetir o convite a muitos de nossos jovens.

vulneráveis. Dai coragem às pessoas convidadas. Dai força para que vos sejam fiéis como apóstolos leigos, como diáconos, padres e bispos, como religiosos e religiosas, como missionários e missionárias, para o bem do povo de Deus e de toda a humanidade. Amém.

0: Missionários Redentoristas cantando pra gente. 2:11 com a Mãe Aparecida, unidos em Cristo.
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0: Padre José Allen chegando com esse momento especial.
2: A paz esteja com você. Quando nós fomos batizados, aconteceu o maior milagre em nosso ser. Além de sermos filhos dos nossos pais biológicos, nos tornamos filhos de Deus, irmãos de Jesus, com o Espírito Santo habitando em nós. Parece que a gente não tem noção da grandeza do que é o batismo, que não é uma simples cerimônia que ficou lá no começo da nossa vida. O batismo deve ser vivido cada dia. Tudo que nós vivemos seguindo Jesus é de acordo com o batismo que recebemos. E no batismo, né, também nós recebemos a graça de sermos filhos de Maria. Nós podemos dizer que nos tornamos filhos de Deus e de Maria, irmãos de Jesus, pelo batismo. O batismo é a fonte, é o ventre de Maria. Por isso nós podemos dizer que todo cristão nasce no batismo com a devoção a Nossa Senhora, porque nasce filho de Maria e recebemos, portanto, de Maria todo o amor e toda a graça para podermos ser filhos como Jesus. Eu peço que pense nisso. O batismo não pode ficar uma lembrança do passado, como se fosse uma coisa, aconteceu e pronto, resolveu. Nós temos que viver o batismo. E à medida que vivemos o batismo, cresce a nossa fé, a esperança e o amor a Deus e a Maria. Façamos realmente, cada dia, um ato de gratidão a Deus. Obrigado, Senhor, por me ter adotado como vosso filho. Obrigado, Maria, por me receber como vosso filho. Ajudai-nos a viver claramente a nossa vocação e a nossa missão, a fazer parte da família da fé, a Igreja, reconhecendo todos e todas pessoas como irmãos na fé, porque todos são filhos de Deus e de Maria. Que esta realidade anime a nossa vida cada dia e nos faça crescer na fé, na esperança e no amor.
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0: Coral Palestrina de Curitiba, de Apucarana, perdão. Coral Palestrina de Apucarana, no Paraná. Caminhando, caminhando com Maria.
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0: Jesus com Nicodemos. Conversa de Jesus com Nicodemos. Havia um homem entre os fariseus chamado Nicodemos, príncipe dos judeus em Jerusalém. Este foi ter com Jesus à noite e disse-lhe: Mestre, sabemos que vieste de Deus para nos ensinar. Ninguém pode fazer esses milagres que tu fazes se Deus não estiver com ele. Estão vendo? Havia lá um homem chamado Nicodemos, que pertencia ao sinédrio, aos mestres, aos grandes. Este homem, vendo que Jesus fazia milagres espantosos, concluiu: esse homem necessariamente é um profeta. É de Deus, porque não pode fazer tais milagres se Deus não estiver com ele. Mas parece que ele teve vergonha de ir de dia e esperou a noite. E foi ter com Jesus de noite, talvez por respeito humano. Jesus respondeu-lhe: em verdade te digo, quem não nascer do alto não poderá ver o reino de Deus. Jesus está dando doutrina. Quem não nascer de um nascimento que vem do alto não pode entrar no reino de Deus. Nicodemos perguntou-lhe: como pode um homem nascer de novo sendo velho? Porventura pode voltar ao ventre de sua mãe e nascer de novo? Nicodemos entendeu que Jesus falasse de nascimento carnal, como entendem aqueles que ensinam a reencarnação, nascimento corporal. Mas Jesus não falava de nascimento carnal e corporal, mas falava de um nascimento puramente espiritual, o nascimento que vem de Deus, do alto. Não é reencarnação, nem voltar ao seio da mãe para nascer de novo, pois Nicodemos, entendendo de um modo carnal, perguntou como um homem velho poderia voltar ao seio da mãe para, segundo a carne, nascer de novo. Respondeu Jesus: em verdade te digo, quem não nascer da água, Jesus está explicando o modo. Como é que a gente nasce de novo espiritualmente? Não é nascimento carnal, é pela água e pelo Espírito Santo. Quem não nascer da água e do Espírito Santo não poderá entrar no reino de Deus. Portanto, o nascer de novo tem de ser pela água e pelo Espírito Santo, pelo batismo e pelo poder de Deus. Jesus então explicou que não é nascimento carnal. O que nasceu da carne é carne, o que nasceu do Espírito é Espírito. Nascimento carnal exige mesmo que se volte ao ventre da mãe, se fosse para nascer de novo, mas nascimento espiritual não exige nenhuma reencarnação. É o nascimento espiritual. O que nasce da carne é corpo, é carne, mas o que nasce

0: do Espírito é espiritual. Como quando o Espírito Santo, pelo batismo, vem a uma alma e lhe dá uma vida que o homem não tinha, isto é, a vida divina, como se vê nas Escrituras do Novo Testamento. Pelo batismo recebemos em nós a participação na vida do próprio Deus. Este é o segundo nascimento. Nascendo de minha mãe, eu recebi vida de gente, vida humana, a vida que está em meu corpo. Mas no batismo, o Espírito Santo me deu uma vida que eu não tinha. É participação na vida do próprio Deus, como depois se vê nas outras escrituras que falam da graça. Não te maravilhes que eu te diga: é necessário nascer do alto. Que Nicodemos não se admirasse que Jesus dissesse que era preciso, além de nascer da mãe para a vida deste mundo, nascer pelo batismo, nascer pelo Espírito Santo para uma vida que vem do alto, isto é, a participação na vida do próprio Deus. Não te admires, disse Jesus, pois Nicodemos podia ficar admirado. Que nascimento é esse que ninguém vê? Eu vejo derramar-se água na cabeça de uma criança, mas o Espírito Santo eu não vejo. Eu não percebo mudança nenhuma na criança na hora. Jesus então explicou assim: não te maravilhes que eu te diga que necessário vos é nascer do alto. O vento sopra onde quer, ouves-lhe o ruído, mas não sabes de onde ele vem, nem para onde ele vai. Assim acontece com aquele que nasceu do Espírito Santo. Jesus dizia que quando alguém nasce do Espírito Santo, não se vê nada, não se apalpa nada. O vento também é assim. Ninguém sabe de onde ele vem, ninguém sabe para onde ele vai, mas a gente vê o que ele faz. O Espírito Santo também. Na alma, ninguém o vê, mas a gente vê seus efeitos: a santificação, a fé, o amor, a graça, o efeito, a gente vê. Eu vejo como o vento levanta a poeira, eu vejo como o vento agita as árvores, mas eu não vejo o vento. Assim também eu percebo o que o Espírito Santo faz. A santidade aparece nas obras. Eu vejo os efeitos, mas não vejo a causa. Não vejo o Espírito Santo, que aqui é comparado ao vento, cujo efeito se vê e a gente não enxerga direito. E Nicodemos respondeu: como se pode fazer isso? Ora, um mestre de religião em Israel não devia fazer tal pergunta. Como é que o Espírito Santo, Deus, pode agir numa alma? De sorte que a gente veja o efeito e não veja a causa? Uma pergunta que não devia ser feita, mas Nicodemos perguntou, e Jesus disse: tu és doutor em Israel e ignora essas coisas, hein? Não devia ignorar tanto. Ele já devia compreender que a ação de Deus numa alma é semelhante ao vento, que não se enxerga, mas cujos efeitos se vê. E Jesus então explicou: em verdade te digo, dizemos o que sabemos e damos testemunho do que vimos, mas não recebeis o nosso testemunho. Se vos tenho falado das coisas terrenas e não me credes, como acreditareis se vos falar das celestiais? Jesus percebeu essa dificuldade de Nicodemos e a grande dificuldade que o povo ia ter. Jesus ia falar de coisas divinas, mas eles esperavam coisas humanas. Jesus ia falar da participação na vida de Deus e no céu, mas eles esperavam um Messias guerreiro que derrubasse os romanos e fizesse Jerusalém capital do mundo, segundo a espada e a balança de dinheiro. Pensavam que é puramente humano e não podiam compreender coisas celestes. Não creram mais tarde, e Jesus aqui já diz a Nicodemos: vós não credes, porque em Jerusalém já havia muitos que viram milagres e não queriam crer. Em verdade te digo, dizemos o que sabemos. Jesus era Deus, sabia o que falava, e damos testemunho do que vimos. Ver aqui não é com os olhos. O Verbo divino é o espelho do infinito, como os olhos são o espelho da alma. Mas não recebeis o nosso testemunho. O povo que tinha visto milagres, em grande parte tinha uma fé muito rala e já começaram a ser contra Jesus. E Nicodemos agora achava muito difícil que Jesus falasse da ação do Espírito Santo na alma, em vez de falar coisas concretas, externas, que a gente possa apalpar com as mãos. Se vos falo das coisas terrenas e não credes, como crereis se vos falar das celestiais? Se Jesus fala do batismo, que é um sinal visível, para mais tarde dar o Espírito Santo à alma, para que o homem seja santo nas coisas deste mundo, e já isso é custoso entender, quanto mais se ele revelasse o mistério profundo e eterno do próprio Deus. Coisas de que São Paulo disse: os olhos nunca viram, os ouvidos ouviram, nunca, jamais o coração humano sonhou com essas coisas celestes. Crer nas terrestres, na revelação aqui para os homens, já é difícil. Imagina se Jesus viesse falar da sabedoria eterna. Ninguém, acrescentou Jesus, ninguém subiu ao céu senão aquele que desceu do céu, o Filho do Homem que está no céu. Ninguém irá a essas coisas divinas se não for unido àquele que é o Verbo Eterno, que é o espelho das coisas divinas. Ninguém irá ao céu se não estiver unido a ele que desceu do céu, o Filho do Homem que nunca deixou de estar no céu, no seio do Pai. Muitos intérpretes acham que esse versículo 11 de 11 a 16 foi colocado aqui, mas era de outro lugar. Também isso pode ser. Pode ser que este pedacinho não seja deste lugar, mas combina com o assunto. Pode ser que os copistas o tenham intercalado aqui, sendo um pedaço da fala de Jesus que pertence a outra ocasião. E Jesus continuou: como Moisés levantou a serpente no deserto, assim deve ser levantado o Filho do Homem, para que todo aquele que nele crer não pereça, mas tenha a vida eterna.
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0: 2:34, bom dia.
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0: Com a Mãe Aparecida, Rede Aparecida de Rádio, abraçando a você. Onde quer que você esteja nessa madrugada de segunda-feira, semana iniciando, e nós todos agradecendo por mais esta semana que o Senhor nos concede, pedindo bênçãos e graças à nossa mãezinha querida, a Senhora Aparecida, que ela continue intercedendo por cada um de nós que somos seus filhos, filhos amados. Agora 2:35, continue ligando, viu? 3104-1043, rezando conosco. A Josinete, lá de Itabaiana, rezando por ela, pelo esposo, pedindo oração pela família. Ela e o Antônio estão lá rezando conosco em Itabaiana, louvando e agradecendo ao bom Deus por tudo que temos, por tudo que somos, pedindo e agradecendo, né, Josinete? O nosso querido Antônio, esposo dela, rezando com a gente também.
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0: Júnior Campos cantando pra gente, Senhora Aparecida, recebe os dons. 2h45, bom dia, com a mãe Aparecida, música, fé e missão.
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0: José Antônio chegando.
2: Quem dá ao semeador a semente e o pão para comer, também vos dará ricas plantações e multiplicará os frutos de vossa justiça. 2 Coríntios 9:10. Tudo o que nos vem de Deus está pleno de dom e tarefa. Recebemos as graças, mas devemos nos ocupar em querer tornar estas graças em atitudes concretas, ou seja, prática sincera de justiça. Muitas vezes nos sentimos pequenos nos nossos gestos de solidariedade. No entanto, esquecemos-nos que Deus penetra nossos corações e descobre as intenções dos mesmos. Logo, antes de nos preocuparmos com a quantidade do que semeamos, devemos nos concentrar na qualidade de nossa partilha e solitude. Nossa confiança na partilha não deverá nos deixar inseguros e medrosos quanto a um retorno imediato. Devemos confiar, preocupações somente na qualidade de nossas práticas que deverão suscitar em quem as recebe alegria e esforço para o seu crescimento. Não deverá suscitar dependência e nem paternalismo. A generosidade de quem é instruído pela palavra de Deus ultrapassa a partilha por educação ou porque algo lhe está sobrando. A nossa generosidade está fundamentada no exemplo de vida de Jesus Cristo, que nos doou tanto, inclusive sua própria vida, para nos resgatar das trevas para o clarão da verdadeira luz. Paulo, a partir do pedido para uma coleta, nos provoca a abrir nossas mãos com confiança e utiliza-se do exemplo do agricultor. A semente que planta, ele confia que nasça. Que nosso cuidado para com quem sofre cresça e se torne solidariedade para além da aparência. Ó Deus de bondade, que tua palavra abra em generosidade a nossa mente e as nossas mãos em favor dos frágeis e vulneráveis que estão próximos a nós. Amém.
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1: Os santos nos ensinam hoje, dia 10 de agosto, dia de São Lourenço, diácono e mártir. E eu, Padre André, estou com você, amigo e amigo ouvinte, para conhecermos a história deste santo e pedirmos hoje a sua intercessão. Neste dia, festejamos a vida de santidade e martírio do diácono, que nem chicotes, algozes, chamas, tormentos e correntes puderam contra sua fé e amor a Cristo. Lourenço foi um diácono de bom humor que servia a Deus na igreja de Roma. Conta-nos a história que São Lourenço, como o primeiro dos diáconos, tinha grande amizade com o Papa Sisto II. Tanto assim que, ao vê-lo indo para o martírio, falou: ó Pai, aonde vais sem o teu filho? Tu que jamais ofereceste o sacrifício sem a assistência do teu diácono, vais agora sozinho para o martírio? E o Papa respondeu: mais uns dias e te aguarda uma coroa mais bonita. São Lourenço era também responsável pela administração dos bens da igreja, que sustentava muitos necessitados. Diante da perseguição do imperador Valeriano, o prefeito local exigiu de Lourenço os tesouros da igreja. Para isto, o santo diácono pediu um prazo, o qual foi o suficiente para reunir no átrio os órfãos, os cegos, os coxos, as viúvas, os idosos, todos os que a igreja socorria. E no fim do prazo, com bom humor, disse: eis aqui os nossos tesouros, que nunca diminuem e podem ser encontrados em toda a parte. Sentindo-se enganado, o prefeito sujeitou o santo a diversos tormentos, até colocá-lo sobre um braseiro ardente. São Lourenço, que sofreu um martírio no ano 258, não parava de interceder por todos. E mesmo assim, encontrou no Espírito Santo força para dizer, no auge do sofrimento na grelha: vira-me, que já estou bem assado deste lado. Sofreu o martírio no dia 10 de agosto deste ano de 258. Rezemos hoje pelos diáconos de nossa igreja, para que, a exemplo de São Lourenço, sirvam a Deus com alegria, disponibilidade e amor, sobretudo na pessoa do pobre e sofredor. Como São Lourenço, sejam sacramentos de Cristo servidor, não medindo esforços na prática da caridade e na doação de suas vidas. São Lourenço, rogai por nós.
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Padre Antônio Maria, 3 minutinhos faltando para as 3 da manhã. Sou um milagre. 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Já às 4 da manhã, o Santo Terço. Reze conosco.

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2: 3 horas, horário de Brasília.
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2: Abraçando a vocês, nossos irmãos queridos que rezam conosco. Dona Cleusa em Americana rezando com a gente, pedindo por ela, pela família. Hoje rezando pelos filhos Marcelo, Andréia, Tiago e pelos cinco netos e uma bisneta. Que a Mãe Aparecida passe à frente e cuide de cada um deles. Amém, né, Dona Cleusa? O Júlio César em Aracaju rezando conosco também, pedindo as bênçãos da Mãe Aparecida por ele, pela família, agradecendo a Deus por tudo na vida dele e da família. E também rezando pelos amigos e colegas do DR, lá no Sergipe, rezando conosco. Obrigado, viu, Júlio? Sempre em oração. A Nilva Araújo, em Ipatinga, Minas Gerais, estarei aqui rezando, sempre pedindo a intercessão de São José e Nossa Senhora pelo batismo do meu netinho Renan. Que coisa linda, que bênção, hein, minha querida Nilva Araújo? Parabéns ao Renan, vai ser batizado, que bom. Com a graça de Deus, com as bênçãos da Mãe Aparecida. Agora 3 horas, 2 minutinhos, continue ligando, continue participando, 3104-1043, louvando e agradecendo sempre e colocando também as suas intenções por quem você vai rezar no dia de hoje.
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1: Olá, meu irmão, minha irmã. Graça e paz para você e toda a sua família. No evangelho hoje, Jesus nos ensina que para gerar frutos, o grão de trigo deve cair na terra e morrer. A morte do grão faz germinar uma vida nova. Invoquemos a luz do Espírito Santo para que abra as nossas mentes e corações ao acolhimento da palavra do Senhor.

Ó Espírito Santo, tu que habitas, tu que falas, rezas e ages em mim, abra-me a palavra, que a minha mente e o meu coração sejam o terreno bom onde a semente da palavra possa germinar, crescer e frutificar, para que a minha vida seja transformada. Amém. Hoje, 10 de agosto, a liturgia nos oferece o Evangelho de João, capítulo 12, versículos 24 a 26. Disse Jesus: se o grão de trigo

caído na terra não morre, permanece só. Mas se morre, produz muito fruto. Quem ama sua vida, a perde. Mas quem odeia sua vida neste mundo, vai guardá-la para a vida eterna. Quem quer me servir, que me siga. E onde eu estiver, ali estará também meu servidor. E se alguém me servir, o Pai o honrará. A glorificação de um fiel discípulo pelo martírio é uma graça que vem de Deus. É o ápice e a máxima expressão da sua adesão e fidelidade incondicional a Jesus Cristo e ao seu Evangelho. O sentido da vida e da existência do discípulo é comparado ao grão de trigo que cai na terra e morre para produzir seus frutos. O verdadeiro amor à vida não se traduz em apego ao que pode trazer segurança neste mundo, mas em entrega e doação pelo bem dos irmãos e irmãs. Se isso chega ao ponto do martírio, o fiel alcança sua plena configuração a Jesus Cristo e concretiza na própria vida suas palavras de desapego. Ama entregar-se, odeia fechar-se em si mesmo. A finalidade desse comportamento sublinha a radicalidade que acompanha a vida do discípulo no exercício da sua missão, certo de que será honrado pelo Pai, participando da sua glória. Essa experiência de entrega total e dar a vida por amor a Jesus e ao próximo pode ser percebida com profundidade no testemunho de São Lourenço, cuja memória hoje celebramos. Disse Jesus: se o grão de trigo caído na terra não morre, permanece só. Mas, se morre, produz muito fruto. O Senhor nos convida a sermos praticantes da palavra. Neste momento, vamos dispor o nosso coração para a vivência de sua palavra.

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1: Hoje, dia 10 de agosto, nós vamos conhecer a história Sem, Cam e Jafé, os três filhos de Noé. Quando Noé completou 500 anos, gerou Sem, Cam e Jafé. Sem, Cam e Jafé são os três filhos de Noé. Quando começou o dilúvio, eles entraram na arca junto com o pai. Depois do dilúvio, saíram da arca de Noé para repovoar a terra. Na Bíblia, eles são o novo começo da humanidade. Noé e seus filhos somos todos nós, pois em cada nova geração, a humanidade tem um novo início. E nas primeiras páginas do livro de Gênesis, há várias genealogias de antes do dilúvio e depois do dilúvio. Essas genealogias não são registros exatos, como são hoje os registros dos nascimentos nas prefeituras, nos livros dos batizados das paróquias. O significado das genealogias na Bíblia é outro. Por meio delas e das histórias ligadas a elas, se explicava o relacionamento que havia entre os povos e se procurava explicar a origem e o porquê das tensões e rivalidades entre eles. Um exemplo: Sem, o primeiro filho de Noé, é o pai dos semitas. Os semitas são os povos que vieram de Sem. A descendência de Sem tem uma longa genealogia. Outro exemplo: a Bíblia diz que Noé plantou uvas e fabricou vinho, bebeu, ficou bêbado e dormiu nu dentro da tenda. Cam viu o pai nu e não teve o devido respeito. Cam, o segundo filho de Noé, é o pai dos povos cananeus ou de Canaã. Por isso, Cam recebe uma maldição, enquanto Sem e Jafé recebem uma bênção. Assim procuravam explicar as rivalidades que havia entre os povos cananeu, de Canaã, que vem de Cam, e o povo semita, de Israel, que vem de Sem.
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1: Bem-vindo, bem-vinda à Escola de Maria, a melhor e a mais perfeita discípula da palavra. Hoje nós vamos refletir sobre o Magnificat, o canto de Maria que ecoa como um hino de esperança e fé. Para nos guiar nesta meditação, contamos com o professor Vinícius Paiva, mestre em teologia e assessor teológico da Academia Marial de Aparecida, que nos ajudará a desvendar a riqueza espiritual deste cântico. Bem-vindo, professor.
2: Olá, irmão. É uma alegria poder estar falando sobre esse canto da esperança que é o Magnificat, o canto que a Virgem Maria, na casa de Isabel, glorificou a Deus por tudo que ele fez na sua vida. E é um canto de esperança que nos inspira neste ano jubilar. E eu quero falar agora sobre a esperança dos servos. Nós sabemos que lá em Lucas capítulo 1, versículo 38, a resposta da Virgem Maria para o anjo Gabriel foi: eis aqui a serva do Senhor, faça-se em mim segundo a tua palavra. Então ela se coloca como serva, como aquela que serve. E quando ela canta o Magnificat, ela diz: minha alma glorifica o Senhor, meu espírito exulta de alegria em Deus, meu Salvador, porque olhou para sua pobre serva. A menina de Nazaré tinha plena consciência da sua condição de serva do Senhor. A maternidade divina, a graça de ser a mãe do Salvador, não ofuscou a certeza interior de que ela é uma serva do Senhor. E neste ano da esperança, a esperança, ela brilha no coração de quem está a serviço. Aliás, nós só conseguimos servir a Deus porque temos as virtudes teologais, a fé, a caridade, a esperança. E o papel da esperança é justamente nos fazer olhar para frente. Não olhamos para o peso da cruz, não olhamos para o peso do serviço, não é pesado servir, porque o nosso coração espera e confia no Senhor. Por isso, o exemplo da Virgem Maria, ao cantar o Magnificat e se colocar, se reconhecer como serva do Senhor, nos inspira também ao amor ao próximo, nos inspira também a louvarmos a Deus, a cantarmos os nossos louvores, cantar o nosso Magnificat na vida. Por isso, eu acho que devemos pedir à Virgem Maria, neste ano, que nos ajude a sermos servos fiéis, servos que confiam, servos que glorificam e servos que sempre esperam no Senhor, sem nunca desanimar.
1: Obrigado, professor Vinícius, por tanta sabedoria compartilhada. Pedimos a Deus que abençoe o senhor e que Nossa Senhora Aparecida possa o acompanhar em sua missão. Obrigado também a você que nos acompanhou através da TV Aparecida. Permaneça conosco em nossa programação. Até o nosso próximo programa, Escola de Maria.
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6: 3:35.
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6: Com a Mãe Aparecida, Rede Aparecida de Rádio, junto de você, na sua casa, no seu trabalho. Logo mais, daqui a 25 minutos, o nosso Santo Terço Mariano e você, meu irmão, minha irmã, rezando conosco, pedindo por você, pela sua família, louvando e agradecendo. Wander Erigino em Suzano, rezando por ele, pela família, louvando e agradecendo a Deus por tudo. A Aparecida reza conosco lá em Ribeirópolis, na Fazendinha, louvando e agradecendo a Deus por tudo também. O Jorge Pimenta, lá em Águia Branca, no Espírito Santo. A Nilza Maria, em Presidente Juscelino, Minas Gerais, rezando conosco. O Paulo Batista, corretor em Lagoa Santa, Minas Gerais, também rezando por ele, pela família, louvando e agradecendo a Deus por tudo. Agora, 3:36.
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0: 33, com a Mãe Aparecida, Rede Aparecida de Rádio, rezando, meu irmão, minha irmã, com você, por você, pela sua família, você que está enviando as suas intenções para rezarmos juntos o Santo Terço Mariano, louvando e agradecendo por tudo que temos, por tudo que somos.
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0: Elô Silvério chegando com esse momento de reflexão para todos nós.
2: Ao Evangelho não se pode salientar páginas ou frases. É todo o Evangelho o que tem de ser salientado, porque todo ele tem de ser vivido em sua plenitude, em toda a sua dimensão, em todas as suas variadas vertentes e

implicações vitais. Se nos entregamos a vivê-lo em toda a sua plenitude, o Evangelho é incômodo, pela simples razão de que para cumpri-lo devemos nos esforçar. Negar-nos, e sempre se mostra incômodo, negar-se a si mesmo as próprias preferências e conveniências. O Evangelho não ficou ultrapassado naquele tempo, mas deve ir em frente neste tempo. Não se pregou para aquelas pessoas, mas se prega para nós. O Evangelho não pode escapar das nossas mãos. É preciso fazer dele uma constante revisão de vida, até chegar a ver, julgar e agir, segundo suas normas e seu espírito.

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1: Bom dia, meu amigo, minha amiga. Um jovem descrente, desejando testar o conhecimento de um sábio, ergueu o punho fechado na frente do homem e perguntou com ar desafiador: "O que tenho em minha mão?" "Uma borboleta", foi a resposta do sábio. "E ela está viva ou morta?", inquiriu o rapaz. O ancião sabia que o jovem estava colocando-o à prova. Se respondesse morta, o jovem abriria a mão e deixaria a borboleta voar. Se respondesse viva, o rapaz fecharia a mão e esmagaria a criatura. Então, respondeu: "Está em suas mãos fazer aquilo que você deseja." Existem algumas frases que vêm sendo ditas por muitas gerações, há muitos anos. Ouça algumas delas e veja se alguma lhe parece familiar. "Acabei me tornando médico porque era o sonho do meu pai, mas eu queria mesmo era ter sido ator. Seria adorável poder mudar de cidade, mas toda a minha família mora aqui. Se eu tivesse nascido rico, não estaria sofrendo tanto neste meu trabalho. Sou muito sistemático porque minha mãe era muito rígida comigo. Eu gostaria de ser mais amigável no trabalho, mas meus colegas me obrigam a ser muito competitivo. Minha vida é uma luta, mas eu vivo assim por causa dos meus filhos." Esses desabafos revelam algo muito comum no comportamento humano. Frequentemente, transferimos a nossa responsabilidade para outras pessoas e situações. Assim, encontramos culpados pela nossa infelicidade, ou pelo menos, por não sermos tão felizes quanto gostaríamos. A culpa pode ser da mãe, do pai, dos filhos, do marido ou esposa, do chefe, da própria história de vida, dos colegas de trabalho, dos bens que a pessoa tem, ou justamente dos bens que ela não tem. De fato, é muito mais confortável acreditar que aquilo que não está bom em minha vida é decorrência de algo que não depende de mim. Se não depende de mim, mas de outra pessoa ou de alguma circunstância alheia à minha vontade, só me resta o queixume e as lamúrias. No entanto, nada nem ninguém é capaz de tirar a nossa liberdade. Sempre temos a liberdade para tomar decisões e arcar com suas consequências. O psicanalista Viktor Frankl, que viveu anos em um campo de concentração nazista, afirmou certa vez: "Nós, que já vivemos em campos de concentração, podemos nos lembrar dos homens que caminharam por entre os abrigos, confortando os demais, oferecendo ao outro seu último pedaço de pão. Pode ser que tenham sido poucos em termos numéricos, mas nos dão prova suficiente de que tudo poderá ser retirado de um homem, menos uma coisa, a última das liberdades humanas: escolher a atitude a tomar em qualquer conjunto de circunstâncias, a escolha de seu próprio caminho. É esta liberdade espiritual, que jamais poderá ser eliminada, que dá sentido à própria vida." E você, meu amigo, minha amiga, sabe que a borboleta está em suas mãos, podendo viver ou morrer? Ou seja, você assume a rédea de sua vida nas mãos? Ou você também prefere acreditar que a culpa pelas coisas que não dão certo é de outro alguém? Aproveite que o dia está começando e faça uma boa revisão de vida. Reflita: de tudo aquilo que eu vivo, família, trabalho, a relação comigo mesmo, espiritualidade, hobbies, assumo todas as decisões como escolhas que eu mesmo fiz, ainda que não tenha sido a decisão que eu mais gostaria de ter tomado, assumo como tendo sido a minha decisão? Ou sempre afirmo que só escolhi por causa disso ou de alguém? Assumo as consequências das minhas escolhas? Ou passo a conta para outra pessoa? Tenha um ótimo dia e que seu dia seja com muita liberdade. Um grande abraço e até o nosso próximo encontro.
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1: 4 horas, horário de Brasília.
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1: Com a Mãe Aparecida, Rede Aparecida de Rádio, rezando a partir de agora, meu irmão, minha irmã, com você. Louvando e agradecendo a Deus por mais este dia que ele nos concede, pedindo sempre as bênçãos e a proteção de nossa mãe querida, a mãe da divina graça, a mãe da esperança, a mãe do belo amor, a Senhora Aparecida. Pedindo a nossa mãezinha querida que ela continue nos abençoando, intercedendo por cada um de nós. Não conheço o seu problema, as suas necessidades, mas ela conhece. Ela conhece o seu coração. Portanto, meu irmão, confie, tenha sempre confiança na intercessão da Virgem Maria, de Nossa Mãe Santíssima, na sua vida, na vida da sua família. Esta semana, rezando pela família, semana da família, rezando pela sua família, pela minha família, pelas famílias do mundo inteiro. Estamos vivendo já a 57ª semana vocacional, rezando também pelas vocações sacerdotais e religiosas. Vai falar por mim, anuncia-me. Rezemos o nosso Santo Terço.

0: Divino Jesus, nós vos oferecemos este terço que vamos rezar, meditando nos mistérios da vossa redenção. Concedei-nos, por intercessão da Virgem Maria, Mãe de Deus e Nossa Mãe, as virtudes que nos são necessárias para bem rezá-lo e a graça de ganharmos as indulgências desta santa devoção. Oferecemos, particularmente em desagravo dos pecados cometidos contra o Santíssimo Coração de Jesus e o Imaculado Coração de Maria, pela paz do mundo, pela conversão dos pecadores e pelas almas do purgatório, pelas intenções do Santo Padre, o Papa Leão, pelo aumento e santificação do clero, pela santificação das famílias, das missões, das vocações, pelos doentes e por todo o povo brasileiro. Professemos a nossa fé. Creio em Deus Pai Todo-Poderoso, Criador do céu e da terra, e em Jesus Cristo, seu único Filho, nosso Senhor, que foi concebido pelo poder do Espírito Santo, nasceu da Virgem Maria, padeceu sob Pôncio Pilatos, foi crucificado, morto e sepultado, desceu à mansão dos mortos, ressuscitou ao terceiro dia, subiu aos céus, está sentado à direita de Deus Pai Todo-Poderoso, donde há de vir a julgar os vivos e mortos. Creio no Espírito Santo, na Santa Igreja Católica, na comunhão dos santos, na remissão dos pecados, na ressurreição da carne, na vida eterna. Amém. Rezemos, irmãos e irmãs, com confiança, com amor, a oração que o próprio Jesus nos ensinou. Pai nosso que estais nos céus, santificado seja o vosso nome, venha a nós o vosso reino, seja feita a vossa vontade, assim na terra como no céu.
1: O pão nosso

0: coração, mas livrai-nos do mal. Amém.
1: Ave Maria, cheia de graça, o Senhor é convosco. Bendita sois vós entre as mulheres, e bendito é o fruto do vosso ventre, Jesus.
2: Santa Maria, Mãe de Deus, rogai por nós, pecadores, agora e na hora de nossa morte. Amém.
1: Ave Maria, cheia de graça, o Senhor é convosco. Bendita sois vós entre as mulheres, e bendito é o fruto do vosso ventre, Jesus.
2: Santa Maria, Mãe de Deus, rogai por nós, pecadores, agora e na hora de nossa morte. Amém.
1: Ave Maria, cheia de graça, o Senhor é convosco. Bendita sois vós entre as mulheres, e bendito é o fruto do vosso ventre, Jesus.
2: Santa Maria, Mãe de Deus, rogai por nós, pecadores, agora e na hora de nossa morte. Amém.
1: Glória ao Pai, ao Filho e ao Espírito Santo, como era no princípio, agora e sempre. Amém. Ó meu bom e amado Jesus, perdoai-nos, livrai-nos do fogo do inferno, levai as almas todas para o céu e socorrei principalmente aquelas que mais precisarem da vossa infinita misericórdia. E nós acolhemos a vocês, nossos irmãos e irmãs em Cristo, que rezam conosco a partir de agora, rezando por vocês, com vocês, pela família, louvando e agradecendo. Nosso irmão Agrene já está na linha, na ponta da linha já, prontinho para rezar conosco, louvando e agradecendo a Deus por isso, pela vida e saúde dele e de toda a família, já já colocando as intenções que ele traz no coração. E quem reza conosco também, a nossa irmã, a Lúcia Porto, lá em Arco Verde, no Pernambuco, rezando por ela, pela família, por Eduardo Nascimento em Osasco, pelos filhos, pelos familiares, pela sobrinha Lua Nascimento, para todos que estejam em sintonia conosco. A Cristiane e o Antônio em Fátima do Sul, rezando conosco também, pedindo por eles dois, pela família, louvando e agradecendo a Deus. O Arlindo Canal e Dona Lucineide em Cachoeiro de Itapemirim, rezando pelos filhos, também pelos netos, pelo genro, pelo irmão, o Aloísio, por todos aqueles que precisam de nossas orações. Quem reza com a gente também, louvando e agradecendo ao bom Deus, o nosso irmão querido Geraldo, lá de Curvelo, Minas Gerais, rezando por ele e pela família, por todos, para que sejamos todos abençoados. Obrigado, viu, Geraldo, pela sua oração, meu irmão, pelo seu carinho para com todos nós, louvando e agradecendo a Deus por tudo. Reza conosco também a professora Estela de Varginha, pedindo por ela, pelos familiares vivos e falecidos, pela sobrinha dela que está no hospital, que a mãe Aparecida a cubra com seu manto sagrado, pela filha, pelo genro, pela instituição escolar na qual ela trabalha também. Quem está rezando conosco? O Israel Lopes, pedindo por ele e pela família, louvando e agradecendo a Deus também, pedindo as bênçãos da mãe Aparecida por tudo e por todos. Reza pela alma do sogro dele também e o cunhado Felipe, louvando e agradecendo. A Luzia Cândida em Brumadinho, rezando conosco. O José Nilton em Salvador, na Bahia, rezando por ele e pela família. A Gisele em Capela, no Sergipe. Seu João Reis em Brasília, louvando e agradecendo a Deus. A Elaine em São Paulo, pedindo por ela, pela família. O Adriano Gebara em Bauru, também rezando conosco. A família Senquil, nosso querido irmão Antônio Marcos, lá em Ponta Grossa, no Paraná, nos ouvindo pela Rádio Santana, rezando conosco, louvando e agradecendo a Deus pela vida dele, da família, das filhas, da esposa e de todos que precisam. E nós acolhemos o nosso irmão Agrene, lá de Perdizes, rezando conosco. Agrene, bom dia, meu irmão.
3: Bom dia, Eduardo.
1: Tudo bem, graças a Deus?
3: Oh, mas agora ainda melhorou mais ainda.
1: Graças a Deus, né, irmão?
3: Lá, né?
1: Oh, coisa boa. Aí tá
3: tudo bem?
1: Tudo certinho, graças a Deus. Então, tá do bem. Jeito que Deus

0: quer, do jeito que Deus manda.
1: E sempre assim.
0: Sempre, né? Não, meu irmão? E a greve aí tá frio, tá calor, tá mais ou menos? Como é que tá chovendo?
1: Tá mais ou menos.
0: Tá fresquinho?
1: Tá, tá. Não tem calor nem tá assim.
0: Ei, coisa boa.
1: Não, tá.
0: Tá gostoso, tá gostoso.
1: Tá,
0: então tá bom. Meu irmão, vamos rezar hoje na intenção de quem?
1: É da toda a minha família, né? Filhos, família, todos, netos, esposa, todo mundo. Para todo mundo e para os irmãos do terço também, que sempre não esquece da gente, sempre reza para a gente, pede oração para a gente, quer rezar para todos eles, mas assim, eu não vou falar o nome porque eu não consigo falar. É gente
0: tá
1: demais. É só o Eduardo para conversar com todo mundo.
0: A mãe conhece o seu coração, meu irmão, ela sabe que você está rezando por todos.
1: E aí, da moda, pedir pra tudo isso, que eles pedem pra gente, então tem
0: isso.
1: Pedir pra eles também, os irmãos do terço, e vamos rezar, né? Eduardo?
0: E vamos rezar, contemplando hoje o nosso mistério gozoso, o mistério da alegria.

0: Pai nosso que estais nos céus, santificado seja o vosso nome, venha a nós o vosso reino, seja feita a vossa vontade, assim na terra como no céu.
1: O pão nosso cada dia nos dá hoje, perdoamos as nossas ofensas, assim como nós perdoamos que foi ofendido, não deixeis cair em tentação, livrai todo mal, amém.
0: Ave Maria, cheia de graça, o Senhor é convosco. Bendita sois vós entre as mulheres, e bendito é o fruto do vosso ventre, Jesus.
1: Santa Maria, Mãe de Deus, rogai por nós, pecadores, agora e na hora de nossa morte. Amém.
0: Ave Maria, cheia de graça, o Senhor é convosco. Bendita sois vós entre as mulheres, e bendito é o fruto do vosso ventre, Jesus.
1: Santa Maria, Mãe de Deus, rogai por nós, pecadores, agora e na hora de nossa morte. Amém.
0: Ave Maria, cheia de graça, o Senhor é convosco. Bendita sois vós entre as mulheres, e bendito é o fruto do vosso ventre, Jesus.
1: Santa Maria, Mãe de Deus, rogai por nós, pecadores, agora e na hora de nossa morte. Amém.
0: Ave Maria, cheia de graça, o Senhor é convosco. Bendita sois vós entre as mulheres, e bendito é o fruto do vosso ventre, Jesus.
1: Santa Maria, Mãe de Deus, rogai por nós, pecadores, agora e na hora de nossa morte. Amém.
0: Ave Maria, cheia de graça, o Senhor é convosco. Bendita sois vós entre as mulheres, e bendito é o fruto do vosso ventre, Jesus.
1: Santa Maria, Mãe de Deus, rogai por nós, pecadores, agora e na hora de nossa morte. Amém.
0: Ave Maria, cheia de graça, o Senhor é convosco. Bendita sois vós entre as mulheres, e bendito é o fruto do vosso ventre, Jesus.
1: Santa Maria, Mãe de Deus, rogai por nós, pecadores, agora e na hora de nossa morte. Amém.
0: Ave Maria, cheia de graça, o Senhor é convosco. Bendita sois vós entre as mulheres, e bendito é o fruto do vosso ventre, Jesus.
1: Santa Maria, Mãe de Deus, rogai por nós, pecadores, agora e na hora de nossa morte. Amém.
0: Ave Maria, cheia de graça, o Senhor é convosco. Bendita sois vós entre as mulheres, e bendito é o fruto do vosso ventre, Jesus.
1: Santa Maria, Mãe de Deus, rogai por nós, pecadores, agora e na hora de nossa morte. Amém.
0: Ave Maria, cheia de graça, o Senhor é convosco. Bendita sois vós entre as mulheres, e bendito é o fruto do vosso ventre, Jesus.
1: Santa Maria, Mãe de Deus, rogai por nós, pecadores, agora e na hora de nossa morte. Amém.
0: Ave Maria, cheia de graça, o Senhor é convosco. Bendita sois vós entre as mulheres, e bendito é o fruto do vosso ventre, Jesus.
1: Santa Maria, Mãe de Deus, rogai por nós, pecadores, agora e na hora de nossa morte. Amém.
0: Glória ao Pai, ao Filho e ao Espírito Santo.
1: Como era no princípio, agora e sempre. Amém.
0: Ó meu bom e amado Jesus,
1: perdoai, livrai do fogo do inferno, levar as almas todas para o céu e socorrer somente os que mais precisar da nossa infinita misericórdia.
0: Nossa Senhora das Graças,
1: rogai por nós.
0: São José,
1: valei, São José.
0: Senhora Aparecida, Mãe, Rainha e Padroeira do Brasil,
1: rogai por nós, corremos a voz.
0: São Lourenço,
1: rogai por nós.
0: Meu querido Agrelio, obrigado por ter rezado conosco, meu irmão. Um dia abençoado a você, uma semana abençoada a você, a toda a sua família. Fique com Deus.
1: Amém. Para nós tudo e para vocês aí também na rádio, todo mundo aí.
0: Amém. Salve Maria.
1: Salve Maria.

0: Acolhendo meu irmão, minha irmã, você que reza conosco aí na sua casa. A Mari Cuidadora tá lá em Araucária, no Paraná, rezando por ela, pela vida e saúde dela e do filho, Leonardo. Rezando conosco também a Marta de Valinhos, pedindo por ela e pela família. O Jauri Matinhos rezando conosco, na verdade ele está lá em Dourados, recebendo, rezando pela chegada da sétima neta, a Maria Cecília, graças a Deus e louvado seja nosso Senhor Jesus Cristo, seja bem-vinda e ilumine a família. Renata, mãe, o Tiago, papai, gratidão, mandou a foto aqui da linda Maria Cecília dormindo. Ei, coisa boa, hein, Jauri? Parabéns, vovô, que Deus abençoe você, viu? Sua esposa, sua família, a nossa querida, a querida Renata e o querido Tiago, papai e mamãe da Maria Cecília, e a todos os pais que tiveram esse presente nos últimos dias, nesse final de semana, o nascimento de seus bebês. Que Deus abençoe muito vocês, que a Mãe Aparecida cubra a todos com o seu manto sagrado. O Rafael Cunha, lá em Itabaiana, no Sergipe, pedindo por ele e pela Verinha. Reza conosco também o Marcial de Pinda, rezando pela dona Isaura, pelos filhos, filhas, netos e netas, pela aposentadoria dele também. O Rui Tomé, lá em Quirinópolis, rezando por ele e pela família, louvando e agradecendo a Deus. A Marlene, lá de Curvelo, Minas Gerais, nos ouvindo pela rádio Centro Minas FM, rezando conosco. E hoje, de modo muito especial, pela neta dela, a Gabriela. Gabriela, só gratidão à senhora. Estive aí há 4 dias e eu ia dar... ela esteve aqui há 4 dias rezando, pedindo as bênçãos da Mãe Aparecida. Que maravilha. Obrigado, fui eu e toda a minha família, meus netos, minha filha. Que coisa linda, hein, Marlene? Parabéns, minha irmã. Veio trocar olhares com a Mãe Aparecida. A Gorete em Baipendi rezando pelo Tiago, que é o filho, pelo Cláudio em Tremembé e também pelo Pedro em Lagoinha, a Elza e o Pedrinho também. A Edelma rezando conosco por ela e pela família, a Gláucia Rodrigues de Juiz de Fora, a Maria Elza e o Manuel lá em Ananindeua, no Pará, louvando e agradecendo a Deus pela vida deles, dos filhos, dos genros, netos, noras, toda a família. E quem reza conosco é o nosso irmão Paulo Brito, tá rezando com a gente lá de São Sebastião do Passé. Bom dia, Paulo.
1: Bom dia, meu irmão, a paz e o amor de Maria, salve Maria.
0: Salve Maria. Paulo, as suas intenções?
1: Eduardo, eu quero primeiro agradecer a Deus pelo dom da minha vida, da minha saúde, quero rezar pela minha família, quero rezar também por todos os pais, que ontem foi o dia dos pais, quero desejar um feliz Dia dos Pais atrasado para todos, né? Inclusive para você, que é o nosso anjo da madrugada. Quero rezar por todo deficiente visual. Eu sou um deles. Rezar por Inês em Campina, dona Joana, dona Creuza em Bom Jesus da Lapa, a dona Inês em Campinas. Quero rezar para meus irmãos em Cristo, né? Pelo Jauli, Amarildo, da dona Raimunda, pela alma do seu Domingo, pela alma dos meus pais falecidos, eu também. Quero rezar pela dona Nenê, pela dona

0: Marita, pela saúde da neta dela, Ana Gabriela, a Cláudia Silva, e todos nossos irmãos em Cristo, né? Todos, todos, todos.
1: Amém.
0: É, a Lu Valdir, a Guilherme Jedail, o Amarildo, vamos rezar.
1: Vamos rezar e agradecer a Deus por tudo em nossa vida. Pai nosso que estais nos céus, santificado seja o vosso nome. Venha a nós o vosso reino, seja feita a vossa vontade, assim na terra como no céu.
0: O pão nosso de cada dia nos dê hoje, perdoa os nossos devedores, nos deixe o cair em tentação, mas livrai, Senhor, do mal. Amém.
1: Ave Maria, cheia de graça, o Senhor é convosco, bendita sois vós entre as mulheres, e bendito é o fruto do vosso ventre, Jesus.
0: Santa Maria, Mãe de Deus, rogai por nós, pecadores, agora na hora de nossa morte. Amém.
1: Ave Maria, cheia de graça, o Senhor é convosco. Bendita sois vós entre as mulheres, e bendito é o fruto do vosso ventre, Jesus.
0: Pelo seu Carlos Ferreira, Dona Zélia e Giovanni, Senhor do Bonfim. Santa Maria, Mãe de Deus, rogai por nós, pecadores, agora na hora de nossa morte. Amém.
1: Ave Maria, cheia de graça, o Senhor é convosco. Bendita sois vós entre as mulheres, e bendito é o fruto do vosso ventre, Jesus.
0: Santa Maria, Mãe de Deus, rogai por nós, pecadores, agora na hora de nossa morte. Amém.
1: Ave Maria, cheia de graça, o Senhor é convosco. Bendita sois vós entre as mulheres, e bendito é o fruto do vosso ventre, Jesus.
0: Pela Luzia Cândida em Brumadinho, Santa Maria, Mãe de Deus, rogai por nós, pecadores, agora na hora de nossa morte. Amém.
1: Ave Maria, cheia de graça, o Senhor é convosco. Bendita sois vós entre as mulheres, e bendito é o fruto do vosso ventre, Jesus.
0: Pela Célia Janice, Santa Maria, Mãe de Deus, rogai por nós, pecadores, agora na hora de nossa morte. Amém.
1: Ave Maria, cheia de graça, o Senhor é convosco. Bendita sois vós entre as mulheres, e bendito é o fruto do vosso ventre, Jesus.
0: Santa Maria, Mãe de Deus, rogai por nós, pecadores, agora na hora de nossa morte. Amém.
1: Ave Maria, cheia de graça, o Senhor é convosco. Bendita sois vós entre as mulheres, e bendito é o fruto do vosso ventre, Jesus.
0: Por todos os caminhoneiros e todos motoristas de ônibus, Santa Maria, Mãe de Deus, rogai por nós, pecadores, agora na hora de nossa morte. Amém.
1: Ave Maria, cheia de graça, o Senhor é convosco. Bendita sois vós entre as mulheres, bendito é o fruto do vosso ventre, Jesus.
0: Santa Maria, Mãe de Deus, rogai por nós, pecadores, agora na hora de nossa morte. Amém.
1: Ave Maria, cheia de graça, o Senhor é convosco. Bendita sois vós entre as mulheres, e bendito é o fruto do vosso ventre, Jesus.
0: Quero rezar por todos os ouvintes da Rádio Bom Jesus, na Lapa. Rezar também por todos os ouvintes da Rádio Cultura de Aracaju. Santa Maria, Mãe de Deus, rogai por nós, pecadores, agora na hora de nossa morte. Amém.
1: Ave Maria, cheia de graça, o Senhor é convosco. Bendita sois vós entre as mulheres, e bendito é o fruto do vosso ventre, Jesus.
0: Santa Maria, Mãe de Deus, rogai por nós, pecadores, agora na hora de nossa morte. Amém.
1: Glória ao Pai, ao Filho e ao Espírito Santo.
0: Como era no princípio, agora e sempre. Amém. Ó meu Jesus, perdoai, livrai do fogo do inferno, levai as almas todas para o céu e socorrei principalmente a quem mais precisar da vossa divina misericórdia. Santa Luzia, protetora da nossa visão,
1: rogai por nós.
0: Nossa Senhora Aparecida, nossa rainha e padroeira do Brasil, rogai por nós. Nossa Senhora das Candeias, Santa dos Pobres, São Sebastião,
1: rogai
0: por Jesus da Lapa,
1: rogai por nós. Senhora Amém. Aparecida, rainha e padroeira Amém. Do Brasil,
0: rogai por nós que recorremos a vós.
1: Paulo Brito, muito obrigado, meu irmão. Uma semana abençoada, um dia abençoado a você, a toda a família. Fique com Deus.
0: Amém, meu irmão. Obrigado, digo eu, nosso anjo da madrugada, que sombraz, que ilumina sua garganta. E peço a todos os irmãos em Cristo que reza por mim, que eu estou enfrentando a dificuldade da visão. Tive o médico essa semana, o médico disse que minha visão está bastante debilitada.

0: rezando conosco, pedindo, louvando e agradecendo pela vida e saúde, os nossos irmãos que rezam conosco no trabalho, na estrada, no seu cantinho de oração, na sua casa. O Vicente lá em Mococa, interior de São Paulo, rezando por ele e pela família, louvando e agradecendo a Deus por tudo. O Paulo Sapateiro em Nova Russas, no Ceará, rezando com a gente. O nosso irmão Oswaldo Marques, também rezando por ele e pela família. A Rosa em Imutaba, rezando por ela, pela família. O nosso José João em Palhoça, Santa Catarina, rezando por ele e pela família, louvando e agradecendo a Deus por tudo. Quem reza conosco também é a Márcia, Maria Márcia, lá em Manhuaçu, Minas Gerais, rezando por ela, pela família, louvando e agradecendo a Deus por tudo. A Maria de Brasília, também na sintonia conosco, pedindo por ela, pela família. O Anderson em Franca, São Paulo, rezando por ele e pela família. O Reginaldo Guimarães em Batatais, rezando por ele e pela família. O Leleu em Pedregulho, louvando e agradecendo a Deus por tudo, pelos filhos, pela irmã dele, rezando com a gente, também pelos filhos dela, pela dona Marita, pelos bisnetos, Ana Carolina e Felipe, louvando e agradecendo a Deus por tudo. A Lazarina em Pindamonhangaba reza por ela, pela família. Seu José Garcia, aqui em Aparecida, rezando conosco também, louvando e agradecendo a Deus. A Márcia, o Sérgio Lucas, seu Paulo e dona Lúcia, em Indaial, Santa Catarina, rezando conosco, louvando e agradecendo ao bom Deus por tudo e por todos, pedindo sempre a proteção e as bênçãos da Mãe Aparecida, louvando e agradecendo ao bom Deus por tudo que temos, por tudo que somos. Quem reza conosco também, pedindo a proteção e as bênçãos da Mãe Aparecida, por ela, pela família, a dona Nenê, lá em Bom Jesus da Lapa, a dona Nenê, né? Que vai rezar conosco esse mistério, louvando e agradecendo ao bom Deus por tudo na vida dela e na vida da família. Rezando com a gente também, pedindo a proteção e as bênçãos do Senhor Jesus, os nossos irmãos queridos que rezam conosco. Ah, está rezando com a gente em Veracruz, o Gilberto Locatelli, pedindo por ele, pela família. Ele está em Veracruz, Porto Seguro, a Romaria a pé, saiu da diocese de Nossa Senhora Auxiliadora lá de Eunápolis, indo para o santuário de Nossa Senhora da Ajuda, no Arraial da Ajuda, 68 quilômetros. Que Deus acompanhe todos e que não percam a fé em Deus e em Nossa Senhora. Amém, meu irmão. Boa caminhada para todos vocês que estão aí rezando conosco, louvando e agradecendo ao bom Deus por tudo e por todos. Reza com a gente o Duarte, pedindo as bênçãos da Mãe Aparecida, Duarte Dias. Ele está em Poço Fundo, Minas Gerais, rezando por ele e por toda a família, louvando e agradecendo ao bom Deus por tudo que temos, por tudo que somos. E quem reza conosco pedindo as bênçãos da Mãe Aparecida, louvando e agradecendo, é o nosso irmão querido Jauri, que está rezando com a gente lá de Dourados, no Mato Grosso do Sul, pedindo as bênçãos da mãezinha querida por ele, pela família, louvando e agradecendo e feliz da vida, dando graças a Deus. Bom dia, Jauri.
1: Bom dia, Eduardo.
0: Tudo
1: bem-vindo na minha casa.
0: Amém, meu irmão. Felizinho da vida?
1: Graças a Deus, meu Deus do céu. É só felicidade com essa casa aqui.
0: Que maravilha. Graças a Deus. Que maravilha. E hoje você reza na intenção de quem, meu irmão?
1: Gente, meu pensamento tá tumultuado. Muita coisa para agradecer. E também agradecer essa oportunidade de estar rezando com vocês, com todos esses irmãos do Santo Terço, que são bastante, como disse o Agrião, tem bastante gente para falar o nome. Mas eu rezo pelo Paulo Brito, senhor Marildo, por todos os irmãos que estão ouvindo pela Rádio Coração aqui nessa região de Dourados, Mato Grosso do Sul. Rezo por você, Eduardo. Você é nosso anjo da madrugada, como diz aí o nosso irmão Paulo Brito. Rezo por Dona Marita, pela ela que representa todas as mulheres do nosso texto, todo o nosso grupo. Rezo por minha família, pela família dos meus filhos, que é só bênçãos. Eu só queria agradecer desde o início. Onde estive aqui na nossa capelinha, que é pertinho de casa, duas quadras só, que se chama São Joaquim e Santa Ana. Pertinho de casa, muito bonita essa capela aqui. Achei grande demais o bairro, né? Mas graças a Deus, quando aqui é forte. Rezo por todos que foram na missa, por todos que estão aqui. Eu vou, no pensamento, eu falo para todo mundo. E só amém. Agradecer a Deus por tudo, pro meu sogro que mora aqui com os fundos, nosso terreno, nossa casa, eu aqui um dia e agora agradecer, depois voltar a pedir pela minha cirurgia que eu vou fazer em setembro, aí em Curitiba, no Paraná.
0: Se Deus quiser.
1: Vamos rezar,
0: meu irmão. Vamos rezar, meu irmão, agradecer pelo dom da vida da Cecília, que chegou com saúde, graças a Deus, pela Renata, pelo Tiago, por toda a família. Pai nosso que estás nos céus, santificado seja o vosso nome, venha a nós o vosso reino, seja feita a vossa vontade, assim na terra como no céu.
1: O pão nosso de cada dia nos dai hoje, perdoai as nossas ofensas, assim como nós perdoamos a quem nos tem ofendido, e não nos deixeis cair em tentação, mas livrai-nos do mal. Amém.
0: Ave Maria, cheia de graça, o Senhor é convosco, bendita sois vós entre as mulheres, e bendito é o fruto do vosso ventre, Jesus.
1: Santa Maria, Mãe de Deus, rogai por nós, pecadores, agora e na hora de nossa morte. Amém.
0: Ave Maria, cheia de graça, o Senhor é convosco. Bendita sois vós entre as mulheres, e bendito é o fruto do vosso ventre, Jesus.
1: Santa Maria, Mãe de Deus, rogai por nós, pecadores, agora e na hora de nossa morte. Amém.
0: Ave Maria, cheia de graça, o Senhor é convosco. Bendita sois vós entre as mulheres, e bendito é o fruto do vosso ventre, Jesus.
1: Quero colocar na oração o casal de Itaporã, de Faixa do Sul, quer dizer, a Eliane e o esposo dela, e o Marquinhos, que sempre estão mandando mensagem para você aí, as bonitas intenções. Santa Maria, Mãe de Deus, rogai por nós, pecadores, agora e na hora de nossa morte. Amém.
0: Ave Maria, cheia de graça, o Senhor é convosco. Bendita sois vós entre as mulheres, e bendito é o fruto do vosso ventre, Jesus.
1: Santa Maria, Mãe de Deus, rogai por nós pecadores, agora e na hora de nossa morte. Amém.
0: Ave Maria, cheia de graça, o Senhor é convosco. Bendita sois vós entre as mulheres, e bendito é o fruto do vosso ventre, Jesus.
1: Santa Maria, Mãe de Deus, rogai por nós pecadores, agora e na hora de nossa morte. Amém.
0: Ave Maria, cheia de graça, o Senhor é convosco. Bendita sois vós entre as mulheres, e bendito é o fruto do vosso ventre, Jesus.
1: Santa Maria, Mãe de Deus, rogai por nós pecadores, agora e na hora de nossa morte. Amém.
0: Ave Maria, cheia de graça, o Senhor é convosco. Bendita sois vós entre as mulheres, e bendito é o fruto do vosso ventre, Jesus.
1: Santa Maria, Mãe de Deus, rogai por nós pecadores, agora e na hora de nossa morte. Amém.
0: Ave Maria, cheia de graça, o Senhor é convosco. Bendita sois vós entre as mulheres, e bendito é o fruto do vosso ventre, Jesus.
1: Vou rezar pelo Elinho Teixeira, que é o locutor da Rádio Coração, que depois das 5 horas assume aqui os microfones da nossa Rádio da Diocese. Santa Maria, Mãe de Deus, rogai por nós pecadores, agora e na hora de nossa morte. Amém.
0: Ave Maria, cheia de graça, o Senhor é convosco. Bendita sois vós entre as mulheres, e bendito é o fruto do vosso ventre, Jesus.
1: Santa Maria, Mãe de Deus, rogai por nós pecadores, agora e na hora de nossa morte. Amém.
0: Ave Maria, cheia de graça, o Senhor é convosco. Bendita sois vós entre as mulheres, e bendito é o fruto do vosso ventre, Jesus.
1: Santa Maria, Mãe de Deus, rogai por nós pecadores, agora e na hora de nossa morte. Amém.
0: Glória ao Pai, ao Filho e ao Espírito Santo.
1: assim como era no princípio, agora e sempre. Amém. Ao meu bom e amado Jesus, perdoai-nos e livrai-nos do fogo do inferno. Levai as almas todas para o céu e socorrei principalmente as que mais precisarem da vossa infinita misericórdia.
0: Nossa Senhora,
1: Aparecida, Rainha e Padroeira do Brasil,
0: rogai por nós que recorremos a vós. São
1: Nossa Senhora do Brasil, que é a padroeira do Paraná, e Nossa Senhora, Rainha dos Apóstolos, que é aqui a paróquia da nossa região,
0: rogai por nós. Meu irmão querido Jauri, muito obrigado por ter rezado conosco. Uma semana abençoada, um dia abençoado a você, a toda a família. Fique com Deus.
1: Amém, obrigado. Forte abraço. Salve Maria.

0: Rezando conosco, Silvio Barbeta, lá em Massaranduba, Santa Catarina, rezando por ele e pela família, louvando e agradecendo a Deus por tudo na vida e na saúde de todos. O Sebastião da Silva rezando conosco, o Ademir Almeida também rezando com a gente, pedindo as bênçãos da Mãe Aparecida, o Mauri Camargo de Cruzília, Minas Gerais, rezando conosco, o nosso irmão Ronaldo, Ronaldo de Castro, em Matozinhos, Minas, rezando por ele e pela família, louvando e agradecendo ao bom Deus por tudo em nossa vida. O Antônio Pereira, rezando por ele e pela família, a Eliete em Curvelo, o nosso querido irmão Luiz, lá em Portugal, rezando por ele e pela família, Serginho Varela, também em Portugal, rezando por ele e pela família, a Maria, em Verona, na Itália, rezando conosco por ela e por toda a família. O Zico está em Jales, interior de São Paulo, rezando por ele e pela família. Seu Joaquim Pereira em Franca, ele e Dona Maria Divina, rezando pelos filhos, pelos netos, funcionários, por todos os irmãos do Santo Terço. E quem reza conosco é a Dona Cleusa, lá de Bom Jesus da Lapa. Dona Cleusa, bom dia.
1: Bom dia, meu querido. Bom dia.
0: Tudo
1: que
0: bem?
1: Que maravilha que eu recebi agora. Oh, que glória a Deus.
0: Amém. E hoje nós rezamos por quem, Dona Cleusa?
1: O Eduardo, em primeiro lugar, quero agradecer a Deus pelo dono das nossas vidas, né? Quero pedir pela minha saúde, quero pedir pela saúde dos meus netos, das minhas filhas, dos meus genros, de toda a minha família. Quero também rezar por uma tia que está na UTI lá em Guanambi. Eu cheguei de lá ontem, fui fazer um procedimento no olho. Ainda estou sem enxergar nada, meu querido. Estou precisando de uma cirurgia, mas estamos vendo aí daí, dando um tempinho para ver se esse sangue desce, que se não descer, vou ter que fazer uma cirurgia, mas vou pedir a Nossa Senhora que passe na frente para mim, que cuide, mas Jesus me dê, que não precisa eu fazer. Quero rezar também pelos meus amigos, por meus irmãos em Cristo, por todos da minha família vivo e falecido. Quero rezar por seu Geraldo Madeira, seu Giovanni, dona Neném, seu Paulo Brito, que é quem marca para mim. Quero rezar também por dona Inês Maria de Campina, Maria Márcia, a Rosa de Mutaba, que sempre reza por mim. Agradecer também a todos que rezam por mim. Rezar por você, aquele menino das 10, o meu nome, eu sempre esqueço o nome dele.
0: Evandro.
1: Quero rezar também pelo José Antônio, que eu rezei com ele. Rezar por todos que precisam de nossas orações, né?
0: Isso.
1: Nossos irmãos que estão nas ruas, nossos irmãos que estão precisando de um acolhimento, nossos irmãos que estão nos hospitais, né, Eduardo?
0: Isso mesmo.

0: santificado seja o vosso nome, venha a nós o vosso reino, seja feita a vossa vontade, assim na terra como no céu.
1: O pão nosso de cada dia nos dai hoje, perdoai as nossas ofensas, assim como nós perdoamos a quem nos tem nos ofendido, e não nos deixeis cair em tentação, mas livrai, Senhor, de todo mal. Amém.
0: Ave Maria, cheia de graça, o Senhor é convosco, bendita sois vós entre as mulheres, e bendito é o fruto do vosso ventre, Jesus.
1: Quero rezar também, não posso esquecer da minha amiga querida que sempre me liga, Dona Raimunda, e pela alma de seu domínio. Santa Maria, Mãe de Deus, rogai por nós, pecadores, agora e na hora de nossa morte. Amém.
0: Ave Maria, cheia de graça, o Senhor é convosco. Bendita sois vós entre as mulheres, e bendito é o fruto do vosso ventre, Jesus.
1: Santa Maria, Mãe de Deus, rogai por nós, pecadores, agora e na hora de nossa morte. Amém.
0: Ave Maria, cheia de graça, o Senhor é convosco. Bendita sois vós entre as mulheres, e bendito é o fruto do vosso ventre, Jesus.
1: Rezo por todos os casais em Cristo. Santa Maria, Mãe de Deus, rogai por nós, pecadores, agora e na hora de nossa morte. Amém.
0: Ave Maria, cheia de graça, o Senhor é convosco. Bendita sois vós entre as mulheres, e bendito é o fruto do vosso ventre, Jesus.
1: Santa Maria, Mãe de Deus, rogai por nós, pecadores, agora e na hora de nossa morte. Amém.
0: Ave Maria, cheia de graça, o Senhor é convosco. Bendita sois vós entre as mulheres, e bendito é o fruto do vosso ventre, Jesus.
1: Santa Maria, Mãe de Deus, rogai por nós, pecadores, agora e na hora de nossa morte. Amém.
0: Ave Maria, cheia de graça, o Senhor é convosco. Bendita sois vós entre as mulheres, e bendito é o fruto do vosso ventre, Jesus.
1: Santa Maria, Mãe de Deus, rogai por nós, pecadores, agora e na hora de nossa morte. Amém.
0: Ave Maria, cheia de graça, o Senhor é convosco. Bendita sois vós entre as mulheres, e bendito é o fruto do vosso ventre, Jesus.
1: Santa Maria, Mãe de Deus, rogai por nós, pecadores, agora e na hora de nossa morte. Amém.
0: Ave Maria, cheia de graça, o Senhor é convosco. Bendita sois vós entre as mulheres, e bendito é o fruto do vosso ventre, Jesus.
1: Santa Maria, Mãe de Deus, rogai por nós, pecadores, agora e na hora de nossa morte. Amém.
0: Ave Maria, cheia de graça, o Senhor é convosco. Bendita sois vós entre as mulheres, e bendito é o fruto do vosso ventre, Jesus.
1: Santa Maria, Mãe de Deus, rogai por nós, pecadores, agora e na hora de nossa morte. Amém.
0: Ave Maria, cheia de graça, o Senhor é convosco. Bendita sois vós entre as mulheres, e bendito é o fruto do vosso ventre, Jesus.
1: Santa Maria, Mãe de Deus, rogai por nós, pecadores, agora e na hora de nossa morte. Amém.
0: Glória ao Pai, ao Filho e ao Espírito Santo.
1: Assim como era no princípio, agora e sempre. Amém. Ó meu Jesus, perdoai, vos livrai-nos do fogo do inferno, levai as almas todas para o céu e socorrei principalmente as que mais precisar da vossa infinita misericórdia.
0: Santa Luzia,
1: rogai por nós. Nossa Senhora do Perpétuo Socorro,
0: rogai por nós. São Roque,
1: rogai por nós. São José,
0: rogai por nós. Valei-me, São José.
1: Valei-me, São José.
0: Dona Cleusa, minha querida, muito obrigado por ter rezado conosco. Um dia, uma semana abençoada para a senhora. Força aí, continue sempre firme. Fique com Deus.
1: Eu que te agradeço, meu querido, e que Nossa Senhora proteja todos com seu manto sagrado, inclusive você, meu querido, que Deus, você é um ser de luz e não é um ser de luz muito grande para nós, viu? E Deus sabe de todas as coisas nas nossas vidas, e você nos dá uma força muito grande, porque foi por você que a minha vida foi por você não, foi com você que a minha vida se transformou.
0: Amém.
1: Assim a primeira seja. Palavra que eu vi foi a sua, numa reflexão. Ai, mas foi transformador. Amém. E que Deus te abençoe muito, e Nossa Senhora te proteja. Nós. atue

Rezando conosco, Adélcio Vasconcelos Pimentel, lá de Itamarandiba, Minas Gerais. Rezando por ele, pela família, louvando e agradecendo. Em Várzea Paulista, os nossos irmãos, família Espinassi, rezando com a gente, pedindo as bênçãos da Mãe Aparecida. Tá lá o José, rezando conosco, louvando e agradecendo a Deus. O Darcy Ferreira, pedindo as bênçãos da Mãe Aparecida por ele e pela família, em Darcy Quadra, lá em Osasco, São Paulo. Reza conosco Lucas Fernandes, ele está em Lavras, Minas Gerais, pedindo por ele, pela família, agradecendo a Deus pelo dom da vida e pela conclusão da Romaria a pé, 280 quilômetros de Lavras até a casa da Mãe Aparecida. Pedindo a Deus pelo meu pai, que o Senhor acalente o coração dele. Amém, meu irmão. Parabéns, viu? Que Deus lhe abençoe, que a Mãe Aparecida cubra todos os nossos irmãos nessa caminhada com seu manto sagrado. A Maria de Lourdes rezando conosco em Juiz de Fora, por ela e pela família. Seu Geraldo Madeira e Dona Raimunda rezando conosco. Ivanildo Clementino em Guarabira, na Paraíba. O Ednei Paulo rezando conosco em Carmo do Paranaíba, Minas Gerais. O Rubens Aparecido lá em Itapurã, ele e toda a família. Dona Benedita Lopes lá em Oeiras, rezando conosco. José Francisco em Três Corações, Minas Gerais, rezando conosco, louvando e agradecendo a Deus e todos os nossos irmãos e irmãs em Cristo que rezam conosco. Evandro Cruz em Juiz de Fora, todos acolhidos pela mãezinha querida, a Senhora Aparecida. E nós rezamos o nosso quinto mistério, louvando e agradecendo a Deus por esta semana da família, pela semana vocacional, 57ª semana vocacional. Pai nosso que estais nos céus, santificado seja o vosso nome, venha a nós o vosso reino, seja feita a vossa vontade, assim na terra como no céu. O pão nosso de cada dia dai-nos hoje, perdoai-nos as nossas ofensas, assim como nós perdoamos a quem nos tem ofendido. E não nos deixeis cair em tentação, mas livrai-nos do mal. Amém. Ave Maria, cheia de graça, o Senhor é convosco. Bendita sois vós entre as mulheres, e bendito é o fruto do vosso ventre, Jesus. Santa Maria, Mãe de Deus, rogai por nós, pecadores, agora e na hora de nossa morte. Amém. Ave Maria, cheia de graça, o Senhor é convosco. Bendita sois vós entre as mulheres, e bendito é o fruto do vosso ventre, Jesus. Santa Maria, Mãe de Deus, rogai por nós, pecadores, agora e na hora de nossa morte. Amém. Ave Maria, cheia de graça, o Senhor é convosco. Bendita sois vós entre as mulheres, e bendito é o fruto do vosso ventre, Jesus. Santa Maria, Mãe de Deus, rogai por nós, pecadores, agora e na hora de nossa morte. Amém. Ave Maria, cheia de graça, o Senhor é convosco. Bendita sois vós entre as mulheres, e bendito é o fruto do vosso ventre, Jesus. Santa Maria, Mãe de Deus, rogai por nós, pecadores, agora e na hora de nossa morte. Amém. Ave Maria, cheia de graça, o Senhor é convosco. Bendita sois vós entre as mulheres, e bendito é o fruto do vosso ventre, Jesus. Santa Maria, Mãe de Deus, rogai por nós, pecadores, agora e na hora de nossa morte. Amém. Ave Maria, cheia de graça, o Senhor é convosco. Bendita sois vós entre as mulheres, e bendito é o fruto do vosso ventre, Jesus. Santa Maria, Mãe de Deus, rogai por nós, pecadores, agora e na hora de nossa morte. Amém. Ave Maria, cheia de graça, o Senhor é convosco. Bendita sois vós entre as mulheres, e bendito é o fruto do vosso ventre, Jesus. Santa Maria, Mãe de Deus, rogai por nós, pecadores, agora e na hora de nossa morte. Amém.

Ave Maria, cheia de graça, o Senhor é convosco. Bendita sois vós entre as mulheres, e bendito é o fruto do vosso ventre, Jesus. Santa Maria, Mãe de Deus, rogai por nós, pecadores, agora e na hora de nossa morte. Amém. Ave Maria, cheia de graça, o Senhor é convosco. Bendita sois vós entre as mulheres, e bendito é o fruto do vosso ventre, Jesus. Santa Maria, Mãe de Deus, rogai por nós, pecadores, agora e na hora de nossa morte. Amém. Ave Maria, cheia de graça, o Senhor é convosco. Bendita sois vós entre as mulheres, e bendito é o fruto do vosso ventre, Jesus. Santa Maria, Mãe de Deus, rogai por nós, pecadores, agora e na hora de nossa morte. Amém. Glória ao Pai, ao Filho e ao Espírito Santo, como era no princípio, agora e sempre. Amém. Ó meu bom e amado Jesus, perdoai-nos, livrai-nos do fogo do inferno, levai as almas todas para o céu e socorrei principalmente aquelas que mais precisarem da vossa infinita misericórdia. Nossa Senhora do Perpétuo Socorro, rogai por todos nós. Senhora Aparecida, Mãe Rainha e Padroeira do Brasil, rogai por nós que recorremos a vós. Infinitas graças vos damos, soberana Rainha, pelos benefícios que todos os dias recebemos de vossas mãos maternais. Dignai-vos agora e para sempre tomar-nos debaixo de vosso poderoso amparo, e para mais vos saudamos com a Salve Rainha. Salve Rainha, Mãe de Misericórdia, vida, doçura e esperança nossa salve. A vós bradamos os degredados filhos de Eva, a vós suspiramos gemendo e chorando neste vale de lágrimas. Eia, pois, advogada nossa, esses vossos olhos misericordiosos a nós volvei, e depois desse desterro, mostrai-nos Jesus, bendito fruto do vosso ventre, ó clemente, ó piedosa, ó doce sempre Virgem Maria. Rogai por nós, Santa Mãe de Deus, para que sejamos dignos das promessas de Cristo, assim seja. Amém. E chegou o momento de nós nos entregarmos à nossa Mãe Santíssima, consagrar a ela o suor do nosso trabalho, a nossa semana, o nosso dia de hoje, as nossas alegrias, as nossas tristezas, entregar a ela a nossa saúde, as graças que desejamos. Que a Senhora Mãe cuide de tudo para cada um de nós. Ó Maria Santíssima, pelos méritos de nosso Senhor Jesus Cristo, em vossa querida imagem de Aparecida, espalhais inúmeros benefícios sobre todo o Brasil. Eu, embora indigno de pertencer ao número de vossos filhos e filhas, mas cheio do desejo de participar dos benefícios de vossa misericórdia, prostrado a vossos pés, consagro-vos o meu entendimento, para que sempre pense no amor que mereceis. Consagro-vos a minha língua, para que sempre vos louve e propague a vossa devoção. Consagro-vos o meu coração, para que depois de Deus vos ame sobre todas as coisas. Recebei-me, ó Rainha incomparável, vós que o Cristo crucificado deu-nos por mãe, no ditoso número de vossos filhos e filhas. Acolhei-me debaixo de vossa proteção, socorrei-me em todas as minhas necessidades espirituais e temporais, sobretudo na hora de minha morte. Abençoai-me, ó celestial cooperadora, e com vossa poderosa intercessão, fortalecei-me em minha fraqueza, a fim de que, servindo-vos fielmente nesta vida, possa louvar-vos, amar-vos e dar-vos graças no céu por toda a eternidade. Assim seja. Obrigado a você, meu irmão, a você, minha irmã, a você que rezou conosco. Nós estivemos e continuaremos sempre unidos, em nome do Pai, do Filho e do Espírito Santo. Amém. Fiquem todos com as bênçãos do Senhor Jesus.
a proteção e a intercessão de Nossa Mãe Santíssima, a Senhora Aparecida. Nos encontramos na próxima madrugada, se Deus quiser.

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1: 5 horas, horário de Brasília.
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Chegando daquele jeitão de sempre que você já conhece, com muita música sertaneja, alegria e diversão pra gente começar bem mais uma semana, porque hoje é segunda-feira, dia 10 de agosto de 2026. Agradecendo sempre o seu carinho e a sua companhia. É bom demais saber que você escolheu mais uma vez a Rádio Aparecida pra ser a sua companheira neste comecinho de dia e pra começar o dia daquele jeitão que a gente gosta, ao som de muita música sertaneja de qualidade. E o programa Acorda Brasil tem a direção geral do missionário redentorista Padre Vanderlei Souza. Na coordenação nós temos a Paula Castro e nos trabalhos técnicos comandando a máquina de som da Rádio Aparecida, eles, meus amigos, Leonardo Mota, o Leozinho e o Patrick Carvalho, o MC Trick. E aí, vocês estão bom? Firmes e fortes, bom pra arrebentar mesmo, animados pra esse comecinho de semana, então tá bom. E como é que passaram o fim de semana? Chique demais, comeram bastante, Leozinho teve aquele almoço especial de Dia dos Pais, então tá bom. O que que teve de bom lá? Ah, tá fraco não, hein? Churrascão no Dia dos Pais, mas você merece, né? E todos os paizões desse nosso Brasilzão também, que ontem com certeza celebraram bastante. Bom pra arrebentar. Então, já que você tá bem alimentado, Leozinho, realmente você voltou mais fortinho mesmo. Já vamos começar atendendo o pedido musical? Ainda bem que dever moda não dá cadeia. Se desse cadeia, minha nossa, que a gente tá devendo moda aqui, hein? Inclusive pro nosso amigo José Dantas de Sumaré, São Paulo, que tava querendo ouvir o Pescador e Catireiro com Cacique e Pajé. Pode ser essa a primeira de hoje? Então, beleza. Enquanto você vai ajeitando, já vai preparando ela daí, eu vou mandando daqui aquele abraço carinhoso e especial aos amigos e amigas que nos acompanham, nos sintonizam pelas emissoras de rádios que fazem parte da rede Aparecida de Rádio. Entre elas, nós temos a Rádio Cidade FM em Martins Soares, Minas Gerais. Abraço pro nosso amigo Marcos José de Souza, o Marquinhos Blackfone, que é o diretor da Rádio Cidade FM. Temos a Rádio Difusora em Casa Branca, São Paulo, a Rádio Diocesana FM em Campanha, Minas Gerais, e a Rádio Coração FM em Dourados, no Mato Grosso do Sul. Essas que são somente algumas das diversas emissoras que sempre levam a nossa programação cada dia mais longe. Fica aqui o nosso abraço e o nosso agradecimento. Agora sim, meu amigo Leozinho, simbora abrir o

0: os irmãos Guilherme e Santiago, fechando o primeiro bloco ao som de Franguinho na Panela. Ontem, domingão, com certeza muitos amigos e amigas comeram aquele franguinho na panela, né? Seja aquele franguinho caipira, seja aquele frango assado, que domingão sempre tem um franguinho. É ou não é, meu amigo e minha amiga? Qual foi o cardápio aí do almoço de Dia dos Pais? Teve franguinho? Então tá bom, Léozinho. Foi churrasco, né, Léozinho? Aí teve um franguinho também? Ah, foi a asinha, né? Aquela asinha de frango, aquela coxinha de frango, bom demais, bom pra arrebentar. Ontem eu comi uma carninha também, churrasquinho no domingão, domingão com meu paizão também, o Marcos Anaia, em Cachoeira Paulista. Foi bom demais, e o meu pai que... ele, como bom churrasqueiro que ele é, ele mesmo tomou conta da churrasqueira. Acho que ele não quis que os filhos tomassem conta, não. Aquele capricha no churrasco, né? Aí quem capricha no churrasco não gosta de comer carne dos outros, não, né? Gosta de caprichar lá, que sabe fazer daquele jeito diferenciado. E pensa num caboclo que faz um churrasco bom pra arrebentar, é o meu pai Marcos Anaia. Eu vou pro intervalo bem rapidão, primeiro intervalo desta segunda-feira. No próximo bloco, meu amigo e minha amiga, eu já volto pra gente abrir a votação da música da semana. No próximo bloco também tem o quadro Mensagem Sertaneja, e no próximo bloco eu vou falar um assunto bem legal, bem interessante. Se você, meu amigo e minha amiga, você é comerciante, ou você tem alguma empresa, ou você é empreendedor, daqui a pouquinho eu tenho um recado especial para você, empresário, empreendedor, dono de comércio, ou você que conhece o empresário, o empreendedor, daqui a pouquinho eu vou voltar com uma novidade aqui no Acorda Brasil. Eu vou pro intervalo rapidão, mas eu falei que é rapidão porque, ó, quando você menos esperar, eu já tô de volta.
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0: 5:30, horário de Brasília. 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

agosto de 2026, abraçando mais amigos e amigas que nos sintonizam pelas emissoras de rádios que fazem parte da rede Aparecida de Rádio, entre elas a Rádio Brasil em Campinas, São Paulo, a Rádio Regional Esperança FM em Lins, São Paulo, a Rádio Rural FM em Tefé, no Amazonas, e a Rádio Interativa FM em Espírito Santo do Pinhal, São Paulo, mais emissoras que sempre nos ajudam a levar a programação da Rádio Aparecida cada dia mais longe. A cada uma delas fica aqui o abração do Bruno Anaia e o nosso agradecimento. E eu falei no bloco anterior que eu tinha um recadão e um convite especial para você, meu amigo e minha amiga, que é empresário ou empresária, é empreendedor ou empreendedora. Você já pensou, meu amigo e minha amiga, em ter a sua marca presente aqui todos os dias, fazendo companhia para milhares de pessoas ao meu lado aqui no Acorda Brasil da Rádio Aparecida? Você já pensou nisso? Já pensou de segunda a domingo, das 5 às 7 da manhã, a gente juntinho aqui, levando música sertaneja, alegria e diversão para quem começa o dia conosco? E eu tenho uma novidade: a sua empresa pode fazer parte desse momento, fortalecendo a sua marca e ficando cada vez mais próxima dos nossos ouvintes, dos nossos amigos e amigas de todas as manhãs. Aí deve ter amigo e amiga aí que é empresário, empresária, empreendedor, empreendedora, falando: Bruno, mas anunciar na rádio, acho que não dá pra mim, deve ser um valor muito absurdo, deve ser coisa de outro mundo, não cabe aqui no orçamento. 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Se você tem interesse, faz o seguinte: manda uma mensagem aqui no WhatsApp da Rádio Aparecida falando que você tem interesse, aí eu vou entrar em contato com você. Você manda mensagem aqui no 12-3104-1043, código de área ou DDD 12, e o número 3104-1043. Aí a gente vai conversar. Vamos montar aquela proposta personalizada para que a sua empresa possa estar aqui no Acorda Brasil diariamente. Ó, vai ser um prazer ter você como parceiro do Acorda Brasil. Manda a mensagem para mim, que você mandando recadão e a gente conversa depois do Acorda Brasil. Combinado? Manda aí se alguma empresa tiver interesse, algum empreendedor ou você que é empresário também, manda para cá, que daqui a pouquinho a gente conversa. Depois que terminar o Acorda Brasil, eu te chamo aí, mas manda mensagem aqui no nosso WhatsApp. Bom demais. Dado esse recadão bem especial, eu quero agora abrir a votação da música da semana. Semana começando e uma nova votação também. E essa semana eu vou querer saber, meu amigo e minha amiga, pra onde você vai querer viajar. Se você vai querer ir viajar com a música de número 1, que é Rumo a Goiânia com Leandro e Leonardo, ou se você vai querer viajar com a música de número 2, de São Paulo a Belém com Rio Negro e Solimões. E aí, hein? Tá difícil ou não tá? Essa semana eu acho que vai ser apertada, hein? Você vai preferir o quê, hein? Rumo a Goiânia com Leandro e Leonardo, ou de São Paulo a Belém com Rio Negro e Solimões? Tem um trechinho delas aí.

0: um trechinho de cada uma delas. Eu quero saber qual é a sua preferida. E para saber qual é a sua preferida, manda mensagem aqui no nosso WhatsApp 12-3104-1043. Manda mensagem que eu tô aguardando daqui e já vai escolhendo a sua preferida. E eu prometi e vou cumprir também. Tá chegando a hora desse quadro que eu gosto demais, onde a gente traz aquela mensagem sertaneja pra gente começar bem a semana.
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0: E hoje eu vou trazer um poema intitulado O Preço de um Milagre, que é de autoria do Gerson Amaro e é mais ou menos assim. Uma família do interior, pai, mãe e dois filhinhos, vivia em uma fazenda, como era feliz aquele ninho. Mas tiveram um problema, que eu conto neste poema, ficou doente o mais novinho. Era uma doença séria, e qual seria a solução? Uma família muito simples e era um caso de operação. Custava caro a cirurgia, e o que a família mais pedia era um milagre em oração. A filha mais velha, Maria, com 6 anos de idade, ouvindo aquela oração, pensou com muita caridade. Juntou seu dinheirinho, que guardava em um cofrinho, e correu para a cidade. Foi até uma farmácia e já foi logo falando: "Seu Zé, me atenda logo, pois estou aqui comprando. Tenho aqui só 10 reais e eu te juro não tenho mais. Um milagre eu tô precisando." Seu José não entendeu o que estava acontecendo. Ali não vendia milagres e já foi se aborrecendo. Mas um senhor que estava lá ouvia tudo e já pensava: "Eu sei o que ela tá querendo. Menininha, mas que bom você ter só 10 reais, pois é o preço de um milagre. Não precisa procurar mais. Me conte onde você mora, quero ir lá agora para conhecer os seus pais." Lá chegando com a menina, visitou o seu irmão, viu que era caso sério, caso mesmo de operação. "Mãe e pai, eu vou levar o seu filhinho para operar, pois sou um bom cirurgião." E tudo correu bem, foi um sucesso a cirurgia, o menino ficou curado. Qual o preço então seria? Pais,

cidade conhecia, era órfão de pai e mãe, sem ninguém por companhia. Com sua caixa de engraxado, não parava um só momento para manter sua vida, quanta luta e sofrimento. A herança que sua mãe deixou foi a imagem de Jesus que trazia em seu peito em formato de uma cruz. Assim ele perambulava pelas ruas da cidade, na sua inocente infância, sem pensar na realidade.

essa ao som de Olhos Claros. E essa vai pro meu amigo Fernando, na cidade de Guiricema, em Minas Gerais. Estava devendo essa música pra ele. Fernando tinha pedido: Bruno, toca Olho Verde com João Paulo e Daniel. E muitas pessoas chamam mesmo essa música aí de Olhos Verdes, mas o verdadeiro nome dessa moda do João Paulo e Daniel é Olhos Claros. E foi pro nosso amigo Fernando e aos amigos de Guiricema, Minas Gerais, sintonizados aqui na Rádio Aparecida.

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3: Quando se fala em exportação, muita gente imagina apenas grandes empresas e milhares de contêineres, né? Olha, essa realidade tá mudando, viu? Cooperativas e associações têm ajudado pequenos e médios produtores a levar cafés especiais, frutas, mel, castanhas e outros produtos para o mercado internacional. Com organização, certificação e ganho de escala, produtores conseguem alcançar clientes em outros países e agregar mais valor à sua produção. O agro brasileiro continua batendo recordes nas exportações. Isso abre espaço para que produtores de diferentes tamanhos também participem desse crescimento.
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2: Bom dia, meu irmão, bom dia, minha irmã. Quem vos fala é Dom Marco Aurélio Gubiotti, arcebispo de Juiz de Fora. E eu convido a você para iniciar o dia com a nossa oração da manhã, invocando a intercessão, o carinho, a presença de Nossa Senhora, a Mãe de Deus, a nossa Mãe. Rezemos. O anjo do Senhor anunciou a Maria e ela concebeu do Espírito Santo. Eis a escrava do Senhor, faça-se em mim segundo a vossa palavra. E o Verbo se fez carne e habitou entre nós. Ave Maria, cheia de graça, o Senhor é convosco. Bendita sois vós entre as mulheres e bendito é o fruto do vosso ventre, Jesus. Santa Maria, Mãe de Deus, rogai por nós, pecadores, agora e na hora de nossa morte. Amém. Oremos. Infundi, Senhor, em nossas almas a vossa graça, para que, conhecendo pela anunciação do anjo a encarnação do vosso Filho, Jesus Cristo, cheguemos por sua paixão e morte de cruz à glória da ressurreição. Por Cristo nosso Senhor. Amém. Meu irmão, minha irmã, vamos oferecer o dia de hoje ao Senhor. Tudo dele nós recebemos, pois também devemos dar graças e oferecer a Deus tudo que somos, tudo que temos. Por isso, reze comigo. Recebei, Senhor, minha liberdade inteira. Recebei minha memória, minha inteligência e toda a minha vontade. Tudo o que tenho ou possuo, de vós me veio. Tudo vos devolvo e entrego sem reserva, para que a vossa vontade tudo governe. Dai-me somente vosso amor e vossa graça, e nada mais vos peço, pois já serei bastante rico. Amém. Com essa alegria de tudo recebermos das mãos do Senhor e podermos devolver na pessoa do irmão, na pessoa dos membros da nossa família, dos membros da nossa comunidade, supliquemos a bênção de Deus. Senhor esteja convosco, Ele está no meio de nós. Abençoe-vos o Deus Todo-Poderoso, Pai e Filho e Espírito Santo. Amém.
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2: Celebramos a memória litúrgica de São Lourenço, diácono. A cor litúrgica é o vermelho. A ambição e a prepotência na história do mundo gerou muitos mártires, pois esses contestavam com a vida e a ação a ilusão do poder e do domínio. São Lourenço é um destes que contestam com a vida e a caridade. Seus perseguidores queriam arrancar-lhe os bens da igreja, da comunidade, mas foi queimado vivo quando declarou que a única riqueza que possuía eram os pobres dos quais cuidava. São Lourenço entregou-se a si mesmo ao serviço da igreja. Foi digno de sofrer o martírio e de subir com alegria para junto do Senhor Jesus. A primeira leitura da segunda carta de Paulo aos Coríntios, capítulo 9, versículos 6 ao 10. Irmãos, quem semeia pouco, colherá também pouco, e quem semeia com largueza, colherá também com largueza. Dê cada um conforme tiver decidido em seu coração, sem pesar nem constrangimento, pois Deus ama quem dá com alegria. Deus é poderoso para vos acumular de toda sorte de graças, para que em tudo tenhais sempre o necessário e ainda tenhais de sobra para toda obra boa. Como está escrito, distribuiu generosamente, deu aos pobres, a sua herança permanece para sempre. Aquele que dá a semente ao semeador e lhe dará o pão como alimento, ele mesmo multiplicará as vossas sementes e aumentará os frutos da vossa justiça. Em resposta a essa palavra, meditamos o Salmo 111.

0: glória ao Pai, ao Filho e ao Espírito Santo, como era no princípio, agora e sempre. Amém. O Evangelho de João, capítulo 12, versículos 24 ao 26. Naquele tempo disse Jesus a seus discípulos: em verdade vos digo, se o grão de trigo que cai na terra não morre, ele continua só um grão de trigo, mas se morre, então produz muito fruto. Quem se apega à sua vida, perde-a, mas quem faz pouca conta de sua vida neste mundo, conservá-la-á para a vida eterna. Se alguém me quer servir, siga-me, e onde eu estou, estará também o meu servo. Se alguém me serve, meu Pai o honrará. Rezemos, irmãos e irmãs, ao Senhor. Ó Deus, o vosso diácono Lourenço, inflamado de amor por vós, brilhou pela fidelidade no vosso serviço e pela glória do martírio. Concedei-nos amar o que ele amou e praticar o que ensinou. Por nosso Senhor Jesus Cristo, vosso Filho, na unidade do Espírito Santo. Amém. Peçamos ao Senhor que abençoe nesse dia todos os diáconos da nossa arquidiocese, da nossa igreja. São Lourenço é o patrono, padroeiro de todos os diáconos. Que o Senhor abençoe a ele, suas famílias, e abençoe a cada um de nós. Fique com Deus e até amanhã, se Deus quiser.
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0: moçada bonita, bom dia, bom dia. Excelente manhã de segunda-feira para você, hoje 10 de agosto de 2026. Está começando o nosso programa Manhã de Bênçãos, que tem o oferecimento do Sacolão da Economia, que há mais de 30 anos atende com tradição e qualidade. 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A partir de agora tem música, informação e também sua participação. Fique à vontade para interagir conosco. Para você que não me conhece, muito prazer. Sou Priscila Bahia, sua companhia, mas pode me chamar de Pri Bahia. Vamos ficar juntos nessa manhã de segunda-feira, mas agora aumente o seu volume e vem comigo.
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0: Uma nova semana começa e talvez você esteja chegando até aqui carregando preocupações que ninguém vê. Perguntas que ainda não têm resposta ou até um pouco de cansaço do que ficou para trás. Mas respira. Você não precisa ter todas as respostas hoje. Você precisa confiar no próximo passo. Deus conhece aquilo que você ainda não consegue enxergar. Ele sabe das batalhas que você enfrentou em silêncio, dos sonhos que você colocou em oração e até das coisas que precisou deixar para trás. Por isso, não comece essa semana pensando no que pode dar errado. Comece pensando em tudo que ainda pode dar certo. Entregue a Deus o que você não pode controlar. Faça com amor aquilo que estiver ao seu alcance e siga. Com fé, mas também com coragem. Que essa semana traga paz para o coração, clareza para as decisões e surpresas boas pelo caminho. Porque quando a gente coloca Deus à frente, até aquilo que parecia impossível pode encontrar um novo caminho. Que seja uma semana abençoada e que a gente tenha motivos para terminar esses próximos dias dizendo: ainda bem que eu não desisti. Pense nisso, reflita e faça desse dia o melhor da sua vida.
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0: E por aqui você ouve e acompanha o melhor da música cristã até às 7 da manhã. 6:30 tem Vinde Vede, a leitura orante da palavra de Deus com Padre Donce. Para você um excelente dia, abençoada semana e desde já obrigada por sua escuta e companhia.

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Em nome do Pai, do Filho e do Espírito Santo. Amém. Espírito Santo de luz, dai-nos o dom da sabedoria para distinguir o bem do mal e a verdade da mentira. Guiai-nos a cada passo, em cada dia,

Vem de Verde, a nossa leitura orante da Santa Palavra, o nosso encontro com Deus de cada dia. Agradecemos a Deus que nos reúne aqui, ao redor da Santa Palavra. Agradecemos também ao Santo Espírito que abre nossos corações e mente para acolher essa Santa Palavra. É bonito como as novas diretrizes da CNBB definem a conversão. A conversão começa pela conversão das relações, depois pela conversão dos processos e depois pela conversão dos vínculos. Então, é a palavra de Deus que nos anima a ter melhores relações de amor, de diálogo, de confiança. É a palavra de Deus que nos ajuda a vivermos processos mais de acordo com o reino, não de acordo com as nossas ganâncias ou interesses. E é a palavra de Deus que firma nossos vínculos para que sejam vínculos de amor, verdadeiramente de amor e serviço, como foram e são no coração de Maria e dos santos. Então, que essa santa palavra nos ajude a crescer na conversão, a crescer na santidade, deixando que o Espírito Santo nos ensine e nos toque lá onde precisamos ser tocados. Nós vamos acolher os dois últimos milagres desse conjunto, desse livrinho, aqui nos capítulos 8 e 9. Mateus faz um livrinho da ação do Messias, do Salvador, do nosso Deus aqui presente, a ação do Emmanuel, que vai curando tudo e demonstrando a vida em todos os lugares, a vida que ele veio trazer, né? Vida que não termina mais, vida que nós já estamos nela e um dia a teremos plenamente. Então teremos hoje os dois últimos milagres. Hoje acolhemos Mateus 9, 27 a 30. É a cura dos dois cegos, Mateus 9, 27 a 30. Como você sabe, a nossa tradução é a tradução da Bíblia da CNBB, Mateus 9, 27 a 30. Agora então, ouçamos a Santa Palavra. Enquanto Jesus passava daí adiante, dois cegos o seguiram gritando: "Tem compaixão de nós, filho de Davi." Quando entrou em casa, os cegos aproximaram-se dele e Jesus lhes perguntou: "Acreditais que eu possa fazer isso?" Eles responderam: "Sim, Senhor." Então tocou os olhos deles, dizendo: "Faça-se conforme a vossa fé." E os olhos deles se abriram. Jesus os advertiu: "Tomai cuidado, para que ninguém fique sabendo." Eles, porém, saíram e espalharam sua fama por toda aquela região. Amada irmã, amado irmão, também um episódio típico das curas de Jesus, né? Temos uma doença comprovada, cegueira, né? Uma doença também que implicava segregação social, né? Muitos dos cegos eram mendigos, né? Encontramos outros cegos que iam pedindo esmolas, né? Então, impossibilitado completamente de cura, não havia remédio, então é uma doença clara. Depois eles caminham com Jesus, imagina o cego caminhando, é sempre difícil, acompanha a multidão gritando, né? Gritam um grito filho de Davi, um grito messiânico, né? Eles reconhecem que Jesus é o Messias, não sabem que é o filho de Deus, mas sabem que é o Messias, porque segundo o profeta, o Messias será um filho de Davi, então vem da descendência de Davi, o broto de Jessé. Então gritam, proclamam uma fé messiânica, sem conhecer ainda direito que aquele Messias é o filho de Deus, né? Como Jairo se prostra, sabe que é Deus que está presente, os cegos ainda não sabem tudo, são cegos, né? Não veem, né? Evidentemente, a cegueira pode ser também a cegueira espiritual, o fato de não ver com os olhos não impede ver com o coração, é preciso agora ver com o coração. Então, eles já sabem alguma coisa, mas não sabem tudo, estão no processo, mas então existirá aqui um processo de explicitação, de amadurecimento, de crescimento da fé.
por isso Jesus pergunta: vocês acreditam nisso mesmo? Que eu possa fazer isso? Jairo não precisou dessa pergunta, porque ele vem já com o testemunho da fé. Se você tocar minha filha, ela viverá. A hemorroísa também não precisava, porque ela entrou na história com uma palavra silenciosa dela, com a palavra do coração, dizendo: se ao menos tocar, ficarei curada. Mas esses dois gritam, sabem que é o Messias, mas Jesus quer que eles caminhem mais. Então pergunta a eles: vocês creem mesmo que eu possa fazer isso? Ele diz: sim, Senhor, cremos. Então Jesus os toca. Então aqui tem a ação de Jesus dupla. Jesus faz uma pergunta para explicitar a fé, e depois Jesus toca e os cura, e eles ficam curados. Assim temos uma doença, temos o testemunho de fé daquele que receberá o milagre, ou daqueles que estão ao redor dele. Aqui são dois, né? No Evangelho de Marcos é apenas um, né? A gente sabe que esse processo de multiplicar aqui os dois é para dar testemunho ao outro, já que o testemunho de um não é juridicamente válido, mas o de dois sim. Então, sendo dois, um dá o testemunho ao outro, dizendo que fomos mesmo curados. Esse testemunho tem mais força. Então, aqui aparecem dois cegos que são curados. Raramente aparece Mateus, mas aqui aparece Jesus pedindo que eles não falem para todo mundo. Alguns dizem que Jesus pediu para eles não falarem, para eles falarem, né? Como é na nossa tradição. Não sei se era assim também em Israel, que quando alguém pede, não fala nada, aí que a pessoa fala, né? Provavelmente aqui esse versículo vem do que Mateus acolheu de Marcos. E o Evangelho de Marcos, em quase muito dos milagres, Jesus pede explicitamente, às vezes fortemente: não fala para ninguém. Porque Jesus quer que a profissão acerca da sua identidade seja realizada ao pé da cruz, não ao pé dos milagres. Os milagres podem mostrar um taumaturgo, um milagreiro ou um mágico, mas a cruz demonstrará Deus, o Messias que Deus quis, o ungido de Deus. Não só fez milagres, ele morreu na cruz para ser o milagre do amor de Deus estampado aos nossos olhos e para todo mundo. A cruz nos deixa entender a imensidão infinita do amor de Deus, né? O quanto Deus nos ama a ponto de dar-nos o seu filho. E a cruz também nos ajuda a colocar nela nossas cruzes, que precisamos carregar. Todos nós temos nossas cruzes que precisamos carregar com a presença do Senhor. Ele está ao nosso lado a carregar essa cruz. Então, provavelmente, não dizer nada agora é para dizer amanhã. Depois da ressurreição pode ser dito. Depois da ressurreição estará tudo claro. Aquele que fez milagres é Deus. Aquele que fez milagres morreu na cruz. Aquele que fez milagres salvou-nos a todos. Mas os dois saíram e foram anunciar, né? Não esperaram a cruz. Ou quando o evangelho foi divulgado, aí já tendo a morte e a ressurreição, então já se podia divulgar esta última frase e eles espalharam notícia. Pode ser também a igreja que já espalha notícia, e nós que proclamamos essa cura por esses 2000 anos, sabendo que o Senhor cura-nos da cegueira do espírito, cura-nos daquela cegueira que impedia-nos, que não nos possibilitava de ver a presença dele no nosso meio. Pelo Espírito Santo, que nos faz ver a presença de Deus em nosso meio, que brilha na luz dos nossos olhos, mas brilha sobretudo no olhar do nosso coração. Por isso tudo damos glória ao Pai, ao Filho e ao Espírito Santo, como era no princípio, agora e sempre. Amém. Colhemos a bênção. O Pai de bondade infinita, derramai sobre nós a força do vosso amor, aumentando a nossa fé.

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0: Lude e Isaías Saad, Seu Amor, para encerrar aqui o Fé e Melodia desta segunda-feira. A semana está só começando, tá? Amanhã bem cedinho você acompanha muito mais. 6h58, agora você fica bem informado. Vem chegando o Jornal Notícias em 30 e depois o Catedral Notícia, primeira edição.
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1: Segunda-feira, 10 de agosto de 2026. Um bom dia para você, uma excelente semana. Começa agora a edição de número 2408 do Notícias em 30, uma produção da Rede Aparecida de Rádio em parceria com a Cygnis Brasil. Eu sou Mário de Paula, comigo Leandro Rodrigo nos trabalhos técnicos, a equipe Master Web na transmissão multimídia e na apresentação Ana Maria Reis. Ana, bom dia.
2: Bom dia, Mário. Um ótimo dia a você que nos acompanha pelas emissoras de inspiração católica em todo o país, em especial pela Rádio Cristo Rei em Oeiras, no Piauí, pela Rádio Metropolitana em Uberaba, Minas Gerais. Lembrando que você pode acompanhar imagens ao vivo aqui dos nossos estúdios pelo canal da Rádio Aparecida no YouTube, nossa página no Facebook, pelo aplicativo Aparecida e ainda no portal a12.com/rádio.

0: Vamos conferir o que é destaque na edição de hoje.
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2: Hoje você confere que Congresso Nacional retoma os trabalhos nesta segunda-feira com esforço concentrado de votações nesta primeira semana.
0: Especialista analisa a ausência de mulheres em chapas competitivas na disputa pela presidência em 2026.
2: E ainda, o MEC divulga os dados do IDEB, ensino médio avança pouco e continua longe da meta.
3: Política.
2: O Congresso Nacional volta ao trabalho hoje depois do recesso parlamentar. Apesar de a Constituição prever o retorno do recesso para o dia 1º de agosto, tanto a Câmara dos Deputados quanto o Senado Federal se deram uma semana a mais de folga. Para compensar, ainda em julho, o presidente da Câmara, Hugo Mota, estabeleceu um calendário com semanas específicas de esforço concentrado para liberar os deputados para fazerem campanhas em suas bases eleitorais. A ideia foi acatada também pelo presidente do Senado, Davi Alcolumbre, que propôs o mesmo para a casa vizinha.
0: Entre agosto e outubro, as sessões na Câmara e no Senado vão acontecer em apenas duas semanas. Além desta semana, o Congresso vai se reunir entre os dias 31 de agosto e 3 de setembro. Na Câmara, os líderes partidários vão se reunir amanhã para definir a pauta da semana. Um dos projetos com provável votação, de acordo com o entorno de Mota, é o que permite usar receita extra de petróleo para reduzir impostos sobre combustíveis, que foi enviado pelo governo ao Congresso em abril.
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2: Nenhuma das chapas consideradas competitivas na disputa das eleições de 2026 tem uma mulher como candidata à presidência ou à vice-presidência da República. Esse cenário é inédito em um século. Das 13 chapas que concorrem ao cargo, apenas duas mulheres vão disputar a linha de frente: Clarina Barão, do Democracia Cristã, e Samara Martins, do Unidade Popular. Segundo Ananda Marques, doutoranda em Ciência Política pela Universidade de Brasília, a ausência de mulheres na disputa presidencial é resultado de um processo de avanço do conservadorismo e também de obstáculos à participação feminina nos espaços de poder.
5: A gente tem um período aí nos últimos 15 anos, mais ou menos, né, de ascensão da extrema-direita no Brasil, e o que a gente chama na ciência política de backlash, né, uma resposta conservadora aos avanços nos direitos femininos. Então, e a presença feminina na política, né? Eu acho muito previsível que nessa eleição nós não tivéssemos candidatas mulheres, né, à presidência ou sequer à vice-presidência. Acho que esse é um caminho que vem sendo trilhado há algum tempo, né? E aí é muito curioso esse paradoxo. As mulheres são a maioria do eleitorado. A gente tem percebido, né, toda uma discussão sobre a importância dessas eleitoras para decidir 2026, e ao mesmo tempo não temos candidatas. Que fala muito sobre como o sistema político, né, barra mesmo, né, coloca limites, obstáculos à participação feminina nos espaços de poder.
0: De acordo com a pesquisadora, os discursos que questionam o direito das mulheres ao voto vão além de opiniões individuais e representam ataques à democracia e à participação de uma parcela expressiva do eleitorado.
5: Eu tenho dito nas entrevistas que essa fala é um ataque à democracia brasileira, que deveria ser coibido e punido. Fazer esse tipo de discurso, né, contra a participação de um grupo, uma parcela da população nas eleições, isso é antidemocrático, isso prejudica a qualidade da nossa democracia e tem efeitos, porque isso é estratégia política. Isso não é um comentário, uma piada, algo sem importância. Tem efeito e, como eu disse, isso faz parte, né, de uma estratégia maior, né, de ascensão da extrema-direita antidemocrática, e que, no fim das contas, esses ataques prejudicam a nossa democracia.
0: Para Ananda Marques, as cotas para candidaturas femininas não alcançaram o resultado esperado. Segundo ela, os partidos têm papel fundamental na escolha das candidatas e nas condições oferecidas para que elas sejam competitivas.
5: Olha, a responsabilidade pela baixa representação feminina no sistema político brasileiro é dos partidos políticos, porque são eles que selecionam as candidaturas, são eles que dão condições ou não para as candidaturas serem competitivas. Então, a gente teve, né, implementação das cotas, que no fim das contas elas não tiveram os efeitos esperados, porque os partidos políticos atuam de uma forma a impedir que as mulheres participem. Então, infelizmente, foi uma medida, né, resultado de disputa, e a implementação não foi como se esperava. E o que eu posso dizer é que é isso, né? Os partidos políticos têm uma responsabilidade enorme nesse resultado. O Brasil ocupa uma posição muito ruim, né, no ranking de participação política, de equidade. Então, infelizmente, enquanto não houver uma mudança interna dos partidos, a gente não vai ter mais mulheres candidatas e, consequentemente, mulheres eleitas.
0: Você acompanhou a análise da Ananda Marques, que é doutoranda em ciência política pela Universidade de Brasília.
2: E o primeiro debate entre candidatos ao governo do estado de São Paulo ontem à noite teve nacionalizado com trocas de críticas entre o governador Tarcísio de Freitas, do Republicanos, e o ex-ministro Fernando Haddad, do PT. Os dois foram os únicos participantes do confronto pela Bandeirantes, a Band. Tarcísio reclamou no desempenho do governo Lula na economia, mas foi Haddad quem trouxe a gestão federal para a discussão ao afirmar que o rival deveria agradecer ao presidente por ações aqui no estado. O ex-presidente Jair Bolsonaro também foi citado, mas seu filho, o presidenciável Flávio Bolsonaro, apoiado pelo governador, não foi. Como é tradicional, a emissora abriu a temporada de debates eleitorais no país. Além do Distrito Federal, outros 12 estados tiveram encontros simultâneos entre candidatos aos governos estaduais de São Paulo, Rio Grande do Sul, Piauí, Rio de Janeiro, Ceará, Amazonas, Bahia, Paraná, Rio Grande do Norte, Paraíba, Maranhão e Goiás. A Band também já marcou o debate entre os candidatos à presidência da República. O encontro será realizado no dia 23 de agosto, às 8 da noite, nos estúdios da emissora em São Paulo.
3: Educação.
0: O Ministério da Educação divulgou o resultado do IDEB e o ensino médio avançou pouco, continuando longe da meta. Reportagem de Rafael Rodrigues.
6: O Ministério da Educação divulgou os novos resultados do Índice de Desenvolvimento da Educação Básica, o IDEB, que é o principal indicador da qualidade do ensino aqui no Brasil. Nos anos iniciais, a nota média passou de 6 para 6,3. Nos anos finais, ainda do ensino fundamental, subiu de 5 para 5,3. E no ensino médio, o desempenho nacional avançou de 4,3 para 4,5. Agora, se formos contar somente com os dados da rede pública de ensino, os anos iniciais registraram 5,7 para 6,1 e os finais cresceram de 4,7 para 5. E o ensino médio seguiu como o maior desafio, com uma nota caindo de 4,7 para 4,3. E para entender esses números e o que eles revelam para a educação brasileira, vamos conversar com Carlinhos Costa, especialista em educação pública e sócio fundador de Os Pedagógicos. Professor, os resultados do IDEB mostram um avanço no ensino fundamental, mas ainda apontam dificuldades no ensino médio. O que explica essa diferença de desempenho entre as etapas da educação?
7: Isso é possível notar porque quanto mais o aluno avança dentro da educação básica, maiores são os índices de reprovação, maiores são os índices de evasão e de abandono. Além disso, a gente também vê no nosso país muitas falhas na proficiência dos alunos em língua portuguesa e matemática, o que fica mais evidente a partir dos anos finais e também no ensino médio. E como o IDEB avalia a proficiência e o fluxo escolar, as taxas tendem a diminuir. Os números são menores nos anos finais e no ensino médio. Não quer dizer que nós também não possamos melhorar lá nos anos iniciais.
6: Professor, mesmo com a melhora dos indicadores, duas das três etapas avaliadas não alcançaram ainda metas estabelecidas para 2021. Quais hoje são os principais desafios para elevar a qualidade da educação?
7: Temos muitos desafios. Eles partem da infraestrutura das escolas, da formação dos professores, da gestão pedagógica eficiente. Tudo isso vai colaborar para que a gente não tenha um bom IDEB. Há um grande investimento em educação, mas esse investimento ele não é eficaz. É preciso pensar em políticas públicas que tenham resultado nas aprendizagens dos alunos e garantam que esses estudantes vão estar nas salas de aula e aprendendo, retomando a função social da escola.
6: Professor, para a gente encerrar, os dados também mostram uma queda no IDEB no ensino médio da rede pública, enquanto da rede privada apresenta crescimento. O que essa diferença revela sobre as desigualdades educacionais aqui do nosso país?
7: Ah, no ensino médio, passou por grandes mudanças desde

0: de 2017. Essas mudanças, elas foram mais facilmente absorvidas pela escola privada, que reorganizou seu currículo para a oferta do ensino médio. Nas escolas públicas, essa mudança ainda não foi totalmente consolidada. A escola privada também tem uma visão diferente de educação do que a da escola pública. Ela treina esses alunos para a prova do Enem e, obviamente, então, nos exames, esses alunos vão ter notas maiores. Além disso, a escola pública sofre com maiores pressões para evasão e abandono, como o aluno que é forçado ao trabalho, a gravidez na adolescência, a violência na escola. Por isso, os dados da rede pública são dados menores do que da rede privada, que tem um grupo de estudantes, um recorte de um grupo de estudantes diferentes, com menor evasão, com menor taxa de reprovação, com aprendizagens elevadas e treinadas. Por isso, o IDEB da escola privada tende a aumentar e da escola pública tem mais dificuldade para esse aumento.
1: Nós ouvimos Carlinhos Costa, especialista em educação pública e sócio-fundador de Os Pedagógicos. Rafael Rodrigues para a Rede Aparecida de Rádio e Signes Brasil.
2: Os dados do IDEB são tema do editorial desta segunda-feira com o jornalista Felipe Zangari. Olá, Felipe, bom dia.
3: Olá, muito bom dia para vocês aí no estúdio. Um abraço para você que me acompanha em todo o país pela Rede Aparecida de Rádio, pelas nossas associadas Signes Brasil, dentro do Notícias em 30. Saiu o IDEB, o Índice de Desenvolvimento da Educação Básica no Brasil, e os dados segmentados por faixa de educação, anos iniciais, anos finais e ensino médio, e também segmentados por região, por estado, por município, por escola. Todas essas informações, elas são balizadoras importantes do trabalho que precisa ser feito do micro ao macro, no sentido de assegurar que as condições de aprendizagem das crianças estejam conforme aquilo que é o esperado para cada momento, né, da educação. O que que a gente percebe e que eu quero trazer aqui como dois destaques? Primeiro, nós temos ainda, nesse IDEB de 2025, um efeito rebote importante das limitações causadas pela pandemia da Covid. Alunos que concluíram o ensino médio agora, em 2025, estiveram nos anos finais do fundamental com dificuldades por conta dos limites impostos pelo isolamento social. E aqueles que estão nos anos finais do fundamental também tiveram uma perda importante justamente no momento em que os processos de alfabetização e de letramento matemático se consolidam, que é justamente aquela fase do quarto para o quinto ano do ensino fundamental. Isso posto, a gente precisa então ter como um elemento fundamental para compreender e relevar eventuais distorções de números que se apresentem nessas faixas. Num outro lado, a gente percebe que é muito importante o esforço que os entes federativos como um todo, a União, os estados e os municípios têm feito para garantir a alfabetização das crianças na idade certa. Colocar uma criança para aprender a ler e escrever e garantir que esse processo se desenvolva no momento adequado do crescimento e do próprio desenvolvimento cognitivo da criança é algo que é padrão ouro. Ou seja, todas as evidências científicas mostram que uma criança alfabetizada na idade certa será matematicamente letrada na idade certa e terá muito mais tranquilidade para aprender. Que esse esforço permaneça nos próximos anos. Grande abraço, até a semana que vem.
4: Vamos agora a um breve intervalo, conhecer mais os apoiadores do jornalismo. 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
2: Olha o que foi, meu bom José.
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0: 7:18.
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0: Já estamos de volta e aproveito para registrar a audiência dos ouvintes que nos acompanham pela web rádio Em Sintonia com Deus, em Goianésia, Goiás, pela Rádio Pioneira, em Teresina, no Piauí, além de todas as emissoras da Rede Aparecida de Rádio e Signes Brasil.
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3: No Ângelus deste domingo, 9 de agosto, houve mais um veemente apelo do Santo Padre, o Papa Leão XIV, em favor da paz, com um olhar para a trágica situação no Sudão, expressando sua proximidade espiritual com todo o povo daquele país. O pontífice também pediu que cessem os ataques sobre os civis por parte da Rússia e da Ucrânia, lembrando que a guerra apenas gera mais guerra e provoca enorme sofrimento. Após ressaltar a presença de muitos jovens que escolhem dedicar alguns dias de férias a atividades formativas e de amizade como sinal de esperança, Leão XIV lembrou o evento dos jovens franciscanos que teve a alegria de encontrar na última quinta-feira em Assis. O Papa recordou que nesses dias o calendário litúrgico propõe algumas figuras luminosas de santos e santas, convidando-os a conhecê-las melhor e a se deixarem entusiasmar por estas testemunhas exemplares do Evangelho.
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0: Julgamentos do STF neste mês decidem sobre demarcações, licenciamento ambiental e mineração em terras indígenas, do Conselho Indigenista Missionário Adispésia.
5: Nas próximas duas semanas, os ministros do Supremo Tribunal Federal irão decidir aspectos fundamentais do processo demarcatório dos povos indígenas ao julgar de forma conjunta os embargos de declaração nas ações que discutem a Lei 14.701 e no recurso extraordinário que trouxeram para o debate público a tese do marco temporal. Rafael Modesto, advogado e assessor jurídico do Conselho Indigenista Missionário e representante do povo Xoclém no processo, explica qual foi o pedido que o povo fez à corte.
6: Que expanda ou que defina melhor o conceito de renitente esbulho para fins de análise sobre direitos indenizatórios de terceiros que ocupam as áreas de ocupação tradicional indígena que vêm então a ser demarcadas. Em relação à ocupação, em 88, é muito clara, mas em relação ao renitente esbulho, o Supremo carece de esclarecer um pouco melhor.
5: A Articulação dos Povos Indígenas do Brasil, a APIB, e suas 7 organizações regionais defendem que uma decisão que impacta diretamente a vida, os territórios e o futuro dos povos indígenas não pode acontecer sem a presença de seus principais interessados. Conta Dinamã Tuxá, coordenador executivo da APIB.
7: Os direitos dos povos indígenas, mais uma vez, está sob análise e sob ameaça. Mas, principalmente, nós precisamos ter ciência que esse julgamento ele vai se dar de forma virtual. E nós pedimos à Suprema Corte, por uma questão de justiça, de acesso à justiça, de transparência e, principalmente, de dar oportunidade da população, dos povos indígenas e de toda a comunidade acompanhar esse referido julgamento de forma presencial. Então, nós estamos clamando à Suprema Corte que

0: de dar oportunidade da população, dos povos indígenas e de toda a comunidade acompanhar esse referido julgamento de forma presencial. Então nós estamos clamando à Suprema Corte que coloque esse julgamento na forma presencial, porque trata-se da nossa vida, trata-se...
1: As ações que questionam a constitucionalidade da nova Lei Geral do Licenciamento Ambiental. No dia seguinte, 13 de agosto, está na pauta do Supremo Tribunal Federal o julgamento que trata

0: da regularização da exploração de minérios em terras indígenas. Comunidades indígenas de todo o país estão mobilizadas para acompanhar o Signes Brasil.
1: Meio Ambiente.
2: A Defesa Civil do Rio Grande do Sul atualizou para 2.686 o número de pessoas desalojadas no estado em decorrência de uma linha de instabilidade associada a uma frente fria que causou fortes tempestades na região, com estragos registrados em 117 municípios, incluindo destelhamentos, quedas de árvores e também de postes de energia. Em novo balanço divulgado ontem pela manhã, a Defesa Civil do Estado informou que os danos foram causados por fortes chuvas e ventos formados pela frente fria e não por causa do ciclone Bomba, um outro fenômeno meteorológico que se formou entre a Argentina e o Uruguai, mas que se deslocou pelo oceano, trazendo ventos à costa gaúcha sem maiores impactos sobre o continente.
3: Até o momento foram reportados um óbito e 5 feridos desde a última sexta-feira, quando as tempestades castigaram mais o estado. A vítima foi um homem que se acidentou na rodovia estadual RS-124 no município de Montenegro enquanto trafegava de moto. Dos 5 feridos, 1 é do município de Novo Hamburgo. Ele se enroscou em fios enquanto estava em trânsito durante o vendaval. Segundo informações da Defesa Civil, o estado de saúde dele exige mais atenção. Um militar também foi atingido por estilhaço enquanto estava dentro da viatura em atendimento no município de Osório. E em Dom Feliciano, outras 3 pessoas teriam sofrido ferimentos leves. Entre as localidades mais atingidas está o município de Minas do Leão, com 500 pessoas desalojadas.
1: Saúde.
2: O estado de São Paulo confirmou o segundo caso de gripe aviária neste ano de 2026. Esse novo caso foi encontrado em um marreco no Parque Ibirapuera, na zona sul de São Paulo. Segundo a Secretaria de Agricultura e Abastecimento, através da Diretoria de Defesa Agropecuária, o vírus foi identificado em um irerê, espécie encontrada na África tropical, nas Antilhas e também na América do Sul. Trata-se, segundo o governo do estado, de um caso isolado em ave silvestre. Por esse motivo, não há alteração de status sanitário do estado e do Brasil na Organização Mundial de Saúde Animal. Não existem estabelecimentos avícolas comerciais em um raio de 10 quilômetros da ocorrência do caso, de acordo com a Defesa Agropecuária, que aponta também a realização de ações de vigilância epidemiológica na área em busca de outros casos em aves. A confirmação do caso veio a partir de análise do Laboratório Federal de Defesa Agropecuária. Outro caso de gripe aviária havia sido relatado aqui no estado no início do mês de julho. Registrado no município de Guaíra, o vírus também foi encontrado em Irerê.
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3: Pelo menos 12 pessoas foram mortas e 39 ficaram feridas hoje em um ataque de drone ucraniano a alvos industriais e civis na região de Tartaristão, na Rússia, local de uma grande refinaria de petróleo. A refinaria de petróleo da região, que é uma das mais tecnologicamente avançadas da Rússia, foi atingida no ataque, segundo vários meios de comunicação russos. A refinaria Taneco da Tatneft, atingida pela Ucrânia no início de junho, processou 17 milhões de toneladas de petróleo bruto em 2024, produzindo mais de 2 milhões e 700 mil toneladas de gasolina e 8 milhões e meio de toneladas de diesel. A Ucrânia intensificou os seus ataques às refinarias de petróleo russas nos últimos meses, em uma campanha que causou escassez de combustível em muitas partes da Rússia, embora as autoridades digam que a maioria desses problemas iniciais já foi resolvida.
2: Nós ficamos por aqui, o Notícias em 30, primeira edição, está de volta amanhã às 7 da manhã. Você pode rever as notícias da edição de hoje através do youtube.com/radioaparecida e outras informações nos boletins de rede ao longo da programação.
3: Trabalhos técnicos de Robson Marcelo e Leandro Rodrigo, a equipe Master Web nas transmissões pelas redes sociais. 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
2: Um ótimo dia para você, uma excelente semana.
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0: Primeira edição. 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
1: 7:30. Bom dia, Roberto Oliveira.
2: Bom dia, Pri Bahia. Bom dia a você, amigo ouvinte da Rádio Catedral. Segunda-feira, 10 de agosto de 2026. Confira os destaques de hoje. Começa hoje a etapa de obra de macrodrenagem no bairro Mariano Procópio.
1: Bombeiros controlam incêndio em área de pastagem na Zona Norte.
2: Reta final de inscrições para o PISME. O FJF orienta os candidatos sobre o grupo de acesso. 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

0: 7:31.
1: Cidade.
2: Começam hoje as obras de drenagem e esgotamento sanitário na rua Senador Feliciano Pena, no bairro Manuel Mariano Procópio, em Juiz de Fora. A intervenção faz parte da primeira fase do projeto de macrodrenagem da bacia do Córrego São Pedro, que tem como principal objetivo reduzir os impactos das enchentes e inundações históricas registradas na região.
0: Também hoje terão início os serviços de limpeza, demolição e preparação do canal do Córrego São Pedro no trecho entre a linha férrea da Avenida Mariano Procópio e da Avenida Brasil. E durante esta primeira etapa, a única alteração no trânsito será na rua Senador Feliciano Pena, que ficará interditada para o tráfego em geral, com acesso permitido apenas para moradores e comerciantes locais. As obras são realizadas pela Prefeitura de Juiz de Fora com recursos do governo federal. A execução está a cargo da empresa Almeida Sapata Engenharia e Construções, que realizou estudos técnicos e elaborou os projetos para definir as soluções necessárias e garantir mais segurança durante os trabalhos. O projeto de macrodrenagem da bacia do Córrego São Pedro será desenvolvido em 3 fases, contemplando intervenções nos bairros Mariano Procópio, Democrata, Vale do Ipê e na Cidade Alta. No Mariano Procópio, uma das principais ações será o alargamento da calha do Córrego São Pedro. O canal passará a ter 8 metros de largura no trecho entre a linha férrea e a Avenida Brasil, quase triplicando a dimensão atual. O projeto também prevê a substituição de travessias existentes, a construção de um reservatório subterrâneo, uma estação de bombeamento e a renovação das redes de abastecimento de água, esgotamento sanitário e drenagem pluvial da rua Senador Feliciano Pena.
2: Os bombeiros controlaram ontem um incêndio de grandes proporções em imóvel no bairro Bonfim, em Juiz de Fora.
0: O caso foi na rua Sérgio Olavo Costa. Segundo a equipe dos bombeiros, o fogo estava concentrado na parte superior de um conjunto de edificações com outras construções próximas. Além do local ser muito compartimentado, o que dificultou o combate à ventilação e a retirada da fumaça, havia o risco das chamas se espalharem nos imóveis vizinhos. Foram usados 2.500 litros de água no combate e rescaldo. As causas não foram identificadas. O fogo destruiu eletrodomésticos, móveis e bens existentes no imóvel. Ninguém se feriu. A Defesa Civil foi chamada para avaliar as condições estruturais da edificação.
2: Além disso, os bombeiros também combateram um incêndio em área de pastagem na zona norte de Juiz de Fora.
0: O fogo atingiu uma área estimada em cerca de 10 campos de futebol, localizada na região dos bairros Recanto da Mata e Jockey Clube. As chamas foram debeladas por 8 militares utilizando 2 viaturas, água e abafadores. A área foi inspecionada em seguida pelas equipes após o fim do incêndio. O Corpo de Bombeiros reforça a importância de evitar o uso do fogo em áreas de vegetação, especialmente em períodos de condições favoráveis à propagação das chamas, por conta dos riscos, do risco dos incêndios atingirem áreas residenciais, propriedades rurais e redes de infraestrutura.
2: Terminam na sexta, dia 14, as inscrições para o programa de ingresso seletivo misto PISM da Universidade Federal de Juiz de Fora. Para os candidatos do módulo 3, além da escolha do curso, um passo fundamental é definir corretamente
0: atingirem áreas residenciais, propriedades rurais e redes de infraestrutura.
2: Terminam na sexta, dia 14, as inscrições para o programa de ingresso seletivo misto PISM da Universidade Federal de Juiz de Fora. Para os candidatos do módulo 3, além da escolha do curso, um passo fundamental é definir
0: correções afirmativas. Os candidatos que optarem pelas cotas precisam atender aos critérios específicos de cada modalidade e comprovar todas as informações no momento da matrícula. A coordenadora de registros acadêmicos da UFJF, Vilma Lúcia Pedro, faz um alerta para que os estudantes analisem cuidadosamente o grupo que escolheram.
3: Para a inscrição do PISM, o candidato precisa ficar atento aos grupos de reserva de vagas e aos grupos que ele pode escolher e também as características e os critérios de cada um, porque se houver aprovação, no ato da matrícula há uma série de documentos a serem apresentados e que são obrigatórios para o deferimento posterior da matrícula. Então, dos 9 grupos que existem, que as vagas estão distribuídas, o candidato precisa ficar atento com a caracterização de cada um deles e se realmente ele conseguirá comprovar lá no momento da matrícula, se aprovado no processo seletivo.
0: Segundo Vilma Lúcia Pedro, candidatos à ampla concorrência e cotistas devem estar também atentos aos critérios de cada grupo.
3: Os candidatos que escolherem a ampla concorrência, ele deve ficar atento à exigência de apresentação do histórico escolar que comprove a conclusão do ensino médio sem qualquer pendência de disciplinas ou de documentos com a escola de origem. Os candidatos que se inscreverem para os grupos que têm exigência da renda mínima per capita, da renda per capita de até um salário mínimo, é preciso depois a apresentação do CAD único, é um documento obrigatório, e para além dele, há uma distribuição de diferentes formas dessa comprovação que fica a critério do candidato essa escolha, mas na página da SEDARA há uma lista de documentos a serem apresentados para cada um desses critérios, que é importante esta verificação.

0: para não ter surpresas no momento da.
1: Vilma Lúcia Pedro destaca ainda que toda a documentação precisa ser apresentada durante o período definido pela portaria, que será divulgada no final do ano.
0: Além disso, é importante destacar que toda a documentação ela deve ser apresentada dentro do período determinado na portaria que vai ser publicada mais nas vésperas da matrícula. Esta portaria dos meses de referência para a análise da documentação de renda. Lá no período mais próximo do final do ano, ele é editada essa portaria que orienta os candidatos sobre em qual tempo deve ser apresentada a documentação.
1: Já os candidatos autodeclarados, pretos e pardos, precisarão entregar uma autodeclaração e participar presencialmente da banca de heteroidentificação. Assim como indígenas e quilombolas, que também devem apresentar declaração assinada pela liderança das comunidades, como explica Vilma Lúcia Pedro.
0: Os candidatos que se autodeclararem pretos e pardos, eles precisam apresentar no auto da matrícula uma autodeclaração desta condição e depois serão submetidos a uma banca de heteroidentificação. Esta banca ela é presencial e ocorre logo nos primeiros dias após o da matrícula. Então, mesmo que não tenha ainda o início das aulas, o candidato precisa ficar atento dessa necessidade de comparecimento na UFJF para a realização da banca de heteroidentificação. A convocação ela é publicada na página da SEDARA, indicando data e horário e local para a realização dessas bancas. Os candidatos que se autodeclaram indígenas e quilombolas, além da autodeclaração desta condição, também é obrigatória a apresentação de uma declaração assinada pela liderança da comunidade indígena ou quilombola que ateste esse pertencimento ao.
1: Ainda de acordo com Vilma Lúcia Pedro, as pessoas com deficiência terão de encaminhar dados, laudos médicos atualizados e exames comprobatórios.
0: Já os candidatos, as pessoas com deficiência, precisarão apresentar no ato da matrícula laudos médicos atualizados que indiquem a deficiência de acordo com a classificação nacional, que também é citada na página da CETA.
1: Além disso, segundo a coordenadora de registros acadêmicos da UFJF, todos os candidatos inscritos nas cotas deverão comprovar que cursaram integralmente o ensino médio em escola pública.
0: Importante lembrar que todos esses candidatos dos grupos de reserva de vagas, seja renda, pretos, pardos, indígenas, quilombolas, é obrigatória a apresentação do histórico escolar, atestando que cursou integralmente o ensino médio em escola pública. Essas vagas estão destinadas para as pessoas que concluíram o ensino médio todos os anos em escola pública.
1: Os requisitos completos para cada grupo, você

0: 7:42.
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2: A previsão para hoje na Zona da Mata é de manhã e tarde com poucas nuvens, noite com muitas nuvens. A temperatura máxima prevista é de 35 graus e a mínima de 17.
0: Em Juiz de Fora, a previsão é de sol com muitas nuvens durante o dia e períodos de céu nublado, noite com muitas nuvens. Máxima 23 e mínima 17 graus.
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2: O Instituto Federal do Sudeste de Minas Gerais, o IF Sudeste, está com inscrições abertas para a seleção de professores e professoras bolsistas que vão atuar no programa Mulheres Mil. A iniciativa oferece formação profissional e tecnológica para mulheres em situação de vulnerabilidade social.
0: Podem participar servidores públicos e, na ausência de candidatos desta categoria, colaboradores externos que atendam aos critérios definidos no edital. As inscrições são gratuitas e devem ser feitas até amanhã, exclusivamente por meio de formulário eletrônico. Os candidatos precisam anexar toda a documentação exigida em um único arquivo no formato PDF. Ao todo, há oportunidades para atuação em 9 cidades da região: Barbacena, Caratinga, Cataguases, Juiz de Fora, Manhuaçu, Ressaquinha, Rio Pomba, São João Nepomuceno e Ubá. O processo seletivo terá 2 etapas: análise documental e entrevista. As 2 fases são eliminatórias e classificatórias. O resultado final está previsto para 3 de setembro, mesma data em que devem começar as convocações. O programa Mulheres Mil tem como objetivo ampliar o acesso de mulheres à educação profissional, promovendo qualificação, autonomia e novas oportunidades de inserção no mercado de trabalho. O link para a inscrição e o edital completo você confere em nosso site radiocatedraljf.com.br.
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2: O Ministério Público Federal de Minas Gerais está com inscrições abertas até 16 de agosto para o processo seletivo de estagiários dos cursos de Direito e pós-graduação.
0: Nesta edição, o MPF oferece vagas em 10 cidades mineiras. Para os estudantes de graduação em Direito, há oportunidades em Juiz de Fora, Belo Horizonte, Divinópolis, Governador Valadares, Montes Claros, São João del Rei, Sete Lagoas, Uberaba e Uberlândia. Já as vagas para pós-graduação estão disponíveis em Juiz de Fora, Divinópolis, Governador Valadares, Montes Claros, São João del Rei, Uberlândia e Varginha. O processo seletivo será realizado online com prova objetiva para todos os candidatos e prova discursiva para os estudantes de graduação em Direito. Os exames estão previstos para 30 de agosto e o resultado final deve ser divulgado em 21 de outubro. Os estagiários cumprirão jornada de 20 horas semanais em regime híbrido, com atividades presenciais e remotas. A bolsa é de R$ 1.320 para estudantes da graduação e R$ 2.640 para pós-graduandos, além de auxílio transporte de R$ 12 por dia de trabalho presencial e seguro contra acidentes pessoais. O edital também prevê reserva de vagas: 30% para pessoas negras, 10% para indígenas, povos e comunidades tradicionais e 10% para pessoas com deficiência. Para participar, os estudantes de graduação precisam estar regularmente matriculados no curso de Direito, ter concluído os períodos mínimos exigidos pelo edital e não estar no último período da graduação. Já os candidatos à pós-graduação devem ter concluído o curso de Direito e estar matriculados em uma especialização com carga horária mínima de 360 horas. O edital completo você confere no nosso site radiocatedraljf.com.br.
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0: 7:46. Termina aqui o Catedral Notícia. Apresentação e produção Roberta Oliveira, com a participação e operação técnica de Pri Bahia. Você confere as informações da igreja às 11 da manhã no Jornal Boa Nova. Um bom dia para você. Música.

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2: Bom dia, queridos filhos e filhas. Bom dia, povo de Deus. Nós estamos em plena Semana Nacional da Família. Que você tenha um alegre despertar nessa segunda-feira. O tema, pedindo a Deus nosso Senhor que a família seja formadora de verdadeiros valores cristãos e humanos. Vamos rezar? Em nome do Pai, do Filho e do Espírito Santo. Amém. Senhor, amado Jesus, os profetas vos anunciaram como príncipe da paz. Os anjos anunciaram paz aos homens por ocasião do vosso nascimento. Morreste na cruz para consolidar a paz entre Deus e os homens. No dia da ressurreição dissestes: a paz esteja convosco. E por isso, ó príncipe da paz, no início deste dia, nesta manhã, venho pedir: abençoai e santificai a minha família. Peço, Senhor, a graça de que minha família possa ser, de fato, formadora de valores humanos e cristãos. Que todos nós tenhamos atitudes humanas de respeito, dignidade, de valorização do próximo, de promoção humana. Abra nossos olhos às necessidades do próximo. Senhor, pedimos a graça de que nossa família seja verdadeiramente uma família cristã, autenticamente cristã. Exemplo para aqueles que vivem perto de nós. Senhor Deus, afugentai todo o mal, livrai-nos do perigo de nos perder. E se em algum momento nossos olhares se distanciarem, Senhor, tome-nos pelas mãos e conduze-nos ao lar. Senhor Deus, abençoai a minha família e abençoai a todas as famílias. Afastai para longe das famílias brigas, desavenças, as drogas, o desemprego, a enfermidade, a mentira, a traição. Que a família seja, Senhor, um lugar de diálogo e de amor, de carinho e de afeto. Senhor, abençoai e protegei a minha família nesta manhã. Amém. Pai nosso que estais no céu, santificado seja o vosso nome. Venha a nós o vosso reino, seja feita a vossa vontade, assim na terra como no céu. O pão nosso de cada dia nos dai hoje, perdoai-nos as nossas ofensas, assim como nós perdoamos a quem nos tem ofendido. E não nos deixeis cair em tentação, mas livrai-nos do mal. Amém. Senhor, fazei da minha família formadora de valores humanos e cristãos. Um bom dia a todos.

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0: Lembrando que dia 15 agora começa os 40 dias que São Francisco fazia lá no Monte Alverno com São Miguel Arcanjo. E eu tenho feito desde que comecei meu aniversário, né, de 20 de maio, por ordem do Senhor, às 7 da manhã. E depois, muitas vezes, outros horários, né? Na terça, depois do programa. E que penso que é, e que está sendo essa interação. Por sinal, Mari e Pandinha puderam acompanhar, vocês também estão acompanhando, né? Vocês estão vendo que a interação como é fantástica.
1: Fantástico, fantástica, Padre.
2: Bom dia, podemos, boa sim. Tarde, boa noite, né,
0: Mari? Porque eu tenho uma missão para vocês.
1: Sim, todos os dias, viu, Padre?
0: Eu vou dar vai ter um propósito. Todos vocês têm uma intenção, um propósito, tá? E o Mário, gente, vocês não têm noção, e o testemunho, o Pandinha, ele é testemunha ocular. Ele anota tudo, né? Ele anota tudo, tá? É que eu leio, tá? Mas tem muitas coisas que eu não vou falando para poder rezar. É muito rápido, tá?
2: E o Mário é rápido, viu, Padre?
0: Ah, eu falei, eu
1: faço aqui o possível, viu, Padre? Eu vou anotando mesmo. Hoje mesmo eu anotei um monte de coisa aqui, viu, Padre?
0: Então, eu quero até saber o que você anotou, porque a minha proposta começa no sábado, tá? Padre, vai ter sábado e domingo também. Então eu tenho, porque graças a Deus a missa da Globo, ela justamente, pode perceber, está assim, sempre 5h50, 5h45 e acaba sempre antes das 7 horas. Eu saio, cumprimento as pessoas e já vou direto para o estúdio. Tá, ela tem um estúdio também. Tá? Então eu entro no estúdio, aí não vai ser na capela. Vai ser no estúdio, não dá tempo de chegar na capela. E aí eu faço a.

Então, inclusive, isso eu estou falando nos 40 dias, tá? Então, que já começa domingo agora, tá? Então, então eu vou estar fazendo às 7 horas da manhã, inclusive domingo, porque aí são 40 dias. Já estou me preparando, até no horário, amanhã já vou fazer o teste, 7 horas da manhã, indo dormir, você sabe, né? Misericórdia, vou fazer, tá? Porque é um sacrifício, entre aspas, por um período de tempo, não sempre, para com uma intenção especial. E aqui eu já lanço, o que você vai orar nos 40 dias com São Miguel? Que nós vamos rezar tanto na coroa de São Miguel Arcanjo e aqui no momento de fé. Vamos unir esses momentos, né, integrá-lo. E lembrando, o Pandinha ontem estava na missa, e é impressionante, quando eu rezo antes das 7, o programa é outro. Vejam o que vai acontecer hoje, o programa é outro. Quando eu rezo depois, o momento de fé, a oração também é outra, a coroa é outra. É incrível, tá? Então nós vamos potencializar as duas coisas para a glória de Deus e orando o Pai Nosso.

0: Mário, o que você destaca hoje? Porque suas intenções para os 40 dias de São Miguel Arcanjo, que você foi anotando aí.
1: Vamos lá, padre, vamos lá. Bom dia, boa tarde, boa noite. Mais uma vez, eu fui anotando aqui as preocupações. Aí até o senhor falou assim, não, preocupação é muito genérico. Vamos ser mais específico. Aí muitas pessoas colocaram preocupações em relação à situação financeira, em situação à saúde. E eu vi umas 3 ou 4 que me chamaram a atenção, viu, padre? Que é decepção. Decepção com pessoas que amam, decepção com pessoas que gostam, as pessoas decepcionadas demais com o coração ferido. E o senhor sempre falou que um coração ferido, uma ferida maltratada, ela pode ir crescendo e pode virar coisas muito piores. Então, as que mais me chamaram a atenção foi preocupação com a situação financeira, preocupação com saúde e preocupação com decepções com pessoas próximas, viu, padre?
2: 3 coisas me chamaram também a atenção, Mário. Então, primeiro que me impactou é quando eu falei de autismo.
1: Sim,
2: nós
1: também.
2: Fazer uma oração para os autismo.
1: Também.
2: Quantas pessoas com familiar com problema de autismo, tá? Outra que me impressionou, eu falei, não que está com depressão, ou falei em caso de bipolaridade, esquizofrenia, quem tem alguém
1: pessoas
2: e
1: próximas.
2: Sofre com alguém.
1: Isso.
2: Nossa senhora, Mário.
1: Eu vi também, padre.
2: Você disparou, tá?
1: Disparou. Problemas psicológicos na família disparou mesmo, padre.
2: E que a pessoa sofre. Imagina você estar com alguém que não está tomando, ela para de tomar o lítio e ela pode fazer, né, coisas, né, misericórdia. Então, realmente não é fácil. Então, você conhece alguém, já vai se preparando, que vai, nós vamos estar orando. E me veio o que eu rezar essa semana. Sabe o que eu fui impactado?
1: O que, padre?
2: Bom, quando eu perguntei quem tem animalzinho de estimação.
1: Ah, sim, eu
2: quase falei, quem não tem? Mário, quem não tem?
1: É verdade.
2: Tá? Agora deixa eu fazer uma outra pergunta, porque eu deixei a responsabilidade sua. 40 a mais, você viu que eu estou com 40 a mais, é impressionante.
1: Impressionante,
2: tem 40
1: impressionante,
2: mais,
1: impressionante, tá? Impressionante.
2: Você conseguiu pegar 40 a menos?
1: Eu vi alguns sim, padre, vi aqui a Maria tem 29, colocou lá 29, tem também Ângela também, colocou 38, mas eu não vi tanto dessa vez eu tava anotando mais os temas. O senhor falou também da porta estreita, que ia orar, brincou com as maritacas, né?
2: Eu vou fazer a porta, falando em porta estreita, vamos fazer agora, ou fazemos, não, a porta estreita vai ser na oração, a porta estreita vai, Deus vai, vou lê-la em oração e Deus vai me usar.
1: Mateus 7 ou Lucas 13, pessoal, quem quiser acompanhar, Mateus 7 ou Lucas 13.
2: Mas você viu o que eu postei?
1: Ah, não vi, padre.
2: Não, eu tenho o cartão, Mário.
1: Não vi.
2: Tô falando olha depois o cartão.
1: Vamos tá aqui, já tô vendo.
2: Olha
1: aqui,
2: o cartão,
1: padre, já tô vendo agora.
2: Tá, então eu tenho um cartão, tá? E ele só que dessa vez é um cartão só. Mas que nos vai se fazer.
1: Eu gostei do cavalo, eu vi ontem o do cavalo, achei muito legal, viu, padre?
2: O cavalo é dia do papai. Pro papai.
1: Achei muito
2: hoje
1: legal.
2: Eu vou usar, hoje tem programa Batismo de Fogo, né? Então eu estarei usando com certeza e falando a importância de saber lidar a história do cavalo. Seja curioso, entra nas redes sociais. Prepare-se. Antes de mandar para o intervalo, o nosso PDS: Pílulas de Fé e Sabedoria. Vamos lá, Pandinha. Por sinal, o Pandinha esteve na missa. Roseli em forma, parabéns. Vamos ver se o Roseli, vou fazer minha missão aqui. Até rimou. Pandinha.
3: Ela já começou a cobrar ontem já, padre.
2: Já, eu tô recobrando. Vamos lá, mas Deus sabe o que? É coisa boa, coisa boa. É pro bem dele, pra sua, a longevidade. Abra. Pode já abrir, já, pode falar.
3: Pílula 49. Quando a dúvida bate à porta da minha mente, o que fazer? Dúvida é mente dividida, algo que o inimigo coloca em nossa mente para vacilarmos. Em Isaías 7:4a diz: tem ânimo, não temas, não vacile o teu coração. Creia, Deus te dá forças para que a dúvida que vem te abater saia. E fique a certeza, Deus é contigo.
2: Amém. Glória a Deus. Mário, inteligência emocional. Mas acho que o Mário vai ser o único que não vai querer, porque ele não gosta, tá?

0: Que tal a partir de hoje até sexta-feira, aí porque sábado já começa, rezarmos e também ao longo dos 40 dias vai ter um dia para eles. Pelos animais de estimação, quem tem um cachorrinho, um gatinho. O Mário não gosta, tá? Não. O Mário não pode nem ver cachorro, nem gato, ele não pode nem. Não,
1: só tem
0: ele
1: quatro.
0: Não suporta.
1: Só tem um quatro só.
0: Então exatamente, por isso que eu tô brincando. Tá, gente, Mário ama, tá? Então, Mário, e você percebeu quando eu falei dos animaizinhos?
1: Sim.
0: Acho que não tinha, não teve quase que, não teve. Nossa, choveu. Então, colocando, e é sério, eu quero abençoar a água para eles beberem, tá? A água,
1: amém,
0: seja qual for o animalzinho.
1: Muito bom.
0: Tá, a ave, eu quero a bênção. Então, já a partir de hoje, eu quero você que tem um animalzinho de estimação. Você conhece alguém que tem um animalzinho de estimação, não tanto bem de saúde, né? Uma coisa que você já percebeu interessante. Você sabia que, não sei como explicar, mas a inveja, quando tem um problema, muitas vezes cai nos animaizinhos.
1: Sim, o senhor já alertou sobre isso, padre. O senhor já alertou muito sobre isso.
0: Impressionante, tá? Quando você está num trabalho e muitas vezes...
1: O senhor viveu na pele, né, padre? O senhor viveu isso na pele.
0: Vocês, eu já perdi vários cachorros com isso, tá? Vocês não têm noção, tá? Então é complicado o combate espiritual, que é, mas vamos lá, com muito carinho.
2: Pílula 50. Muitos podem se perguntar, por que eu, Padre Marcelo, insisto tanto na leitura da palavra de Deus? Então leia Eclesiástico, capítulo 50, versículos 30 e 31. Feliz a essas boas palavras. Aquele que as guardar no coração será sempre sábio, pois se ele as cumprir, será capaz de todas as coisas, porque a luz de Deus guiará os seus passos. É pela Escritura que temos sabedoria para conduzir nossa vida, e esta palavra nos sustenta a todo instante. Não perca tempo. Leia, releia, leia de novo, até que as palavras de Deus impregnem o seu ser. E creia, você será uma nova pessoa. Quero...

0: Ah, Mário, você viu o vizinho também? Meu Deus, que tem vizinho de barulhento. Sem comprometer. Você conhece vizinhos barulhentos, Mário?
1: Conheço, inclusive, olha, padre, que incrível, né? Tem um grupo, né, do meu condomínio, e esse final de semana aconteceram várias reclamações sobre isso, sobre barulho de vizinhos no condomínio, padre.
0: Nada é coincidência. Vai com o Mário. E eu toquei com o Pandinho. Que o Pandinho é tudo uma boa bênção, graças a Deus. Né, Pandinho?
2: Glória a Deus, graças a Deus, padre.
0: Graças a Deus.
2: É o que o senhor fala, afasta de mim o que é meu, afasta de ti, senhor.
0: Não, essas duas frases, vamos comigo. Eu rezo todos os dias, tá? E não é a mesma coisa, tá? Mário e Pandinha, pode deixar essa música aí, fantástica. Jesus, afasta de mim tudo aquilo que me afasta de ti.
3: Jesus, afasta de mim tudo aquilo que me afasta de ti.
0: Por tudo, pecados, Deus sabe o que nos afasta dele. E essa segunda é séria, tá? As duas são, tá? Jesus, afasta de mim todas as pessoas que me afastam de ti.
3: Jesus, afasta de mim todas as pessoas que me afastam de ti.
0: Já voltamos.
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0: vamos testemunhar. O dia já abriu com a música e eu creio em nome do Pai, do Filho e do Espírito Santo. Amém. Com você, Mário.
1: Ah, vamos lá. Quando o dia começa com dois. Você falou tanto da missa ontem, então começa com dois.
2: Padre Marcelo, toda a sua equipe, bom dia, boa tarde, boa noite. Sou Maria Aparecida da Silva, da Rocinha, Rio de Janeiro. Padre Marcelo, no começo do ano, eu fui no seu santuário, fui muito abençoada, muito ungida, fui muito feliz. Pedi oração, porque o meu ex-marido tinha acabado de sair de casa. E Padre Marcelo Rossi, o Senhor fez uma oração para mim. E hoje eu estou mandando esse testemunho para dizer que de janeiro para cá só tem acontecido bênçãos e graças na minha vida, só maravilhas. Eu fiz o catecumenato, fiz minha crisma, agradeço a Deus, ao Senhor, que é o meu pai espiritual, que eu não perco seu programa, fui no seu santuário, assisto suas missas, sou uma pessoa muito abençoada, sou deficiente visual, mas só tenho a agradecer ao meu Deus maravilhoso e a minha madrinha abençoada, Heloísa Menezes Ventura, que é a minha madrinha, que Deus mandou para minha vida, para me guiar, é o anjo que Deus mandou para minha vida, Padre, só gratidão. Eu gostaria muito de ouvir esse testemunho no ar. Eu faço parte de grupo de oração do texto de Santa Mônica das Mães, que ora pelos filhos. Faço parte do apostolado de oração. É só bênçãos na minha vida, Padre. Só gratidão por tantas bênçãos, amizades que eu fiz na igreja. Minha vida tá muito ungida, muito abençoada. E eu tô muito feliz pela minha crisma. Obrigada. Deus abençoe o Senhor, toda a sua equipe. O Senhor é um iluminado de Deus, o formigão, como diz o Senhor, que Deus mandou para nos evangelizar. É só gratidão. Obrigada. Um beijo no seu coração. Amo muito o Senhor, meu Pai espiritual. Eu tô muito orgulhosa e muito feliz pela minha crisma e por tudo que tem acontecido na minha vida. E agradeço a Deus pelo presente que Ele me deu. São meus amigos, especialmente a minha madrinha.
0: Ele falou o nome da madrinha, não, né?
1: Ai, padre, depois eu mando pro senhor, padre. Ela
0: tá, colocou assim,
1: depois eu mando
0: pro senhor. O nome dela é?
1: É Maria Aparecida da Silva, do Rio de Janeiro, Rocinha, Rio de Janeiro, padre.
0: Maria, você é a que mais enxerga. Ela falou que é deficiente visual, sabe por quê? Mário Pandinha, por quê? Perdi a conta, quantas vezes a Graça falou a palavra gratidão, gratidão.
1: Exatamente,
0: gratidão,
1: gratidão, gratidão abre um portão gratidão de bênçãos, padre.
0: Gente, nós temos tudo e não somos gratos, tá? Então, se soubéssemos aprender isso, a gratidão muda a nossa vida. Ela muda o nosso modo de pensar. Essa insatisfação que você sente, os combates que nós passamos, o inimigo não suporta quem é grato, porque ele não consegue brecha para agir. A gratidão, mesmo na dor, a pessoa que agradece até a dor, as brechas são fechadas, ele não consegue agir, tá? Então imobiliza as forças do mal. A gratidão tem um poder, que eu estou falando é muito sério. Tá? Obrigado, Jesus. E obrigado, Senhor, por esses testemunhos. Eu sou vitorioso pelo sangue de Jesus.
1: Eu sou vitorioso pelo sangue de Jesus.
0: Com você, Mário.
1: Vamos lá, primeiro.
3: Bom dia, boa tarde, boa noite, Padre Marcelo. Eu sou uma filha de Deus. No dia 23 de junho, me tocou quando o padre falou sobre uma pessoa que tinha já se confessado e não tinha se perdoado. Que mesmo tendo a absolvição do sacerdote, ela não tinha se perdoado. E isso me tocou muito, porque eu me confessei e não me perdoei. E eu não me perdoei porque o sacerdote com quem eu fiz a confissão, ele deu absolvição, apenas me disse para eu confiar em Deus, ter fé e seguir nesse pensamento de não cair, não voltar atrás, não fazer mais, não, né, que o perdão de Deus, ele vem, porém nós temos que procurar seguir, né? E eu acho que eu esperava naquele momento da confissão, eu esperava uma penitência, e o padre, ele não me deu nenhuma penitência. E eu continuei me sentindo realmente que, não que eu não fui perdoada, mas que eu não mereço o perdão. Mas eu sei que o amor de Deus, ele é imenso. E eu quero dizer que, apesar de eu ser, padre, uma pessoa pecadora, eu sou também uma formiguinha de Jesus, porque eu levo a palavra de Deus, inclusive eu tenho os volumes 1 e 2 de Pílulas de Sabedoria e todos os outros livros do Padre Marcelo. Eu sou uma pessoa de muita fé, porém, como sempre digo, não é porque eu tenho fé e sigo a palavra de Deus, tento fazer as coisas certas, que eu não faço erradas, que eu não caio, não resvalo e não deixo de muitas vezes pecar. Isso me trouxe uma reflexão muito grande, porque Deus nunca me abandonou e eu sou vitoriosa pelo sangue de Jesus. Agora que eu senti que fui perdoada e me perdoei.
0: Obrigado, senhor. Enquanto ela estava dando esse testemunho...
1: Padre, um outro tema, hein? Pessoas que não se perdoam, hein? Pessoas com culpa, hein, padre?
0: Isso. Enquanto ela estava dando esse testemunho, várias pessoas, nós acabamos de mexer feridas, as pessoas se confessam, tá? No caso, o padre deu absolvição, já foi dado, tá? A penitência, você pode dar a pessoa uma oração, um ato... quando eu falo isso, e novamente o senhor coloca, várias pessoas não se perdoam. Então, gente... vou dar um que é sério, tá? A pessoa, ela, um ato sério que ela fez, ela fez o aborto, tá? Ela foi responsável por um aborto. E só um sacerdote, hoje todos os padres podem dar essa absolvição, que até então é exclusivo do bispo, tá? Então, exemplo, eu posso dar aos padres, hoje a maioria dos sacerdotes pode, mas é sério, como misericórdia, Senhor Jesus. As pessoas não se perdoam. Então, aí é cura interior também. Então, Jesus, eu te peço, e obrigado, põe mais um tema, cura interior, tá? Então, nos 40 dias. Mário,
1: oi, ó.
0: 40 dias vai ficar pouco, tá?
1: É verdade. Ó,
0: cura interior, meu Deus. Bom, aqui não posso falar o nome, menos é mais. Eu sou vitorioso pelo sangue de Jesus.
4: Eu sou vitorioso pelo sangue de Jesus.
5: Bom dia, boa tarde, boa noite, Padre Marcelo Rossi, Mário Duarte, Pandinha. Meu nome é Zando, eu sou do Rio de Janeiro, quero dar um testemunho aqui. Em fevereiro desse ano, eu tive um AVC isquêmico, onde eu fiquei com o meu lado direito todo paralisado e fiquei com a sequela na mão direita. E desde então eu venho fazendo fisioterapia e aos poucos eu venho retomando os movimentos da mão, né? E agora, eu vim passar um final de semana aqui em São Paulo, tinha previsão de ir até o terço da Vitória, né, no sábado, mas por algum motivo a gente não conseguiu ir. E eu fui ontem na missa das 9. Confesso que minha intenção era ficar próximo à grade para tocar na mão do padre, né? Porque eu coloquei na minha mente que eu queria, a minha fé ia fazer com que esse milagre acontecesse, né? De que eu retomasse o movimento da minha mão. E quando eu tava lá no final da missa, um rapaz que eu nem sabia quem era, nunca me vi na minha vida, me colocou ali na grade e eu alcancei a minha mão e o padre tocou na minha mão e veio segurando a minha mão até onde ele pôde. E a partir daquele momento eu senti algo adentrar o meu braço, né? Fiquei com o braço bem quente e senti que ali Jesus estava fazendo a cura para mim. Muito obrigado, padre, por ser essa formiguinha de Jesus na vida da gente. Um grande abraço.
0: Sua pena serve, mas estou na pessoa de Jesus. Sabe aquela passagem em que Jesus vai procurar a filha de Jairo? Uma outra pessoa, e aí de repente no meio de uma multidão comprimindo pessoa, alguém o toca.
1: Sim.
0: E Jesus sente uma força sair dele e aí ele para e fala: quem me tocou?
1: Quem me tocou?
0: Aí todos os discípulos chegam e falam assim:
1: Senhor, tem uma multidão aqui, né? Como é que a gente vai saber
0: quem tocou? Senhor, Jesus, olha só, tá todo mundo tipo, comprimindo, quem me tocou? E de repente a mulher trêmula cai no chão, porque ela sofria de mais de 12 anos um fluxo sanguíneo, que ela já gastou tudo que ela tinha com médicos e nada a curava. E ao tocar a orla do manto do Senhor, ela foi curada. Porque Jesus sentiu sair dele uma força. Zandor, não teu vídeo, não sou eu, é Jesus. Mas Jesus te tocou. E essa música ontem, Pandinha, que foi isso?
6: Meu Deus, Padre.
0: Que foi isso? Tá no YouTube, tá? Quem perdeu a missa de ontem, vale a pena. Dá uma olhadinha.
7: Você, eu quero amar.
0: Falando de missa, por causa da parábola, e o Mário já pensou, porque tem essa parábola, tem, é bíblica, nós vamos para um intervalo, e no intervalo a nossa oração. Já vou dizer.
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redes sociais, no Instagram, tô agora no Instagram, tem, nós tá no Face, coloquei também no, dessa deu um cartão só, então deu para colocar no X também, antigo Twitter. A parábola da porta baixa. E vou usá-la hoje com certeza no batismo de fogo. Um viajante caminhando a dias, veja, vai destacando porta baixa, viajante, é muito bem feita, tá? Não foi a Martinha que fez não, tá? Mas vamos lá, um viajante, na verdade quem mandou foi o Daniel. Valeu Daniel, também ele gosta de fazer, Daniel tá. Vamos lá, um viajante caminhava dias, carregando um peso nas costas. Na verdade o Daniel mandou do cavalo, mas bem, voltando. Um viajante caminhava dias, carregando um peso nas costas. E ao anoitecer, encontrou uma casa simples, com uma porta muito baixa. Tentou entrar apressado, mas não conseguiu. E o morador então lhe disse: para entrar, é preciso se curvar. Quando o viajante se abaixou e deixou o peso do lado de fora, atravessou a porta e encontrou descanso. Assim é com Deus. Nossa, bandinha, a música alívio, tá? Pode prepará-la. Há lugares de paz que só se acessam quando soltamos o peso e confiamos. Preste atenção nessa letra.

Nossa Senhora, mostra agora, não é nada, vem do meu coração a história. Em nome do Pai, e do Filho, e do Espírito Santo. Amém. Uma águia estava com seus ovos, aguardando, ela teve que sair para caçar. E nisso uma pessoa escalou a montanha de maldade e pegou um dos ovinhos e misturou com os ovos de uma galinha. Por maldade, pura maldade. Quando a águia voltou, já não tinha mais aquele ovo. E quando chocou o ovo da galinha, as galinhas chocaram, os ovos dela chocaram e o ovo da águia também. Só que ela era diferente. E ela sofria, porque ela olhava para os filhotinhos da galinha e ela falava, eu não sou igual. E também eles recusavam, porque era diferente. E durante um bom tempo,

bom tempo, ele se sentia só, sozinho. Até que um dia ele olhou para o alto e viu uma ave linda, linda, porque depois de passado um tempo, os galos viraram galos e galinhas. E o máximo que podia era um voozinho rasante. Quem conhece uma galinha e um galo sabe o máximo que vai. E gosta de brigar. E ele não. Ele ficava na dele. Um dia ele olhou para o alto. Ele olhou e viu. Gente, mas é como... parece comigo. Que muitas vezes se olhava na água, ele via o reflexo. Nossa, como voa alto! E nisso ele se deu conta que ele não era filho daquela galinha. E aí, obrigado, senhor. Agora eu estou mudando a história. Ele criou coragem e ele percebeu que ele podia voar. E foi o que ele fez. Minha missão agora é mostrar a vocês que nós estamos no mundo. Satanás, o inimigo, é quem faz isso. Ele vai, nos quer como filhinhos de galinha. Nós não somos. Nós somos filhos de águia. Nós somos filhos de águia. E a águia, não sei se você sabe, é a que mais alcança altos voos. E pode se reviver. Apesar que aqui é meu lenda. Mas não importa, vamos à lenda águia. Ela pode ter uma sobrevida. Eu estou nessa sobrevida. Uma águia vive, isso aqui não é verdade.

Vocês, capítulo 3, olhar para o alto. Senhor, dá-nos a graça de olhar para o alto. Senhor, nesse momento agora em oração, eu te entrego todas as pessoas que estão entenderam, porque o Senhor abriu a mente delas. Que elas estão vivendo como filhotinhos de galinha. Filhotinhos de galinha, e você não é. Obrigado, Senhor Jesus, porque nós somos águias. E a palavra do profeta Isaías, capítulo 40, fala sobre isso. Não estou com a Bíblia aqui, mas ele nos dá vigor de águias. Não importa a sua idade, nós somos revigorados. Senhor, eu te peço esse vigor de águias. Esse alçar voo de águias. Quantas pessoas nesse momento estão precisando, e obrigado por esses 40 dias que virão, que nos darão essa unção, esse abrir o horizonte, a coragem do usando. Nossa, viu, muito forte usando, que, gente, eu sou, primeiro, fique bem claro, você não precisa tocar em mim, só que eu sou um ser humano, mas que ama Jesus, estou na pessoa de Jesus, mas a fé do usando, usando creu, e foi o que Jesus falou para aquela mulher: uma força saiu de mim, me curou. E obrigado, Senhor Jesus, que o Senhor cura várias pessoas agora. Senhor, eu te entrego várias pessoas que têm dores no corpo. Ei, você não precisa tocar. Jesus está mostrando, nesse momento, Ele está te curando. Você que tem uma dor, não é nem no pescoço, nem na lombar, é na coluna mesmo, mas na região do peito, torácica. É como se você estivesse carregando um peso nas costas. Uma dor bem nas costas. Repito, como se você estivesse andando encurvado. E aí fica aquela dor nas costas. Mas não é no pescoço a dor. É bem no meio das costas. O Senhor tocando aí. E aliviando. Curando. Obrigado, Senhor, por várias pessoas que andam angustiadas. Mas tem uma causa. Senhor, eu te entrego toda essa dívida. Senhor, eu te entrego toda essa preocupação com o amanhã. Jesus é muito claro, e eu tenho que ser com vocês também, conosco. Por isso a importância de ler a palavra, Mateus 6:34. A cada dia basta o seu cuidado. Amanhã é amanhã. Renda-se para Jesus agora, entregue-se para Jesus agora. E confie, porque na hora certa, no momento certo, Ele está lá e nos ajudará. Senhor, eu te entrego essa dor no peito. Senhor, agora sim, Senhor, também tocando em pescoço. Obrigado, Senhor Jesus, por esse formigamento na mão direita. Tem uma pessoa que ela pôs na cabeça que ela está com um problema no coração. Então, você começa a ler coisas na internet, ou escutar coisas, e aí você vai somatizando isso para você. E o Senhor nesse momento te libertando. Primeiro, juízo. Muita informação gera confusão, e confusão, depressão. Obrigado, Senhor, que o Senhor vai tocando várias pessoas, que elas não estão doentes, mas a mente está doente. E o Senhor quer tocar nessa mente, e dando a palavra bem-estar. É paz. Paz interior, paz mental. Uma confiança absoluta em Ti, Senhor. Derrama, Senhor. Obrigado, Senhor Jesus. O Senhor vai tocando agora em perna. Tem uma pessoa que tem uma dormência na perna direita, que vai desde a parte da coxa, aliás, da parte quase mesmo, pega toda a coxa, mas ela vai descendo até os pés. Dormência. Obrigado, Jesus. Também te entrego algumas pessoas que passaram como usando por um AVC, estão em recuperação, em fisioterapia. Abençoe esse fisioterapeuta, Senhor, que ele seja assertivo. E que a pessoa também tenha paciência, para que ela possa de novo, primeiro agradecer a Deus que você está vivo, que no AVC você podia ter morrido.
realmente

0: teve algumas sequelas, você está vivo. E obrigado, Senhor, pela paciência para retomar. Isso está mostrando outras pessoas que tiveram AVC. E o Senhor, obrigado, Jesus, tocando. Derrame, para quem não sabe o termo AVC, derrame. E o Senhor tocando nas sequelas e dizendo, paciência. Tenha paciência. Ah, nesse momento tem uma pessoa me escutando agora fazendo hemodiálise. Isso mesmo, não está nem pensando, estou mostrando alguém fazendo tratamento de hemodiálise nos escutando agora. Obrigado, Jesus, porque vai chegar a hora. Você está na fila do transplante. Vai chegar o doador ainda esse ano. E você vai dar para esse testemunho para a glória do Senhor. Está chegando. Porque o sofrimento seu, Deus sabe tudo que você passa. Mas você está aí, louvando o Senhor, fazendo a hemodiálise. E Deus te tocando. E obrigado, Senhor, porque o Senhor vai tocando com teu amor. E para terminar esse momento, põe a mão na cabeça, por favor. Mão direita na fronte, esqueci. Mão esquerda no coração. Mas o Senhor não me deixou esquecer. Toca, aonde eu não posso, tu podes. Aonde eu não vou, tu vais. Tu vais, Senhor. Estou saindo nesse momento, nesse peito, nessa mente, nesse coração, nessas células, nessa resistência imunológica. Toca, Senhor. E obrigado, Jesus, porque eu prometi orar pelos animaizinhos. Estou mostrando vários animaizinhos que não estão bem de saúde. E com eles eu peço, por favor, prepare a água, porque eu vou abençoar essa água. Jesus, toca nos animaizinhos. O amor dele é tão grande, e com os animais é mais fácil ainda. Não depende da fé deles. Em nome do Pai, e do Filho, e do Espírito Santo.
1: A parábola da águia ferida. Uma águia majestosa, após ser ferida por uma tempestade, caiu em um vale profundo. Com as asas machucadas, olhava para o céu com saudade e pensava: meu tempo de voar acabou. Agora estou presa aqui. Sem perceber, os dias no vale não apenas curavam suas feridas, mas também fortaleciam suas asas. Um dia, um vento forte começou a soprar pelo vale. A águia, instintivamente, abriu as asas para se equilibrar e o vento a ergueu. Surpresa, ela foi levada para o alto, muito além das montanhas. No céu, olhando para o vale, ela entendeu. As tempestades me deixaram marcas, mas também me fortaleceram. E o vento que eu temia foi o impulso que me fez alcançar novas alturas. Moral da história: as dificuldades da vida não são o fim. Deus usa os maiores ventos para nos erguer e as feridas para nos tornar mais fortes. Confie, pois os vales que atravessamos nos levam a voos maiores.

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4: Atenção, eleitora e eleitor de Juiz de Fora. Alguns locais de votação foram transferidos devido às chuvas que atingiram a cidade no início deste ano. Confira as mudanças. Do Colégio João 23 e da Escola Maria das Dores de Souza para a Universo, no bairro Morro da Glória. Do Centro Comunitário Carlos Chagas para a Capela Nossa Senhora das Graças, no bairro Carlos Chagas. Da Capela São Francisco de Assis, na Remonta, para o Salão Paroquial Caminho da Salvação, no bairro Parque das Torres. Da Escola Santa Cândida para a Escola Professor Cândido Mota Filho, no bairro São Benedito. 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

E atenção, peguei muito de surpresa, mas essa água eu estou abençoando de modo especial para aqui também, para vocês, mas para os animaizinhos. Então, é para eles beberem, tá? Abençoai, santificai, exorcizai essa água. Obrigado, Senhor Jesus, e faz a tua obra, que agora se torna um sacramental, nesse momento tão especial, em nome do Pai, e do Filho, e do Espírito Santo.

0: 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Mari Pandinha, relembrando, porque essas frases salvam vidas. Aliás, eu vou acrescentar mais uma frase só, a última. 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
0: Capricha, a alegria do Senhor
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0: Maria passa à frente
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0: Muito obrigado,
1: Jesus.
0: E eu sou vitorioso pelo sangue de Jesus.
1: Eu sou vitorioso pelo sangue.

0: Lembrando amanhã, então, Mário, não vai ser 9h30, tá?
1: 7h.
0: 7 da manhã. Ok. Vamos fazer o teste. Vamos lá, glória a Deus. Coroa de São Miguel Arcanjo no YouTube. Aí depois, nosso programa aqui pela rádio, as rádios. E quem tem na rádio aplicativo, aproveita o aplicativo.

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7: Bom dia, amigo. Bom dia, amiga. Tá tudo bem? Tá tudo certo? Como foi o final de semana? Aproveitou bastante? Descansou? Energias renovadas para começar mais uma semana? Espero que sim, viu? Desejo para você uma semana iluminada, produtiva, alegre, feliz, muito abençoada. Um excelente dia para você que desperta ouvindo a nossa programação. É com muita alegria que nós estamos aqui juntinhos novamente pelas ondas 102.3. Para você que não me conhece, muito prazer. Sou Priscila Bahia, sua companhia, mas pode me chamar de Pri Bahia. Nós vamos continuar juntos, muita coisa boa já aconteceu, mas ainda tem muito por vir. Inclusive, tem espaço para você mandar o seu abraço, desejar seu bom dia. A sua participação é bem-vinda. O nosso WhatsApp é o 98897-6570, DDD32. Vai participar com a gente? Então, de cara, já coloca seu nome, seu bairro ou cidade de onde estiver falando, porque eu faço questão de te abraçar, de te mandar aquele abraço de urso bem gostoso, apertado e quentinho, viu? Então fique atento quando você for participar, não se esqueça de se identificar. Fique ligado, já já tem a nossa receita de hoje. Vou compartilhar com você uma receita prática e delícia para começar bem essa semana. Que tal um repolho gratinado com bacon? É aquilo que eu sempre digo, né? Receita que leva bacon é sucesso garantido. É uma receita prática e muito gostosa. Tu, quando você for participar, não se esqueça de se identificar. Fique ligado, já já tem a nossa receita de hoje. Vou compartilhar com você uma receita prática e delícia para começar bem essa semana. Que tal um repolho gratinado com bacon? É aquilo que eu sempre digo, né? Receita que leva bacon é

sucesso garantido. É uma receita prática e muito gostosa. Thales para você. Todas as informações, ingredientes, modo de preparo. Fique ligado, viu? Faço questão de compartilhar com você mais uma receita deliciosa escolhida a dedo. Bom, lembrando também que tem informações, tá? Você fica bem informado, direto da redação, a Roberta Oliveira chega trazendo todos os detalhes. Então fique atento, acompanhe o nosso programa, muita coisa ainda acontece ao longo dessa manhã de segunda-feira.

0: Açaí Guarabira, me faça um favor. 9:16, me faça um favor. Tô aqui esperando o seu contato, sua participação. Eu quero te mandar aquele abraço bem forte. Por isso, participe com a gente. Nosso WhatsApp está inteiramente à sua disposição. É o 988976570. E já tem uma turminha participando aqui com a gente, viu? Aliás, muito obrigada a você que tira esse tempinho para poder participar, interagir conosco. Você que, de repente, sempre fica aqui ouvindo a nossa programação, ouvindo a Pri mandar beijos e abraços pra todo mundo, nunca participou com a gente. Eu tô aqui aguardando seu contato hoje, tá? Me conta de onde você tá acompanhando a nossa programação. É aqui de Juiz de Fora, de qual bairro ou de qual cidade? De repente tá acompanhando aí de alguma cidade vizinha? Pode mandar lá no nosso WhatsApp. DDD 32 988976570. Pode ter certeza que vai ser uma alegria muito grande poder te abraçar no dia de hoje, tá? Daqui a pouco tem beijos e abraços. Já já tem informações direto da redação. A nossa receita de hoje, como já adiantei pra você, se trata aí de uma receita bem deliciosa e prática. Então já vai deixando tudo ok, papel, caneta, caderno de anotações. Afinal de contas, o nosso quadro Bom Apetite sempre reserva aí as receitas mais práticas e gostosas. Então já deixa tudo ok sempre, pra você não perder nenhum detalhe, nenhuma informação.
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0: 9:20, bora lá de beijos e abraços. Abração pra Vilma, lá em São José do Vale do Rio Preto, ligada com a gente na manhã de hoje, abraçando seus netos, seu filho aqui em JF, o Fábio e toda a sua família. Um abraço pra você, Vilma, obrigada pela escuta e pela companhia. A Elizabeth de Santa Efigênia tá deixando abraço pra filha Zeli, que sempre está ligada e acompanhando a nossa programação, também pra Solange. Um beijo pra vocês aí, Elizabeth e Zeli em Santa Efigênia, muito obrigada pela participação, tá? Aparecida de São José do Vale do Rio Preto, tá aí deixando os parabéns para Dejanira, que fez aniversário no dia 5 de agosto, e também para sua cunhada Glorinha, que fez ontem. Então, parabéns pela passagem do aniversário, Dejanira e Glorinha, que Deus abençoe a vida de vocês, tá? Ela deixa abraço também para todos da sua comunidade, para o esposo José Francisco e irmão Jorge. Abração para vocês aí. Bora lá, continuar abraçando essa turma bonita que tá participando aqui com a gente, Terezinha Xerém. Ela tá dizendo que é do Terço das Mulheres de São José. Hoje quer parabenizar todos os diáconos, de uma forma especial, o diácono Tãozinho e o Márcio, pedindo que Deus os abençoe sempre. E deixa um abraço para todos que estão aí na escuta. Grande abraço, Terezinha, para você, que sempre está ligada, acompanhando aqui a nossa programação. Abraço forte. Alcione de Santa Luzia, ela tá mandando os parabéns para o Alexandro, é isso? Que do bairro Sagrado Coração de Jesus, que tá fazendo aniversário, pedindo que Deus abençoe sempre. Então, parabéns para ele, felicidades, muitos anos de vida, com saúde, paz, alegrias. Receba o abraço aí da sua irmã Alcione e também, claro, de todos nós aqui da rádio. Parabéns para você. O Weber de Santa Terezinha, abençoada semana para você também. Obrigada pela escuta e pela companhia. Sirlei de Santa Luzia, desejo uma semana abençoada para toda a família Catedral, deixando abraço para a filha Soraya, a neta Antônia e a mãe Marlino Dom Bosco. Abraço para elas e para você também, tá? Obrigada pela escuta, Sirlei. Tem aqui a Beth do Bairu também ligadinha com a gente, acompanhando a nossa programação, curtindo de montão. Um beijo para você, Beth, e para todos aí do Bairu. Obrigada pela companhia. Nezinha do Linhares, passando para poder desejar pra gente aí um dia muito abençoado, que assim seja. Um dia abençoado, uma semana iluminada para todos nós, Nezinha. Beijo para você, tá? Tem beijo aqui também pro Ionício do Jardim Gaúcho, desejando uma ótima semana para todos, principalmente para nós da rádio. Obrigada, Ionício. Um abraço forte a você, todos do Jardim Gaúcho. Muito obrigada pela escuta e pela companhia. Vou reforçar aqui o nosso WhatsApp, hein? Se você ainda não tem, já anota aí, já salva no seu celular para você estar participando e interagindo com a gente, porque, ó, vai ser uma alegria grande poder te abraçar nessa manhã, tá? Então, é 988976570. E eu tô aqui esperando o seu contato, a sua mensagem para poder te mandar aquele abraço bem forte, carinhoso. Nessa manhã de segunda-feira, semana só começando, que seja uma semana muito iluminada para todos nós. E ó, a nossa mensagem de hoje pro Dia Nascer Feliz, como todos os dias, trouxe uma mensagem muito linda. Uma nova semana começa e talvez você esteja chegando até aqui carregando preocupações que ninguém vê, perguntas que não têm resposta ou até um pouco de cansaço do que ficou para trás. Mas calma, respira. Você não precisa ter todas as respostas hoje, tá? Só precisa confiar no próximo passo. Deus conhece aquilo que você ainda não consegue enxergar. E ele sabe das batalhas que você enfrentou em silêncio, dos sonhos que você colocou em oração e até das coisas que precisou deixar para trás. Por isso, não comece essa semana pensando no que pode dar errado. A gente não deve começar assim os nossos dias, né? Comece pensando em tudo que ainda pode dar certo. Entregue a Deus o que você não pode controlar. Faça com amor aquilo que estiver ao seu alcance e siga, com fé, mas também com coragem, tá? Então que essa semana traga paz pro seu coração, clareza para as decisões e surpresas boas pelo caminho. Que seja uma semana iluminada para todos nós.

0: Jeito de Mato, Paula Fernandes, 9:37. Daqui a pouco tem a nossa receita, já tá tudo ok por aí, porque eu já estou preparada para compartilhar com você mais uma receita deliciosa aqui do nosso quadro Bom Apetite. Se ainda não pegou o papel, caneta, caderno de anotações, ó, tá dando mole, tá? Deixa tudo reservado para depois não ter aquele corre-corre. Eu faço questão de compartilhar sempre as receitas mais práticas e gostosas com você, amigo ouvinte. Então é daqui a pouco, mais um Bom Apetite aqui pelas ondas 102.3.
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0: Horas e 39 minutos. Cursos preparatórios para concursos abrem vagas em turmas para o segundo semestre. As informações com a Roberta Oliveira.
10: Duas turmas foram abertas diante da alta procura pelo preparatório para o processo seletivo para o campus JF do IF Sudeste. As vagas foram destinadas primeiro aos estudantes que estavam na lista de espera após o cadastro no início do ano letivo. Agora são 190 estudantes atendidos. Permanecem abertas vagas remanescentes para o preparatório para o IF Sudeste, também para o preparatório para o Enem nos turnos da manhã e da noite e o preparatório para concursos públicos no turno da manhã. Os interessados podem realizar a inscrição por meio do formulário disponível no site da Prefeitura, que daqui a pouco também estará a matéria e o link no nosso site, radiocatedraljf.com.br. Roberto Oliveira, direto da redação.
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0: 9:41, seguinte, Roberto Oliveira, oi.
11: Oi.
0: Segundamos.
11: Segundamos.
0: E essa é o quê? A segunda semana de agosto.
11: Exato. Já estamos no dia 10.
0: Pois é. Pra quem geralmente fala que o mês de agosto é agarrado
11: nada.
0: Toda a vida.
11: Janeiro acabou com a lerdeza de agosto.
0: É, janeiro é verdade. Geralmente, agosto pode até ser agarrado, mas...
11: Já teve época que o pessoal brincava, colocava foto do... Eu vi um meme uma vez com o seriado do Batman. que tinha o Batman criança, aí falava assim, 1º de agosto. Aí 31 de agosto já era o Batman mais velho, bem mais velho, era o Batman idoso. Aí falava assim, 1º de agosto, 31 de agosto. Hoje em dia você não tá tendo tempo isso, não.
0: Não tá mesmo,
11: eu não
0: viu?
11: Sei se é porque de uns anos pra cá é tanta coisa que a gente tá fazendo, a gente tá meio com síndrome do coelho da Alice no País das Maravilhas. Tá correndo com o relógio na mão, gritando que tá sempre atrasado.
0: É verdade. E a gente tem muitos afazeres, muitos compromissos, acaba com a agenda. Essa que é a verdade, a nossa agenda, ela é recheada de coisas. Então acaba que a gente tá sempre envolvido com uma coisa ou com outra.
11: Mas ela tem que aprender a fazer

0: Se fosse Pokémon, eu ia sair de Roberta pra filtro de barro.
1: Que de bom que você tem essa facilidade.
0: Mas não é nem, assim, gosto. É desespero mesmo. Sabe quando você vai sentindo que você tá precisa de água? Porque tá muito seco. À tarde, então... Nossa senhora, eu penso, meu Deus, se isso aqui for uma prévia do que vier no verão, eu tô lascada.
1: É, a gente tem que tomar cuidado.
0: De todas as cores e estrelinhas da bandeira do Brasil, porque, nossa, eu não tô aguentando a secura, gente.
1: Tá muito seco.
0: Eu não estou aguentando, eu fico lerda, fico lesa, sabe a sensação desconfortável, é horrível.
1: Engraçado que no final de semana esquentou tanto que, gente... Zero cara de inverno, não foi?
0: Alguém perdeu o memorando.
1: É, tá muito bagunçado.
0: Sábado eu achei que ia chover. Porque, assim, de tarde, tava um tempo, umas nuvens esquisitas, estava muito abafado. Eu pensei, já tem pancada de chuva.
1: É, eu tava no trabalho, e lá a gente tem como ver, né, assim, o dia fechando e tudo. Eu também achei que fosse chover.
0: Eu tava indo pra casa, eu olhei pro céu, falei assim, céu, tá muito esquisito, esse troço vai chover.
1: Tava.
0: Aí depois nem tchum.
1: Aí daí a pouco abriu tudo de novo, né?
0: Ó, eu sei de uma coisa, eu tô tomando água enlouquecidamente.
1: É importante.
0: Até porque eu fiz uma estratégia meio radical. Geralmente eu sempre compro um refrigerante, dois ou três, e deixo em casa. Esse mês eu não comprei refrigerante, então deu sede, o que eu tenho que fazer?
1: Tomar água.
0: Tomar água.
1: É muito importante, porque...
0: Eu sei que a minha garrafinha azul aqui, ela tá vivendo abastecida. Tem hora que eu faço...
1: A minha nem
0: lá,
1: aqui tá.
0: Abastece.
1: Ah, pra você ter uma noção, a minha aqui nem tá, porque eu esqueci de pegar a garrafinha de água,
0: minha
1: tá
0: filha,
1: vendo?
0: A minha
1: eu tenho muita dificuldade,
0: mora
1: gente, muita.
0: Na minha bolsa. Ela mora, deixo ela... Se eu não deixar ela na bolsa, eu deixo em cima da mesa, porque por ser azul, o meu olho vai bater nela e eu vou falar assim, levar a garrafinha. Porque eu não tô conseguindo viver sem água, gente, é sério.
1: É, tem que tomar.
0: Eu tô virando uma planta, uma oliveira muito desesperada por água.
1: Se você é assim como eu, que tem dificuldades, puxa a sua própria orelha... Pega aquela garrafinha, coloca perto de você, porque nós estamos em dias bem secos.
0: E lembra o seguinte, às vezes bate o desespero, que você fica muita hora sem tomar água, aí você vira um copo americano de água. Também não é assim.
1: É.
0: O que que eles falam? Por que que eles recomendam a garrafinha ou aqueles copos maiores, né? Pra você ir tomando aos pouquinhos.
1: Aos poucos, isso aí.
0: Porque também tomar muito de uma vez não adianta nada, dá uma sensação de empazinamento e você não
1: mal.
0: Fica, você fica.
1: Tem que ir molhando a boca,
0: com
1: calor,
0: né? Empazinado e não sabe pra que lado que vai.
1: É.
0: Então, é aos pouquinhos durante o dia, por isso que eu ando com a garrafa pra todo lado, ela tá aqui na minha frente agora. Eu ando pra garrafa pra todo lado, porque no intervalo e outro vou molhando a garganta.
1: Isso
0: claro
1: aí.
0: Que tem hora que dá uma sede maior. Aí toma um pouco a mais. Mas não é virar, igual minha garrafinha tem acho que 750ml. Não é virar 750ml de uma vez também, não pode.
1: Não pode, não uma, faz
0: uma
1: bem.
0: Uma vez, não, porque uma vez é porque eu sou a rainha da desidratação, né? Falei que meu corpo desidrata com a alegria de um idoso de 290 anos. Então, eu aprendi isso no hospital, que eu chegava doida pra tomar água, ele tá assim, você não pode tomar água, não. Teu corpo vai rejeitar. Tome aos golinhos, que você vai ver que melhora. E aí, ele falou, mas usa isso também no seu dia a dia, que às vezes você toma muito e fica seco do mesmo jeito. Ele vai tomando aos pouquinhos, que você vai ver que seu corpo acostuma.
1: Não, e outra coisa, a água, ela faz muito bem pra nossa pele, pra nossa saúde, numa forma geral.
0: Minha pele tá parecendo a lixa do deserto Saara.
1: Então, é muita secura, se reflete no nosso corpo mesmo,
0: né? Eu tô assim, gente, eu adoro o desenho animado Aladdin, mas não na vida real. E... A Jasmine no desenho animado, no livro, no filme, tá sempre linda e hidratada. Eu tô totalmente ressecada. Nem xoxa, capenga e anêmica eu tô servindo. Eu tô ressecada, alérgica, estressada e irritada. Como é que floresce? Na base do soco. Você né? Pensa assim, eu vou nascer Jasmine. Você nasce um cacto espinhento mal-humorado.
1: Ai, gente. Mas você tá de parabéns com relação a tá tomando água. O tempo todo a Roberta tá com a garrafinha dela. Já eu não sirvo de exemplo pra isso, viu, gente? Então não sigam. Não,
0: começa a colocar em prática. Eu, por exemplo, eu não posso tomar água muito gelada. Eu adoraria tomar água gelada.
1: Eu não gosto, sabia?
0: Não, não muito. Porque se eu tomar gelada, minha mãe, você tá falando com um golfinho ou um cachorro. Mas o que que eu tô fazendo? Eu ponho um pouco gelada, um pouco temperatura ambiente pra dar uma misturada, porque temperatura ambiente tem hora também que não dá nessa secura.
1: Isso aí.
0: Totalmente gelada
1: eu não consigo tomar, não gosto.
0: Totalmente gelada, minha filha, a minha voz vai com Deus. Aí eu tenho que fazer todo um antibiótico, um ciclo para poder trazer ela de volta. Então eu tô misturando a água, deixando ela um pouquinho mais fresquinha.
1: Isso, fresquinha, assim eu também faço.
0: E como a garrafa é térmica, ela segura por mais tempo para eu ir hidratando confortavelmente. Eu sei que assim, tem 10 dias que eu não tô tomando refrigerante. No primeiro dia, eu virei essa garrafa aqui sem ver.
1: Uhum.
0: Porque eu tô assim, ai meu Deus, eu

0: queria tanto aquele refrigerante de limão que eu amo, toma água. Aí lá pelas tantas assim, nossa, um refrigerantezinho gelado, toma água.
1: Ai, cortar essa vontade de refrigerante é difícil,
0: porque,
1: né?
0: Não, e também porque a pessoa não tem modos, né? Se ela tivesse assim, não, vamos cortando aos poucos. Aí eu falei, não, quer saber? Eu vou ficar sem comprar esse mês.
1: Eu consegui cortar. Não cortei assim da minha vida, sabe?
0: Eu diminuí. Não, eu quero primeiro diminuir. O cortar é muito drástico. Se eu falar que vou cortar chocolate, você vai me ver chorando embaixo dessa mesa aqui todo dia.
1: Pois é. Não, mas o refrigerante...
0: Eu dei uma tirada.
1: Eu tomava assim, sempre, o tempo todo. Final de semana, então, gente, era eu e uma garrafa de 2 litros pro sábado e uma garrafa de 2 litros pro domingo. Não, hoje em dia, graças a Deus, não.
0: Eu com aquele de limão, minha filha, eu acho que é água. Acho que eu tô no meio do deserto, só eu e ele. E vai embora.
1: É porque quando eu fiz aquela dietazinha básica pra poder cortar o açúcar, eu tirei o refrigerante. Então agora eu consigo ficar mais tempo sem, graças a Deus.
0: Eu tô tentando me controlar. Falei assim, não, esse mês eu não vou comprar refrigerante. Eu tenho até que ver com uma amiga minha, que é mais especialista, uma opção pra substituir um suco. Porque nem todo suco também é bom. Tem um suco de caixinha que você olha. Ah, vou levar o suco.
1: Tá trocando 6 por meia dúzia.
0: Você não lê o que tá naquelas letrinhas miúdas horrorosas. É preferível refrigerante.
1: É sim. Então tem que prestar bastante atenção.
0: Porque eu tô assim, eu preciso, né? Porque aconteceu uma coisa incrível. Algumas roupas minhas encolheram demais. Eu tô vendo que foi um fenômeno muito estranho esse da minha roupa. Então eu tô tomando algumas providências. Já que as roupas querem encolher, eu também vou tentar encolher. Mas vai ser meio difícil alguém do meu tamanho encolher.
1: Ai.
0: Do meu tamanho com a minha fome.
1: Ai, gente. Mas a gente aproveita o bate-papo aqui, né? Pra poder passar aí essa informação pra você e do outro lado se cuidar.
0: Eu já consegui milagre. Eu só tô comendo chocolate ao domingo. Assim, barra de chocolate, bombom. Uhum. Eu tô colocando pra sábado e domingo, preferencialmente só domingo. Eu já consegui. Desde julho eu estou fazendo isso religiosamente. Sabe-se Deus como?
1: É, mas é devagarzinho que a gente vai criando hábitos.
0: Só que eu tava xoxa, capenga, anêmica e desanimada, aí eu comprei um chocolatinho pra dar um up, até eu chegar em casa e comer alguma coisa decente.
1: Uhum.
0: Mas só, eu tô indo. O triste é que assim, eu vou com a mesma vontade, depois também eu largo com a mesma vontade. Então eu tô tentando trabalhar minha persistência.
1: Isso aí. Um abraço aqui pra Zenilda de Petrópolis, em Pedro do Rio. Ela tá dizendo que ela precisa também criar esse hábito de tomar água, porque, ó, é bem difícil. A filha dela fica o tempo todo mandando mensagem, pedindo pra ela tomar água. Que bom que tem, gente, a filha pra ajudar também a cobrar, né?
0: Garrafinha. Compre uma garrafinha com uma coisa que você goste. A minha azulzinha com o BTS. Então não perco ela de vista. E às vezes você tá muito estressado, sentado, pensando, não sei o quê, dá uma levantada, fala assim, vou ali, vou refrescar o cucuruto, toma água.
1: Isso aí, importante.
0: Porque a gente fica, no caso, a gente que trabalha muito sentado, a gente fica sentado o tempo demais, quando você vê, você levanta, é um festival do crack, né?
1: Estala
0: tudo,
1: senhora,
0: que tem direito. E estalar tudo que tem direito com pele ressecada não dá.
1: É complicado mesmo.
0: Não dá. Ninguém aqui tá fazendo teste para virar uva passa antes de dezembro.
1: Isso aí. Aqui um beijo pra Cidê. A Cidê tá ligada com a gente, dizendo bom dia, Pri, adoro ouvir você e a Roberta. Semana abençoada pra vocês. Acabei de tomar água.
0: Viu?
1: Valeu pela lembrança.
0: Olha, olha, olha, olha, água mineral.
1: Um beijo, Cidê. Obrigada pelo carinho, pela escuta. Que bom que o nosso bate-papo serviu pra poder lembrar todo
0: Só
1: mundo de tomar água.
0: Só lembrando o seguinte, o meu cuidado com chocolate, ele é altamente revogado se aparecer um bolo de cenoura cobertura de chocolate. Aí eu passo a avaliação fim de semana, eu fico sem fim de semana e estabeleço uma amizade profunda e afetuosa com o bolo de cenoura, com cobertura de chocolate. Só queria deixar isso registrado.
1: E fica tudo certo.
0: E fica tudo certo. A gente faz substituições e vai adequando. O que eu não posso fazer é igual o seu ratão da história da dona Baratinha, né? Que despenca dentro da panela de feijoada. Eu tô assim, não dá pra você fazer, né? Sair de 0 a 200 e pular na panela.
1: Não,
0: não
1: dá,
0: dá,
1: não.
0: Então, vou me equilibrando. Se eu comer hoje, no fim de semana, eu já tiro.
1: Isso.
0: Pronto.
1: Essa é a palavra, equilíbrio, né?
0: Vamos rezar pra durar. Porque, como eu disse, né? Pra eu sair do 0 pro 300, é um pulo.
1: É isso.
0: É isso, já falamos demais hoje. Daqui
1: Bastante.
0: A pouco alguém liga reclamando aí, deixa eu ir embora, que eu tenho um jornal Boa Nova hoje.
1: Vai lá, bom trabalho pra você.
0: Hoje, ó, vou te contar uma coisa. Os santos do dia, hoje tem 2 santos do dia. Aguarde as histórias de testemunho de fé e coragem, tá? Exemplos em 2 faixas etárias diferentes, vocês vão gostar.
1: Ah, que legal. Então fique na escuta pra você acompanhar aí o jornal Boa Nova daqui a pouco. Bom trabalho, Roberta, até mais.
0: Obrigada.
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1: E para esta segunda-feira, a receita é repolho gratinado com bacon. Tudo que vai bacon fica bom demais, né? Então vamos lá, o que você vai precisar? De 200 gramas.

0: gramas de repolho, 200 ml de leite, 10 gramas de manteiga, 1 colher de chá de caldo de carne concentrado, meia colher de chá de alho ralado, 1/4 de colher de chá de sal, 50 gramas de bacon em fatias grossas, 20 gramas de queijo para gratinar. Estes são os ingredientes aí da nossa receita de hoje, tá? 200 gramas de repolho, 200 ml de leite, 10 gramas de manteiga, 1 colher de chá de caldo de carne concentrado, meia colher de chá de alho ralado, 1/4 de colher de chá de sal, 50 gramas de bacon em fatias grossas, 20 gramas de queijo para gratinar. Agora vamos preparar. Você vai cortar o repolho em pedaços de aproximadamente 1 centímetro. E aí vai colocar numa tigela funda resistente ao calor junto com o leite, a manteiga, o caldo de carne, o alho e o sal. Cubra com filme plástico e leve ao micro-ondas em potência média por 4 minutos. Depois, transfira tudo para um refratário, cubra com as fatias de bacon e o queijo e leve ao forno por 8 a 10 minutos ou até que o queijo fique ali dourado e fique borbulhando, tá? Depois de pronto, é só saborear. Bom apetite! Essa é a nossa receita de hoje, um repolho gratinado com bacon. Espero que você tenha gostado, que possa estar preparando essa receita e depois contando a sua experiência pra gente, viu? Lembra você, amigo ouvinte? 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A receita já está disponível para você por lá, tá bom? Pode acessar para poder conferir de pertinho. E o mesmo acontece já já em nosso Instagram, @radiocatedraljf. Você acompanha sempre as receitas por lá também. Ela fica acompanhada por foto, você consegue visualizar o resultado final, todos os detalhes e informações, tá? E o nosso quadro Bom Apetite vai chegando ao fim. Agora volta amanhã às 9h40 com mais uma receita prática e gostosa.
1: Bom apetite!
0: Delícia de receita, né, gente? Prática, gostosa, assim que eu gosto, pra gente começar bem a nossa semana. Vamos finalizar essa parte do programa com beijos e abraços pra essa turma que se liga aqui com a gente. Tem a Márcia Tostes de Belmiro Braga deixando abraço pros netinhos Otávio e Valentina, os filhos Ananda, Amanda, Leonardo, a Nora Giane e os genros Breno e o Sargento Ramon e também o seu mozão Sebastião. Um abraço pra vocês e pra todos aí de Belmiro Braga. Abraço também para todos de Petrópolis, em Três Rios. O cantor Neguinho tá acompanhando a nossa programação de lá, deixando abraço para toda a nossa equipe, abraço para todos que acompanham a nossa programação. Grande abraço para você também. Obrigada pela escuta e pela companhia. Elisandro, ele tá em Nova Califórnia. Um excelente dia para você. Muito obrigada por sua escuta e companhia. Abraço forte, tá bom? E assim a gente vai chegando ao final dessa parte do programa. Eu lembro a você que já já tem Experiência de Deus com o Padre Reginaldo Manzotti, a partir das 10 horas da manhã, e logo depois você acompanha as informações da Igreja Católica em Destaque no Jornal Boa Nova. Por isso fique ligado, acompanhe atentamente a nossa programação. Muita coisa boa acontece ao longo dessa manhã de segunda-feira, viu? Fique atento.
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Louvado seja nosso Senhor Jesus Cristo. Para sempre seja louvado, queridos filhos e filhas. Como é que foi seu final de semana, Dia dos Pais? Início da Semana Nacional da Família. Quero saudar a todos. Domingo com a missa, semana com a graça de Deus. Filhos queridos, povo amado de Deus, nesta segunda-feira nós começamos a novena de São Roque. Livrai-nos das feridas expostas e doenças graves. Hoje nós celebramos São Lourenço, ele que é diácono e mártir. E por isso ofereço este programa a todos os diáconos permanentes da Igreja, Dia dos Diáconos, que São Lourenço os fortaleça na missão. E hoje estamos em plena Semana Nacional da Família, no mês vocacional, o tema Família, torna-te aquilo que és. O amor jamais acabará. Vamos juntos, quero saudar a todos. Vamos passar essa

0: nesta hora abençoada. Saúdo a todos a partir da Rádio Evangelizar, de onde tudo começa. As rádios irmãs, cujos nomes cito neste momento.
1: Toda minha ferida
0: sarou. Saúdo a você pela TV Evangelizar, sinal digital em todo o país, em várias cidades, canal aberto. Pelo YouTube, Padre Manzotti Oficial. Agora no Padre Manzotti Oficial. Oração da manhã, Evangelho do dia. Não perca. Aplicativo da Associação Evangelizar é preciso. E todas as plataformas digitais. Vamos juntos rezar. Vamos juntos nesta Semana Nacional da Família. Em nome do Pai, do Filho e do Espírito Santo. Amém. E o evangelho de hoje nos diz: naquele tempo, disse Jesus a seus discípulos: em verdade eu vos digo, se o grão de trigo que cai na terra não morre, ele continua só um grão de trigo. Mas se morre, então produz muito fruto. Quem se apega à sua vida, perde-a. Mas quem faz pouco conta da sua vida neste mundo, conservá-la-á para a vida eterna. Se alguém me quer seguir, siga-me. E onde eu estou, estará também o meu servo. Se alguém me serve, meu Pai o honrará. Senhor, hoje nos fala do grão de trigo, que o semeador pode ter um saco de trigo, de sementes. E ele pode querer guardar no depósito, no celeiro, mas ele tem que tomar uma decisão. É preciso se desfazer dessas sementes e, de alguma forma, jogá-la na terra. Então produzirá frutos. Se conservar, deixar escondido num celeiro, no galpão, vai encaruxar. É a nossa vida, Senhor. A teu exemplo, um grão de trigo que é jogado na terra para produzir frutos, frutos do reino. Assim é a família. Assim é a família. Cada dia, se jogando na vida, no amor, no perdão, no respeito. É a família, Senhor, que esta semana queremos trazer sempre em oração, sempre em prece. Lembrando a frase de São João Paulo II: família, torna-te aquilo que és. E lembrando o texto de 1 Coríntios, capítulo 13, versículo 8: o amor jamais acabará. Rezemos. Trago aqui, Senhor, todas as preocupações que a família tem. Trago aqui, Senhor, todas as dificuldades que a família enfrenta. Mas eu creio, Senhor, só o amor restaura a família. Abre os corações. Só quem está com Jesus é capaz de perdoar as mágoas, supera as ausências, tira as discórdias do seio da família. Só o Senhor, só Ele pode restaurar. E eu creio nisso, Senhor. Por isso, nesta semana, nós rezaremos todos os dias pela família. Convido você a pegar uma foto da família. Você tem um porta-retrato com a família? Coloca perto do rádio, coloca na frente da televisão,

Faça isso. Se você não tem, tem um celular, escreva os nomes dos seus familiares e acredite, reze. Nós aqui estaremos em plena novena de São Roque, mas todos os dias rezaremos pelas famílias. Eu já posso ver o milagre acontecer, como nas bodas de Caná, o que antes era água, vinho novo será, porque minha família será restaurada. Diga isso, minha família será restaurada. Eu creio, Senhor, porque Deus restaura, Deus é capaz de fazer o impossível. Só o amor é que une os corações. Então comece, perdoe as

0: que a minha família possa ser realmente aquilo a que foi proposto. Uma igreja doméstica, um lugar de diálogo, um ambiente de comunhão e de amor. Por isso, Senhor, eu creio que o amor jamais acabará. Faça o que eu lhe sugeri. Pega a foto da família, pegue o porta-retrato, pegue o álbum de família, ou mesmo, se não tem, escreva o nome dos seus familiares e coloque na frente do rádio, embaixo de alguma imagem, coloque diante da televisão, Semana Nacional da Família. Filhos amados, povo querido, eu vou pro intervalo e volto já, volte comigo.
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0: programa especial e dedico a todos os diáconos permanentes. Inclusive no Instagram coloquei a foto de São Lourenço. Mande para um diácono e reze pelo diácono na sua paróquia, na sua diocese. Lembre desse serviço tão importante que é o diácono permanente. Oportunamente falaremos sobre a vida de São Lourenço. 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Suelene, que a paz de Jesus esteja com você, Suelene. Alô? Deus abençoe. De onde você fala, Suelene?
1: Cabrobó, Pernambuco.
0: Meu abraço a Cabrobó, Pernambuco. E como você me acompanha?
1: Eu acompanho pela rádio FM.
0: Tá bom. Diga lá, filha, o que você gostaria de...
1: Padre, há muito... Cabrobó, Pernambuco.
0: Vamos combinar uma coisa, vamos combinar. Provavelmente a telefonista pediu para você.
1: Graças pela rádio FM.
0: Filha, me escuta, você tem que desligar o rádio. Você tem que desligar a televisão. Eu vou te dizer por quê.
1: Primeiramente, eu gostaria de agradecer a Deus pela sua vida.
0: Amém.
1: E por Deus ter colocado o Senhor nesse mundo.
0: Obrigado. Obrigado. Você quer partilhar o quê, filha? Filha, você está me ouvindo no rádio, você tem que me ouvir pelo telefone. Filha, você tem que me ouvir pelo telefone. Escute esse testemunho, por favor.
2: Quercila, Natal, Rio Grande do Norte, padre, estou passando aqui para dizer para o senhor que pense num camarada que tinha nojo, raiva de rezar. Minha mulher era da igreja.
0: Eita,
2: que
0: não, peraí. Segura, filho. Vamos de novo. O homem chegando. Solta aí de novo, vai lá.
2: Quercila, Natal, Rio Grande do Norte, padre, tô passando aqui para dizer pro senhor. Pense num camarada que tinha nojo, raiva de rezar. Minha mulher era da igreja, mas eu nunca gostei de rezar. Tinha raiva, ela me chamava para mim rezar o texto, eu dizia eu que ela sabia disso. Aí em 2017 ela faleceu, padre. Quando foi em 2018 eu me aposentei. Padre, um dos meus amigos, colega de trabalho, disse que não dava 2 anos para mim morrer, padre. Com 6 meses eu tive esse AVC. Hein? Quem era eu? Não gostava de rezar. Você me pegar com Jesus da Santa Chaga.
0: Amém.
2: E hoje eu tô bom, graças a Deus, né, padre? Em nome do Senhor Jesus, eu rezo todo dia pelo Senhor, padre.
0: Obrigado, Silas.
2: De manhã e de noite, padre. Toca o sino, sacristão.
0: Olha aí, obrigado, gente. Padre. Vidas transformadas, faz ecoar, viu, sacristão? O homem não queria nem saber de reza. A mulher chamava para rezar, credo cruz, vixe Maria. Mas tá aí, ó, um homem que agora acompanha a experiência de Deus, deve acompanhar a TV Evangelizar, Deus seja louvado, Silas. Quem não vem no amor, vem na dor. Meu abraço, Silas, de Natal, Rio Grande do Norte. Lá tem a TV Evangelizar, canal 16.1, rádio 98 FM.

0: Também a 87.9, Rural FM, Dom João Santos Cardoso, de Natal. Antes de eu atender o próximo ouvinte, gente, é básico, a telefonista sempre pede, quando você vai falar comigo, tem que desligar ou a televisão ou abaixar, ou o rádio. Por quê? Porque senão a pessoa fica falando e fica escutando, sempre há um pequeno delay entre o que falamos e o que passa na sua casa, aí você se perde na conversa. Foi o que aconteceu na ligação passada. Então, sempre orientado e faça isso, é muito importante. Vamos lá, vamos ver se conseguimos. Rita, que a paz de Jesus esteja com você, Rita.
1: Amém, Padre, a sua bênção.
0: Deus abençoe. De onde você fala, Rita?
1: São José dos Campos, São Paulo.
0: Minha saudação a São José dos Campos. Como que você me acompanha em São José dos Campos?
1: Eu acompanho pelo YouTube.
0: Tá certo, a palavra é sua, por favor.
1: Pelo aplicativo. Padre, hoje eu gostaria de pedir uma oração, que o senhor fizesse uma oração comigo, né? É porque amanhã eu vou passar por uma cirurgia muito difícil.
0: Tá bom, uma cirurgia amanhã. Isso. Mais alguma intenção?
1: É pela minha cirurgia mesmo, a tá recuperação, bom. Né?
0: Então vamos lá. Em nome do Pai, do Filho, do Espírito Santo. Amém. Repita, Rita.
1: Amém.
0: Jesus.
1: Jesus.
0: Nas tuas santas chagas.
1: Nas tuas santas chagas.
0: Dolorosas e gloriosas.
1: Dolorosas e gloriosas.
0: Eu coloco a minha cirurgia.
1: Eu coloco a minha cirurgia.
0: Os médicos.
1: Os médicos.
0: Anestesista. Instrumentadores.
1: Instrumentadores.
0: Mandai o Divino Espírito Santo.
1: Mandai o Divino Espírito Santo.
0: Para que esta cirurgia.
1: Para que nesta cirurgia.
0: Tudo transcorra para o bem.
1: Tudo transcorra para o bem.
0: Esteja comigo, Senhor.
1: Esteja comigo, Senhor.
0: E toda a equipe médica.
1: E toda a equipe médica.
0: Que eu tenho uma boa cirurgia.
1: Que eu tenho uma boa cirurgia.
0: E recuperação.
1: E recuperação.
0: Amém.
1: Amém, Padre.
0: Que Deus abençoe, Rita, de São José dos Campos, São Paulo. Acompanha pelo YouTube, Bispo de São José dos Campos, Dom José Valmor César Teixeira. Silvana, que a paz de Jesus esteja com você, Silvana.
2: Amém, Padre, a sua bênção.
0: Deus abençoe. Você fala de onde?
2: Eu falo do Paraná.
0: Ah, de algum lugar do Paraná. O que está acontecendo, filha?
2: Padre, eu tenho uma filha que ela é usuária de drogas desde 15 anos. E hoje ela está com 33 anos. E na sexta-feira ela foi presa. Ela ia pegar 10 anos de cadeia. Mas daí todos os dias eu assisto o seu programa e fui chorando, pedindo para Deus, que era uma mãe que estava pedindo.
0: Sim.
2: E pela honra e graça de Jesus, a minha filha saiu na segunda-feira de tornozeleira. Vai ficar 10 anos de tornozeleira, mas é igual eu falei, antes ela de tornozeleira do que ela presa, né?
0: Eu entendo, louvado seja Deus, porém, como isso é uma vitória. Tá bom, mas como que ela está lidando com isso que aconteceu com ela? Ela caiu na real ou ainda está iludida nas drogas?
2: Não, eu acho que ela caiu na real, porque uma que ela não pode sair, né, do portão pra fora. E outra que agora, hoje, a sogra dela me ligou, que ela estava cantando um hino, louvando a Deus. Eu creio que Deus fez um milagre, né?
0: Certo, então vamos rezar neste sentido. Mais do que só pela tornozeleira, para que realmente ela tenha aprendido e consiga viver na sobriedade. Tá bom, Silvana? Por favor, passe o nome dela em particular para telefonista. Eu vou para o intervalo, eu volto já. Voltamos com a leitura orante. Semana Nacional da Família. Pegou o porta-retrato da família? pegou a foto da família, o álbum,

0: Essa semana é especial, voltamos já, volte comigo.
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rezaremos na intenção dessa filha de Deus. E eu queria lembrar a todos, você gostaria que o nome de sua família estivesse nas missas nesta semana? Ligue 0800 410 6060. A melhor forma, 0800 410 6060, e recomende a sua família na Semana Nacional da Família, ou 41-3221-6060. Hoje, eu celebrarei a maioria das missas ao meio-dia, então nós rezaremos pela família. Convido você a acompanhar a missa pela TV, pelo rádio. Convido você a ligar pedindo orações. Queridos irmãos, é Semana Nacional da Família. Nesse espírito, quero lembrar a todos também que faltam 5 dias para você fazer comigo a quaresma de São Miguel. 5 dias. Convido você sábado, e serão 40 dias da quaresma.

0: Quaresma de São Miguel, que horário, padre? 9:30 da manhã. Isso mesmo. Então, você, ao invés de só acompanhar às 10 horas, 9:30. Porém, quero lembrar que essa Quaresma de São Miguel será no YouTube Padre Manzotti, exclusivo no YouTube Padre Manzotti Oficial. Então, faça sua inscrição. Coloque o sininho. E sábado agora, 9:30 da manhã, é exclusivo no YouTube Padre Manzotti e depois vem o Experiência de Deus. Então, 30 minutos antes, Quaresma de São Miguel, 40 dias. Convido você a fazer essa experiência. Qual a sua intenção? E eu diria assim, com toda certeza, pegar algo bem pesado. Pega algo que está difícil, junto com penitência, mortificação, oração, comunhões, confissões. Eu vou orientar tudo isso na Quaresma de São Miguel. Na batalha será a vitória. A vitória de Deus por São Miguel Arcanjo. Acredite nisso. E eu acredito nessa batalha. Mas quem luta, na verdade, é São Miguel por nós. Quem impedirá se Deus agindo por nós está? Está disposto a fazer essa experiência? 9:30 da manhã, sábado, começamos a Quaresma de São Miguel. E agora sim, Bíblia aberta, cartilha de oração.
1: Basta uma só palavra.
0: Segundo Coríntios, capítulo 2, versículo 5. Segundo Coríntios, capítulo 2, versículo 5. Mas se alguém fez com que alguma pessoa ficasse triste, não fez isso por mim, mas sim a vocês, ou pelo menos alguns de vocês. Escrevo assim para não ser muito duro com esse homem. Basta o castigo que a maioria já deu a ele. Aqui estamos falando de um problema que houve na primeira carta aos Coríntios. E Paulo está justificando. Ele está levando a comunidade a perdoar. E tudo tem a ver com a Semana Nacional da Família. Existe alguém que lhe causa tristeza na família? Existe momentos, circunstâncias em que a tristeza impera? Como lidar com estas pessoas que causam discórdia, desavença, entristecimento da família? Essa é a chave que proponho hoje. Versículo 7. Agora vocês devem perdoá-lo e animá-lo para que ele não fique tão triste e que acabe caindo no desespero. Não é assim que nós deveríamos agir? Vou repetir de novo. Às vezes tem pessoas que nos causam tristeza e dentro da família é motivo de fofoca, de desavença. Tá bom, essa pessoa... Você diria assim, puxa, mas como ela causa um estrago na família? Mas como lidar com ela? A partir do momento que a pessoa se arrepende, tem que perdoar. Porque nós temos que pensar assim: se há arrependimento, eu tenho que emendá-la, trazer de volta. Veja o conselho de Paulo. Agora vocês devem perdoá-lo, amá-lo, para que ele não fique tão triste e acabe caindo no desespero. Às vezes nós temos que relevar nossos sentimentos e

0: reatar os laços para que a pessoa não caia no desespero. E eu digo uma verdade que Jesus já disse: quem não tem pecado, atire a primeira pedra. Por isso, peço que façam com que ele tenha certeza de que vocês o amam. E foi por isso também que escrevi aquela carta. Eu queria que você, por vocês à prova e saber que estão sempre prontos a obedecer os meus ensinos. Quando vocês perdoam alguém, eu também perdoo. Porque quando eu perdoo, se é que de fato tem alguma coisa a perdoar, faço isso por causa de vocês na presença de Cristo. Por que perdoar? Fazer por Cristo. E veja o que Paulo diz hoje, a fim de que Satanás não se aproveite de nós, pois conhecemos bem os planos dele. Por que perdoar? Porque Satanás se vale do rancor, se vale da discórdia, se vale das intrigas para destruir a família. Satanás se vale dos conflitos numa comunidade, das fofocas, das mentiras, das calúnias. Então, se alguém pecou, e quando eu falo pecou, nos ofendeu, nos machucou, como lidar? Pecou e se arrepende. Vou excluir? Vou fazer um jogo de braço? Vou fazer o que não devemos? Ignorar? Não, perdoar. Acreditar. Acreditar que o ser humano pode se converter. Que todos nós estamos num processo de conversão. Que mesmo os santos tiveram suas quedas. E por que eu tenho que reatar os laços na minha casa, padre? Essa pessoa só foi motivo de discórdia. Mas e se mudou? Você vai deixar que Satanás aproveite a brecha para destruir? Você vai permitir que essa brecha seja usada pelo mal? Então, Senhor, perdoai-me. Ensina-me a perdoar meus familiares. Perdoai-me. E assim ensina-me a perdoar aqueles que me ofenderam. Aí, um bom começo para a Semana Nacional da Família. Eu volto já, volte comigo.
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0: 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Marli, que a paz de Jesus esteja com você, Marli.
1: Bom dia, padre.
0: Deus abençoe. Você fala de onde, Marli?
1: Eu falo de Goiânia.
0: Goiânia. Como que você me acompanha em Goiânia?
1: Eu acompanho pelo Evangelizar FM, a Rádio Curitiba, aqui no YouTube.
0: Tá certo. Pela internet, meu grande abraço.
1: Isso.
0: Diga lá, querida.
1: Eu tenho 3 testemunhos, mas eu vou dar o primeiro testemunho, que é o que eu liguei realmente para dar.
0: Tá bom.
1: A minha filha, de 17 anos, ela trabalha no Aprendiz do Futuro, que é aquele programa do governo.
0: Sim.
1: E ela tinha um contrato de 2 anos na prefeitura, e de meio período, né? Porque de manhã ela estuda. E ela estava muito agoniada, de preocupada, porque como que ela ia, ela, sem trabalhar, e ela já tinha o dinheirinho dela, era meio salário, mas o dinheiro dela, nunca deixamos nada, mas você sabe, né?
0: Sim.
1: Aí eu fiz a novena do Preciosíssimo Sangue de Jesus, que terminou agora.
0: Isto.
1: E ela ia terminar o contrato dela dia 8 de... Dia 8? Dia 7 de agosto.
0: Certo, agora, semana passada.
1: Isso. Aí, quando foi na dia 6 ou dia 5,

0: tinha nada, mas a ferida não fechava. Ela começava a fechar e aonde a aguinha dela escorria, ela brotava. Estava muito preocupado, pensando até de amputar a perna. Fiz a novena de São Roque. Certo. Quando o senhor falava para a pessoa botar a mão na ferida, eu colocava na minha perna, pensando que na intenção de que fosse na perna dele.
1: Certo.
0: Longe dele. E eu pegava a água que o senhor vendia e bebia e passava na perna. E o senhor falou, naquele momento, uma filha que estava fazendo a novena pelo pai, por uma ferida, estava sendo curada naquele momento.
1: Sim.
0: E graças a essa novena, e ele foi curado. Ele começou um tratamento, ele fez um tratamento, nem foi com o médico, e ele começou a fazer medicação. Com menos de uma semana, a ferida dele fechou tudo.
1: Como
0: o pai
1: nome
0: morreu
1: dele?
0: Na pandemia, sem nada na perna. Francisco Ferreira Matos.
1: Filha, e olha a providência divina. Hoje nós estamos começando o primeiro dia da novena de São Roque.
0: Exatamente.
1: Então,
0: exatamente.
1: O testemunho veio na hora certa, no momento certo.
0: No momento certo, exatamente.
1: Deus seja louvado. Graça recebida.
0: Graça alcançada, graça testemunhada.
1: Toca o sino, sacristão.
0: Toca o sino, sacristão.
1: Deus abençoe.
0: Tem outra também.
1: Conte. Por favor.
0: Eu tenho a minha irmã que tem duas gravidez sem sucesso, porque ela tinha eclâmpsia muito forte, que corria risco de vida, teve que tirar o neném.
1: É.
0: E ela entrou em depressão por conta que meu pai morreu e também porque ela tinha muita vontade de ter um filho.
1: Sim.
0: E aí eu fiz a novena do nós de São José.
1: São
0: durante
1: José.
0: 3 anos.
1: É.
0: Eu fiz 3 anos. Mas eu pedia assim, se engravidar, não era pra ela engravidar, era pra ela engravidar e sair com o filho no braço. Se não, nem engravidar, não era pra engravidar.
1: Entendi, não era engravidar, era chegar na maternidade.
0: Isso. E ela teve o problema da eclâmpsia já no oitavo mês, mas correu tudo bem, tirou o neném. E hoje ela tá lá com o Gabriel, já tem 1 ano, é uma benção. E ele nasceu dia 14 de março, na semana de São José.
1: Toca o sino, sacristão. Meu abraço, Marli de Goiânia. Meu abraço a todos que acompanham pelo aplicativo. Lá o bispo é Dom João Justino Medeiros da Silva, da Arquidiocese de Goiânia. 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Faça caravana, se organize, reserve hotel, compra passagem. 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Nada como estar conosco. 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Escute esse testemunho, por favor.
2: Eu me chamo Vanisa, sou de Lagoa da Prata.
1: Ah.
2: Meu filho foi viajar dia 3, foi pra Serra da Canastra, ele lá ia de moto.
1: Ah.
2: E eu pedi a Jesus da Santa Chagas, que eu sou associada da Capelinha.
1: Opa.
2: Acendi uma vela e pedi a Jesus da Santa Chagas que se não fosse pra dar certo, pra ele voltar. Ele voltou do meio do caminho e trocou, foi de carro. No domingo, dia 5, quando ele estava voltando, uma mulher fez uma conversão na frente dele. Tiveram uma colisão muito forte, onde a mulher atravessou a pista, atravessou o pátio do posto e foi parar debaixo de uma carreta. A carro do meu filho, o carro dela, deu perca total.
1: Senhor.
2: O carro do meu filho abriu todos os airbags. E ele não teve um arranhão, nem ele, nem a namorada. A moça do outro carro teve só um cortezinho na boca e o marido dela não teve nada. Dei graças a Jesus da Santa Chagas, que isso foi um livramento muito grande.
1: Com certeza.
2: Sou associada, já dei uma capelinha de presente.
1: Amém.
2: E sou muito grata a Jesus da Santa Chagas. Toca o sino, sacristão.

0: Deus seja louvado. E eu sempre digo, se você receber uma grande graça de Jesus das Santas Chagas, a melhor forma, além de rezar o terço e manter a devoção, é se tornar um líder mensageiro da Capelinha de Jesus das Santas Chagas. Que tal você aproveitar esse momento agora do intervalo e se tornar um líder mensageiro? Faça como a Vanisa, de Lagoa da Prata, Minas Gerais. Rádio Divinal FM, Dom José Aristeu Vieira de Luz. Acredite, é uma devoção que cura e liberta. É o Senhor nas chagas dolorosas e gloriosas. Nós vamos para o intervalo. Volte comigo.
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0: aniversário do arcebispo Dom Irineu Román, arquidiocese de Santarém, Pará, Dom Jorge Pierovzan, da diocese de Rio Grande do Sul. Rádios Irmãs que fazem aniversário, Boa Vista FM, Santa Maria da Boa Vista, Pernambuco, Mauá FM, Mauá da Serra, Paraná, Morada Nova FM, Morada Nova de Minas, Minas Gerais, Rural FM, Natal, Rio Grande do Norte, Tabajar FM, de Petrolina, Pernambuco, TV Evangelizar, canal 47.1, Recife. Meu abraço, linda Recife, toda a região. Vocês que nos assistem ali, 47.1. RTV Evangelizar, canal 50.1, São Carlos, São Paulo. Caravelas, Ipatinga, Minas Gerais, Mega Conexão, Rio de Janeiro. E hoje é aniversário da minha filhada Isabel Sordi, filha da Giane e do Fausto. Deus abençoe, querida. Filhos e filhas, rezemos pelo terremoto que aconteceu na Colômbia, que deixa feridos. Aconteceu nesta manhã, não há registro de mortos até o momento, mas feridos e danos graves. Rezemos por mais esta grande tragédia, em especial na Colômbia. Filhos amados, eu volto a lembrar, Semana Nacional da Família. Hoje, começamos São Roque, mas a semana inteira falaremos sobre a família. Daqui a pouco a missa, rezando pelas almas do purgatório. Convido você a acompanhar ao meio-dia. Hoje também dia de São Lourenço. Quem foi São Lourenço? São Lourenço nasceu na Espanha. Foi diácono da Igreja de Roma. E foi diácono do Papa Sisto II. O imperador Valeriano, em 258, declarou que ou negassem a fé em Jesus Cristo ou seriam mortos os cristãos. O primeiro a ser morto foi o Papa Sisto II. Ficou, então, o diácono Lourenço. O imperador disse: mostre-me todas as riquezas da igreja. Ele pediu alguns dias, 3 dias. Depois de, nesses 3 dias, ele distribuiu o que tinha aos pobres e reuniu os pobres. Diácono Lourenço se apresentou diante do imperador Valeriano com uma multidão de empobrecidos e disse: eis o verdadeiro tesouro da igreja. Os pobres e desvalidos, estes são o tesouro da igreja. Irado, decretou a morte de Lourenço, que, segundo a tradição, 4 dias depois da morte do Papa Sisto II, foi colocado numa grelha, queimado vivo. Um homem de uma fé resoluta e realmente um mártir da igreja, diz que depois de um tempo disse: podem me virar, este lado já está queimado, assado. O corpo de São Lourenço fica na Itália, numa belíssima catedral dedicada a ele em Gênova, o mártir São Lourenço. Que nós aprendamos a ser esta semente como Lourenço, que se joga na terra para dar frutos. Por isso, ele é o patrono dos diáconos. São Lourenço, rogai por nós. E parabéns a todos os diáconos permanentes da igreja. Amém. Juntos agora, vamos à novena. A Marli de Goiânia contou, o pai dela foi um miraculado de uma ferida da perna. Rezemos, primeiro dia, São Roque, rogai por nós.
1: Teu amor me cura.
0: Ó Deus, por intercessão de São Roque, curai as feridas do corpo, curai as feridas da alma. Ó Deus, por intercessão de São Roque, curai as feridas do corpo, curai as feridas da alma. São Roque, Vós que não tivestes medo de se dedicar de corpo e alma aos cuidados dos doentes, e como prova de vossa fé e confiança, contraístes a doença, mas Deus não o abandonou. Deus o alimentou e de um modo milagroso também o curou. São Roque, nesta novena, pedimos: protegei-nos contra as doenças infecciosas, livrai-nos do contágio, livrai-nos das feridas abertas, físicas, emocionais e espirituais. São Roque, nesta novena, eu peço de modo especial,

livrai-nos desta enfermidade que agora vos apresentamos. Coloque a sua enfermidade. Coloque. Ou de alguém com uma ferida exposta, uma doença grave. Senhor, por intercessão de São Roque, olhai para os doentes. Alivie as dores e os sofrimentos. E eu me comprometo também a agir com caridade com aqueles que sofrem. São Roque, abençoai os médicos, fortalecei os enfermeiros, os intensivistas de UTI, atendentes de hospitais, voluntários e os cuidadores de doentes. De modo especial, curai as feridas expostas e as doenças graves. São Roque, livrai-nos de todo mal. São Roque, livrai-nos das infecções. São Roque, rogai por nós. O Senhor esteja convosco, Ele está no meio de nós. Abençoai, Senhor, a água, a roupa dos enfermos, as fotos de família. Abençoai a Semana Nacional da Família. Em nome do Pai, do Filho, do Espírito Santo. Amém. Eu me despeço, manda teus anjos sobre nós. Até daqui a pouco na Santa Missa, evangelizar é preciso. Manda teu...

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1: 11 horas e 2 minutos. Bom dia, Roberto Oliveira.
2: Bom dia, Pri Bahia. Bom dia a você, amigo ouvinte da Rádio Catedral. Segunda-feira, 10 de agosto de 2026. Confira os destaques de hoje. Papa Leão XIV no Ângelus. Em qualquer circunstância, Jesus não nos abandona.
1: Em meio às turbulências, as famílias devem se amparar na fé e persistir na vocação, destaca Dom Marco Aurélio Gubiotti.
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1: 11:04.
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2: O Evangelho ensina algo importante, a não perdermos a esperança nem mesmo nos momentos de escuridão, quando nos sentimos impotentes perante os problemas que, apesar dos nossos esforços, nos fazem pensar que estamos a recuar em vez de avançar. Em qualquer circunstância, Jesus não nos abandona. Essas foram as palavras do Papa Leão XIV no Ângelus deste domingo, 9 de agosto.
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3: Quando o mestre entra no barco, a tempestade acalma e então brota espontaneamente do coração dos discípulos a profissão de fé: tu és realmente o Filho de Deus. Foi o que ressaltou o Santo Padre aos fiéis e peregrinos reunidos na Praça São Pedro ao explicar o evangelho deste 19º domingo do tempo comum, no habitual encontro dominical do Ângelus. Na alocução que precedeu a oração mariana, Leão XIV ateve-se ao evangelho do dia, Mateus capítulo 14, versículos 22 a 33, em que Jesus, caminhando sobre as águas do mar da Galileia, vai ter com os discípulos no meio de uma tempestade. Após o milagre dos pães e dos peixes, ressaltou o Papa, o mestre obriga os seus discípulos a embarcar e ir adiante para a outra margem, enquanto ele se retira no monte sozinho para rezar. Longe da costa, porém, encontram-se à mercê do vento e têm dificuldade em avançar. Depois de uma experiência bem-sucedida, na qual tinham sido protagonistas de um sinal prodigioso, encontram-se agora impotentes e assustados perante a ameaça das ondas e do vento contrário. No final da noite, Jesus vai ao encontro deles sobre as águas agitadas e, assustados, confundem-no com um fantasma. Mas ele diz-lhes: tranquilizai-vos, sou eu, não temais.
4: A presença del Signore cambia tutto. Pietro addirittura riesce a fare alcuni passi sopra le onde verso di lui.
3: A presença do Senhor muda tudo. Pedro chega até mesmo a dar alguns passos sobre as ondas na direção dele. Depois assusta-se, começa a afundar e Jesus salva-o. Quando o mestre entra no barco, a tempestade acalma. Então brota espontaneamente do coração dos discípulos a profissão de fé: tu és realmente o Filho de Deus. Para chegar a este ponto, prosseguiu o pontífice, não lhes bastou assistir a um milagre, nem ter tido bom êxito diante das pessoas. Tiveram de passar pela experiência da própria fraqueza, reconhecendo nela a presença de Deus. Só assim conseguiram verdadeiramente abrir os olhos e o coração à sua proximidade, reencontrando a paz mesmo no meio da tempestade.
4: Um giorno, tempo dopo, Jesus dirá loro: se avrete fede e non dubiterete, se direte a questo monte, levati e gettati nel mare.
3: Um dia mais tarde, Jesus dir-lhes-á: se tiverdes fé e não duvidardes, se disserdes a este monte: tira-te daí e lança-te ao mar, assim acontecerá. E foi precisamente isso que eles experimentaram no lago. A paz de Cristo, que tinha estado na montanha a rezar, alcançou-os no meio da fúria das águas. Com efeito, observou Leão XIV, este milagre ensina-nos algo importante. Em primeiro lugar, a não nos vangloriarmos pelo sucesso e a nunca nos considerarmos superiores aos outros. Depois, a não perdermos a esperança, nem mesmo nos momentos de escuridão, quando nos sentimos impotentes perante os problemas que, apesar dos nossos esforços, nos fazem pensar que estamos a recuar em vez de avançar.
4: In qualsiasi circostanza, Gesù non ci abbandona e se lo accogliamo umilmente nella barca della nostra vita con la preghiera.
3: Em qualquer circunstância, Jesus não nos abandona. E, se o acolhermos humildemente no barco da nossa vida, através da oração, dos sacramentos e da escuta da palavra, nele encontraremos a paz, a luz e a força para o nosso caminho. Que Maria nos ajude a viver assim, com confiança e abandono em Deus, ela que foi proclamada bem-aventurada pela sua fé. Rezou por fim o Santo Padre.
0: Santo do dia.
2: Hoje a igreja celebra São Lourenço, padroeiro dos diáconos.
1: Ele nasceu em Huesca, na Espanha, em meados do século III. Foi um diácono de bom humor que servia a Deus na igreja de Roma. Era responsável pela administração dos bens da igreja que sustentavam muitos necessitados. Durante a perseguição do imperador Valeriano, em 258, o prefeito exigiu de Lourenço os tesouros da igreja. O santo diácono reuniu no átrio órfãos, cegos, coxos, viúvas e idosos, que a igreja socorria, e disse a ele: "Eis aqui os nossos tesouros, que nunca diminuem e podem ser encontrados em toda parte." O prefeito não gostou, não. Mandou que o santo diácono fosse torturado e até mesmo colocado sobre um braseiro ardente. Mesmo assim, em meio ao sofrimento, São Lourenço não parava de interceder por todos. Encontrou no Espírito Santo uma força para dizer, no auge da tortura na grelha: "Vira-me, que já estou bem assado deste lado." Os atos e as palavras de São Lourenço durante o martírio são frequentemente citados em sermões e escritos teológicos, como exemplos de fé e amor sacrificial. Modelo de diaconato, ele se tornou um exemplo de serviço total à igreja e aos fiéis. Além disso, é padroeiro de diversas profissões e causas, refletindo a própria vida de serviço e sacrifício. Ele intercede pelos cozinheiros e grelhadores, pela forma como foi martirizado. Pela coragem diante do fogo, também é padroeiro dos bombeiros. Pasteleiros e profissionais dos vidros podem recorrer a ele por serem profissões que requerem habilidade e paciência, qualidades que o santo demonstrou em vida. Como guardião dos tesouros da igreja e protetor dos livros sagrados, ele também é padroeiro dos bibliotecários. O serviço abnegado e caridoso em favor dos necessitados fez dele um intercessor especial para os pobres e estalajadeiros, que tradicionalmente ofereciam hospitalidade aos viajantes.
2: Hoje a igreja também celebra Santa Filomena.
1: Filomena era a única herdeira de um casal real grego. Eles estavam juntos há muitos anos e não conseguiam ter filhos. Até que foram aconselhados por um médico que era cristão a se converterem ao cristianismo. Eles seguiram o conselho e foram abençoados com o nascimento da filha, que recebeu o nome de Lumena, que significa filha da luz. No dia do batismo, eles acrescentaram Filo ao nome. Então surgiu Filomena, que significa amada fortemente. Desde jovem, ela demonstrou uma fé profunda e fez votos de total dedicação a Deus. No entanto, aos 13 anos, para evitar uma guerra com as tropas do Império Romano, os pais e Filomena viajaram a Roma para tentar a paz com o imperador Diocleciano. O problema foi que o imperador viu a jovem, que era belíssima, e quis se casar com ela. Filomena não aceitou, já era esposa de Jesus. O imperador também não gostou disso. Ela foi presa e torturada por 37 dias. E seguiu recusando o pedido de casamento. Então o imperador mandou matá-la. Os milagres e a cura que ela experimentou durante as torturas representaram a intervenção divina em momentos de desespero e sofrimento, fazendo de Filomena uma figura protetora por todos aqueles que enfrentam dificuldades e desafios. A intercessão dela é invocada por muitos que buscam conforto e força em situações difíceis, e também por casais jovens que se inspiram na devoção e fé. Santa Filomena é considerada, portanto, a protetora dos aflitos, dos jovens casais, e também de mães estéreis. Muitas vezes recorreram a ela para proporcionar a alegria da maternidade. Em Juiz de Fora tem festa hoje a Santa Filomena, lá na capela dedicada a ela no bairro Quintas das Avenidas, que pertence à paróquia Santa Cruz. Com o tema Santa Filomena, exemplo de pureza, coragem e fidelidade, tem missa festiva às 7:30 da noite. A liturgia será de responsabilidade da equipe da capela. Depois, tradicional canjiquinha, cachorro quente, churrasquinho, pastel e doces diversos nas barraquinhas que estão lá perto da capela, que fica na rua Ladi Soares Silva.

0: Silva, 136, no Quintas das Avenidas.
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0: 11 horas e 13 minutos, a seguir, reta final de preparação para a festa de Santa Clara na Arquidiocese de Juiz de Fora.
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0: 11 horas 14 minutos.
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2: Está em andamento até sábado, dia 15, a programação da Semana Nacional da Família. Na cerimônia de abertura neste domingo, na Catedral Metropolitana, o arcebispo Dom Marco Aurélio Gubiotti destacou que a igreja é uma constelação de vocações, ou seja, cada um é chamado de uma forma por Deus.
0: Dom Marco Aurélio falou também que todos os batizados devem buscar o diálogo com Deus por meio da oração para entender e atender ao chamado que recebeu.
3: A nossa vida cristã é sempre uma resposta. A nossa oração, se ela não parte da constatação que Deus toma a iniciativa, Ele dirige a sua palavra a nós em primeiro lugar, para depois nós respondermos orando. Se não é isso, nossa oração é um monólogo. Falamos a nós mesmos. Qualquer prece, qualquer oração que fazemos é afirmação de que fomos chamados, que o Senhor tomou iniciativa, nos chamou e nós estamos respondendo. Que beleza! Nós não acreditamos numa ideia, nós acreditamos que Deus é um ser pessoal com quem, que nos ama primeiro, e é preciso darmos uma resposta para Ele. Que bela é a nossa vocação, que bela é a nossa fé. Nós precisamos constantemente atualizar a nossa fé, descobrir como é que Deus está se manifestando, está nos chamando. Não pensemos que é preciso ter uma visão para discernir o chamado de Deus. Ele encontra caminhos suaves, silenciosos, para nos dizer o que quer de nós.
0: Dom Marco Aurélio ressalta que também os pais, os casais e as famílias devem fazer esse discernimento se estão ouvindo e atendendo ao chamado vocacional de Deus.
3: O que o Senhor Deus está pedindo de mim agora, hoje, nessa fase da minha vida? Será que eu procuro fazer o discernimento do chamado de Deus, do chamado de Jesus? Se eu faço esse discernimento, eu estou disposto a responder, a acolher, a obedecer aquilo que o Senhor pede de mim? Você que é pai, vocação belíssima, ser sacramento do amor de Deus pai e mãe no lar. Que o Senhor Deus pede de você para hoje, para este tempo, para esta fase da sua vida familiar? Essa é a grande questão. Todos nós somos chamados, precisamos ouvir, acolher o chamado do Senhor e darmos nossa resposta.
0: Ao falar sobre o evangelho que conta a tempestade enfrentada pelos discípulos na barca, Dom Marco Aurélio traz para a atualidade como que os cristãos e as famílias enfrentam turbulência ao longo da vida, mas devem se amparar na fé para perseverarem em suas vocações.
3: A barca, símbolo da igreja, da comunidade. O mar, símbolo dos poderes caóticos, dos poderes do mal. O vento, a tempestade, as forças que querem impedir de nós vivermos a nossa vocação, impedir a família de ser verdadeiramente cristã, impedir dos casais

0: viverem o amor matrimonial que os uniu no sacramento, impedirem pais e mães de serem um apoio, uma força, uma referência para os seus filhos, impedir filhos, irmãos, de viverem a obediência a Deus, reconhecendo a autoridade e o respeito que devem ter para com os seus pais. O amor fraterno que deve unir irmão com irmão, irmãos, irmãs, impedir essa família de ser testemunha de fé para o mundo. Essas são as turbulências, as tempestades que precisam ser enfrentadas. E se tudo dá errado, e se a gente se afunda nesse mar de problemas, nós podemos estender a nossa mão e pedir: Senhor, salva-me, Senhor, salva-nos. Reconhecer, ainda e apesar de nossa fraqueza humana, a força da graça de Deus, a presença de nosso Senhor Jesus Cristo em nossas vidas.
1: Ao longo desta semana, paróquias, comunidades, pastorais e movimentos vão realizar diversas iniciativas, como celebrações, encontros, momentos formativos e ações missionárias, colocando em prática o chamado para viver o amor no cotidiano das famílias e testemunhar a esperança cristã. A programação da Semana Nacional da Família na Arquidiocese de Juiz de Fora está no nosso site, radiocatedraljf.com.br.
2: Amanhã a Igreja Católica celebra Santa Clara de Assis, a jovem que abandonou uma vida de conforto para seguir o ideal de pobreza evangélica inspirado por São Francisco de Assis. Várias comunidades estão encerrando as cerimônias preparatórias na Arquidiocese de Juiz de Fora.
1: No bairro Milho Branco, a Capela Santa Clara, na rua Ivan Batista de Oliveira, 1115, termina hoje o tríduo às 7:30 PM com missa e bênção do Santíssimo Sacramento. No bairro Santa Paula, a Capela Santa Clara, na rua Maria Luísa Alves, 305, também encerra o tríduo hoje às 7:00 PM com missa. Em Santo Antônio do Alto do Rio Grande, a comunidade Santa Clara, na área rural, celebra amanhã, padroeira, às 7:00 PM, Santa Missa e também Primeira Eucaristia. A programação completa das festividades em honra a Santa Clara está no nosso site, radiocatedraljf.com.br.
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1: 11:21.
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1: Eis aqui os nossos tesouros que nunca diminuem e podem ser encontrados em toda parte. São Lourenço Diácono, que serviu a igreja até o fim, com humildade, humor e coragem, ao dizer ao imperador que os pobres e vulneráveis eram o tesouro da igreja. Este testemunho é o tema do editorial de hoje com Padre Camilo.
4: Existem riquezas que não são materiais. A capacidade, o dom que Deus dá à pessoa, essa é a nossa maior riqueza. A capacidade de amar pessoas, de amar uma causa que realmente edifica, de dizer não à guerra e aos conflitos, doar a vida para Cristo, ser portador dele no mundo, sobretudo em um mundo como o nosso, que tantas vezes causa dissabores, é ir além dos problemas, ter a graça de superar com bom humor as partes difíceis da vida. Que nós possamos amar as pessoas, em especial os pobres, e a Deus como São Lourenço.
1: 11:22, termina aqui o Jornal Boa Nova, produção e apresentação Roberta Oliveira, com apresentação e operação técnica de Pri Bahia. Um bom dia para você. Música.

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1: 11h25, estamos chegando ao final do nosso programa Manhã de Bênçãos desta segunda-feira. A semana tá só começando, amanhã bem cedo a gente volta a se falar novamente com mais uma edição do nosso programa que tem o oferecimento do Sacolão da Economia, que há mais de 30 anos atende com tradição e qualidade. 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Agradeço demais a você, amigo ouvinte, que me fez companhia ao longo dessa manhã de segunda-feira. Inclusive, deixo aqui um abraço bem forte para a Glória de Barbacena. Ela que pede para mandar um alô pro Luciano, para Luciana, Lucimar, também o neto Eliezer, lá de Nossa Senhora dos Remédios. Um grande abraço, Glória, a você, a todos de Barbacena, toda a sua família. Muito obrigada por sua escuta e companhia. Nosso programa vai chegando ao fim, mas daqui a pouco, às 11h30, tem Encontro com Deus com Padre Expedito. Abraço de urso e até mais. Bye!

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Louvado seja nosso Senhor Jesus Cristo, para sempre seja louvado. 11 horas 31 minutos, segunda-feira, 10 de agosto. Eu, Padre Expedito, quero com muito carinho abraçar você, meu irmão, abraçar você, minha irmã, todos que agora estão sintonizados na Rádio Catedral FM 102.3. Fazer aquele convite especial para que você reze junto comigo a oração da Salve Rainha. Oremos. Salve Rainha, Mãe de Misericórdia, vida, doçura e esperança nossa, salve. A vós bradamos, os degredados filhos de Eva. A vós suspiramos, gemendo e chorando neste vale de lágrimas. Eia, pois, advogada nossa, esses vossos olhos misericordiosos a nós volvei, e depois deste desterro, mostrai-nos Jesus, bendito fruto do vosso ventre, ó clemente, ó piedosa, ó doce sempre Virgem Maria. Rogai por nós, Santa Mãe de Deus, para que sejamos dignos das promessas de Cristo. Amém. Nossa Senhora das Graças, rogai por nós.

Quero enviar uma bênção especial no programa do dia de hoje para o Aldair, do bairro Recanto da Mata, que está recolhido em sua residência, rezando, pedindo a Nossa Senhora do Perpétuo Socorro, Aldair, que é a padroeira do bairro Recanto da Mata, da paróquia Nossa Senhora de Fátima, pela sua pronta recuperação. Nossa Senhora interceda por você e copiosas bênçãos sejam derramadas sobre você, meu irmão, sobre todas as pessoas que encontram-se enfermas. Quero enviar também um abraço para Giovanna e Leia, que estão retornando do Rio de Janeiro, estão agora na BR-040, retornando do Rio. Uma bênção especial para Giovanna, Giovanni e Leia, que vocês, né, completem a viagem em segurança. Um grande abraço para vocês. Saudades.

Uma bênção especial também para o vereador João Wagner. Deus abençoe João Wagner e toda a equipe. E lembro também, aqui com muito carinho, no finalzinho desta manhã de segunda-feira, quando nós iniciamos uma nova semana. No início de cada semana, Padre Expedito sempre convida os ouvintes a colocarem aquelas intenções especiais que trazem no coração, para que todos esses projetos eles se realizem ao longo desta semana que está iniciando. Que Deus abençoe a todos. 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Que Deus abençoe todos vocês. Lembrando que você pode enviar o seu pedido de oração pelo WhatsApp da Rádio Catedral FM. O seu pedido de oração ou também o seu agradecimento.

Também sintonizada na Rádio Catedral FM, a Janete dos Santos, na comunidade de São José das Três Ilhas. Um abraço carinhoso para você, Janete, em São José das Três Ilhas. Você, ouvinte da Rádio Catedral, já conhece a igreja, belíssima igreja em São José das Três Ilhas,

vale a pena. A Janete é que nos acolhe em São José das Três Ilhas e acolhe, né, todos que vão para visitar a igreja, que é linda, simplesmente linda, vale a pena. Muito próxima da cidade de Juiz de Fora, a comunidade de São José das Três Ilhas tem um povo acolhedor. Vale a pena, ok? Está cerca de 1h15, 1h30 da cidade de Juiz de Fora, e vale a pena então fazer esse passeio em São José das Três Ilhas. Janete, um abraço carinhoso para você. Tudo de bom, minha querida.

0: Eunice também está ligadinha conosco, Deus a abençoe. Quero enviar um abraço para o Geraldo e Catarina, do bairro Santa Luzia, vizinhos da Rádio Catedral FM. Deus abençoe todos vocês da comunidade Santa Luzia. Hoje, de modo especial, envio uma bênção para o Geraldo e para a Catarina, para a casa deles e toda a família. Geraldo e Catarina receberam na casa deles a visita do Jesus. 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

Já estamos de volta no intervalo do programa. Eu agora quero aqui, né, receber ou partilhar, melhor dizendo, partilhar com vocês alguns outros pedidos que chegam pelo WhatsApp da Rádio Conceição, da Rádio Catedral. O programa ao vivo tem dessas coisas, né? É Maria Madalena Brugge, ela está ligadinha conosco no Bosque do Imperador, na Cidade Alta, em São Pedro. Ela diz assim: venho pedir, Padre Expedito, orações para todos os pais. Ontem foi o Dia dos Pais, então hoje não podia deixar de pedir oração para os pais. Primeiramente, eu peço pelos padres. Obrigado, Maria Madalena. Também peço pelos nossos pais. Lembro com muito carinho do padre Camilo, do padre Expedito, de todos os padres de Juiz de Fora, todos os sacerdotes do mundo inteiro. Obrigado. Precisamos mesmo das orações, né? Também peço pelo Paulo, Mário, Sebastião, Chiquito, Adair e meus filhos, Júlio César, meu genro Elvis. Um grande abraço, Padre Expedito. Fique com Deus. Um abraço para você, Maria Madalena, ligadinho conosco no Bosque do Imperador, em São Pedro. A Regina, do bairro Parque Independência, está dizendo aqui o seguinte: sua bênção, Padre Expedito. Hoje meu marido faz aniversário, mas ele já está com Deus. Rezamos pelo descanso eterno dele, tá, Regina? E você que diz aqui: sonhei, Padre Expedito, com o número 22. Ontem, na comunidade Nossa Senhora Aparecida, no bairro Parque Independência, no final da missa, fizeram um sorteio, faz vários sorteios, e foram distribuindo um número para cada pai que chegava na capela de Nossa Senhora Aparecida, no Parque Independência. Padre Expedito pegou também um número, porque afinal de contas, né, padre é pai, não é verdade? Aí peguei o número 22. Vou dizer uma coisa para vocês: saíram todos os números, menos o número 22. Para vocês verem, né? Que sorte que tem o Padre Expedito, não é verdade? Ricardo Neide Mário, também ligadinho conosco. Sua bênção, Padre Expedito. O senhor é nosso pai espiritual. Amém. Um abraço para essa família bacana, família Borsato. Marciana em Chácara, levando a sério esse futebol com os padres e conhecendo o perfeccionismo do meu pároco, o padre Rafael Nascimento, estou montando um cronograma para apresentá-lo. Esse jogo vai acontecer com certeza, mais provavelmente em 2027. Ô Marciano, em 2027, será que nós vamos estar aguentando jogar bola, né? Não sei não, hein? Acho que tinha que marcar isso para ontem, porque até lá eu quero até ver. O padre Rafael é novinho ainda, né? Mas você imagina o padre Camilo. O padre Camilo mal mal tá caminhando. Imagina se você vai aguentar jogar uma partida de futebol. O padre Camilo tem certeza que não aguenta de jeito nenhum. Eu, padre Expedito, aguento. O padre Camilo não aguenta não, tá? Mas você também já quer colocar o padre Dondes, o padre Tarcísio. E vamos para ir à frente. Nós temos muitos padres que nós podemos colocar nesse time de futebol, tá, Marciana? Abraço carinhoso para você, minha querida.

Quero enviar aqui um abraço para a Jânia, que está ligadinha conosco na secretaria, paroquial de Grama. Abraço, Deus te abençoe, tá, Jânia? Acordou hoje, né? Toda animada, né? Já teve as visitas para acabar de animar o seu dia, logo de manhãzinha, às 8 horas da manhã. Né? Um abraço também para o Lucas. O Lucas é o estagiário que está ajudando a organizar, né, os documentos do cemitério de Nossa Senhora das Dores, que pertence à paróquia de Grama. Lucas, uma bênção especial para você, tá? Marilda Tavares, ligadinha conosco, lá no bairro Jockey Clube 1, está dizendo assim: meu irmão, meu amigo, Padre Expedito, que Deus e Maria Santíssima, com teu infinito amor, abençoe a todos nós e fortaleça a nossa fé para que continuemos a nossa caminhada sempre em orações uns pelos outros. Um abraço, Marilda. Deus abençoe também o Wilson, o Wilson, toda a família, ok? A Dora está dizendo assim: Padre Expedito, peço orações para Maria Helena, que se encontra no hospital Maternidade Santa Terezinha, e pela Dona Esperança, pela recuperação da saúde. É a Dora. Ela termina a mensagem de modo muito carinhoso, dizendo assim: amo vocês. Nós também, da Rádio Catedral, amamos todos vocês, tá, Dora? Todos vocês que estão sempre em sintonia conosco. Essa música é Virgem Mãe das Dores, lembrando que nós já estamos, né, preparando a festa de Nossa Senhora das Dores, agora em setembro, e vai ser uma festa maravilhosa, tenham certeza.

Tá, são 11 horas e 52 minutos, né? Ó, daqui a pouquinho a bênção da água, tá? Você já colocou a água para ser abençoada? Se não colocou ainda, daqui a pouquinho a bênção da água, ok? Uma bênção para Alessandra e Matias Barbosa, que coloca água todos os dias no programa. Todos os dias. Deus abençoe você, Alessandra. Você diz assim: a bênção, Padre Expedito, nosso querido. Foi aniversário do Benjamin, 12 anos, e Ana Luzia, minha sobrinha, afilhada, 20 anos. São irmãos, filhos da minha irmã, Amanda. Peço para todos nós aqui em casa, aguardando a bênção especial. Isso mesmo, acabei de dizer aqui que você aguarda a bênção da água, tá, Alessandro? Então, vamos lá, vai lá, coloca a água para ser abençoada. Daqui a pouquinho, o Padre Expedito vai dar aquela bênção especial na água e na refeição, ok? 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Daqui a pouquinho, então, a bênção da água e a bênção da refeição.

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1: Nesse momento você recebe então a bênção da água, você recebe também a bênção da refeição. É hora de agradecer. Agradecer a Deus pelas bênçãos copiosas que derrama sobre todos nós. Oremos. Senhor Deus, fonte de toda a vida, abençoai esta água que vamos usar, purificai nossos corações, aliviai nossas canseiras e, ao bebê-la em fé, fazei-nos lembrar que de vós jorra a água viva que sacia a nossa fome, sacia a nossa sede de amor. Nós vos pedimos por Cristo nosso Senhor. Amém. A motivação para a bênção de hoje da refeição é tirada do livro do Gênesis, capítulo 1, versículo 29. Disse Deus: eis que dou a vocês todas as plantas que nascem em toda a terra e produzem sementes, e todas as árvores que dão frutos com sementes, elas servirão de alimento para vocês. Senhor, estamos à mesa. Unimos nossos corações em gratidão pela refeição que nos foi concedida. Que esta refeição não apenas nutra nossos corpos, mas também fortaleça os laços de amor e amizade que nos unem. Que cada alimento seja um lembrete das bênçãos que recebemos e que a vulnerabilidade de sermos alimentados esteja sempre ligada à nossa capacidade de servir aos outros. Que nossos encontros sejam cheios de alegria, aprendizado e gratidão. Que a bênção do Deus que nos dá o pão de cada dia, a graça de Cristo, o pão descido do céu e a unção do Espírito Santo esteja sobre vós e sobre esta refeição, agora e sempre. Amém. Por intercessão de Nossa Senhora, de São José, desça sobre você, sua família e sua casa e permaneça a bênção de Deus Todo-Poderoso, Pai, Filho e Espírito Santo. Amém. Amanhã estamos de volta às 11:30 da manhã.
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1: 3FM, também os irmãos e irmãs presentes aqui na Catedral Metropolitana, dedicada a Santo Antônio. Hoje celebramos a festa de São Lourenço. Estaremos em oração pelos aniversários de Eduardo Pavão Dias Queiroz, Aline Milione Pereira, Ariene Acioli Lucas, Maria Rafaela e Camila. Irmãos e irmãs, Lourenço, diácono da Igreja de Roma, confirmou com martírio sobre Valeriano no ano de 258 seu serviço de caridade, 4 dias após a decapitação do Papa Sisto II. Segundo tradição já divulgada no século IV, suportou intrepidamente atroz martírio na grelha, depois de distribuir os bens da comunidade aos pobres, por ele classificados como verdadeiros tesouros da Igreja. Foi sepultado no Campo Verano, na Via Tiburtina, em Roma, onde Constantino edificou a Basílica que tem o seu nome. Sua memória, em 10 de agosto, é atestada pelo Depositio Martyrium. Seu nome é lembrado no cânon romano. Irmãos e irmãs, celebramos hoje a festa de São Lourenço, diácono e mártir, exemplo de coragem e generosidade. Deus nos chama, como chamou São Lourenço, a colocar nossas vidas e dons a serviço do Evangelho, confiando que a entrega produz frutos eternos. Celebremos com fé. Preside essa Santa Missa, Padre Danilo.

0: Em nome do Pai e do Filho e do Espírito Santo.
1: Amém.
0: A graça de nosso Senhor Jesus Cristo, o amor do Pai que criou o céu e a terra, a comunhão do Espírito Santo esteja no coração de todos vocês.
1: Bendito seja Deus que nos reuniu no amor de Cristo.
0: Bons irmãos, estamos na Semana Nacional da Família, celebrando em todo o Brasil. E uma atitude que nós podemos tomar nessa semana é perdoar mais dentro das nossas casas. Se tiver alguém que a gente precisa perdoar, seja 20 anos, 10 anos, um dia, uma hora, perdoar. Perdoa aquela pessoa de todo o seu coração, trata ela bem, não lembre mais, quando lembrar do que aconteceu, deixa passar. Compra uma caixa de bombom, dá de presente àquela pessoa para mostrar o valor que você está, para também do que você está construindo amizade com ela. Quem sabe, meus irmãos, quem ama

0: Deus de misericórdia, tenha compaixão de nós, perdoe os nossos pecados e nos conduz um dia às alegrias da vida eterna.
1: Amém.
0: Nós vimos a pequena introdução de São Lourenço, diácono e mártir, que deu seu sangue pela causa de Cristo, pelo seu evangelho, pelo seu amor aos pobres. Isso exige de nós muita humildade e muita sabedoria para pedir a Ele que nos dê muita humildade e sabedoria para servir a Jesus como Ele serviu. Rezemos, meus irmãos e irmãs, para que a Semana da Família ajude todas as famílias a melhorar um pouco mais, confiar um pouco mais, especialmente aqueles que estão pensando em separar, possam renovar, recuperar, perdoar, recomeçar novamente a aliança do seu, sua vocação. Ó Deus, oremos, ó Deus, o diácono São Lourenço, inflamado por amor por vós, brilhou pela fidelidade no vosso serviço, pela glória do martírio, concedei-nos amar o que ele amou, praticar o que ele ensinou, por nosso Senhor Jesus Cristo, vosso Filho que é Deus, convosco vive e reina, na unidade do Espírito Santo, por todos os séculos dos séculos.
1: Amém. Liturgia da Palavra. Irmãos e irmãs, disponhamos os nossos ouvidos e os nossos corações para acolher o dom da Palavra de Deus.
2: Leitura da segunda carta de São Paulo aos Coríntios. Irmãos, quem semeia pouco, colherá também pouco. E quem semeia com largueza, colherá também com largueza. Dê cada um conforme tiver decidido em seu coração, sem pesar nem constrangimento, pois Deus ama quem dá com alegria. Deus é poderoso para vos cumular de toda sorte de graças, para que em tudo tenhais sempre o necessário e ainda tenhais de sobra para toda obra boa, como está escrito: distribuiu generosamente, deu aos pobres, a justiça sua permanece para sempre. Aquele que dá a semente ao semeador e lhe dará o pão como alimento, ele mesmo multiplicará as vossas sementes e aumentará os frutos da vossa justiça. Palavra do Senhor.
1: Graças a Deus.

E que respeita o Senhor e que ama com carinho a sua lei. Sua descendência será forte sobre a terra, abençoada a geração dos homens retos.

Feliz o homem caridoso e prestativo, que resolve seus negócios com justiça, porque jamais vacilará o homem reto. Sua lembrança permanece eternamente.

me receber notícias más. Confiando em Deus, seu coração está seguro. Seu coração está tranquilo e nada teme. E os confusos há de ver os seus inimigos.

0: sobre os seus bens. Permanece para sempre o bem que fez, e crescerão a sua glória e o seu poder.
1: Feliz.

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1: Aleluia!
2: Levantando aleluia, nossos braços, aleluia, acolhendo.

0: Senhor esteja convosco.
1: Ele está no meio de nós.
0: Proclamação do Evangelho de Jesus Cristo segundo João.
1: Glória a vós, Senhor.
0: Naquele tempo disse Jesus a seus discípulos: em verdade vos digo, se o grão de trigo que cai na terra não morre, ele continua só um grão de trigo, mas se morre, então produz muito fruto. Quem se apega à sua vida, perderá. Mas quem faz pouco a conta de sua vida neste mundo, conservá-la-á para a vida eterna. Se alguém me quer servir, siga-me. E onde eu estou, estará também o meu servo. Se alguém me serve, o meu Pai o honrará. Palavra da salvação.
1: Glória a vós, Senhor.
0: Amantíssimos irmãos e irmãs, amados ouvintes da nossa querida Rádio Catedral, olha que beleza esse versículo do capítulo 18 de Mateus, em que Jesus disse: eu vos garanto que se não vos converterdes e não vos tornardes como criança, não entrareis no reino dos céus. Como estamos carentes de pessoas que sejam trigo, sejam desapegados como crianças. A disputa de quem é o maior, quem é o melhor, está presente em todos os setores da sociedade. Está presente na política, nas famílias, nas religiões, na sociedade. Qual é a grandeza de uma pessoa no mundo de hoje? Vivemos num mundo de ostentações. A grandeza de uma pessoa de hoje é ter muito dinheiro. Quem não tem dinheiro não vale nada. Ter muitos bens materiais, saber ser muito famoso nas redes sociais, morrer rico até morrer, quer morrer rico e famoso, ter muita beleza, ter muito brilho, fazer bastante sucesso, ter milhares de seguidores nas redes sociais, ser um grande líder religioso que ganha

milhões de dólares usando a Bíblia, a igreja, o templo, enganando as ovelhas, mentindo, traindo a palavra de Deus. Mas, meus irmãos e irmãs, não se iluda, tudo isso nada vale diante do reino de Deus, no mundo de tanta oferta duvidosa, prosperidade, pornografia, mentira. Podemos também ficar com outro conselho, o conselho de Jesus, quando ele diz em Mateus capítulo 10, versículo 16: sede prudentes como as serpentes e sede pacífico como as pombas. Portanto, meus irmãos e irmãs, qual o sentido? Não é uma tarefa fácil tirar as pessoas desses sequestradores da fé. É uma tarefa árdua e difícil. Qual o sentido do contexto que Jesus nos apresenta para sermos trigo neste mundo? Qual é o contexto? É que diz o versículo 3, de forma mais ampla, questiona-nos e provoca-nos a viver. O Papa Francisco, ele falava em mudanças urgentes e nos convocava à conversão pessoal e pastoral. Ele ensinava o que Jesus pedia no versículo 3: seja como crianças. Isto é, se quisermos transformar as outras pessoas e as estruturas sociais, devemos começar por nós. E esse começo tem nomes: humildade, simplicidade, desapego e solidariedade. Vamos repetir? Humildade, simplicidade, desapego, solidariedade. Significa não perdemos em espírito gigante das coisas simples, na alegria. Significa, meus irmãos, nos perdermos no espírito gigante das coisas simples, da alegria, da festa, do cuidado de tudo e de todos que nos rodeiam. Tornar-se como uma criança é aprendermos a olhar para o céu, enxergar para além das estrelas a escuridão da noite. É vivermos um dia por vez e fazer das preocupações e dores dos outros algo novo e termos compaixão conosco e compaixão uns com os outros. É dividir um pedaço de pão, um almoço, um café, um copo d'água com quem tem necessidade e precisa de comida e atenção. Nós observamos o comportamento sincero das crianças. Observe as crianças. Por isso que eu amo as crianças. E é esse comportamento de criança que desperta em Jesus a pedagogia da simplicidade, do desprendimento, inclusive desprendimento daquilo que é garantia do nosso futuro. Não é ingenuidade, meus irmãos e irmãs, é crer que todas as coisas poderá chegar até nós no momento oportuno. Tudo contribui para o bem dos que amam a Deus. Vamos repetir? Tudo contribui para o bem dos que amam a Deus. A grandeza de um ser humano está em amar o seu próximo, em cuidar de si e do seu próximo, na família, na comunidade, na sociedade. Qual é a chave que abre a porta do reino de Deus? Qual que é essa chave? Qual é a chave? A simplicidade e a humildade. É o que Jesus deseja para nós. Irmãos e irmãs, Jesus deseja nos libertar dos fracos fardos pesados de nossas preocupações desmedidas. E ao falar em criança, já que nós estamos celebrando a Semana da Família, Semana Nacional da Família, ao falar em criança, você, pai ou mãe, pode criar seus filhos e filhas na disciplina dos mandamentos da lei de Deus e da domesticação do Senhor, ensinando-os as sagradas letras da Bíblia Sagrada. Você que é jovem pode ajudar na igreja a ensinar as crianças a palavra de Deus, pode lhes dar um bom exemplo de vida cristã. Você que é vovô, que é vovó,
ao invés de fazer todas as vontades dos seus netos e netas,

0: criando crianças egoístas mais tarde. Ensina-nos a serem queridas, obedientes a Deus e a seus pais. E isto são gestos que nós podemos fazer na Semana da Família, na Nacional da Família, e fazer na Semana Nacional da Família, através das suas próprias mãos, acontecer uma realidade concreta para agradar a vontade de Deus e criar o seu reino de amor. Amém.
1: Amém.
0: Vamos fazer as nossas preces, todas que foram colocadas nesse cesto, que está no seu coração, e pedir a Deus pelas nossas crianças. Vamos cantar o canto das ofertas. Música.

0: Nessa Eucaristia nós estamos rezando pelo dom da vida, agradecendo a Deus, de Eduardo Pavão Dia Queiroz, de Aline Milione Pereira, de Ariane Acide Lucas, de Maria Rafaela e de Camila, celebrando para que eles possam assumir a sua vocação, seguir Jesus Cristo com todo o amor no seu coração. Orai e rezai, irmãos e irmãs, para que o nosso sacrifício seja aceito por Deus Pai Todo-Poderoso.
1: Receba o Senhor por tuas mãos este sacrifício, para a glória do seu nome, para o nosso bem e de toda a Santa Igreja.
0: Senhor, acolhei com bondade as oferendas que vos apresentamos com alegria na festa de São Lourenço, e concedei que elas contribuam para a nossa salvação, por Cristo nosso Senhor.
1: Amém.
0: O Senhor esteja convosco.
1: Ele está no meio de nós.
0: Corações ao alto.
1: Nosso coração está em Deus.
0: Demos graças ao Senhor nosso Deus.
1: É nosso dever e nossa salvação.
0: Na verdade é digno e justo, é nosso dever e salvação dar-vos graças sempre em todo lugar. Senhor Pai Santo, Deus Eterno e Todo-Poderoso, o sangue que São Lourenço derramou, a imitação de Cristo para a glória do vosso nome, manifesta as vossas maravilhas. Assim transformais a fragilidade humana em força e aos fracos dais coragem para o testemunho, por Cristo Senhor nosso. Por isso, com as virtudes celestes, celebramos na terra louvando a vossa majestade, rezando a uma só voz: Santo, Santo, Santo, Senhor Deus do universo. O céu e a terra proclamam a vossa glória. Hosana nas alturas, e bendito que vem em nome do Senhor. Hosana nas alturas. Na verdade, ó Pai, vós sois santo, fonte de toda santidade. Santificai, pois, esses dons, derramando sobre eles o vosso Espírito, a fim de que se tornem para nós o corpo e o sangue de nosso Senhor Jesus Cristo.
2: Enviai vosso Espírito Santo.
0: Estando para ser entregue, abraçando livremente a paixão, Jesus tomou o pão, pronunciou a bênção de ação de graças, partiu e o deu a seus discípulos, dizendo: tomai todos e comei, isto é o meu corpo que será entregue por vós.

Do mesmo modo, ao fim da ceia, ele tomou o cálice em suas mãos e dando graças novamente, o entregou a seus discípulos, dizendo: tomai todos e bebei. Este é o cálice do meu sangue, sangue da nova e eterna aliança, que será derramado por vós e por todos, para a remissão dos pecados. Fazei isto em memória de mim.

0: Celebrando, pois, o memorial da morte e ressurreição do vosso filho, nós vos oferecemos, ó Pai, o pão da vida, o cálice da salvação, e vos agradecemos porque nos tornastes dignos de estar aqui na vossa presença e vos servir.
1: Aceitai, ó Senhor, a nossa oferta.
0: Suplicantes, os pedimos que, participando do corpo e sangue de Cristo, sejamos reunidos pelo Espírito Santo num só corpo.
1: O Espírito nos una num só corpo.
0: Lembrai-vos, ó Pai, da vossa igreja que se faz presente pelo mundo inteiro, que ela cresça na caridade, em comunhão com o Papa Leão XIV, com nosso bispo Marco Aurélio, os bispos do mundo inteiro, os presbíteros, os diáconos e todos os ministros, ministros do vosso povo.
1: Lembrai-vos, ó Pai, da vossa igreja.
0: Lembrai-vos também na vossa misericórdia dos nossos irmãos e irmãs que adormeceram na esperança da ressurreição, todos que foram vítimas dessas catástrofes, dos incêndios na Europa e em outros lugares do mundo, todos os nossos parentes e amigos e todos que partiram desta vida, acolhei-os junto a vós na luz da vossa face.
1: Concedei-lhes, ó Senhor, a luz eterna.
0: Enfim, nós os pedimos, tende piedade de todos nós e dai-nos participar da vida eterna com a Virgem Maria, Mãe de Deus, São José, o seu esposo, nosso glorioso, os apóstolos, nosso glorioso padroeiro, nosso glorioso São Lourenço, Marte São Lourenço, e todos os santos que neste mundo viveram na vossa amizade, a fim de vos louvarmos e glorificarmos por Jesus Cristo, vosso Filho.

O Senhor nos comunicou o seu Espírito Santo. Rezemos com amor, com confiança. A oração é a liberdade dos filhos e filhas de Deus, a oração que Jesus ensinou. Pai nosso, que estais nos céus, santificado seja o vosso

0: nome. Venha a nós o vosso reino, seja feita a vossa vontade, assim na terra como no céu. O pão nosso de cada dia nos dai hoje. Perdoai-nos as nossas ofensas, assim como nós perdoamos a quem nos tem ofendido. Não nos deixeis cair em tentação, mas livrai-nos do mal. Livrai-nos de todos os males, ó Pai. Dai-nos hoje a vossa paz. Ajudados pela vossa misericórdia, sejamos sempre livres do pecado, protegidos de todos os perigos, enquanto vivendo a esperança, aguardamos a feliz, aguardamos a feliz esperança e a vinda do nosso Salvador, Jesus Cristo.
1: Vosso é o reino, o poder e a glória para sempre.
0: Senhor Jesus Cristo, dissestes aos vossos apóstolos: eu vos deixo a paz, eu vos dou a minha paz. Não olheis os nossos pecados, mas a fé que anima a vossa igreja. Dai-lhe, segundo o vosso desejo, a paz e a unidade. Vós que sois Deus com o Pai, o Espírito Santo.
1: Amém.
0: A paz do Senhor esteja sempre convosco.
1: O amor de Cristo nos uniu.
0: Cantemos.
2: Cordeiro,
0: cantemos juntos.

0: Aquele, aquela que me serve, siga-me. E onde eu estiver, estará também o meu servidor. Diz o Senhor, eis o Cordeiro de Deus, aquele que tira o pecado do mundo.
1: Senhor, eu não sou digno de que entreis em minha morada, mas dizei uma palavra e serei salvo.

0: Oremos. Senhor, alimentados com os vossos dons sagrados, nós os pedimos humildemente que, ao prestarmos o devido culto na festa de São Lourenço, sintamos crescer em nós os frutos da vossa salvação. Por Cristo nosso Senhor.
1: Amém.
0: Vamos abençoar, meus irmãos e irmãs, e vamos ficar, guardar o exemplo bonito de São Lourenço. Vale a pena lembrar, para a gente levar para casa. Quando o prefeito pediu a ele, espalharam um boato na cidade que ele tinha muito dinheiro guardado na igreja, lá no cofre, bastante dinheiro. O prefeito, então, ambiciosamente, falou, deu uma ordem para ele, mandou chamá-lo e disse que ele teria 24 horas para levar toda a riqueza que ele tinha lá para o palácio do prefeito. Ele falou assim, o senhor podia me dar 48 horas, porque são muitas, minha riqueza é muitas. Então o prefeito aceitou, 48 horas. Você me traz aqui em 48 horas. Então o que ele fez? Nesses 48 horas, ele juntou todos os pobres da cidade e levou lá para o palácio e disse para o rei, eis a minha riqueza. Irmãos, vou benzer agora a água e a benzer os objetos. O Senhor esteja convosco.
1: Ele está no meio de nós.
0: Oremos, vou abençoar a água, tá? Coloca nas suas mãozinhas. Senhor nosso Deus, nós vos suplicamos, derramai a vossa graça e vossa bênção sobre esta água que os vossos filhos e filhas amados os apresentam, para que, servindo a vossa vontade, meus irmãos, então, pela vossa misericórdia, pela intercessão de Maria, Mãe da Misericórdia, recebam a graça de viver sempre melhor o seu santo batismo. Produzam frutos de amor, de caridade nesta vida, por nosso Senhor Jesus Cristo, vosso Filho, na unidade do Espírito Santo.
1: Amém.
0: Estou abençoando na sua casa também, aonde você estiver, aí na mesa da sua casa, na hora do almoço, estou abençoando tudo, tá? Seus alimentos, objetos, a água. O Senhor esteja convosco.
1: Ele está no meio de nós.
0: Oremos, Deus, cuja palavra santifica todas as coisas, lançai a vossa poderosa bênção sobre esses objetos que vossos filhos e filhas aqui trouxeram, que estão em suas casas. Concedei que todo aquele e aquela que entre as ações de graça as utilizar, de acordo com a vossa lei e vontade, pela invocação do vosso santíssimo nome, receba de vós a saúde do corpo, a saúde mental, a proteção da alma, por nosso Senhor Jesus Cristo, vosso filho na unidade do Espírito Santo.
1: Amém.
0: Amém. Estou abençoando aí na sua casa também. O Senhor esteja convosco.
1: Ele está no meio de nós.
0: Pela intercessão de São Lourenço, que nós vamos agora aplaudir com a linda salva de palmas, viva São Lourenço!
1: Viva!
0: Pela intercessão de São Lourenço, abençoe-vos a sua família nessa Semana Nacional da Família. Reine a paz na sua casa. Faça tudo para que isso aconteça, a começar do perdão. A bênção de Deus, cheio de misericórdia, que é Pai, Filho e Espírito Santo.
1: Amém.
0: Ide em paz, você nunca está sozinho. Que o Senhor te acompanhe todos os dias da vida.
1: Graças a Deus.
0: Canto final.
1: E a você que nos acompanhou pela Rádio Catedral, uma santa e abençoada semana.
0: Pode trazer sua água, seus objetos.
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Em nome do Pai, do Filho e do Espírito Santo. Amém. Espírito Santo de luz, dai-nos o dom da sabedoria para distinguir o bem do mal e a verdade da mentira. Guiai-nos a cada passo, em cada dia, para que sigamos o caminho do Evangelho, com a ajuda de Maria, por Cristo nosso Senhor. Amém.

de Verde, a nossa leitura orante da Santa Palavra, o nosso encontro com Deus de cada dia. Agradecemos a Deus que nos reúne aqui, ao redor da Santa Palavra. Agradecemos também ao Santo Espírito que abre nossos corações e mente para acolher essa Santa Palavra. É bonito como as novas diretrizes da CNBB definem a conversão. A conversão começa pela conversão das relações, depois pela conversão dos processos e depois pela conversão dos vínculos. Então, é a palavra de Deus que nos anima a ter melhores relações de amor, de diálogo, de confiança. É a palavra de Deus que nos ajuda a vivermos processos mais de acordo com o reino, não de acordo com as nossas ganâncias ou interesses. E é a palavra de Deus que firma nossos vínculos para que sejam vínculos de amor, verdadeiramente de amor e serviço, como foram e são no coração de Maria e dos santos. Então, que essa Santa Palavra nos ajude a crescer na conversão, a crescer na santidade, deixando que o Espírito Santo nos ensine e nos toque lá onde precisamos ser tocados. Nós vamos acolher os dois últimos milagres desse conjunto, desse livrinho, aqui nos capítulos 8 e 9. Mateus faz um livrinho da ação do Messias, do Salvador, do nosso Deus aqui presente, a ação do Emmanuel, que vai curando tudo e demonstrando a vida em todos os lugares, a vida que ele veio trazer, né? Vida que não termina mais, vida que nós já estamos nela e um dia a teremos plenamente. Então teremos hoje os dois últimos milagres. Hoje acolhemos Mateus 9, 27 a 30, é a cura dos dois cegos.

Mateus 9, 27 a 30. Como você sabe, a nossa tradução é a tradução da Bíblia da CNBB. Mateus 9, 27 a 30. Agora então, ouçamos a Santa Palavra. Enquanto Jesus passava daí adiante, dois cegos o seguiram gritando: "Tem compaixão de nós, filho de Davi." Quando entrou em casa, os cegos aproximaram-se dele e Jesus lhes perguntou: "Acreditais que eu possa fazer isso?" Eles responderam: "Sim, Senhor." Então tocou os olhos deles, dizendo: "Faça-se conforme a vossa fé." E os olhos deles se abriram. Jesus os advertiu: "Tomai cuidado, para que ninguém fique sabendo." Eles, porém, saíram e espalharam sua fama por toda aquela região. Amada irmã, amado irmão, também um episódio típico das curas de Jesus, né? Temos uma doença comprovada, cegueira, né? Uma doença também que implicava segregação social, né? Muitos dos cegos eram mendigos, né? Encontramos outros cegos que iriam pedindo esmolas, né? Então, impossibilitado completamente de cura, não havia remédio, então há uma doença clara. Depois eles caminham com Jesus, imagina, o cego caminhando, é sempre difícil, acompanha a multidão gritando, né? Gritam um grito filho de Davi, um grito messiânico, né? Eles reconhecem que Jesus é o Messias, não sabem que é o Filho de Deus, mas sabem que é o Messias, porque segundo o profeta, o Messias será um filho de Davi, então venderá da descendência de Davi, o broto de Jessé. Então, gritam, proclamam uma fé messiânica, sem conhecer ainda direito que aquele Messias é o Filho de Deus, né? Como Jairo se prostra, sabe que é Deus que está presente, os cegos ainda não sabem tudo, são cegos, né? Não veem, né? Evidentemente, a cegueira pode ser também uma cegueira espiritual, o fato de não ver com os olhos não impede ver com o coração, é preciso agora ver com o coração. Então, eles já sabem alguma coisa, mas não sabem tudo, estão no processo, mas então existirá aqui um processo de explicitação, de amadurecimento, de crescimento da fé. Por isso, Jesus pergunta: "Vocês acreditam nisso mesmo? Que eu possa fazer isso?" Jairo não precisou dessa pergunta, porque ele vem já com o testemunho da fé: "Se você tocar minha filha, ela viverá." A hemorroísa também não precisava, porque ela entrou na história com uma palavra silenciosa dela, com a palavra do coração, dizendo: "Se ao menos tocar, ficarei curada." Mas esses dois gritam, sabem que é o Messias, mas Jesus quer que eles caminhem mais. Então, pergunta a eles: vocês creem mesmo que eu possa fazer isso?" Ele diz: "Sim, Senhor, cremos." Então, Jesus os toca. Então, aqui tem a ação de Jesus dupla. Jesus faz uma pergunta para explicitar a fé, e depois Jesus toca e os cura, e eles ficam curados. Assim temos uma doença, temos o testemunho de fé daquele que receberá o milagre, ou daqueles que estão ao redor dele. Aqui são dois, né? No Evangelho de Marcos é apenas um, né? A gente sabe que esse processo de multiplicar aqui os dois é para dar testemunho ao outro, já que o testemunho de um não é juridicamente válido, mas o de dois sim. Então, sendo dois, um dá o testemunho ao outro, dizendo que fomos mesmo curados. Esse testemunho tem mais força. Então, aqui aparecem dois cegos que são curados. Raramente aparece Mateus, mas aqui aparece Jesus pedindo que eles não falem para todo mundo. Alguns dizem que Jesus pediu para eles não falarem, para eles falarem, né? Como é na nossa tradição. Não sei se era assim também em Israel, que quando alguém pede, não fala nada, aí que a pessoa fala, né? Provavelmente aqui esse versículo vem do que Mateus acolheu de Marcos, e o Evangelho.

Evangelho de Marcos, em quase muito dos milagres, Jesus pede explicitamente, às vezes fortemente, não fala para ninguém, porque Jesus quer que a profissão acerca da sua identidade seja realizada ao pé da cruz, não ao pé dos milagres. Os milagres podem mostrar um taumaturgo, um milagreiro ou um mágico, mas a cruz demonstrará Deus, o Messias que Deus quis, o ungido de Deus. Não só fez milagres, ele morreu na cruz para ser o milagre do amor de Deus estampado aos nossos olhos e para todo mundo. A cruz nos deixa entender a imensidão infinita do amor de Deus, né? O quanto Deus nos ama a ponto de dar-nos o seu filho. E a cruz também nos ajuda a colocar nela nossas cruzes que precisamos carregar. Todos nós temos nossas cruzes que precisamos carregar com a presença do Senhor. Ele está ao nosso lado a carregar essa cruz. Então, provavelmente, não dizer nada agora é para dizer amanhã. Depois da ressurreição pode ser dito. Depois da ressurreição estará tudo claro. Aquele que fez milagres é Deus. Aquele que fez milagres morreu na cruz. Aquele que fez milagres salvou-nos a todos. Mas os dois saíram e foram anunciar, né? Não esperaram a cruz. Ou quando o evangelho foi divulgado, aí já tendo a morte e a ressurreição, então já se podia divulgar esta última frase e eles espalharam notícia. Pode ser também a igreja que já espalha notícia, e nós que proclamamos essa cura por esses 2000 anos, sabendo que o Senhor cura-nos da cegueira do espírito, cura-nos daquela cegueira que impedia-nos, que não nos possibilitava de ver a presença dele no nosso meio. Pelo Espírito Santo, que nos faz ver a presença de Deus em nosso meio, que brilha na luz dos nossos olhos, mas brilha sobretudo no olhar do nosso coração. Por isso tudo damos glória ao Pai, ao Filho e ao Espírito Santo, como era no princípio, agora e sempre. Amém. Colhemos a bênção. O Pai de bondade infinita, derramai sobre nós a força do vosso amor, aumentando a nossa fé. Dai-nos, ó Pai, confessar a divindade do vosso Filho, nosso Deus e Salvador, presente no nosso meio, nesta palavra, na Santa Eucaristia. Dai-nos confessar esta presença dele com uma fé viva, verdadeira, atuante, corajosa, como a de Maria. Que a nossa fé nos sustente e nos dê a graça da perseverança para buscarmos aquelas graças para nós e para o universo inteiro. Em nome do Pai, do Filho e do Espírito Santo. Amém.

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3: Muito boa tarde para você na sintonia da 102,3, a sintonia da Catedral. 20 anos tocando o seu coração. E aí, tá tudo bem? Tarde de segunda-feira, hoje é dia 10 do mês de agosto de 2026 e desde já eu desejo a você a melhor tarde da sua vida, tá bom? Semana se inicia, aí o final de semana, tudo direitinho, tudo bem? Espero que sim, tá? Foi aquele final de semana, aquele final de semana, né? Dia dos Pais, teve sol, final de semana também no sábado, temperatura super agradável e aquele final de semana daquele jeito. A partir de agora, eu já convido você a mandar o seu zap no 988976570 para você falar com a gente, mandar um abraço, pedir uma música. Fica à vontade aqui na tarde da Catedral, afinal de contas nós estamos entre amigos. A partir de agora, até logo mais às 18h. Bom, trazendo a notícia, a informação a todo momento, Silvia Carvalho, boa tarde, Silvia.
4: Boa tarde, Lei, boa tarde a todos os nossos ouvintes, tudo bem, Lei?
3: Graças a Deus.
4: Final de semana foi bom?
3: Ótimo.
4: Então tá bom.
3: Ótimo.
4: É isso aí. Mais uma semana começando, graças a Deus, né, Lei?
3: Sim, sim.
4: Hoje
3: sim.
4: Quero mandar um abraço para todos os diáconos. Hoje é dia do diácono, dia de São Lourenço, que é o padroeiro dos diáconos.
3: Oh.
4: Também o padroeiro da minha terra natal, né?
3: É, qual é?
4: São Lourenço.
3: São Lourenço, sim.
4: São Lourenço,
3: sim.
4: Padroeiro da minha terra natal. Então, um abraço aí a todos os diáconos da nossa arquidiocese, a todos os diáconos aí que nos ouvem. Um
3: sim,
4: abraço
3: parabéns,
4: grande, que Deus
3: parabéns.
4: Abençoe cada um, né? Papel do diácono muito importante, papel do serviço, né? Então, que eles continuem aí trabalhando aí em nossas paróquias, né? Sempre auxiliando aí em tudo que é necessário aí os nossos diáconos. Então, um abraço aí a todos os diáconos.
3: Sim, fica
4: São
3: aí.
4: Lourenço tem uma história bonita, né, Lei? Você sabe a história de São Lourenço?
3: Não.
4: São Lourenço, ele era diácono. E na época, por volta do ano do século 3, 2, 3 depois de Cristo, São Lourenço administrava os bens da igreja. E o imperador Valeriano de Roma estava em perseguição à igreja e pediu a Lourenço que entregasse todos os bens da igreja. E Lourenço falou assim: mas eu não tenho nenhum bem. Mostrou os pobres, esses aí são os bens da nossa igreja. Como ele se recusou a passar qualquer coisa lá para o imperador de Roma, então ele foi assado numa grelha.
3: Que isso, meu
4: Deus. Eu, quando eu era criança, eu ficava impressionada com essa história, né? Porque a gente ouvia sempre que ia lá nos festejos lá de São Lourenço. Então, quando ele estava já lá no martírio, aí ele virou pro algoz dele e falou assim: pode virar, porque esse lado já está assado, vamos assar o outro lado.
3: Meu Deus.
4: Então, uma história bonita aí de dedicação à igreja, aos pobres.
3: Sim.
4: De São Lourenço, novinho ainda, muito novo, jovem ainda. Então, que Deus abençoe todos os diáconos aí, que São Lourenço também nos abençoe sempre. É
3: aí.
4: Isso. Hoje temos entrevista, Lei. Começamos a semana aí com uma entrevista às 3h40 sobre o Agosto Lilás, que é o mês aí de enfrentamento à violência contra a mulher, né, Lei? Tantos casos aí de feminicídio, falamos aí.
3: Inúmeros.
4: Na sexta-feira dos 20 anos da Lei Maria da Penha, né? Então, em razão dessa lei, Maria da Penha, foi criado então o Agosto Lilás, que é essa campanha aí de enfrentamento à violência contra a mulher. Sempre, né, no mês, como eu disse, no mês de agosto. E nós vamos trazer aí o nosso entrevistado, é o Ronei Polato de Castro, que é doutor em educação, professor da Faculdade de Educação e do Programa de Pós-Graduação em Educação da Universidade Federal.

0: de Juiz de Fora e também coordenador do Grupo de Estudos e Pesquisas em Gênero, Sexualidade, Educação e Diversidade da UFJF.
1: Sim.
0: Então nós vamos conversar aí com o Ronei, com o professor Ronei, um pouquinho aí sobre essa questão, essas pesquisas aí que ele desenvolve nessa área da violência contra a mulher, né?
1: Por falar em pesquisa, Silvio, eu quero hoje, me permita eu perguntar ao professor Ronei até sobre a medida protetiva. Funciona ou não funciona?
0: Sim,
1: né?
0: Sim.
1: Porque juridicamente funciona, mas...
0: Na prática
1: não funciona, porque não tem ninguém lá junto com a pessoa que está
0: exatamente,
1: sendo...
0: Exatamente, né?
1: É, eu quero...
0: A lei é muito bonita, né?
1: Exatamente.
0: Até quando é colocada em prática.
1: É verdade.
0: Então, nós temos aí esse problema sério aí de feminicídio, né? No Brasil e muitos casos, a
1: gravíssimo,
0: lei Maria da Penha.
1: Né? Gravíssimo.
0: Sim, a lei Maria da Penha veio ajudar, os casos aí, como você disse, essa questão da medida protetiva é muito importante, mas aí tem a dificuldade na sua implementação, né, Lei?
1: Exato,
0: a vítima sempre
1: exato. Fica
0: aí meio na corda bamba aí, então. Nós vamos conversar todos esses
1: até
0: assuntos.
1: Até que eu quero deixar
0: aí,
1: claro, né? A sugestão da pergunta é para saber se está desenvolvendo um novo mecanismo aí dentro da lei, né? Alguma coisa nesse sentido, para que melhore, né? Melhore.
0: Sim, sim.
1: Né? A lei existe, mas juridicamente...
0: Porque o conhecimento é fundamental, né, Lei?
1: Isso,
0: o conhecimento
1: exatamente.
0: É fundamental, por isso a importância de se discutir essas questões aí dentro do âmbito educacional, né? E é isso aí, o professor Ronei é especialista nisso. Ele vai trazer para a gente também a previsão do tempo, né? Nós estamos aí muito quente, né, Lei? Muito abafado. Dizem aquela famosa condição pré-frontal, né? Dizem que amanhã as temperaturas vão cair aí uns 8 a 10 graus.
1: Bom, hoje cedinho tava 18.
0: É, já tá verão.
1: É, 18 graus, né?
0: Agora
1: logo pelas primeiras horas do dia de hoje.
0: Então, vou trazer também a previsão completa aí no Catedral Notícias, segunda edição.
1: Agora, tinha previsão de chuva, você lembra que nós ainda na sexta-feira...
0: Uma previsão de chuva, mas não rolou, não, né?
1: Não aconteceu, não
0: o
1: aconteceu.
0: Tempo, as coisas mudam muito rápido, né, Lei? Hoje em dia, essa previsão aí, fala semana que vem, ninguém sabe. Final da semana que vem, só Deus sabe como é que vai ser, porque ninguém sabe, não. É tudo muito.
1: Você foi ver os carros antigos esse final de semana?
0: Não, esse final de semana eu não fui.
1: Não tem mais.
0: Esse
1: final de semana corrido, né? Mundo, corrido, dia
0: tava,
1: dos
0: né,
1: pais,
0: na minha. Naquela função que eu sempre digo, né? Da Barbie faxineira, né? A Barbie lavadeira, Barbie faxineira. E também muitas funções na minha paróquia, né? Porque nós estávamos terminando lá a festa de São Roque e começou ontem a festa de Nossa Senhora da Glória, né?
1: Ó, que bacana.
0: Então aí estamos numa movimentação lá na paróquia também. Então, tudo aí, ao longo de toda essa semana, até o próximo domingo, nós vamos estar em festa lá. Então, movimentação é grande, Lei.
1: Começa hoje?
0: Começou ontem.
1: Ontem.
0: A festa da
1: e
0: Glória.
1: E vai até a semana que
0: vai
1: vem.
0: Vai até domingo que vem, né?
1: Sim.
0: Fechando aí com uma missa com o Dom Marco Aurélio aí, depois, após a procissão, teremos
1: e já
0: uma
1: fica
0: missa,
1: aqui só. O convite, né?
0: Isso aí, né? A festa da Glória, Morro da Glória ali, sempre bastante movimentada, sempre facilidade de ônibus, né, Lei? De chegar e sair
1: tudo,
0: ali.
1: Tudo,
0: né? Então,
1: tudo,
0: quem
1: tudo.
0: Quiser aí, todos os dias, missa às 7 da noite, com exceção do sábado, missa às 6:30 da noite. Então, estaremos aí todos os dias, cada dia um padre visitante, levando em conta as comunidades que sofreram com as chuvas aí de fevereiro, cada dia um padre dessas comunidades, né? Padre Williams, lá do Linhares, o padre Paulo Machado, lá do Santa Rita, padre Sávio, padre Joilson lá do Jardim Esperança, Nossa Senhora do Perpétuo Socorro, padre Ivair Carolino lá do bairro de Lourdes, que também faz parte lá da comunidade do bairro industrial. Então cada dia um padre vai então celebrar lá às 19 horas. Todos estão convidados, não é isso, Len?
1: Muito bem, só para complementar as informações, hoje é dia do diácono, começou os festejos da igreja lá da Glória. É, amanhã também é dia de Santa Clara.
0: Santa Clara.
1: É, né? Santa Clara,
0: padroeira da televisão.
1: Exatamente.
0: E amanhã também é dia do estudante, não é isso? Dia 11 de agosto.
1: E a gente já segue aí dentro desse calendário.
0: É isso aí, temos, né? Sempre temos alguma festa, alguma coisa acontecendo, né, Lê?
1: Muito bem.
0: Nossa igreja é bastante movimentada também.
1: Muito obrigado.
0: Já até daqui a pouquinho.
1: Por estar junto aqui no início. Daqui a pouquinho tem o.

0: É Notícias, isso 2:30.
1: E às 3:40, nossa entrevista então com o professor Ronei Polato de Castro sobre o Agosto Lilás.
0: Tá ok.
1: É isso?
0: Ótima até tarde e boa semana para nós.
1: Para todos nós.
0: Muito bem, agora 1:15 e a gente começa aqui a nossa tarde entre amigos.

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6: Bom, eu quero aproveitar já para você, ouvinte da Catedral, agora 27 minutos faltam para as duas, já passar para todos vocês pontos de vendas de cartelas, o show de prêmio da Catedral, né? Olha, deixa eu começar, né? Bom, primeiro aqui na Rádio Catedral, na rua Dom Silvério 461, aqui no Alto dos Passos, tá bom? 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Tudo isso, né? 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

Dois minutos faltam para as duas da tarde da Catedral. Nós continuamos aqui entre amigos. Roupa Nova, você se lembra dessa? Linda. 988976570 para você falar com a gente, mandar seu abraço. Fique à vontade aqui na programação da Catedral.

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5: 2 e 2, já estamos de volta. 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Então tá aí. Agora 2 e 4, 17 Camargo, Luz.

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0: 12:16, 988-9765-70 para você falar com a gente aqui, tá? Pede a sua música, manda o seu abraço. A tarde é entre amigos.
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1: Na sequência vem aí a Silvia Carvalho com a edição de notícia das 2h30 aqui na programação da Catedral.
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8: Diferentes regiões de Juiz de Fora recebem nesta semana ações de prevenção e combate ao mosquito Aedes aegypti, transmissor da dengue, zika e chikungunya. As atividades são realizadas pelos agentes de combate às endemias da Secretaria Municipal de Saúde de hoje até sexta-feira. A programação inclui investigação territorial e visitas domiciliares. Durante as visitas, os agentes verificam possíveis criadores do mosquito, orientam os moradores e, quando necessário, fazem o chamado tratamento focal. A Subsecretaria de Vigilância em Saúde reforça a importância dos moradores permitirem a entrada das equipes nos imóveis. Segundo a Prefeitura,

0: A maioria dos focos do Aedes aegypti encontrada dentro das residências e a recusa de acesso pode dificultar o combate ao mosquito. Os agentes estão identificados com uniformes verdes e crachás e realizam as visitas sempre acompanhados pelo responsável pelo imóvel. Nesta semana, as equipes estarão nos seguintes bairros: na Zona Norte, Benfica, Santa Cruz, Jardim L'Hermitage e Milho Branco. Na Zona Leste, no Santa Rita e no São Tarcísio. Na Zona Nordeste, nos bairros Bandeirantes e Granjas Betânia. Na Zona Oeste, na região da Cidade Alta e também no Marilândia. Na Zona Sul, Ipiranga, Santa Efigênia e Teixeiras. E na região Central, Bom Pastor e Vale do Ipê. A população também pode denunciar possíveis focos do mosquito à Secretaria de Saúde pelo WhatsApp no número 32 984324608, 984324608, pelo e-mail dengue@pjf.mg.gov.br, pela plataforma JF contra o Aedes ou presencialmente em qualquer unidade do DIGA.
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4: Especial de hoje é com Gian Giovanni. 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

0: Muito bem, agora 10 para as 3. Deixa eu falar aqui com a Embelmiro Braga, né? Vamos lá.
1: Ei, boa tarde. Eu estou aqui cuidando dos meus afazeres domésticos.
0: Que bacana.
1: Tomando conta do meu netinho Otávio. E estou aqui curtindo a catedral, que é tudo de bom. Lei, eu adoro essas músicas aí. Show de bola. Tá nota 10, tá? Continua assim, viu? Tá maravilhoso. Eu adoro cantar. Eu canto essas músicas. Eu adoro música do passado. As velhinhas são tudo de bom. Aqui, fica com Deus. Uma tarde abençoada para você e todos da catedral. Um abraço.
0: Muito obrigado, obrigado.
2: Boa tarde, Soli. Está falando da Luz do Jardim Natal. Desejo para o senhor, se o senhor for papai, parabéns pelo dia dos pais.
0: Sou.
2: Todos da família do senhor que são pai. Hoje em dia somos pai e mãe, né? A mãe.

0: também se torna pai, né? Com certeza.
1: Sim.
0: E a todos os diáconos, que Deus abençoe a todos, tá bom?
1: Amém.
0: É um prazer ter o senhor junto conosco no programa Entre Amigos, que vai ao ar de segunda a sexta-feira. E no sábado é sob medida, tá bom? Deus abençoe a família do senhor, a nossa família e toda a família do mundo inteiro, desculpa. Deixo um forte abraço para a Silvia, para a Solange, para a Roberta Oliveira, enfim, para todos que fazem parte da família Catedral. Para o Cacau, para o Magno Pires, para a Priscila, para a Solange, para a Ritinha, para a Rafaela, pois elas nos atendem com muita educação e muita classe. Parabéns, família Catedral. E a todos os nossos sacerdotes, que Deus abençoe a todos. Forte abraço, Dona Lu, Jardim Natal. Catedral 102.3, a Rádio da Família. Ao programa Entre Amigos. Fiquem com Deus. Boa tarde.
1: Amém, amém. Tchau. Ótima tarde para você também.
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0: Boa tarde para você que está aqui na Capela São José. Boa tarde para você que acompanha pelo nosso portal A12.com ou pelo YouTube Aparecida ao Vivo. Boa tarde para você que está aí na sua cidade, seguindo pela sua rádio local, aqui junto com a Rádio Aparecida, este momento de consagração a Nossa Senhora. Eu sou o Padre Batitini, nosso organista, o Juninho, conhecido de todos. Mais de 65 rádios associadas às emissoras por todo o nosso Brasil, transmitindo este momento de consagração a Nossa Senhora Aparecida. Em nome do Pai, do Filho e do Espírito Santo.
1: Amém.
0: O anjo do Senhor anunciou a Maria.
1: E ela concebeu do Espírito Santo.
0: Ave Maria, cheia de graça, o Senhor é convosco. Bendita sois vós entre as mulheres. E bendito é o fruto do vosso ventre, Jesus.
1: Santa Maria, Mãe de Deus, rogai por nós, pecadores, agora e na hora de nossa morte. Amém.
0: Eis aqui a serva do Senhor.
1: Faça-se em mim segundo a vossa palavra.
0: Ave Maria, cheia de graça, o Senhor é convosco. Bendita sois vós entre as mulheres. E bendito é o fruto do vosso ventre, Jesus.
1: Santa Maria, Mãe de Deus, rogai por nós, pecadores, agora e na hora de nossa morte. Amém.
0: E o Verbo se fez carne
1: e habitou entre nós.
0: Ave Maria, cheia de graça, o Senhor é convosco. Bendita sois vós entre as mulheres. E bendito é o fruto do vosso ventre, Jesus.
1: Santa Maria, Mãe de Deus, rogai por nós, pecadores, agora e na hora de nossa morte. Amém.
0: Rogai por nós, Santa Mãe de Deus,
1: para que sejamos dignos das promessas de Cristo.
0: Oremos e infundi, Senhor, vos rogamos a vossa graça em nossos corações, para que nós que conhecemos pela anunciação do anjo a encarnação de Jesus Cristo, vosso Filho, por sua paixão e morte na cruz, cheguemos à glória da ressurreição. Pelo mesmo Cristo, Senhor nosso. Amém. Você que está aqui na Capela São José, pode sentar enquanto nós cantamos para preparar um momento de meditação. Cantemos.

Você que está acompanhando pela rádio aí na sua cidade, você que está acompanhando pela internet, já vai deixando a água aí pronta para daqui a pouquinho darmos a bênção da água, de preferência a água filtrada, para que você possa beber, todos os que estão aí na sua casa, e você já ter a água benta aí para você beber. Você que está aqui no santuário, daqui a pouquinho a gente, na Capela São José, a gente dá a bênção da água. Hoje a igreja comemora São Lourenço. São Lourenço era diácono.

ajudava o Papa Sisto. E eles rezavam a missa nas catacumbas em Roma, porque estava tendo perseguição para com os cristãos. Era ali, era o lugar mais seguro. A guarda romana adentrou ali nas catacumbas, prenderam o Papa Sisto e levaram. Depois de 5 dias, ele foi morto. Sobrou quem? Lourenço e os outros que ficavam ajudando o Papa. O Império Romano queria pegar essas pessoas. Então, foi lá ao encontro de Lourenço, e o prefeito de Roma foi lá falar com Lourenço: olha, eu quero toda a riqueza da igreja. Lourenço pensou, falou: o senhor vai ter que dar um tempo para que eu possa juntar todos os bens da igreja e te apresentar. E ele deu esse tempo. Quando concluiu-se o tempo dado, lá volta o prefeito lá com Lourenço. Lourenço levou o prefeito lá na igreja. Quando entraram na igreja, a igreja estava cheia de gente: cego, surdo, mudo, aleijado, idosos, crianças, jovens, doentes, estava tudo ali. E o prefeito, doidinho para catar o dinheiro e a riqueza. Cadê? E aí Lourenço falou: aqui está a riqueza da igreja. O prefeito gostou dessa história? Não. Prendeu Lourenço. Ele foi, né, muitas vezes torturado, e aí puseram numa grelha. Quem já fez churrasco sabe o que que é a grelha, né? Puseram fogo embaixo e aquecendo aquela grelha, e ali puseram Lourenço, e ele ficou ali. Lourenço tinha um senso de humor, mesmo na hora da morte. Então ele chama os guardas, fala: olha, vem aqui, me vira do outro lado, porque esse lado aqui já torrou, já queimou tudo, agora me vira do outro lado. Ele morreu martirizado. Até na hora da morte, né, a glória é muito mais importante. O corpo se desfaz na cabeça de Lourenço. E o evangelho de hoje nos fala dessa entrega. Jesus diz para os seus discípulos: se o grão de trigo não morrer, ele não vai dar frutos. Então, o grão de trigo, quando ele cai na terra, ele estoura, as sementes que vão saindo dali vão gerar novas sementes, novos frutos, porque o grão de trigo arrebentou-se. Se ele não é enterrado, se ele não é colocado para germinar, ele é só um grão de trigo. Assim nos remete a Jesus Cristo. Se o Cristo não morre, não tem os frutos. Nós somos esses frutos de Jesus Cristo, porque ele morreu por cada um de nós. Então a sua morte gerou frutos. Lourenço, quando morreu, é aí que a igreja começou a crescer. A ideia do Império Romano com Lourenço não deu certo. A ideia do Império Romano matando Jesus também não deu certo. Então aí é que deu mais frutos, porque foram perseguidos, mortos por causa de Jesus, por causa de Deus. Então, meu irmão, minha irmã, traga sua vida para Deus, siga os caminhos de Deus, viva os desafios da vida em Deus. Você que está aí em casa, pega agora sua água. Você que está aqui na Capela São José, pegue aí agora sua água, segure. Oremos. Deus eterno e todo-poderoso, quisestes que pela água, fonte de vida e princípio de purificação, as nossas almas fossem purificadas e recebessem o prêmio da vida eterna. Abençoai esta água que os romeiros trouxeram ao santuário, nossos ouvintes que estão nos seguindo pela rádio, pela internet.

internet. Renove em cada um de nós a fonte da vida, de vossa graça, a fim de que nos livre de todos os males e possamos nos aproximar de vós com o coração puro e receber a salvação. E que esta água recorde para nós a água do batismo, como fonte que jorra para a vida eterna. Em nome do Pai, do Filho e do Espírito Santo. Amém. Amém. Fiquemos de pé. Vamos olhar para Nossa Senhora. Você aí na sua casa, no seu trabalho, que está acompanhando pela internet, pela Rádio Aparecida, tem a imagem de Nossa Senhora Aparecida aí? Não tem? Não se preocupe. Nossa Senhora de Fátima, Nossa Senhora de Lourdes, Nossa Senhora que você tiver aí, é a mãe de Salvador. Não tem nenhuma dessas? Também não tem problema. Põe a mão no coração, você que está em casa, acompanhando pela internet, e nós aqui na Capela São José, nós vamos estender as nossas mãos em direção à Nossa Senhora Aparecida e rezar. Ó Maria Santíssima, pelos méritos de nosso Senhor Jesus Cristo, em vossa querida imagem de Aparecida, espalhais inúmeros benefícios sobre todo o Brasil. Eu, embora indigno de pertencer ao número de vossos filhos e filhas, mas cheio do desejo de participar dos benefícios de vossa misericórdia, prostrado a vossos pés, consagro-vos o meu entendimento, para que sempre pense no amor que mereceis. Consagro-vos a minha língua, para que sempre vos louve e propague a vossa devoção. Consagro-vos o meu coração, para que depois de Deus vos ame sobre todas as coisas. Recebei-me, ó Rainha incomparável, vós que o Cristo crucificado deu-nos por mãe, no ditoso número de vossos filhos e filhas. Acolhei-me debaixo de vossa proteção, socorrei-me em todas as minhas necessidades espirituais e temporais, e sobretudo na hora de minha morte. Abençoai-me, ó celestial cooperadora, e com vossa poderosa intercessão fortalecei-me em minha fraqueza, a fim de que, servindo-vos fielmente nesta vida, possa louvar-vos, amar-vos e dar-vos graças no céu por toda a eternidade. Assim seja. Dai-nos a bênção.

0: O Senhor esteja convosco.
1: Ele está no meio de nós.
0: Por intercessão de Nossa Senhora Aparecida, São José, São Lourenço, a bênção de Deus Todo-Poderoso, Pai, Filho e Espírito Santo. Amém. Uma salva de palma Nossa Senhora Aparecida. Viva Nossa Senhora Aparecida. Viva São José. Viva São Lourenço. Obrigado a você que seguiu conosco. Segue aí a programação da sua rádio local. Segue a programação da Rádio Aparecida. Você que nos acompanha pelo portal A12, pelo YouTube, Deus abençoe. E obrigado você que veio à capela São José. Cantemos o nosso canto final.
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Muito bem, de volta aqui na tarde entre amigos, 3:18. Olha, eu quero passar para vocês, né? 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E para você que quer mandar um abraço, pedir uma música, faça como aqui o meu queridíssimo amigo aqui, o Roberto. Olhei, quando puder, toca uma música aí do Chitão e Chororó pra gente. Nós estamos ouvindo aqui na tarde, nós estamos no bairro São Pedro, ouvindo a programação da Catedral. 98897-6570. Três e vinte na Catedral, ótima tarde pra você, tarde de segunda, hein? Dia 10 do mês de agosto, e lá se vai agosto, hein?

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1: Muito bem, agora faltam 24 minutos para as 4. E comigo aqui no estúdio está a Silvia Carvalho. E a partir de agora, a nossa entrevista da tarde de hoje.

0: Boa tarde, Lei, mais uma vez. Boa tarde aos nossos ouvintes. Como eu disse
1: aí
0: no comecinho do programa, nós hoje estamos aqui nos estúdios com o professor Rony Polato de Castro. Professor Rony é doutor em educação, professor da Faculdade de Educação e do Programa de Pós-Graduação em Educação da Universidade Federal de Juiz de Fora e coordenador do GESED, Grupo de Estudos e Pesquisas em Gênero, Sexualidade, Educação e Diversidade. Professor Rony vai conversar com a gente sobre o Agosto Lilás. O Agosto Lilás é uma campanha que acontece anualmente de enfrentamento à violência contra a mulher. Boa tarde, professor Rony, é um prazer recebê-lo aqui nos nossos estúdios.
2: Boa tarde a todas as pessoas que nos ouvem.
0: O Agosto Lilás, né, ele amplia o debate sobre a prevenção e o enfrentamento à violência contra a mulher, chamando atenção para as diferentes formas de agressão e para a importância de fortalecer as estratégias de proteção. Nesse contexto, a pesquisa científica contribui para compreender as causas, os impactos e as diferentes manifestações da violência contra as mulheres. Pesquisadores de diferentes áreas ajudam a identificar fatores de risco, obstáculos à denúncia, ao acesso à rede de proteção, além de avaliar políticas públicas e estratégias de prevenção. Então, professor, eu queria... O professor que é um estudioso desse tema, né? Eu posso chamar assim um estudioso desse tema. A partir de pesquisas realizadas na área, o que o senhor considera os principais fatores que contribuem para a ocorrência e a manutenção da violência contra a mulher?
2: Essa pergunta é interessante, né? Sobretudo pelo fato de que eu falo a partir de um campo específico, que é o campo da educação, né? Isso nos remete a pensar que a estrutura de manutenção das violências de gênero e, sobretudo, da violência contra a mulher diz respeito ao modo como diferentes processos educativos colaboram para manter essas violências, né? A gente está falando de um sistema, de uma cultura machista, patriarcal, que mantém determinadas relações de poder em funcionamento, né? O que faz com que a violência seja uma linguagem naturalizada e que as desigualdades, né, se perpetuem de modo que, enfim, a gente tenha pouca prevenção à violência, né? O combate à violência seja difícil e que essas violências sejam naturalizadas.
0: E com relação a outros países, o Brasil pode ser classificado como? Com relação até às próprias estatísticas, o senhor teria, tem esses números?
2: Não tenho esses números exatos. A gente tem alguns avanços em termos de legislação, né? A própria Lei Maria da Penha e a lei que transforma o crime, né, de assassinato contra as mulheres, feminicídio, são avanços legislativos importantes no âmbito jurídico brasileiro, né, em relação a outros países, são conquistas importantes, e os próprios dispositivos que essas leis criam, né, de proteção, delegacias especiais, casas de acolhimento, enfim, nesse sentido o Brasil, ele avançou bastante em relação a outros países.
0: A questão da violência doméstica, ela é muito séria porque ela está dentro de casa, né?
2: Sim. Grande parte da violência contra a mulher se perpetua a partir do âmbito doméstico. Então é no âmbito doméstico que a maioria das violências contra a mulher acontecem. O lugar que deveria ser o lugar de proteção, né, de acolhimento, enfim, que é o âmbito familiar, ele acaba se tornando o contexto em que essas violências acontecem de forma mais perniciosa. Não só a violência mais evidente, que seria a violência física ou a violência verbal, que é essa que se enxerga com mais facilidade, digamos assim, mas outras formas de violência também que a gente tem identificado. Violência psicológica, violência moral, violência patrimonial também, né? E hoje em dia a gente tem visto, inclusive, notícias recentes, né, de formas de violência, por exemplo, contra os filhos, né, para atingir as mulheres, por exemplo, né? Então são violências muito ligadas ao âmbito doméstico.
0: E assim, o que que os estudos científicos, eles revelam sobre as diferentes formas, essas diferentes formas de violência que o senhor disse? É, eles revelam quais são, assim, as maior, a violência física ainda é o maior ou a violência psicológica ainda impera?
2: Bom, a gente tem ainda um contexto de subnotificação, né, das violências, ainda é difícil denunciar essas violências. Por mais que a gente tenha altos índices de denúncias, né, a gente acredita que esse índice ainda é subnotificado em função de uma série de questões que envolvem essas denúncias. Mas mesmo assim, o número, né, é exorbitante de violência física, de assassinatos, né, em função do gênero, né, a violência contra a mulher. Agora, as outras violências, elas têm sido também mais denunciadas. Então, à medida em que a gente divulga, em que a gente qualifica e informa as mulheres da existência dessas outras formas de violência, elas entendem que essas violências existem, entendem que elas podem ser denunciadas. Se elas não têm essa informação, esse conhecimento, então a gente não tem a notificação. Então, os números têm aumentado em relação às outras formas de violência pouco reconhecidas. A violência psicológica, essa violência que envolve o controle do corpo da mulher, o controle de com quem a mulher pode falar ou com quem ela pode se relacionar, o isolamento da mulher, por exemplo, da família ou dos amigos ou do trabalho, né? Que são formas de violência, digamos, mais naturalizadas ou silenciosas, digamos assim. Os números têm aumentado de denúncias.
0: E o senhor consideraria que, entre os desafios, esses números são um dos grandes desafios para se fazer pesquisas nessa área?
2: Sim, sim. Né? A violência física e verbal, ela é mais evidente. Então, a gente tem hoje índices que são produzidos a partir de boletins de ocorrência ou a partir de dispositivos do Sistema Único de Saúde ou de assistência social, que conseguem rastrear esses números de violência mais evidente. Essa outra forma de violência, né, psicológica, moral, patrimonial, ela é um pouco mais difícil de rastrear em função da naturalização dela na sociedade. Em função do modo como ela se entranha nas relações e vai sendo naturalizada pelas pessoas, né, pelo próprio sistema machista, né, que a gente vive. Então, essa ainda é uma dificuldade, esse ainda é um obstáculo. Sobretudo quando a gente pensa que a gente investe ainda pouco na prevenção, né? Então, quando a gente fala, por exemplo, da necessidade de projetos educativos em relação às questões de gênero, a gente está falando de um investimento na discussão dessas relações de poder que sustentam determinadas violências que, num primeiro momento, são violências que não são físicas, mas que num futuro ou num momento seguinte se tornam violências físicas, assassinatos, né? E por aí
0: por diante. Por isso a importância da produção científica nesse sentido e das escolas também, né?
2: Exatamente, né? A gente tem tido nas universidades, nos centros de pesquisa, uma produção intensa na área das ciências humanas, na saúde, envolvendo esse tema da violência contra a mulher, das violências de gênero de forma geral. Também nas escolas a gente tem tido alguns dispositivos, inclusive legais, para que se insira no currículo essa discussão sobre a violência contra a mulher e enfim, outras que envolvem direitos humanos, né? Para tentar, de alguma forma, mudar

0: nos comportamentos cotidianos que dá sustentação a essas violências praticadas aí cotidianamente.
1: E a gente conversava sobre a violência contra também as crianças, eu acho que passa um pouquinho também sobre essa questão, que até então esses assuntos até eram tabu, né? Esses assuntos não eram nem discutidos, né? Eu acho que isso a gente vai ganhando, a gente já tem ganho alguma coisa nesse sentido, né?
0: Sim, sim. Quando a gente pensa em mudança, né? E a gente está falando da violência contra a mulher como algo, pensando na relação entre adultos, né? A gente está vendo um fator imediato, né? Mas se a gente pensa num processo de prevenção, a gente pensa lá na infância, né? Como a gente está educando meninos e meninas para viver em sociedade, né? Para relações que são relações sadias, que são relações no âmbito de um convívio, de uma sociedade democrática, né, igualitária, sem violência, para uma cultura de paz, né? Isso começa na educação dos meninos e das meninas. Então, uma educação que não é machista, né, uma educação que promove, então, né, o combate a estereótipos de gênero, que ao longo do tempo vão produzindo esse olhar, né, do menino, né, do homem, para a violência, né?
1: Por isso o professor tem um papel fundamental
0: nisso. Fundamental, tudo, né? Fundamental. A escola, junto com outras instâncias que educam, né? A escola não é a única instância que educa, a família educa, né? Outras instâncias também educam, mas a escola tem um papel fundamental porque no seu projeto educativo ela tem um compromisso de ampliar a visão de mundo, né? E ao ampliar a visão de mundo, ela possibilita as crianças enxergarem determinadas coisas do seu cotidiano de um modo diferente, né?
1: É isso que eu ia perguntar ao senhor, não sei se existe algum estudo nesse sentido, porque as crianças, o próprio comportamento das crianças denuncia alguma coisa, né?
0: Isso, podemos dizer que sim, né? A gente percebe nas escolas muitas vezes que as crianças chegam até a escola com alguns comportamentos que a gente percebe que são comportamentos que estão sendo ensinados para além da escola, na comunidade, na família, né? E são comportamentos que a criança não entende como comportamentos, por exemplo, machistas ou preconceituosos, mas que já indicam um processo educativo que inicia na família, né? E que resulta já em violências, né, que são percebidas no âmbito da escola.
1: E até mesmo o comportamento da criança também, às vezes, denuncia a própria violência dentro de casa, né?
0: Exatamente. Muitas crianças chegam na escola tendo presenciado situações de violência, sobretudo contra a mãe, né? Então, a criança cresce presenciando esses episódios de violência. E muitas vezes isso é pouco falado ou pouco discutido e a criança tem poucas oportunidades de expressar, né, aquilo que vê ou aquilo que sente diante dessas violências. Às vezes ela também é vítima dessas violências, né, porque a violência machista ela não atinge só a mulher, né, ela atinge também as crianças, os filhos, né? Então tem um componente aí violento também na relação com as crianças.
1: E assim, pessoas, não só dentro da escola, mas uma pessoa, por exemplo, que nota um comportamento diferente, qual deve ser a reação dela?
0: A depender do comportamento, a gente precisa pensar em ações específicas. Se for algo muito recorrente e que estiver implicando em algum prejuízo para a criança, que envolva alguma negligência ou em alguma violência visível, a gente tem que acionar a rede de proteção. Então a gente vai acionar o conselho tutelar, a vara da infância, né? A gente vai, enquanto escola, acionar essas instâncias. Se for algo relacionado a um comportamento que a criança reproduz, mas não para pensar, a gente vai estruturar um projeto educativo para trazer essa discussão para a sala de aula e fazer a criança pensar.
2: Silvia, ô professor, boa tarde.
0: Boa tarde.
2: Estou acompanhando o senhor. A educação tem feito alguma coisa também para melhorar os pais, né, desses alunos que, né, de certa forma, uma reunião, como lidar com essas crianças, né? Porque se fala na educação das crianças, mas às vezes o pai está precisando também de um pouco mais de porque
1: educação.
2: É o reflexo, né? A gente às vezes não tem nenhum preparo, nem

0: verdade é essa, né? Para ser pai, e aí o reflexo chega aonde? Na educação, como o senhor mesmo disse ainda há pouco.
1: Sim, sim, boa pergunta. Na verdade, né, o público, digamos assim, preferencial da escola é o público de crianças e jovens, sim, né? Mas indiretamente espera-se chegar até as famílias. Claro que as escolas tentam, né? Fazem reuniões, fazem, sim, atividades que envolvem a comunidade, até mesmo para informar a comunidade daquilo que está sendo trabalhado, né? E para partilhar com a comunidade aquilo que foi aprendido, né? Então as crianças e jovens têm a oportunidade de dizer o que foi aprendido, sim, né? De mostrar os trabalhos que foram construídos. E aí, indiretamente, né, tem sido proposto isso. Às vezes, algumas escolas têm projetos específicos que tentam alcançar algumas famílias, mas nem sempre conseguem em função das limitações de participação, né?
0: Sim.
1: Da família, às vezes, na vida familiar, na vida escolar, né, das crianças e jovens. Isso constitui aí um desafio.
0: Sim.
2: Eu e Lei conversávamos também no início do programa com relação às medidas protetivas. Existe algum estudo até que ponto elas realmente funcionam? Porque como Lei dizia, né, Lei?
0: Sim, sim. Juridicamente vezes, funciona,
2: juridicamente
0: mas...
2: funciona, mas na prática...
0: Na prática...
2: Não é muito bem assim, né?
1: Sim. Sem dúvida, é um avanço nós termos as medidas protetivas legais, juridicamente impetradas, né? Sem dúvida, é um avanço. Mas a gente tem visto que elas não têm efetivamente garantido proteção, né? E o que acontece é que essas medidas, elas são medidas que se tornam paliativas se junto a elas a gente não tiver o trabalho da prevenção que aposta na mudança social. Então não adianta a gente investir em leis super avançadas, em dispositivos de proteção super avançados, se a gente não tem uma mudança cultural
2: base,
1: efetiva,
2: né?
1: Então essas duas coisas, elas precisam caminhar juntas. Isso não quer dizer que não tem que ter lei, que não tem que ter, né, dispositivo protetivo, tem que ter, mas junto a isso tem que ter um grande investimento em projetos educativos, em projetos sociais, né? Por exemplo, de educação, de assistência social e até de ressocialização. A gente tem em alguns estados hoje, né, alguns projetos, por exemplo, de ressocialização de homens agressores que trabalham com esses homens, né, a partir de grupos de discussão com esses homens para problematizar e discutir com eles esse processo de como que se chegou a essa violência, como reeducá-los para que eles não sejam reincidentes nessas violências, né? Cumprindo a função do sistema penal, que é ressocializar, né? Então a gente tem alguns dispositivos que precisam caminhar juntos.
2: Então, professor, a prevenção é o principal.
1: Sim, certamente.
2: Trabalhar a base, né? Trabalhar
1: educação,
2: as crianças.
1: E a prevenção.
2: Quem sabe as gerações futuras, né, Lei?
0: Sim, sim.
2: Quem sabe as gerações futuras tenham um outro, né?
1: Exato.
2: A gente torce para isso, né?
0: Sim.
2: Esses números caem.
0: O trabalho tem sido feito,
2: futuras,
0: né? E aí a gente aguarda dias melhores.
2: Dias melhores virão.
0: Sim.
2: Professor, eu gostaria de agradecer, né, o professor, super apertado lá na universidade, agora as aulas já voltam na semana que vem, né, professor?
1: Sim.
2: Então, agradecer a sua disponibilidade de estar aqui com a gente, tenho certeza que o senhor virá outras vezes. Muito
1: certamente.
2: Obrigado.
1: Eu que agradeço o convite, muito obrigado.
2: Leia com você.
0: Tá ok, muito obrigado, Silvio, obrigado, professor.

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0: Muito bem, agora 4:07, estamos juntos entre amigos na catedral. 20 anos tocando o seu coração. Boa tarde pra você, na sintonia da 102,3. 988976570 pra você falar com a gente aqui, ó. O Weber do Santa Terezinha diz o seguinte: abençoada semana pra você, Lei, Silvia e familiares. Ó, se puder, tá? Toca uma música pra gente aí do saudoso Emílio Santiago. Oi, gostei.
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0: Agora tem o Jimmy Cliff, 4:08.

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Muito bem, de volta aqui na Catedral. Ótima tarde pra você, tá? Olha, aqui com a gente tá a Terezinha do bairro Santa Terezinha, dando boa tarde pra todos os ouvintes da Catedral. Está também aqui, ó, o Verbe do Santa Terezinha também. Ah, um abraço especial também para a Márcia Tostes. Um abraço especial para a Maria de Lourdes, ouvindo o nosso programa lá no Jardim Natal. Ah, em todos os ouvintes aqui da Catedral, recebo o nosso carinho, o nosso abraço. Segunda-feira, agora 25 minutos faltam para as 5. Daqui a pouquinho tem o padre Camilo de Paiva e o programa Milagres existe aqui na programação da Catedral. Mas dá tempo para você ligar, mandar o seu abraço, pedir sua música, 988976570.

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Olá, meu amigo, minha amiga, estamos chegando mais uma vez com o nosso programa Milagres Existem. E esse mês de agosto, mês das vocações, vocação sacerdotal, vocação religiosa, vocação matrimonial, vocação para estar na igreja, vocação para falar do amor de Deus, divulgar a Deus a todos os povos. Esse é o sentido mais importante desse mês de agosto. Agosto é um mês da bênção. Muita gente fala, agosto é um mês ruim, agosto há muitas pessoas supersticiosas. Aliás, anota aí no papel, o que é um supersticioso? O que é uma superstição? É quando você coloca algo inferior sendo mais importante do que você, que é o centro da criação de Deus. Você, como ser humano, é a imagem e semelhança de Deus. Você é a coisa rara da criação. Como a gente dizia, você vai me entender, você que é do interior, você é a raspa do tacho, é a melhor parte. E você não pode deixar que um mês seja mais importante do que você. Você é a bênção. Sejas tu uma bênção. Põe isso no seu coração. No encontro com as pessoas, nas amizades que você tem que dizer, eu quero ser eu mesmo uma bênção. Olha que legal. É você quem vai abençoar agosto. Não é agosto que vai te desabençoar. Então agosto é o mês dos padres, dos religiosos, dos pais, das famílias, daqueles que interessam, daqueles que se interessam pelas coisas de Deus. Esse é o mês de agosto. Dá para falar mal desse mês? Claro que não. Não pode falar mal desse mês. Não há como agosto ser ruim. Agosto é um mês muito especial. Diga assim, eu e minha família louvaremos ao Senhor. E você pode

contar os milagres que Deus já fez na sua vida. Olha que lindo. Quantos milagres. Quanta coisa boa Deus já fez na sua vida, na vida da sua família. Então, não é agosto que vai desnortear a sua vida, mas é você que vai fazer o agosto valer a pena. Você que vai fazer o agosto te dar fé, reconstruir a sua família, restaurar aquilo que não está bom no seu relacionamento familiar com pai, mãe, filhos, filhas, esposo, esposa. É isso que é o importante. É você quem abençoa agosto, não é agosto que te desabençoa. Vamos superar essas superstições que tantas vezes são colocadas aqui. Agora eu quero dar um abraço na Olivia Marta e escutar a palavra dela. Vamos ver o que a Olivia tem para nos dizer a partir do texto bíblico.

Vamos refletir agora o evangelho do dia 2 de agosto, o 18º domingo do tempo comum. Estaremos iniciando agora na próxima semana o mês vocacional. E a gente já vai começar aí, né, essa semana, já rezando pelos nossos sacerdotes. Então vamos refletir o evangelho, está no livro de Mateus, capítulo 14, versículos 13 a 21. O Senhor esteja conosco, Ele está no meio de nós. Proclamação do evangelho de Jesus Cristo segundo Mateus, glória a vós, Senhor. Naquele tempo, quando soube da morte de João Batista, Jesus partiu e foi de barco para um lugar deserto e afastado. Mas quando as multidões souberam disso, saíram das cidades e o seguiram a pé. Ao sair do barco, Jesus viu uma grande multidão. Encheu-se de compaixão por eles e curou os que estavam doentes. Ao entardecer, os discípulos aproximaram-se de Jesus e disseram: "Este lugar é deserto e a hora já está adiantada. Despede as multidões para que possam ir aos povoados comprar comida." Jesus, porém, lhes disse: "Eles não precisam ir embora, dá-lhes vós mesmos de comer." Os discípulos responderam: "Só temos aqui 5 pães e 2 peixes." Jesus disse: "Trazei-os aqui." Jesus mandou que as multidões se sentassem na grama. Então pegou os 5 pães e os 2 peixes, ergueu os olhos para o céu e pronunciou a bênção. Em seguida partiu os pães e os deu aos discípulos. Os discípulos os distribuíram às multidões. Todos comeram e ficaram satisfeitos. E dos pedaços que sobraram, recolheram ainda 12 cestos cheios. E os que haviam comido eram mais ou menos 5.000 homens, sem contar mulheres e crianças. Palavra da salvação, glória a vós, Senhor. Então nós estamos vendo aqui o evangelho da multiplicação dos pães. Uma coisa que me chamou muita atenção aqui é essa frase: ao sair do barco, Jesus viu uma grande multidão, encheu-se de compaixão por eles e curou os que estavam doentes. Jesus encheu-se de compaixão por aquela multidão. E hoje Jesus continua sentindo compaixão de nós. O que que é compaixão? É sofrer com, né? Quando você vê uma família, uma pessoa, né? E você tem pena da pessoa, você apenas teve apenas um sentimento, mas quando você tem compaixão, você faz alguma coisa por ela. Você não sente só tem um sentimento de dó. Ai, que triste, que tristeza, que família triste, não. Você vai e faz alguma coisa. Você teve compaixão, foi o que Jesus fez. E ao sentir compaixão, Jesus faz algo por aquela multidão. Apesar de já ter curado os que estavam doentes, Jesus se preocupa também com a alimentação. Né? Eles estavam no lugar deserto. Os discípulos pediram para Jesus despedir a multidão. Mas Jesus vai falar: "Eles não precisam ir embora. Dá-lhes vós mesmos de comer." Não é ainda a noite da quinta-feira santa, quando Jesus instituiu a Eucaristia. Mas aqui neste evangelho, eu vejo já

Jesus preparando os discípulos para serem sacerdotes, para que depois eles pudessem distribuir o pão de Jesus, o corpo e o sangue do Senhor para nós. Porque é por isso, né, a função, assim, a vocação do sacerdote é distribuir o corpo e o sangue de Jesus para nós. Eles fizeram isso, eles deram a Jesus os 5 pães e 2 peixes. Jesus ergueu os olhos para o céu, abençoou e em seguida partiu os pães e os discípulos distribuíram as multidões. E vai dizer que sobraram 12 cestos cheios. Nós ainda temos um pouco deste pão guardado aqui no sacrário da nossa igreja. Esse pão que Jesus multiplicou há 2000 anos atrás está sendo multiplicado até hoje pelas mãos dos sacerdotes. É por isso, meu irmão e minha irmã, que nós temos que rezar muito pelos nossos padres, muito pelo nosso Papa, pelos nossos bispos, cardeais. Eles sofrem muitas perseguições e ameaças, muitas, não é pouca não. O inimigo, o encardido, né, o demônio, ele odeia os sacerdotes porque sabe que é através deles que nós recebemos o corpo e o sangue de Jesus e a absolvição dos nossos pecados. O sacerdote é a persona em Cristo, ele é a pessoa de Cristo no sacerdote. E a gente só vai poder entrar no céu pela absolvição das mãos de um sacerdote. Se ele falar, eu te absolvo em nome do Pai, dos todos os seus pecados, em nome do Pai, do Filho e do Espírito Santo, nem Deus lembra. Quando a gente faz uma confissão verdadeira, de coração verdadeiro, e se arrepende verdadeiramente. Quando a gente faz isso, nem Deus lembra do nosso pecado. Olha o poder. Né? Tudo que vocês ligarem na terra será ligado no céu. Tudo que vocês desligarem na terra será desligado no céu. Olha o poder que Jesus deixou, né? A direção que Jesus deu para os sacerdotes e para nós. Então nós temos aqui valorizar os nossos sacerdotes, rezar por eles e buscar estar sempre na presença do Senhor. Querer comer do pão nosso, esse pão que está ali no sacrário. Vocês já repararam que quando termina a comunhão, que sobra as reservas, elas são guardadas lá no sacrário. Os pães que sobraram também, eles recolheram 12 cestos cheios. Então, olha, eu estou fazendo uma comparação, tá? Da multiplicação dos pães com a Santa Comunhão, né? Não era ainda o Jesus falando, né? Fazer isso em memória de mim, esse meu corpo, meu sangue. Não era, mas já era um prenúncio daquilo que Jesus ia fazer. Então, que hoje eu e você, meu irmão e minha irmã, nós possamos tomar para nós esse compromisso de rezar pelos nossos sacerdotes nesse mês vocacional, nessa primeira semana de agosto. Amém? Nós estivemos aqui reunidos e vamos permanecer unidos. Em nome do Pai, do Filho e do Espírito Santo. Amém. 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

0: você ouviu aí a mensagem da Olívia Marta, cofundadora da comunidade Apacentai e que participa na paróquia de Nossa Senhora do Líbano, do Grajaú. A Olívia é uma pessoa maravilhosa, uma pessoa de Deus, parceira do Seminário Santo Antônio, parceira dos grupos de oração e traz sempre essa reflexão toda segunda-feira do Evangelho, sobretudo mostrando, no caso dessa semana, a figura do sacerdote. Jesus teve compaixão da multidão e deu de comer à multidão. Nós, padres, também devemos nos compadecer da pessoa que quer, daquela alma agitada que precisa de salvação. E trazer a palavra, trazer a bênção. Quando termina a missa e as pessoas chegam perto do padre e falam, abençoa para mim. Isso acontece muito na catedral. Na catedral, por exemplo, eu vou celebrar, em todas as paróquias onde eu trabalhei ou vou, elas pedem, abençoa para mim essa medalha, abençoa essa corrente, abençoa essa fotografia, abençoa a minha vida, eu vou e abençoo. Por quê? Eu costumo dizer que depois da missa das 8h30 na catedral no domingo, eu fico 10, 15 minutos abençoando pessoas. Por quê? Porque esse é o alimento que a gente dá. Alguém saiu da sua casa, foi à missa, e às vezes a missa é aquele remédio, a bênção, melhor dizendo, é aquele remédio que a pessoa precisa. Ponha isso no seu coração. A missa é o remédio, a bênção, melhor dizendo, é o remédio que a pessoa precisa para a semana. E que então, Santo Antônio abençoe a todos, um grande abraço e até amanhã, dia do padre. Encontre com seu sacerdote e diga parabéns, o padre Camilo mandou um abraço para você. Deus abençoe.
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9: 5h15. Boa tarde, Silvia Carvalho.
10: Boa tarde, Lei Costa e a você, ouvinte da Rádio Catedral.
9: Segunda-feira, dia 10 de agosto de 2026. Você confere nesta edição.
10: Praça de pedágio da BR-040 permanecerá em Simão Pereira.
9: IF Sudeste tem 72 vagas para cursos técnicos e de graduação.
10: Frente fria derruba as temperaturas em Juiz de Fora e região nos próximos dias.
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0: 5:16.
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2: A praça de pedágio da BR-040, atualmente localizada no quilômetro 819, em Simão Pereira, na Zona da Mata, será transferida para o quilômetro

0: 331 da rodovia. O novo ponto também ficará em território de Minas Gerais, próximo à divisa com o estado do Rio de Janeiro.
1: A mudança foi definida em um acordo entre as prefeituras de Simão Pereira e Comendador Levi Gaspariano, Rio de Janeiro, durante uma audiência de conciliação convocada pelo Ministério Público Federal. Inicialmente, a previsão era retirar a Praça de Simão Pereira e instalar a cobrança no quilômetro 3 da BR-040, já em Comendador Levi Gaspariano. A prefeitura do município fluminense, no entanto, contestou a proposta. Segundo o município, a mudança poderia afetar cerca de 2.000 pessoas que vivem nos bairros Monte Serra e Afonso Arinos. Com a negociação, ficou definido que o novo pedágio permanecerá em Minas Gerais, mas será deslocado para o quilômetro 831. Outra novidade prevista é o sistema de cobrança. A expectativa é que o novo pedágio funcione no modelo Free Flow, também conhecido como pedágio eletrônico. Nesse formato, o motorista não precisa parar em uma praça para efetuar o pagamento. Equipamentos instalados na rodovia identificam o veículo por meio da placa ou de uma tag eletrônica. As regras para pagamento, principalmente para os motoristas que não possuem a tag, ainda dependem de regulamentação. A mudança precisa ser homologada pela Agência Nacional de Transportes Terrestres, a ANTT. De acordo com o Ministério Público Federal, a concessionária Elovias tem urgência para iniciar as obras. O contrato de concessão prevê que o novo ponto de cobrança entre em operação até 3 de novembro deste ano. Até a definição da NTT, ainda não há confirmação sobre os valores da tarifa, nem sobre os procedimentos que serão adotados para os veículos sem dispositivo eletrônico.
0: Cidade. Quem não vai estar na cidade onde vota nos dias das eleições 2026 já pode solicitar o voto em trânsito. O prazo começou em 20 de julho e termina 20 de agosto. A modalidade permite que o eleitor vote fora do seu domicílio eleitoral, desde que permaneça em território nacional e faça habilitação antecipadamente.
1: O analista judiciário do Tribunal Regional Eleitoral em Juiz de Fora, Eduardo Braga, explica que o voto em trânsito só pode ser solicitado para capitais ou municípios com mais de 100 mil eleitores.
2: Sobre o voto em trânsito, a regra é os eleitores que estarão em capitais ou em cidades com mais de 100 mil eleitores e votam em outro local, eles podem pedir o voto em trânsito para essa cidade de destino. Então, vou dar um exemplo para ficar mais fácil. O eleitor vota em Bicas, vota em São João de Pomoceno, vota em Três Rios e deseja votar, por exemplo, em Juiz de Fora, porque vai estar em Juiz de Fora no dia da votação, ele pode pedir o voto em trânsito para Juiz de Fora, porque Juiz de Fora é um município com mais de 100 mil eleitores, né? E assim também, o eleitor que está em Juiz de Fora, por exemplo, que é de Juiz de Fora, estará em Belo Horizonte, por exemplo, também pode pedir o voto em trânsito para Belo Horizonte. Então, a regra é a cidade de destino é uma capital ou tem mais de 100 mil eleitores, ele pode pedir voto em trânsito.
1: No entanto, segundo Eduardo Braga, as regras mudam de acordo com o destino. Se a transferência for para outro município do mesmo estado, o eleitor poderá votar para todos os cargos em disputa: presidente da República, governador, dois senadores, deputado federal e deputado estadual. Já quando o voto em trânsito for em outro estado, será possível votar apenas para presidente da República.
2: Se ele estiver fazendo essa transferência, vamos dizer assim, dentro do mesmo estado da federação, ele vai poder votar para todos os seis candidatos, né? Deputado estadual, deputado federal, dois senadores, governador e presidente. Agora, se esse pedido de voto em trânsito envolve estados diferentes, é apenas para presidente ele poderá votar. Então, o exemplo que eu usei anteriormente, se o eleitor é de Três Rios, por exemplo, e quer votar em Juiz de Fora, ele só vai poder votar para o cargo de presidente. Agora, o eleitor de Juiz de Fora, por exemplo, que vai estar em Belo Horizonte, ele poderá votar para os seis cargos.
1: Caso a viagem seja cancelada, o eleitor também tem até o dia 20 de agosto para desistir do pedido e retornar à sessão de origem, como destaca Eduardo Braga.
2: Lembrando que os pedidos de voto em trânsito, eles já se iniciaram em 20 de julho.

0: julho e poderão ir até o dia 20 de agosto. Passado esse prazo, não é mais permitido esse pedido de alteração. E se por acaso ele se arrepender ou a viagem for cancelada, ele tem a mesma data, até a mesma data, que é o 20 de agosto, para fazer esse pedido de cancelamento. Se ele faz o pedido de voto em trânsito, mas no dia da eleição ele não está na cidade para a qual ele escolheu, a cidade que ele quer votar, ele vai ter que justificar na cidade que ele está. Então, se o eleitor, por exemplo, é um eleitor de Mar de Espanha, fez o pedido de voto em trânsito para Juiz de Fora, mas no dia da votação ele não veio a Juiz de Fora, ele ficou em Mar de Espanha por qualquer outro motivo, lá em Mar de Espanha ele não poderá votar. Ele vai ter que fazer um pedido de justificativa pelo aplicativo e-título ou presencialmente em qualquer urna de votação.
1: Além do voto em trânsito, o Tribunal Superior Eleitoral também permite a transferência temporária da sessão eleitoral para outros grupos, como pessoas com deficiência ou mobilidade reduzida, mesários convocados, agentes de segurança em serviço, servidores da Justiça Eleitoral, indígenas, quilombolas, pessoas em situação de rua, presos provisórios e adolescentes em unidades de internação, entre outros casos previstos na legislação. A solicitação pode ser feita pelo autoatendimento eleitoral ou presencialmente em qualquer cartório eleitoral de Minas Gerais. O novo local de votação estará disponível para consulta a partir de 1º de setembro pelo site do TRE de Minas Gerais, pelo aplicativo e-título ou pelo Disque Eleitor.
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1: No próximo bloco, frente fria derruba as temperaturas em Juiz de Fora e região nos próximos dias.
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1: Depois de um fim de semana de calor intenso, a passagem de uma frente fria pelo litoral sudeste muda temporariamente o tempo na região.
2: Em Juiz de Fora, as temperaturas ficam mais amenas nesta terça e quarta-feiras, com possibilidade de chuva fraca e chuviscos. Mas o alívio do calor será rápido. A partir de quinta, os termômetros voltam a subir. A previsão completa com o meteorologista do 5º Distrito Nacional de Meteorologia, Lisandro Gemiak.
3: Olá, ouvintes da Rádio Catedral. Após a passagem de uma frente fria pelo litoral da região sudeste, nessa segunda-feira, temos o aporte de um ar um pouco mais frio e fica uma circulação dos ventos jogando uma umidade maior devido ao sistema de alta pressão pós-frontal, que vai provocar um certo aporte de ar frio, deixando as temperaturas mais amenas, principalmente na terça e na quarta-feira. E após a quarta-feira, então, a gente tem um aquecimento aí na zona da mata e em todo o estado de Minas Gerais. Então, a previsão para Juiz de Fora é de terça-feira, com o céu parcialmente nublado, com possibilidade de chuva fraca ou chuvisco, temperaturas variando dos 15 aos 23 graus em Juiz de Fora e na zona da mata entre 13 e 26 graus. Na quarta-feira, já tempo com céu claro, parcialmente nublado, sem previsão de chuvas, temperatura variando dos 13 aos 25 graus em Juiz de Fora e na zona da mata entre 12 e 26 graus. Na quinta-feira já volta o aquecimento com força, então a temperatura mínima em Juiz de Fora entre 12 e 30 graus e na zona da mata entre 11 e 33 graus. E na sexta-feira já volta o

0: calor nível desse último final de semana, com temperaturas em Juiz de Fora entre 14 e 30 graus e na Zona da Mata entre 13 e 34 graus. Para a Rádio Catedral, Lisandro Gemiak, meteorologista do Instituto Nacional de Meteorologia. Mais informações sobre tempo e clima em portal.inmet.gov.br.
1: 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Termina nesta terça-feira, dia 11, o prazo para inscrição no processo seletivo do IF Sudeste MG, Campus Juiz de Fora, que oferece 72 vagas complementares em cursos técnicos de graduação.
2: O processo é totalmente online e tem critérios simplificados de seleção para candidatos que desejam iniciar os estudos ainda no segundo semestre deste ano. Para os cursos técnicos, a seleção será feita por ordem de inscrição, sem necessidade de prova. São 6 cursos com vagas disponíveis: transações imobiliárias, desenvolvimento de sistemas, eletrônica, eventos, mecânica e design de móveis. Já para os cursos de graduação, os candidatos podem utilizar a nota do Enem ou a nota obtida no último processo seletivo do IF Sudeste. A nota do processo seletivo mais recente terá prioridade na classificação. Entre as graduações, são 2 vagas para engenharia mecatrônica, 11 para engenharia elétrica e 29 para licenciatura em física. As inscrições são feitas por meio de formulário eletrônico. Os editais e o link para inscrição você confere em nosso site radiocatedraljf.com.br. radiocatedraljf.com.br.
1: 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Empresas e entidades interessadas em participar de mais uma edição do Espaço Emprego JF já podem se inscrever.
2: A iniciativa da Prefeitura de Juiz de Fora será realizada no dia 20 de agosto, das 9 da manhã à 1 da tarde, no Centro Cultural Bernardo Mascarenhas, na Avenida Getúlio Vargas, número 200, no centro. Podem participar empresas que tenham vagas para contratação imediata, oportunidades para cadastro em banco de talentos ou que ofereçam cursos gratuitos de qualificação profissional. Para participar, as empresas devem preencher um formulário pela internet até quarta-feira, dia 12. O link está no nosso site radiocatedraljf.com.br. Horas 29 minutos. Termina aqui o Catedral Notícias, segunda edição. Produção e apresentação, Silvia Carvalho, com apresentação e operação técnica de Lei Costa. Em instantes, fique com o Jornal Notícias em 30, produzido e apresentado pela Rede Aparecida de Rádio. Um bom final de tarde para você.

0: de 2026. Começa agora a segunda edição do Notícias em 30, os destaques do Brasil e do mundo, na apresentação de Rafael Rodrigues e trabalhos técnicos de Murilo Germano, além de toda a equipe Master Web na transmissão multimídia.
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0: Hoje nós vamos destacar as principais ações de um presidente da República. O MEC divulga dados do IDEB e ensino médio avança pouco e continua longe da meta do ensino brasileiro. E ainda na edição de hoje, as últimas informações sobre o terremoto de magnitude 7.4 que deixou centenas de mortos na Colômbia.
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0: Cientista político destaca as principais ações de um presidente da República e a complexidade na escolha do candidato Vitória Santos.
3: As eleições estão chegando e com elas crescem também a importância de conhecer as atribuições de cada cargo eletivo. Mesmo sendo a maior autoridade do país, muita gente ainda tem dúvidas sobre o papel do presidente da República e quais são, na prática, suas responsabilidades e limites de atuação. O cientista político e

0: mestre em ciência política pela UFPR, Gabriel Marcondes, destaca as principais ações e papéis de um presidente da República.
1: O presidente do Brasil é chefe de Estado, ou seja, ele representa o Estado e o povo brasileiro perante outras nações e organizações internacionais. Além disso, ele ocupa também o papel de chefe de governo, né, cuidando tanto de aspectos de relações internacionais quanto de questões internas de governo.
0: Ele ainda fala da complexidade da escolha de um candidato pelos eleitores e que as propostas podem ser um dos melhores indicativos.
1: Olha só, a escolha de um candidato por parte do eleitor é um processo muito complexo e envolve critérios tanto objetivos quanto subjetivos, e esses critérios muitas vezes têm pesos diferentes. Mas entre os critérios objetivos, o eleitor deve sempre observar no mínimo as propostas que o candidato defende, né, bem como o seu partido, e também a reputação e o histórico dele. Propostas são sempre os melhores indicativos do que os candidatos pensam e querem para o país. Lembrando que, caso eleito, o candidato ainda precisará governar com o Congresso que será eleito, o que pode facilitar ou dificultar a implementação das suas propostas de campanha num futuro governo.
0: O especialista ainda indica principais meios da população acompanhar o trabalho de um presidente.
1: Olha, é importante frisar que a democracia brasileira não é um evento que ocorre apenas de dois em dois anos com as eleições. Ela deve ser um exercício diário, contínuo, constante. E isso envolve acompanhar de perto os trabalhos dos vereadores, dos nossos prefeitos, dos deputados, dos senadores, dos governadores e também do presidente. Nós temos aí leis e dispositivos que facilitam esse acompanhamento, como o portal da transparência, o pedido de informações e as TVs públicas que transmitem via de regra pelo YouTube as sessões plenárias dos vereadores nas câmaras municipais, dos deputados estaduais na Assembleia e também dos deputados federais no Congresso Nacional.
0: Ouvimos o cientista político e mestre em ciência política pela UFPR, Gabriel Marcondes. Vitória Santos para a Rede Aparecida de Rádio e Signes Brasil.
2: E tá terminando aí o prazo para solicitação do voto em trânsito, termina no próximo dia 20 a solicitação para essa habilitação de votar para as eleições de outubro. O voto em trânsito permite que o eleitor vote fora de sua cidade no dia da eleição. O eleitor que optar pelo voto em trânsito deve ficar atento às regras para ter acesso ao benefício que está disponível aí nas capitais e nos municípios com mais de 100 mil eleitores. A solicitação pode ser feita pelo site do TSE ou nos cartórios eleitorais espalhados por todo o país. 5:35 agora, o presidente Lula manteve empate técnico em eventual segundo turno da disputa Palácio do Planalto contra dois pré-candidatos na simulação da pesquisa Nexus contra Flávio. Lula aparece com 47% das intenções de voto contra 44% do senador, brancos e nulos, e que não escolheriam nenhum dos nomes, somam 8%. 1% dos eleitores não soube ou não respondeu, margem de erro de 2 pontos percentuais para mais ou menos. E no levantamento anterior, divulgado na semana passada, Lula marcava 46 e Flávio 45. No cenário contra Caiado, o atual presidente soma 46% das intenções de votos em comparação com 42% do ex-governador, exatamente o mesmo índice da rodada passada. Anexos BTG entrevistou 2.001 eleitores entre os dias 7 e 9 de agosto por meio de entrevista telefônica, margem de erro do levantamento de 2 pontos percentuais para mais ou menos, com intervalo de confiança de 95%. O levantamento foi contratado pela BTG Pactual, registrado no Tribunal Superior Eleitoral com o protocolo 08428/2026.
3: Educação.
2: Agora são 5:36. O Ministério da Educação divulgou os novos resultados do Índice de Desenvolvimento da Educação Básico, IDEB, que é o principal indicador da qualidade do ensino do país. Essa divulgação aconteceu na semana passada e, de acordo com os dados, nos anos iniciais a nota média passou de 6 para 6,3. Nos anos finais, o índice subiu de 5 para 5,3. E no ensino médio, o desempenho nacional avançou de 4,3 para 4,5. Agora, se formos aí analisar somente os dados da rede pública de ensino, os anos iniciais registraram 5,7, passaram de 5,7 para 6,1, perdão. Os finais, o índice cresceu de 4,7 para 5, e no ensino médio segue sendo o maior desafio. A nota caiu 4,7 para 4,3. E para entender o que esses números revelam sobre a educação brasileira, eu conversei com Carlinhos Costa, especialista em educação pública e sócio fundador do Os Pedagógicos.
3: Isso é possível notar porque quanto mais o aluno avança dentro da educação básica, maiores são os índices de reprovação, maiores são os índices de evasão e de abandono. Além disso, a gente também vê no nosso país muitas falhas na proficiência dos alunos em língua portuguesa e matemática, o que fica mais evidente a partir dos anos finais e também no ensino médio. E como o IDEB avalia a proficiência e o fluxo escolar, as taxas tendem a diminuir. Os números são menores nos anos finais e no ensino médio. Não quer dizer que nós também não possamos melhorar lá nos anos iniciais.
2: Professor, mesmo com a melhora dos indicadores, duas das três etapas avaliadas não alcançaram ainda metas estabelecidas para 2021. Quais hoje são os principais desafios para elevar a qualidade da educação?
3: Temos muitos desafios. Eles partem da infraestrutura das escolas, da formação dos professores, da gestão pedagógica eficiente. Tudo isso vai colaborar para que a gente não tenha um bom IDEB. Há um grande investimento em educação, mas esse investimento ele não é eficaz. É preciso pensar em políticas públicas que tenham resultado nas aprendizagens dos alunos e garantam que esses estudantes vão estar nas salas de aula e aprendendo, retomando a função social da escola.
2: Professor, para a gente encerrar, os dados também mostram uma queda no IDEB no ensino médio da rede pública, enquanto da rede privada apresenta crescimento. O que essa diferença revela sobre as desigualdades educacionais aqui do nosso país?
3: O ensino médio passou por grandes mudanças desde 2017. Essas mudanças, elas foram mais facilmente absorvidas pela escola privada, que reorganizou seu currículo para a oferta do ensino médio. Nas escolas públicas, essa mudança ainda não foi totalmente consolidada. A escola privada também tem uma visão diferente de educação do que a da escola pública. Ela treina esses alunos para a prova do Enem e, obviamente, então, nos exames, esses alunos vão ter notas maiores. Além disso, a escola pública sofre com maiores pressões para evasão e abandono, como o aluno que é forçado ao trabalho, a gravidez na adolescência, a violência na escola. Por isso, os dados da rede pública são dados menores do que da rede privada, que tem um grupo de estudantes, um recorte de um grupo de estudantes diferentes, com menor evasão, com menor taxa de reprovação, com aprendizagens elevadas e treinadas. Por isso, o IDEB da escola privada tende a aumentar e o da escola pública tem mais dificuldade para esse aumento.
2: Nós ouvimos Carlinhos Costa, especialista em educação pública e também sócio fundador do Os Pedagógicos. Agora são 5:40 no horário de Brasília.
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2: Mulheres indígenas lançam carta contra silenciamento e exploração dos territórios do Conselho Indigenista Missionário, a Dispésia.
5: Com o tema Memória Ancestral e o Fazer Político, mulheres indígenas em suas lutas em defesa da vida e da proteção dos territórios, cerca de 200 mulheres indígenas de diferentes povos e territórios se reuniram na aldeia Caturama, em São Joaquim de Bicas, Minas Gerais, para o intercâmbio promovido pelo Conselho Indigenista Missionário, o CIMI Regional Leste. Alda Maria Oliveira, do CIMI Regional Leste, conta como foi o intercâmbio.
6: A aldeia Caturama, que nos recebeu, é uma das comunidades indígenas impactada pelo rompimento da barragem em Brumadinho. Essa aldeia, conduzida por mulheres, nos acolheu nesse ambiente para refletirmos o tema ancestralidade das mulheres e o fazer político. Foram 4 dias de muita alegria. Trabalhamos oficinas temáticas, oficinas práticas de feitura de remédios, cura ancestral, rezas ao pé da fogueira, reflexão da temática ancestralidade e o fazer político, visita a comunidades vizinhas.
5: Ao final dos 4 dias de atividades, as mulheres tornaram público uma carta coletiva onde reforçam sua atuação como guardiãs da memória, da espiritualidade, das águas, das florestas, das sementes e dos territórios. Alda Maria conta que foi um grande momento.
6: Foi um grande momento de partilha, reflexão da temática sobre os territórios nas comunidades, como enfrentar o momento político que está por vir.

0: continuar sendo fermento na massa da luta dos povos pela recuperação do território, do cuidado umas com as outras, do cuidado com suas lideranças, de como entrelaçar laços que fortaleçam e enriqueçam cada vez mais essas comunidades que lutam pela reconquista de sua terra, de seus direitos, pela preservação da natureza. Foram 4 dias de muito aprendizado. Foi um grande momento de partilha e troca de saberes.
1: A carta termina com um alerta contundente. A recusa das mulheres indígenas em aceitar que a omissão, a negligência ou a violência continuem produzindo mortes em seus territórios. Do CIMI, a Dispésia, para a Rede Aparecida de Rádio e Signes Brasil.
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3: Um terremoto de magnitude 7,4 atingiu a Colômbia nesta segunda-feira, causando destruição em diversas cidades do país. De acordo com o último levantamento divulgado aí pelas autoridades locais, já são 111 mortos e 87 feridos. Em Cali, 20 prédios desabaram, ainda há pessoas sob escombros. O epicentro aconteceu, na verdade, na cidade de São José del Palmar, no oeste colombiano, a uma profundidade de 110 quilômetros, segundo a Agência Geológica dos Estados Unidos. A cidade fica a cerca de 230 quilômetros de Bogotá, cerca de 150 quilômetros de Medellín e de Cali. Ainda de acordo com as informações, este já é considerado o tremor mais forte registrado na Colômbia na última década. Inclusive, autoridades de outros países já começam a se manifestar e também enviar ajuda humanitária e se dispondo aí a ajudar a Colômbia, que passa então por esse grande problema. Já são 111 mortos e ainda diversas pessoas feridas e desaparecidas depois deste terremoto de 7.4. Agora 5:45. A gente vai rapidinho pro intervalo e daqui a pouco a gente volta.
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3: Estamos de volta aqui com a segunda edição do Notícias em 30, saudando você, ouvinte, que nos acompanha pelas emissoras de inspiração católica que fazem parte da Rede Aparecida e Signes Brasil.
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0: conhecia, que ele ajudava as pessoas a rezar, mas que deveria ser gentil com o povo. Após a repercussão, foi alvo de inúmeras ofensas e comentários negativos. Sacerdote da Congregação do Sagrado Coração de Jesus, os Deonianos, Padre Zezinho tem 85 anos e é catequista, cantor, escritor e compositor reconhecido por sua trajetória de evangelização em 60 anos de sacerdócio. O Observatório da Comunicação Religiosa, por exemplo, divulgou uma nota de solidariedade. O professor da Pontifícia Universidade Católica de Minas Gerais, Robson Sávio Reis Souza, que também é membro do observatório, explica o que o episódio revela sobre a forma como as pessoas se comunicam dentro do ambiente virtual.
1: As mídias digitais hoje, elas se transformaram em espaços onde muitas vezes o ódio, a violência, o medo, né, o racismo, a misoginia, que é o ódio das mulheres, né? E a dificuldade de convivência de qualquer opinião que nos desagrade, isso virou, digamos assim, um espaço para todo tipo de ataque, desqualificação, cancelamento, ações odiosas, né? Isso é algo que as pessoas devem pensar muito, muito, porque além de destruírem, digamos assim, o tecido social, isso também acaba nos atingindo pessoalmente a cada um de nós, à medida que nós frequentamos esses espaços, né, motivados pelo medo, pela raiva, pela vingança, pelos discursos do ódio. Isso também faz muito mal a todos nós individualmente, nossa saúde mental, a nossa condição de sociabilidade, né?
0: A doutora em comunicação e jornalista, irmã Helena Coraza, destaca que diante desse contexto é necessário incentivar a educação midiática.
2: Quer dizer, não é só também entender e ler, mas é o compromisso social e ético diante das coisas. Então, hoje, a gente fala muito do jovem, da criança e etc. Mas também os adultos, a terceira idade, está comprovado de como nós todos...
0: incentivar a educação midiática.
2: Quer dizer, não é só também entender e ler, mas é o compromisso social e ético diante das coisas. Então, hoje, a gente fala muito do jovem, da criança e etc. Mas também os adultos, a terceira idade, está comprovado de como nós todos... O que é que eu estou compartilhando? O que é que eu estou postando? Eu parei para pensar, para ver se isso é verdadeiro, confere, está ferindo a moral de alguém?
0: Fernanda Prado, para a Rede Aparecida de Rádio e Signes Brasil.
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4: Agora são 5:51 no horário de Brasília. Tropeço do Palmeiras. Teve vitória do Corinthians, o Santos já na zona de rebaixamento. Essa foi a rodada do Campeonato Brasileiro. Renato Dias, boa tarde.
5: Oi, Rafael, muito boa tarde para você aí, para os amigos da Rede Aparecida de Rádio, para o Murilo aí nos trabalhos técnicos. Vamos então com os resultados, começando com o seu tricolor, que perdeu para o outro tricolor de virada no sábado, Grêmio 2, São Paulo 1. Remo e Atlético Paranaense ficaram no 2-2 lá em Belém do Pará. O Coritiba venceu a Chape por 2-1, aliás, uma cena muito engraçada, né? Ele não se machucou, o jogador do Coritiba, que fez o gol e na comemoração pulou a placa, só que ele esqueceu que tinha simplesmente a escadaria do vestiário atrás da placa, caiu direto, não se machucou, né, tanto não, só foi um tombo realmente, foi uma cena engraçada e o pior é que o gol foi anulado, né? Esse foi o principal da jogada, mas o Coritiba venceu por 2-1 e encerrando no sábado à noite, o clássico no Engenhão ficou no 1-1, bom jogo, hein? Botafogo e Fluminense. Ontem, o Cruzeiro venceu por 3-1 Mirassol, Mineirão lotado, Palmeiras e Internacional ficaram no 0-0, hein? Bahia e Vasco 0-0 na Bahia, 4 gols anulados, é impressionante. O Santos perdeu pro Furacão, esse ótimo Furacão que tropeçou na Copa do Brasil, mas olha, já se recuperou ontem, 2-0 para cima do Santos, sem Neymar na Vila Belmiro e o Peixe na zona de rebaixamento. O Corinthians, que sempre vai mal em Bragança, venceu o Bragantino por 2-0 e o Flamengo fez o dever de casa, 2-0 para cima do Vitória. Com esses resultados, então, o Palmeiras permanece líder com 48 pontos, mas o Flamengo diminuiu a distância de 8 para 6 pontos, está com 42 e tem um jogo a menos o Flamengo. Atlético Paranaense em terceiro.

0: Primeiro lugar com 40 pontos. Que campanha do Furacão! Fluminense está em quarto com 35 e o Cruzeiro completa ali o G5 com 33 pontos. Hein? O Cruzeiro reagiu muito bem depois da chegada do técnico Arthur Jorge. E na zona de rebaixamento, o Inter saiu com esse empate, está em 16º com 23. 17º, então, na zona de rebaixamento, o Santos com 22. Vasco com 18, 22 pontos. O Remo também com 22 pontos, é o vice-lanterna, e a Chape, essa já foi embora com apenas 10 pontos, Rafael. Bom, Rafael, agora no meio de semana, Copa Sul-Americana e Libertadores da América, oitavas de final. Olha, teremos simplesmente aí o maior jogo da rodada, eu acho, dessas competições. Cruzeiro e Flamengo, Flamengo e Cruzeiro no Maracanã, um jogaço, e claro, todo mundo em campo, tem Palmeiras, tem Corinthians, tem Grêmio pela Sul-Americana, tem também São Paulo pela Sul-Americana, muita coisa de terça até quinta-feira. Na sexta, a gente volta então trazendo um resumo das competições da Sul-Americana e já projetando também o final de semana do Brasileirão, hein? Uma ótima semana para vocês e até lá.
1: Economia.
2: O desenrola adimplentes começou a operar nesta segunda-feira com novas regras para a participação das instituições financeiras. A modalidade oferece crédito em condições mais favoráveis para trabalhadores informais que mantêm suas dívidas em dia e também para estudantes adimplentes aí com fundo de financiamento estudantil FIES. Segundo o governo, a expectativa é de que 500 mil trabalhadores informais e 100 mil beneficiários do FIES procurem o programa. Segundo o Ministério da Fazenda, 30% do valor das operações virão das próprias instituições financeiras, enquanto 70% restante serão bancados pela União. O desenrola de implantes é uma nova etapa do Desenrola 2.0, lançado pelo governo federal no mês de junho. Para os trabalhadores informais, a modalidade permite trocar uma dívida mais cara por uma com um novo crédito com juros menores. Já no caso do FIES, há linhas de crédito voltadas ao financiamento de atividades empreendedoras. O Banco Central trabalha aí com, divulgou, na verdade, com um relatório da gestão do PIX, a ferramenta de transferência de recursos em tempo real, que foi lançada em 2020, e a instituição lembrou neste relatório da evolução. Nos últimos anos, teve o PIX cobrança, PIX saque, PIX agendado, PIX por aproximação, e também informou que está discutindo agora a utilização indevida do campo de descrição das transações, ou seja, o envio de mensagens por meio de ferramentas, e a padronização dos chamados alerta de golpes. E em 2025, o PIX registrou 35,36 trilhões de reais em transferências, novo recorde de volume de valores transferidos, cresceu 33% na comparação com 2024. E a gente lembra que o PIX é uma modalidade, né, de pagamento instantâneo e que está na mira dos Estados Unidos, tanto é que foi citado no relatório dos Estados Unidos como também sendo um dos motivos pela taxação. E agora há pouco, o governo dos Estados Unidos respondeu ao pedido de consultas apresentado pelo Brasil à Organização Mundial do Comércio e informou que está à disposição para discutir o tarifaço. O Brasil acionou a Organização Mundial do Comércio para contestar as novas tarifas que foram anunciadas pela Casa Branca. Uma de 25% aplicada sob o argumento de que o Brasil adota práticas econômicas consideradas desleais, no caso, inclusive, é o PIX. Outra de 12,5% aplicada sob o argumento que o Brasil, assim como outras dezenas de países, falhou na fiscalização da importação de mercadorias produzidas com trabalho forçado. E quando acionou a organização, o governo brasileiro argumentou que as novas tarifas impostas pelo governo Donald Trump são discriminatórias. Agora, embora não tenha feito essa afirmação à MC, o governo brasileiro tem dito que o tarifaço tem motivação política.
1: Segurança.
2: Marco Antônio Heredia Viveiros, de 80 anos, ex-marido da ativista Maria da Penha, vai continuar preso preventivamente. Ele passou hoje à tarde por audiência de custódia lá em Natal, no Rio Grande do Norte. A defesa informou que vai pedir a substituição da prisão preventiva por prisão domiciliar, com base na idade, também nas comorbidades de Marco Antônio, mas esse pedido ainda deve ser analisado pela justiça. O colombiano foi preso ontem na capital potiguara, onde mora.

0: há cerca de 10 anos, porque ele deu uma entrevista à TV Record falando sobre a tentativa de feminicídio que aconteceu em 1983. E segundo o Ministério Público do Ceará, ele cumpriu uma medida protetiva, ou seja, falar a respeito desta tentativa de feminicídio. O crime contra Maria da Penha, como eu disse, aconteceu em 83, ele só foi preso em 2000 e ainda ficou só 2 anos preso, saiu em 2002. 5:58, nós vamos ficando por aqui com a segunda edição do Notícias em 30. E para você que ficou conosco, um excelente início de semana e a gente se fala.
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a hora das Ave Marias, a hora da nossa oração. As mães, quando vai chegando a noitinha, as mães que têm crianças pequenas vão preparando o lugar para a criancinha dormir. Ela prepara uma cama macia, ela perfuma a cama, quem sabe, ela ajuda a sua criancinha a dormir. Nós somos como que criancinhas nas mãos de Deus, de Nossa Senhora. Ela também prepara para nós uma noite, ela nos ajuda, nos ampara. Aí todos nós nos lembramos da nossa mãe, quando nos levava para o berço, para a cama. Se era um dia tranquilo, ela nos fazia dormir cantando canções de ninar. Se era um dia que a gente estava doente, ela nos consolava, nos afagava a cabeça, nos arranjava remédio para que a gente pudesse dormir tranquilo. Se era uma dor de ouvido, ela arranjava remédio para a dor. Se era de dente, se era de garganta, seja que fosse, a mãe sempre estava acudindo o filho, sobretudo na hora de dormir. Então, meu irmão, minha irmã, olhemos para Nossa Senhora assim, que cuida de nós como filhos, como crianças. É assim que nós queremos ser. Jesus diz: se a gente não se parecer com criança, não vai entrar no reino dos céus. Então, nossa mãe, nos trate assim, nos embale nesta noite. Houve um bispo da Arquidiocese de Mariana, Dom Antônio Ferreira Viçoso, que era um grande devoto de Nossa Senhora, divulgou muito a devoção de Nossa Senhora, do terço, de Nossa Senhora das Dores, do centenário de Maria, da coroa das dores, um homem que viveu muito essa devoção a Nossa Senhora e teve um amor a Deus assim incandescente. Ele foi bispo de Mariana mais de 30 anos, 35 anos, do ano de 1844 a 1875. A sua causa de beatificação está também em Roma, e nós esperamos que em breve ele possa ser elevado à honra dos altares. Eu vou rezar a oração pela sua beatificação e sua canonização, e se você quiser pedir uma graça por intercessão de Dom Viçoso, às vezes uma coisa que você está precisando muito, peça, ele pode alcançar para você, até milagre. Se você pedir um milagre, o que é? É a solução de uma coisa que parece impossível humanamente. Deus pode fazer o milagre, e esse milagre pode ser pedido então pelos santos, pelos nossos irmãos que estão no céu. E Dom Viçoso, você pode pedir por intercessão dele o milagre que você precisa. Reze comigo. Senhor Jesus Cristo, glória dos vossos sacerdotes, bom pastor, que destes a vida pelas vossas ovelhas, nós vos agradecemos pelas virtudes e dons com que vos dignastes adornar a alma do grande bispo, Dom Antônio Ferreira Viçoso, para fazer dele um modelo luminoso de defensor da Igreja, reformador do clero e santificador do povo cristão. Vós que prometestes glorificar aqueles que vos servirem, dignai-vos glorificar com a honra dos altares, se for para a maior glória da Santíssima Trindade, em honra do vosso sacerdócio, este vosso servo, e concedei-nos para este fim, por sua intercessão junto de vós, a graça que confiadamente vos pedimos. Peça agora a graça. Eu vou dar um pouquinho de silêncio para que você possa pedir a graça no silêncio do seu coração por intercessão de Dom Viçoso. Isto vos pedimos por Cristo nosso Senhor. Amém. Vamos rezar juntos agora a oração do Ângelus, as três Ave Marias.

anjo do Senhor anunciou a Maria, e ela concebeu do Espírito Santo. Ave Maria, cheia de graça, o Senhor é convosco. Bendita sois vós entre as mulheres, e bendito o fruto do vosso ventre, Jesus. Santa Maria, Mãe de Deus, rogai por nós, pecadores, agora e na hora da nossa morte. Amém. Eis aqui a serva do Senhor. Faça-se em mim segundo a tua vontade. Ave Maria, cheia de graça, o Senhor é convosco. Bendita sois vós entre as mulheres, e bendito o fruto do vosso ventre, Jesus. Santa Maria, Mãe de Deus, rogai por nós, pecadores, agora e na hora da nossa morte. Amém. E o Verbo de Deus se fez carne e habitou entre nós. Ave Maria, cheia de graça, o Senhor é convosco. Bendita sois vós entre as mulheres, e bendito o fruto do vosso ventre, Jesus. Santa Maria, Mãe de Deus, rogai por nós, pecadores, agora e na hora da nossa morte. Amém. Rogai por nós, Santa Mãe de Deus, para que sejamos dignos das promessas de Cristo. Oremos. Infundi, Senhor, em nossas almas a vossa graça, para que, conhecendo pela anunciação do anjo a encarnação do Verbo, vosso Filho bem-amado, cheguemos por sua paixão e cruz à glória da ressurreição. Por Cristo nosso Senhor. Amém.

Hoje eu quero abençoar o sal. O sal nós usamos todos os dias em nossas casas. Eu quero dar uma bênção para o sal. Depois você pode até pegar um pouquinho do sal e colocar na água. A água fica também abençoada. Seja uma água limpa, sobretudo uma água mineral, que você tenha certeza que possa ingeri-la, ela será então fonte de saúde e de paz. A nossa proteção está no nome do Senhor, que fez o céu e a terra. O Senhor esteja convosco, Ele está no meio de nós. Deus de bondade, abençoai o sal, que mandastes o profeta Eliseu lançar a água para torná-la fecunda. Fazei, ó Deus, que por toda parte onde esta mistura de água e sal for aspergida, seja afastado todo o ataque do inimigo e guarde-nos constantemente a presença do Espírito Santo, por nosso Senhor Jesus Cristo, vosso Filho, na unidade do Espírito Santo. Amém. Abençoe-vos Deus Todo-Poderoso, Pai, Filho e Espírito Santo, e permaneça esta bênção para sempre. Amém.

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1: Boa tarde, queridos filhos e filhas. Nesta segunda-feira da Semana Nacional da Família. Que maravilha, não é não? Poder rezar e pedir, Senhor, abençoe minha família. Volte seu olhar sobre a sua família. Dê atenção à sua família. Hoje, eu destaco o diálogo. Escutou? Dialogue mais. Pode ter certeza, pontes serão construídas pelo diálogo. Pai, Filho e Espírito Santo. Amém. Senhor, ao terminar esse dia, quero pedir a graça para que toda a família seja formadora de valores humanos e cristãos. Senhor Deus, que tendo Jesus Cristo assumido a condição humana na família, restabeleceu a primitiva unidade, vivendo com Maria, vossa mãe, e São José, o pai adotivo, durante 30 anos em Nazaré, fez com que a família fosse valorizada e um instrumento de graça. É por isso que nesta tarde pedimos, Senhor Jesus, afastai de toda a família os males que ameaçam. Ajudai-nos a promover em nossas famílias e em todos os lares os sentimentos e os propósitos de união indissolúvel, de amor generoso, de fidelidade permanente e perseverança constante. Senhor Jesus, nós vos recomendamos de modo particular esta causa da minha família, que tanto necessito. Atendei-nos, Senhor. Escutai a nossa prece. Olhai com misericórdia para esta realidade, esta ferida familiar. Restaurai, curai e afastai este mal. Coloque a sua intenção. Nossa Senhora, que nas bodas de Caná dissestes a Jesus: eles não têm mais vinho. Nesta tarde, ó Mãe, tome esta prece e leve a teu filho Jesus. Como fruto desta oração com Maria, roguemos a Jesus. Ave Maria, cheia de graça, o Senhor é convosco. Bendita sois vós entre as mulheres e bendito é o fruto do vosso ventre, Jesus. Santa Maria, Mãe de Deus, rogai por nós, pecadores, agora e na hora de nossa morte. Amém. Sagrada Família de Nazaré, promovei em minha família o reavivar do amor, o despertar do diálogo e, acima de tudo, o perdão permanente. Que, de fato, as nossas famílias sejam formadoras de valores humanos e cristãos. Sagrada Família de Nazaré, rogai por nós. Amém.
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1: Do Evangelho de São Lucas, capítulo 20, versículo 38. Ele não é Deus de mortos, mas de vivos, uma vez que para ele todos vivem. É no interior desta palavra que vamos caminhar hoje. A palavra que ouvimos nasce de uma discussão sobre o depois da morte. Jesus dialoga com os saduceus, um grupo que negava a ressurreição, e afirma com clareza: Deus é o Deus dos vivos. Essa afirmação é bela e ao mesmo tempo profundamente provocadora. Ela é pronunciada mesmo próxima da própria morte violenta que o Senhor irá enfrentar. Ao ensinar sobre a vida, Jesus dá testemunho da sua própria vida. Ao falar de um Deus que não abandona ninguém ao poder da morte, antecipa aquilo que acontecerá com ele mesmo. Jesus será ressuscitado pelo Pai e, em sua vida plena, comunicará ainda mais vida a todas as pessoas. A fé cristã não ignora a morte, mas proclama algo maior do que ela: a fidelidade de Deus à vida que ele criou. O caminho do ser humano sobre a terra é marcado pelo encontro, pela relação com o outro e por um desejo profundo de plenitude. Vivemos buscando sentido, caminhando muitas vezes sem respostas imediatas, mas movidos por uma sede interior que aponta para Deus. É nesse percurso que se manifesta a graça divina. Aquele que plantou o amor em nossos corações espera que dele nasçam frutos de paz, liberdade e defesa da vida. Deus não nos criou para o fechamento, mas para a comunhão. Jesus, encarnado no seio da humanidade, é o maior exemplo de como a vida pode ser grandiosa. Ele mesmo afirmou que veio para que todos tenham vida e vida em abundância. Em sua existência, aprendemos que viver de verdade é doar-se. E o que significa, afinal, doação de vida? Ao olhar para a cruz, vislumbramos o preço desse amor. Mas é ao contemplar o ressuscitado que temos a plena certeza de que essa doação não termina na morte. Por isso, Deus, sendo Deus da vida, nos convida a sermos também pessoas de vida. Esse é um desafio cotidiano que exige sabedoria, coragem e ânimo, porque é no interior da palavra que aprendemos a ser luz que brilha, mesmo quando a noite parece longa.
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2: Olha o que foi, meu bom José.
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0: os órgãos oficiais do governo federal.
1: Hoje, na apresentação da Voz do Brasil, Mariana Jungmann e Luciano Seixas.
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1: Famílias que têm direito a repor o gás de cozinha já têm acesso ao Vale Recarga.
2: Os beneficiários podem verificar o direito ao benefício no site do Ministério do Desenvolvimento e Assistência Social, Família e Combate à Fome ou no portal da Caixa Econômica Federal.
3: Para ter acesso à recarga do gás do povo, o responsável familiar deve procurar uma das revendedoras que participam do programa em todo o país. Quem explica é a secretária nacional de integração e articulação de plataformas sociais eletrônicas, Ana Lúcia Alonso.
4: Se apresentando na loja ou ligando para ela, você tem o direito de fazer a recarga a cada 2 meses ou a cada 3 meses, de acordo com o tamanho da sua família. Se você encontrou a sua revenda, é só se apresentar e fazer o pagamento da recarga com o cartão da Caixa Econômica Federal com chip, que pode ser o cartão do Bolsa Família, ou então você pode usar o seu celular. Você não precisa de intermediários e você tem garantido com segurança a troca do seu gás para fazer o almoço de todo dia.
3: Podem participar as famílias com pelo menos 2 pessoas em sua composição, renda per capita de até meio salário mínimo e cadastro único atualizado nos últimos 24 meses. Os vales recargas são liberados no dia 10 de cada mês, observando a quantidade de botijões a que cada família tem direito ao ano. A periodicidade varia conforme a composição familiar. Domicílios com 2 ou 3 membros, por exemplo, recebem 1 vale a cada 3 meses. Já as famílias com 4 ou mais integrantes têm direito a 1 vale a cada 2 meses. As consultas das distribuidoras credenciadas, da situação do Vale, assim como de outras informações sobre o programa, podem ser feitas pelos canais oficiais da Caixa e do Ministério do Desenvolvimento e Assistência Social, Família e Combate à Fome. O Disque Social, pelo número 121, é uma das indicações. Reportagem Natália Koslick.
1: Você sabe o que fazer diante de um caso de violência contra uma mulher?
2: Quais serviços buscar ou por qual meio fazer uma denúncia?

0: O Agosto Lilás é uma oportunidade para falar sobre esse tema e conscientizar sobre os direitos das mulheres.
1: O tema da campanha deste ano são os 20 anos da Lei Maria da Penha, considerada um dos marcos na proteção dos direitos da mulher no Brasil.
2: Foi para pedir socorro que, há 2 anos, a vítima de violência, que vamos chamar de Maria, entrou pela primeira vez em uma casa da mulher brasileira.
3: Eu cheguei na casa sem esperança nenhuma, sem expectativa nenhuma, sem norte algum. Eu estava só o farrapo humano, né? Tinha violências que eu nem tinha conhecimento que eram violências, né? Mas assim, é página virada.
2: Criada há 11 anos, a Casa da Mulher Brasileira reúne em um só lugar serviços como apoio psicossocial, delegacia e juizado especializados, defensoria pública, serviço de saúde e alojamento de passagem. Atualmente, há 13 dessas em funcionamento no país, abertas 24 horas por dia, todos os dias da semana. A coordenadora geral de fortalecimento da rede de atendimento do Ministério das Mulheres, Maura Souza, explica como funciona o atendimento.
4: Primeiro, a mulher passa pelo serviço de acolhimento, atendimento psicossocial, e se for um caso por um alojamento de passagem, a gente oferta esse serviço no âmbito da Casa da Mulher Brasileira, além da brinquedoteca, para que essa mulher tenha condições de ter o atendimento nos outros serviços.
2: No Agosto Lilás, mês de conscientização pelo enfrentamento à violência contra a mulher, a casa reforça a garantia dos direitos das mulheres. A subsecretária de enfrentamento à violência da Secretaria da Mulher do Distrito Federal, Maíra Castro, destacou que, além do apoio imediato, a Casa da Mulher Brasileira também ajuda as vítimas a alcançarem autonomia profissional e financeira.
5: Elas podem fazer cursos, ter essa a empregabilidade, temos mais de 400 mulheres empregadas em diferentes órgãos, estão sempre visando essa oportunidade, uma porta de saída que elas tenham da violência doméstica.
2: O tema deste Agosto Lilás são os 20 anos da Lei Maria da Penha, considerado um dos marcos na proteção dos direitos da mulher no Brasil. Além da agressão física, a norma abrange outras 4 formas de violência contra a mulher. A violência patrimonial, que se caracteriza pela destruição ou retenção de bens, dinheiro ou outros recursos. A violência moral, que ocorre por meio de calúnia, difamação, injúria ou qualquer conduta que atinja a honra e a reputação da mulher. A violência psicológica, caracterizada por atitudes que causam medo, humilhação, ameaças, isolamento e manipulação. E a violência sexual, que é qualquer ato praticado sem consentimento. Em qualquer dos casos, a mulher deve fazer o registro da ocorrência. Os profissionais são qualificados para esse atendimento, de acordo com Mariana Almeida, delegada adjunta da Delegacia de Atendimento à Mulher 2 do Distrito Federal.
6: O policial precisa ter a sensibilidade de acolher essa vítima, de acalmá-la, para que assim ela consiga, né, relatar o que está acontecendo. E também ele precisa saber o que de fato vai auxiliar essa vítima para poder encaminhá-la a outros órgãos, a outros serviços públicos, porque a gente precisa de toda essa atuação de rede, como prevê a própria Lei Maria da Penha.
2: Há em todo o país 495 delegacias especializadas de atendimento à mulher. Em 2025, as unidades realizaram mais de 782 mil atendimentos. Além disso, foram registrados 608 mil boletins de ocorrência e mais de 300 mil inquéritos instaurados e medidas protetivas de urgência solicitadas. As vítimas de violência também podem contar com a Central de Atendimento à Mulher, o Ligue 180. A ligação é gratuita e o serviço funciona 24 horas por dia, todos os dias da semana. Os serviços também podem ser acessados pelo WhatsApp 61 99610 0180 ou pelo e-mail central180@mulheres.gov.br. Mas atenção, se o caso for de emergência, ou seja, se a mulher estiver em risco imediato, a recomendação é acionar a Polícia Militar por meio do 190. Reportagem Luana Karen.
0: A Agência Nacional de Proteção de Dados, a ANPD, abriu um processo de fiscalização contra o Discord.
1: A medida busca apurar

0: Possíveis descumprimentos das regras de proteção previstas no Estatuto Digital da Criança e do Adolescente.
1: A fiscalização ocorre após episódio que resultou na morte de um adolescente de 13 anos.
0: A plataforma terá que informar quais medidas adota para evitar situações de risco. Confira com Thaís de Araújo.
2: Muito popular entre os jogadores online, o Discord é uma plataforma que permite a troca de mensagens por texto, voz e vídeo. O serviço também reúne comunidades em que os usuários podem conversar e interagir em tempo real. Para investigar possíveis falhas na proteção de crianças e adolescentes dentro da plataforma, a Agência Nacional de Proteção de Dados, a ANPD, abriu um processo de fiscalização. O objetivo da agência é verificar se a plataforma está cumprindo as regras do Estatuto Digital da Criança e do Adolescente, o ECA Digital, para prevenir situações que possam colocar menores de 18 anos em contato com conteúdos que incentivem ou facilitem a automutilação e o suicídio. Também serão analisados os mecanismos usados pelo Discord para verificar a idade dos usuários e para identificar e retirar conteúdos que violem essas regras, além de comunicação de casos graves às autoridades. A plataforma terá 5 dias úteis para apresentar informações sobre as medidas adotadas para prevenir e combater violações graves contra crianças e adolescentes. Se forem encontradas irregularidades, a ANPD poderá determinar mudanças e aplicar as sanções previstas no ECA Digital. Entre elas, multa de até R$50 milhões por infração. A fiscalização da ANPD é um trabalho conjunto com a Polícia Civil e o CyberLab da Secretaria Nacional de Segurança Pública do Ministério da Justiça e Segurança Pública, que atuam para investigar um grupo criminoso suspeito de incentivo ao suicídio e à automutilação por meio do Discord, resultando na morte de um adolescente de 13 anos no último dia 22 de julho. Thaís de Araújo para a Voz do Brasil.
1: O fenômeno El Niño já é uma realidade e está afetando o clima no Brasil.
0: Ele provoca chuvas acima da média, ventanias e ciclones no sul e sudeste do país.
1: E estiagem que pode levar à crise hídrica do norte, nordeste e centro-oeste.
0: Mais cedo, nós conversamos com o secretário nacional de Defesa Civil, Volney Wolf, sobre como a população e os municípios podem se preparar para as consequências desses eventos. Acompanhe. Secretário Volney Wolf, seja muito bem-vindo à Voz do Brasil, um prazer ter o senhor com a gente aqui. Vamos começar falando sobre os impactos do El Niño, que já estão sendo sentidos, secretário, especialmente ali no sul do país. O senhor pode fazer pra gente um relato sobre como está a situação por lá, quais têm sido os principais problemas decorrentes de eventos climáticos e quais os municípios mais afetados?
3: Sim. Mariana, bem, começando aí do início, né? Na verdade, os efeitos do El Niño já são sentidos no Brasil inteiro, né? De sul a norte do país. O aquecimento das águas do Atlântico, que já passam de 2 graus, nos permitem inferir que nós já estamos vivendo um El Niño no grau muito forte, né? Isso quer dizer que vamos ter chuvas intensas na região sul do Brasil, possivelmente ainda na região sudeste, mas teremos também estiagem e escassez hídrica muito, muito forte na região amazônica e na região do nordeste, que a gente já começa a sentir também. Além disso, na região centro-oeste, é possível que tenhamos ainda incêndios e também a região centro-oeste é uma região que tem escassez hídrica e tem chuvas intensas em alguns períodos, né? E ainda, principalmente ali na São Paulo, Rio, ondas de calor prometem ser bastante fortes ainda no ano de 2026. Bom, a gente viu no último mês, especificamente agora em julho, na região sul, especialmente lá no Rio Grande do Sul, chuvas intensas que duraram mais de uma semana. Aliás, elas perduraram por mais de 10 dias. E isso ocasionou elevação dos níveis dos rios, das principais vales de rios do Rio Grande do Sul, que levam água até a bacia do Guaíba, na grande Porto Alegre, né? Então, isso acabou ocasionando danos e prejuízos à população, né? Em muitos dos municípios, a população teve água em suas casas, né? Isso sempre ocasiona um grande problema à população. E agora, na última semana, né, no último final de semana, estava previsto o ciclone extratropical, né, que é um ciclone que é formado ali na região leste do Brasil, vindo do sul do país, Uruguai, Argentina, em função daquelas massas de ar frio, que ao chegar no continente, geram chuvas intensas, mas pior que isso, né, nesse caso, ventanias próximas de 100 km por hora. E o que aconteceu ali na região metropolitana de Porto Alegre é que a velocidade dos ventos passaram de 100, chegaram a 115, 120 quilômetros, tanto na região metropolitana de Porto Alegre, como lá no sul, na região de Pelotas, principalmente, né? E isso traz muitos transtornos à população das cidades.
1: Perfeito, secretário. Como o senhor citou, novos fenômenos climáticos, como tornados e ciclones, ainda são esperados, né? Como é que os municípios podem se preparar para esta situação?
3: Então, eu acho assim, é importante que a população, no primeiro momento, busque informações de órgãos oficiais. Então, a primeira coisa é buscar as informações nas defesas civis municipais, nas prefeituras, ou seja, nos órgãos oficiais, nos órgãos do governo do estado e nos órgãos oficiais do governo federal. Como uma segunda medida, é muito importante que as pessoas busquem medidas de autoproteção. Ao ter um alerta de possível chuvas intensas com ventanias, ou seja, que vai haver em potencial a possibilidade de ocorrer um desastre, que essas pessoas busquem medidas de autoproteção. É importante também, Luciano, que as prefeituras busquem, ao longo dos períodos de preparação, botar em prática os seus planos de contingência. Quando possível, e muitas delas têm feito isso, principalmente na região sul do Brasil, fazer simulados com a população. Tirar os planos de contingência da gaveta e transformar isso em simulados, aonde junto com a população, os órgãos de defesa civis, mas mais que isso, dos sistemas municipais, estaduais de defesa civil, fazem um simulado de como é que seria uma situação de potencial desastre em função, por exemplo, de chuvas intensas.
0: O secretário, e os municípios que já foram atingidos, né? Porque a gente viu aí que no Rio Grande do Sul a coisa já começou a escalar. No caso dos municípios que já foram atingidos, como é que eles devem proceder para conseguir a ajuda do governo federal?
3: A Defesa Civil Nacional, ela orienta desde da decretação da situação de emergência, a solicitação de reconhecimento federal e a elaboração de planos. No primeiro momento, ajuda humanitária, quando for o caso, de restabelecimento, quando há alguma avaria pequena na infraestrutura pública, e em último caso, a orientação sobre a construção de planos de reconstrução naqueles casos onde os danos e os prejuízos na infraestrutura pública foram de maior porte.
1: Perfeito. Secretário, a gente está falando do sul do país, como o senhor colocou, né? Questão de alagamentos, chuvas, tornados, e também o senhor colocou no início, existe o outro lado, né? O agravamento da estiagem em grande parte do país, mais notadamente região centro-norte. Quais são os maiores perigos desta situação?
3: Então, nós não podemos nos esquecer que em 2023, de 23 para 24, no El Niño também muito forte, talvez tenha sido a maior estiagem, a maior crise hídrica que a gente viveu nos últimos tempos na região amazônica, né? Os grandes rios, parte deles secaram, os transportes via navegação ficaram muito prejudicados e nós tivemos que lançar mão, como é que eu vou dizer, de algumas ações para ajudar os estados do norte. Nós temos equipes em todas as regiões do norte, em todos os estados do norte, mais o centro-oeste, reuniões de capacitação de como a gente deve se preparar para que, em havendo essa situação de crise hídrica, a gente possa trabalhar de maneira muito integrada entre os estados, os municípios e o governo federal, para que as pessoas possam ter o menos possível de impacto nessas situações.
0: Muito bem, nós conversamos com Volney Wolff, secretário nacional de Defesa Civil. Muito obrigada, secretário, pela sua entrevista aqui à Voz do Brasil.
3: Eu que te agradeço, Mariana e Luciano. Muito obrigado pela oportunidade.
1: O Ministério das Relações Exteriores prestou solidariedade à Colômbia depois do terremoto que atingiu o país na manhã desta segunda-feira.
0: O tremor de magnitude 7,4 foi o mais forte registrado no país durante a última década, segundo o Serviço Geológico Colombiano.
1: O Itamaraty acompanha os esforços de busca e de assistência às populações afetadas e manifesta disposição de colaborar com as autoridades colombianas. Até o momento não foram identificados brasileiros entre as vítimas.
0: O governo da Colômbia decretou estado de emergência. Segundo o balanço oficial, ao menos 111 pessoas morreram e 87 ficaram feridas.
1: O plantão consular permanece à disposição para prestar assistência a cidadãos brasileiros em

0: situação de emergência.
1: O atendimento da Embaixada do Brasil em Bogotá pode ser feito por meio do telefone 57-31-0809-6169. Já o plantão consular em Brasília pode ser feito pelo telefone 61-98-260-0610.
0: Começaram as convocações da lista de espera do Fundo de Financiamento Estudantil, FIES.
1: Os inscritos nessa edição que ainda não foram pré-selecionados devem acompanhar a classificação no site do FIES até o dia 24 de setembro para não perder a vaga.
0: A diretora de Políticas de Acesso à Educação Superior do Ministério da Educação, Marina Castro, explica como garantir a vaga.
2: O candidato que for pré-selecionado por meio da lista de espera terá 3 dias úteis a contar da data da convocação para acessar a página do FIES e complementar as informações da inscrição. Na sequência, será a vez de validar a documentação exigida, primeiro na instituição de ensino e depois no banco. Os prazos de cada etapa devem ser observados rigorosamente para evitar a perda da vaga para financiamento do curso.
1: Nessa edição foram disponibilizadas 75.500 vagas, distribuídas em mais de 1.200 instituições privadas de educação superior.
0: Metade das vagas é destinada para estudantes com renda familiar per capita de até meio salário mínimo, inscritos no CadÚnico.
1: Os pré-selecionados devem acompanhar a classificação no endereço fiesseleçãoaluno.mec.gov.br.
0: E estudantes que participam do processo seletivo do ProUni, o Programa Universidade para Todos, e foram pré-selecionados, devem comprovar as informações de inscrição até sexta-feira, dia 14.
1: A documentação exigida deve ser apresentada diretamente na instituição de ensino superior.
0: Os estudantes que recebem bolsa integral do ProUni podem solicitar a bolsa permanência. Saiba como.
3: Estudantes com bolsa integral do ProUni e matriculados em cursos presenciais de turno integral podem solicitar a bolsa permanência, auxílio mensal de R$ 700, concedido pelo Ministério da Educação. O benefício é destinado ao custeio de despesas educacionais e atende alunos de cursos com duração mínima de 6 semestres e média de pelo menos 6 horas de aula por dia. Para receber a bolsa, o estudante também precisa ter conta corrente individual no Banco do Brasil ou na Caixa Econômica Federal, vinculada ao mesmo CPF cadastrado no sistema do ProUni. O auxílio não pode ser acumulado com outras bolsas públicas de mesma finalidade e pode ser suspenso caso a bolsa principal do ProUni seja interrompida ou o aluno deixe um curso integral. O pedido deve ser feito diretamente na coordenação do ProUni da instituição de ensino superior onde o estudante está matriculado. A faculdade verifica se o curso é elegível, realiza o cadastro no sistema e inclui o aluno na relação mensal de beneficiários, conforme a disponibilidade orçamentária do Ministério da Educação. Claudimário Carvalho, para a Voz do Brasil.
1: Desde os 14 anos de forma legal, com remuneração e ainda aprender um ofício.
0: É a aprendizagem profissional, uma modalidade de contratação que combina formação teórica e experiência prática no ambiente de trabalho.
4: Criada no ano 2000, a contratação de aprendizes é voltada a adolescentes e jovens entre 14 anos completos e 24 anos incompletos. O contrato de aprendizagem é registrado em carteira de trabalho, com acesso aos direitos trabalhistas e previdenciários. Entre eles, remuneração proporcional às horas trabalhadas, nunca inferior ao salário mínimo hora, o depósito do Fundo de Garantia do Tempo de Serviço, FGTS, o 13º salário, as férias e o vale-transporte. No entanto, o contrato de aprendizagem tem prazo determinado de até 2 anos e a jornada de trabalho possui regras específicas. De 4 a 6 horas diárias para aprendizes que ainda não concluíram o ensino médio e de até 8 horas diárias para aqueles que já concluíram o ensino médio. Para se candidatar a uma vaga de aprendizagem, o jovem deve estar regularmente matriculado e frequentando uma instituição de ensino. A contratação está vinculada à participação em curso de aprendizagem profissional em instituição habilitada, como SESC, SENAC e SENAT, por exemplo. A contratação de aprendizes é obrigatória para estabelecimentos de qualquer natureza que possuam, no mínimo, 7 empregados em funções que demandem formação profissional. Daniele Popov, para a Voz do Brasil.
1: custo dos alimentos da cesta básica registrou queda em 26 capitais brasileiras no mês de julho.
0: Foi o que mostrou a pesquisa realizada todo mês pela Conab, a Companhia Nacional de Abastecimento, e pelo DIEESE, o Departamento Intersindical de Estatísticas e Estudos Socioeconômicos.
1: Segundo a análise, na comparação entre julho e junho, as maiores quedas ocorreram em Natal, Maceió e Belo Horizonte. Apenas São Luís registrou aumento.
0: Os produtos que tiveram as principais reduções nas capitais brasileiras foram a batata, tomate, café e açúcar.
1: Ainda segundo o levantamento da Conab e do DIEESE, houve também diminuição no preço da carne em 14 capitais.
0: E essas foram as notícias do governo federal.
1: Fique agora com as notícias do Poder Judiciário e do Congresso Nacional. Boa noite.
0: Boa noite para você e até amanhã.
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7: Em seminário, o presidente do STF, do CNJ, fala sobre transparência e confiança pública.
8: Ministro Fachin participa da abertura das celebrações do bicentenário dos cursos jurídicos no Brasil.
7: STJ reconhece validade de tarifa de adiantamento a depositante prevista em contrato bancário.
8: Boa noite, eu sou Marcela Luiz.
7: E eu sou Walter Lima.
8: Presidente do STF e do CNJ, ministro Edson Fachin, abre seminário O Judiciário em Debate, Integridade, Eficiência e Acesso à Justiça.
7: O evento é uma iniciativa do jornal Folha de São Paulo em parceria com a OAB do Estado. Carolina Chaves.
9: O ministro Edson Fachin explicou que o judiciário já avançou muito na transparência e no acesso à justiça com a ajuda da tecnologia, mas é preciso mais para preservar a confiança nas instituições e exercício responsável da função.
10: Precisamos enfrentar com seriedade a agenda de moralização dos gastos públicos, de aprofundar as investigações de corrupção que ainda permanece em nosso país, bem como aperfeiçoar os mecanismos de transparência e encontrar soluções públicas, justas e fiscalmente sustentáveis para questões estruturais do Estado brasileiro, inclusive no que diz respeito ao regime remuneratório da magistratura, que é o que faremos com a proposição de uma lei federal de caráter nacional, cuja minuta estará pronta até o final deste ano.
9: Os encontros acontecem nas manhãs de segunda-feira, nos dias 10, 17 e 24 de agosto.
8: O presidente do STF e do CNJ, ministro Edson Fachin, também participou hoje do início das comemorações dos 200 anos dos cursos jurídicos no Brasil na Faculdade de Direito da Universidade de São Paulo.
7: A cerimônia abriu a programação do bicentenário dos cursos jurídicos no Brasil.
8: Na ocasião, Fachin ressaltou o papel da Faculdade de Direito de São Paulo como espaço de defesa das liberdades públicas, dos direitos humanos e da democracia.
7: Os cursos de direito no país foram criados em 11 de agosto de 1827, por decreto de Dom Pedro I.
8: A Polícia Federal deflagrou hoje uma operação para investigar possíveis irregularidades na aplicação de recursos do regime próprio de previdência social do município de Maceió, em Alagoas.
7: A ação foi autorizada pelo ministro André Mendonça, do STF. Marta Ferreira.
11: Entre os alvos está o Maceió Previdência, autarquia responsável pela análise e concessão de benefícios de pensão por morte e aposentadoria. A Polícia Federal busca esclarecer as circunstâncias do credenciamento, da cotação, da análise de risco, da governança e da tomada de decisão que antecederam os investimentos. A investigação tem como objeto duas aplicações realizadas nos anos de 2023 e 2024, que totalizaram 97 milhões de reais. Na decisão do ministro André Mendonça, ele aponta que houve possível direcionamento dos investimentos e exposição desproporcional do patrimônio previdenciário a ativos de risco elevado e liquidez reduzida.
8: É válida a tarifa de adiantamento a depositante prevista em contrato bancário.
7: Esse entendimento é do STJ, Fátima Uchoa.
12: A tarifa de adiantamento a

0: O depositante remunera o serviço prestado quando o banco adianta recursos para cobrir pagamentos que ultrapassam o saldo da conta. Em ação civil pública, o Ministério Público de São Paulo questionou a legalidade da tarifa. O juízo de primeiro grau declarou nula a cláusula contratual, proibiu novas cobranças e determinou a devolução em dobro dos valores pagos. E o Tribunal Estadual substituiu a restituição em dobro pela devolução simples. Na quarta turma do STJ, o ministro relator João Otávio de Noronha explicou que a tarifa de adiantamento a depositante não se confunde com os encargos da operação de crédito e a cobrança é permitida quando há previsão contratual clara e segue normas do Conselho Monetário Nacional e do Banco Central, como nesse caso. Assim, o colegiado deu parcial provimento ao recurso especial do banco e julgou improcedente a ação civil pública.
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1: Uma boa noite.
2: E até amanhã.
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5: Eu sou Paula Groba.
6: E eu sou Ricardo Nakaoka.
5: E estes são os destaques de hoje do Jornal do Senado, que começa agora.
6: Senado inicia semana de esforço concentrado.
5: Senadora cobra resultados e transparência no uso de verbas para o povo Yanomami.
6: Projeto proíbe que concursos da segurança pública limitem vagas para mulheres.
5: Boa noite.
6: Boa noite.
5: Mais de 2 bilhões de reais foram destinados desde 2023 à proteção do território Yanomami.
6: Mas como esses recursos estão sendo aplicados? Essa foi uma das questões debatidas pela Subcomissão Permanente dos Povos Indígenas Yanomami durante a audiência nesta segunda-feira. Repórter Rodrigo Rezende.
7: O ministro dos Povos Indígenas, Eloy Terena, destacou que os recursos conseguidos por meio dos créditos extraordinários são distribuídos para diversos ministérios e que, no caso da pasta dos povos indígenas, vários eram os desafios enfrentados na área Yanomami, porção do território brasileiro na região norte do Amazonas e de Roraima, equivalente ao tamanho de Portugal.
8: Quando nós assumimos em 2023, desenhamos ali uma estrutura para fazer frente às demandas que estavam colocadas, né? Garimpo ilegal presente na terra indígena, situação de desnutrição e uma ausência de proteção territorial.
7: A senadora Damaris Alves, do Republicanos do Distrito Federal, afirmou que os recursos ainda precisam ser aumentados, mas sempre com cobrança por resultados.
9: Em 2022, 56% das crianças estavam em estágio de desnutrição. Agora em 26, depois das ações emergenciais, a gente cai para 46. O valor foi pouco para a gente alcançar as metas de nutrição e combate à fome.
7: Além da compra e distribuição emergencial de cestas básicas, parte dos recursos destinados ao Ministério dos Povos Indígenas foi usada para criar uma estrutura capaz de identificar a origem e o destino do ouro extraído no Brasil, especialmente o retirado do território Yanomami.
5: E em meio às divergências entre governo, oposição e judiciário, está pronto para votação no plenário do Senado o projeto que cria o Exame Nacional de Proficiência em Medicina.
6: A discussão ganhou um novo capítulo após o Tribunal Regional Federal suspender as sanções aplicadas pelo governo às faculdades que tiveram baixo desempenho no Exame Nacional de Avaliação da Formação Médica, realizado em 2025. Repórter Douglas Castilho.
10: A controvérsia principal é entre o atual ENAMED, exame realizado ao longo do curso de medicina organizado pelo MEC, e a proposta do PROFIMED, avaliação de proficiência a ser realizada pelo Conselho Federal de Medicina após a graduação em análise no Congresso. Em debate no Senado, o senador Rogério Carvalho, do PT de Sergipe, afirmou que o processo de verificação não pode se dar apenas ao fim do curso.
11: Eu defendo que tem o teste de proficiência, mas ele tem que ser a última etapa de um processo mais amplo de avaliação e que tem que gerar consequências para as escolas que garantem o ingresso.
10: Já o relator do projeto de lei do Profimed, senador doutor Irã, do PP de Roraima, reforçou que o Conselho Regulamentador da Profissão, CFM, deve ser o responsável pela certificação.
12: Colocar o Profimed, a prova de proficiência, no Ministério da Educação, que tem sido responsável pela proliferação desenfreada de escolas médicas no nosso país, produzindo médicos com baixo conhecimento, colocando a população em alta vulnerabilidade, isso é um perigo para a sociedade.
10: Uma decisão do TRF da primeira região em 5 de agosto suspendeu as punições impostas

0: Pelo executivo, as universidades com resultados considerados ruins no ano passado, com base no Enamed.
1: O Senado começou hoje uma semana de esforço concentrado com votações importantes. Os parlamentares terão uma agenda intensa no plenário e nas comissões, com propostas que podem impactar a indústria, o mercado de trabalho e a relação entre contribuintes e o fisco.
2: Entre os destaques está a criação de um programa de estímulo à indústria nacional de fertilizantes. Os detalhes com o repórter Pedro Pincer.
3: A pauta de votações do plenário para esta semana prevê a votação de pelo menos 10 projetos. O primeiro item que deve ser analisado é a criação do Programa de Desenvolvimento da Indústria de Fertilizantes. O objetivo é estimular investimentos na implantação, ampliação e modernização da infraestrutura voltada à produção nacional de fertilizantes e de seus insumos. Para o autor, senador Laércio Oliveira, do Progressistas de Sergipe, a iniciativa busca reduzir a dependência brasileira da importação de fertilizantes e fortalecer a segurança alimentar, a competitividade do agronegócio e a indústria.
4: O Brasil não pode apenas continuar reagindo às crises internacionais. Precisamos nos antecipar a elas. Precisamos construir autonomia. Precisamos fortalecer a nossa indústria. Precisamos garantir estabilidade para quem produz e segurança para quem consome.
3: Na quarta-feira, está prevista a votação do texto da Câmara para o projeto de lei complementar que cria descontos para contribuintes que regularizarem espontaneamente seus débitos tributários e reforça na esfera administrativa a aplicação de decisões do STF e do STJ. E também a criação de dois estatutos: o do aprendiz, que estabelece regras para a jornada de trabalho, novas hipóteses de rescisão do contrato e direitos para essa parcela de trabalhadores, e o da vítima, que reúne em um único texto direitos e garantias hoje distribuídos em diferentes normas para vítimas de crimes e contravenções, calamidades públicas, desastres e epidemias.
1: E após a aprovação no Senado, foi sancionada a lei que permite a destinação ao Corpo de Bombeiros de emendas parlamentares antes exclusivas da área da saúde.
2: Os recursos financiarão atendimentos de urgência feitos pelas corporações. Repórter Marcela Diniz.
1: 40% das ocorrências atendidas por bombeiros no Brasil em 2025 foram do tipo pré-hospitalar, em acidentes e outras situações de urgência. Isso equivale a mais de 1 milhão de emergências. Com a Lei Complementar 234, sancionada no dia 6 de agosto, parlamentares estão autorizados a destinar recursos de emendas da área da saúde para financiar esse tipo de atendimento. Antes, as verbas recebidas pelos corpos de bombeiros estaduais e do Distrito Federal teriam de estar vinculadas à rubrica da segurança pública. O senador Wilder Moraes, do PL Goiano, um dos relatores do projeto que deu origem à lei, ressaltou que os bombeiros atuam em parceria com o Serviço de Atendimento Móvel de Urgência, o SAMU, e afastou a possibilidade de disputa pelo orçamento da saúde pública.
5: Não transfere recursos da saúde para a segurança pública, apenas permite financiar o serviço de saúde que os bombeiros já prestam gratuitamente todos os dias, salvando vidas em todo o Brasil.
1: O dinheiro das emendas não poderá ser usado pelos corpos de bombeiros para pagar salários nem para custear ações que não estejam ligadas aos atendimentos pré-hospitalares. O Senado pode concluir a votação do projeto que proíbe a limitação de vagas para mulheres em concursos da área de segurança pública.
2: O texto, já aprovado pelas comissões de Direitos Humanos e de Segurança Pública, também reserva pelo menos 20% das vagas para mulheres nas polícias civis, militares e penais, nos corpos de bombeiros e nas polícias institucionais do Judiciário e do Ministério Público. Repórter Bruno Lourenço.
6: O projeto de lei que está pronto para ser votado no plenário do Senado proíbe a limitação de vagas para mulheres em concursos da área de segurança pública. A iniciativa também reserva pelo menos 20% das vagas nos concursos públicos das polícias e bombeiros para o público feminino. A relatora na Comissão de Segurança Pública, senadora Damares Alves, do Republicanos do Distrito Federal, defende a medida.
7: O que queremos? Uma política de valorização da mulher lá na Polícia Militar, no Corpo de Bombeiro, na Polícia Civil.
6: A proposta cria ainda a Política Nacional de Valorização das Mulheres na área de segurança pública, que será condição para o repasse de verbas do Fundo Nacional do Setor, como explicou o relator na Comissão de Direitos Humanos, senador Alessandro Vieira, do MDB de Sergipe.
8: As mulheres na segurança pública são historicamente discriminadas. Isso é um fato incontestável. Uma realidade que se repete em matérias, em casos que todos nós temos em diversas oportunidades de conhecimento.
6: A nova política estabelece igualdade.

0: De oportunidades entre mulheres e homens nas carreiras da segurança pública, o fim da exclusividade ou preferência dessas atividades para homens, a rejeição de práticas, atitudes e crenças discriminatórias e o enfrentamento do assédio e da violência contra mulheres no ambiente de trabalho.
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3: 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Com a edição de Paula Groba e trabalhos técnicos de João Lira, o Jornal do Senado fica por aqui. Acompanhe agora as notícias da Câmara dos Deputados. Boa noite.
2: Boa noite e até amanhã.
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4: Plenário pode votar projeto que prioriza processo sobre crimes de racismo.
5: Câmara retira da Justiça a atribuição de julgar a entidade que atende menores.
4: Parlamentares garantem direitos para a pessoa que tem espinha bífida aberta.
5: Boa noite. Os deputados aprovaram uma proposta que busca garantir direitos a pessoas com espinha bífida aberta. A condição resulta de uma falha congênita no sistema neurológico e gera uma série de dificuldades a quem tem a malformação. A reportagem é de Paula Bittar.
6: A Comissão de Constituição e Justiça da Câmara aprovou uma proposta que classifica a espinha bífida aberta como deficiência para todos os efeitos legais. A espinha bífida é uma condição congênita em que há uma falha no fechamento do tubo neural, estrutura que dá origem ao cérebro, medula e vértebras. Essa falha pode deixar partes da medula expostas ou mal protegidas, resultando em diferentes níveis de comprometimento neurológico. O tipo mais grave e conhecido é a mielomeningocele, em que parte da medula espinhal e os nervos saem por uma abertura nas costas do bebê, formando uma bolsa visível ao nascimento e, por isso, é chamada de aberta. Essa condição pode causar paralisia nas pernas. De acordo com a proposta, pessoas diagnosticadas com espinha bífida aberta terão atendimento integral pelo Sistema Único de Saúde, sendo assegurado, no mínimo, atendimento por equipe multidisciplinar, acesso a exames complementares, assistência farmacêutica e acesso a modalidades terapêuticas reconhecidas, inclusive fisioterapia e atividade física. O atendimento integral prevê também a divulgação de informações sobre a espinha bífida aberta e as medidas preventivas e terapêuticas disponíveis. A relatora na comissão, deputada Silvia Cristina, do PP de Rondônia, destacou que o projeto garante mais segurança jurídica e facilita o acesso das pessoas aos direitos previstos na Lei Brasileira de Inclusão.
7: Apesar dos avanços na legislação brasileira, muitas pessoas com espinha bífida ainda enfrentam dificuldades para ter condição reconhecida como deficiência e, consequentemente, acessar direitos garantidos. Como relatora, o parecer favorável foi porque entendo que estamos promovendo justiça social, inclusão e dignidade. Estamos garantindo que crianças, jovens e adultos com espinha bífida tenham maior proteção legal, mais acesso às políticas públicas e melhores condições para exercer plenamente sua cidadania.
6: A proposta que classifica a espinha bífida aberta como deficiência para todos os efeitos legais já pode seguir para a análise do Senado, a menos que haja recurso para votação antes pelo plenário da Câmara. Da Rádio Câmara de Brasília, Paula Bittar.
1: Saúde.
4: Leandre, do PSD do Paraná, apresentou o projeto que assegura às pessoas em tratamento contra o câncer o direito de usar lenço, turbante ou cobertura semelhante em fotografias destinadas à emissão, renovação ou segunda via de documentos oficiais de identificação.
5: Leandre explica que a proposta condiciona o uso do acessório à plena visibilidade dos elementos do rosto necessários à identificação biométrica. A deputada ressalta que a proposta também prevê a atualização gratuita da fotografia após o fim do tratamento oncológico.
1: Educação.
4: Professora Luciene Cavalcante, do PSOL de São Paulo, cobra do Senado a aprovação de projetos.

0: projeto que cria um piso nacional para os profissionais de apoio técnico, administrativo e operacional da educação básica. A proposta, já aprovada pela Câmara, aguarda análise desde março.
1: Isso seria hoje, em valores, um pouco mais de R$3.800 por 40 horas de trabalho. Infelizmente, a gente não tem ainda leis que garantam o piso e a carreira dos profissionais não docentes. Quem são esses profissionais? São os profissionais que estão nas secretarias da escola, que estão nas inspetorias, que estão na limpeza das escolas, fazendo as merendas. São todos os profissionais que são essenciais para a educação e não são docentes. A escola não é feita só de professores. A gente tem todo um outro corpo de profissionais que precisam ser valorizados e não estão sendo valorizados.
2: Professora Luciane Cavalcante afirma que o Fundo da Educação Básica, o Fundeb, oferece recursos para custear a valorização da categoria. A deputada garante que o Senado já tem assinaturas suficientes para apreciação da proposta.
3: Trabalho.
0: Marreca Filho, do PRD do Maranhão, é autor de projeto que cria diretrizes específicas para a inclusão profissional de adultos com transtorno do espectro autista. O texto prevê qualificação acessível, adaptação dos processos seletivos e apoio para ingresso no mercado de trabalho.
2: Para Marreca Filho, a contratação isoladamente não assegura a inclusão das pessoas com autismo. Ele também propõe acompanhamento no ambiente profissional, além da orientação de gestores e de equipes, para reduzir barreiras que dificultam a permanência e o desenvolvimento na carreira.
0: Doutor Francisco, do PT do Piauí, é autor de projeto que institui 7 de abril como Dia Nacional do Médico Legista. O deputado ressalta que a data faz referência à regulamentação em 1886 da função médico-policial responsável pela realização de perícias a serviço do Estado.
2: Doutor Francisco explica que o médico legista produz provas técnicas usadas na investigação de crimes e nas decisões judiciais. A proposta incentiva campanhas educativas, homenagens e eventos científicos voltados à divulgação dos avanços da medicina legal.
3: Previdência.
0: Eduardo da Fonte, do PP de Pernambuco, apresentou o projeto que cria uma política nacional de proteção às mães solo, com prioridade nos programas federais de combate à pobreza. A proposta prevê o pagamento em dobro dos benefícios de transferência de renda custeados pela União.
2: O projeto de Eduardo da Fonte também prevê atendimento prioritário à mãe solo em programas habitacionais, vagas em creches, qualificação profissional, microcrédito e assistência jurídica. Ele argumenta que a integração das medidas estabelecidas no texto amplia a autonomia das mulheres.
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3: Votação.
0: O plenário da Câmara pode votar em breve projeto que dá prioridade a inquéritos e processos sobre crime de racismo. O texto está em regime de urgência e não precisa passar pelas comissões, como explica o repórter Antônio Vital.
5: O plenário da Câmara dos Deputados pode votar projeto que dá prioridade aos processos e inquéritos relativos a crime de racismo na polícia e no judiciário. A proposta também estabelece procedimentos que os policiais devem seguir ao registrar a ocorrência. Uma das medidas determina que a autoridade policial deve registrar a ocorrência com a classificação própria de crime resultante de discriminação ou preconceito de raça, cor, etnia, religião ou procedência nacional. Dessa forma, as ocorrências não poderão mais ser classificadas como crimes diversos, o que faz com que denúncias de racismo não apareçam nas estatísticas de segurança pública, de acordo com a autora do projeto, deputada Dandara, do PT de Minas Gerais. A proposta obriga ainda o delegado a comunicar o caso imediatamente ao Ministério Público e a justificar por escrito caso opte por não classificar a ocorrência como crime racial. Além disso, dá à vítima o direito de pedir a reclassificação da ocorrência, quando houver decisão nesse sentido. Outro direito da vítima, de acordo com o texto, é ser acompanhada durante toda a fase de inquérito por um advogado ou defensor público. O projeto ganhou um regime de urgência, o que permite que seja votado diretamente no plenário, sem passar pela análise das comissões permanentes da Câmara. O texto contém outras medidas que deverão ser seguidas pela polícia ao registrar e investigar crimes de racismo. Uma das diretrizes é evitar a exposição indevida.

0: pagar e pagar caro, simples. Até porque racismo é crime inafiançável, senhor presidente. É só denunciar que a pessoa vai presa. Sim, direito à fiança, em flagrante delito. Então eu não entendo por que tanta energia para ser gasta com um projeto dessa natureza.
1: De acordo com a autora da proposta, deputada Dandara, embora a legislação já preveja punição para o crime de racismo, existe uma lacuna em relação ao atendimento humanizado, especializado e à não revitimização de quem faz a denúncia. Segundo ela, a vítima muitas vezes está sujeita a tratamento inadequado, repetição excessiva de depoimentos e questionamentos indevidos sobre a ocorrência.
2: Orienta como que as forças de segurança devem agir para garantir o cumprimento das leis brasileiras que tipificam o racismo e a injúria como crimes inafiançáveis e imprescritíveis. Nós não queremos a revitimização. A pessoa já passa por uma violência, ela não consegue nem sequer registrar o boletim de ocorrência, não consegue dar andamento no processo no Ministério Público, e isso vai acarretando uma série de violências continuadas.
1: Ainda não há data para votação no plenário da Câmara do projeto que dá prioridade aos processos e inquéritos relativos a crime de racismo na polícia e no judiciário. Da Rádio Câmara de Brasília, Antônio Vital.
3: Segurança Pública.
4: A professora Marcivânia, do PCdoB do Amapá, apresentou o projeto que endurece as regras para a concessão de trabalho externo a pessoas privadas de liberdade. A proposta exige o cumprimento de parte da pena, bom comportamento e decisão judicial fundamentada.
5: O texto da professora Marcivânia também obriga o uso de tornozeleira eletrônica durante o período fora do presídio. Além disso, proíbe o benefício para condenados por crimes como feminicídio, latrocínio, crimes hediondos e participação em organização criminosa armada.
4: Daiana Santos, do PCdoB do Rio Grande do Sul, defende o projeto que destina 30% da arrecadação das BETs ao Fundo Nacional de Segurança Pública. O texto também reserva pelo menos 30% de todos os recursos do fundo para prevenir o feminicídio e enfrentar a violência contra a mulher.
5: Daiana Santos avalia que a ampliação do financiamento pode interromper o ciclo de violência antes do desfecho fatal. A deputada cita o monitoramento de agressores, as patrulhas Maria da Penha e as casas de acolhimento entre as ações possíveis.
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3: Justiça.
4: A Câmara aprovou o projeto que retira da Justiça a atribuição de julgar entidades de atendimento a crianças e adolescentes. O texto agora será analisado pelos senadores. A repórter Maria Neves tem os detalhes.
7: A Comissão de Constituição e Justiça da Câmara dos Deputados aprovou o projeto da deputada Laura Carneiro, do PSD do Rio de Janeiro, que retira do Poder Judiciário a tarefa de avaliar a qualidade do trabalho das entidades de atendimento a menores em conflito com a lei. Atualmente, o Estatuto da Criança e do Adolescente determina que essa atribuição cabe aos conselhos tutelares, ao Ministério Público e à Justiça da Infância e da Juventude. As avaliações periódicas são pré-requisito para renovar a autorização de funcionamento das instituições que atendem menores em cumprimento de medida socioeducativa. Na opinião de Laura Carneiro, uma vez que a Justiça é responsável por julgar possíveis irregularidades no funcionamento dessas entidades, o acúmulo das funções de avaliar e julgar pode comprometer a imparcialidade do processo. A deputada também argumenta que os conselhos tutelares e o Ministério Público são os órgãos em melhores condições de avaliar as instituições que atendem crianças e jovens.
8: O Ministério Público é o grande fiscal da lei, fiscal da probidade. Também é uma maneira que os conselhos tutelares que trabalham com as crianças e adolescentes podem auxiliar nessa fiscalização. É no Ministério Público e nos conselhos tutelares que você tem as equipes

0: multidisciplinares que sabem fazer esse papel.
1: O Estatuto da Criança e do Adolescente determina que os programas de acolhimento em execução serão reavaliados pelo Conselho Municipal dos Direitos da Criança e do Adolescente, no máximo a cada 2 anos. Para receber o atestado de qualidade, que com o projeto passa a ser de responsabilidade apenas dos conselhos tutelares e do Ministério Público, a instituição deve comprovar que atende todos os requisitos previstos na lei. Dentre as obrigações das entidades de acolhimento estão a oferta de atividades educativas, não separar irmãos, promover a participação da criança ou adolescente na vida da comunidade local e incluir pessoas da comunidade no processo educativo. Ainda de acordo com o estatuto, no caso de programas de acolhimento institucional ou familiar, os avaliadores devem considerar também os índices de sucesso na reintegração ou de adaptação à família substituta. Da Rádio Câmara de Brasília, Maria Neves.
2: Economia.
3: Vander Loubé, do PT de Mato Grosso do Sul, é um dos autores do projeto que cria a figura jurídica das cooperativas solidárias. A proposta estabelece regras próprias para a constituição e o funcionamento dessas organizações voltadas à economia solidária e à inclusão social.
4: O texto também prevê incentivos para fortalecer o setor. Entre as medidas citadas por Vander Loubé estão prioridade em compras públicas, criação de um fundo de fomento e normas específicas para cooperativas de plataformas digitais e de finanças solidárias.
3: Projeto de Valdemar Oliveira, do Avante, de Pernambuco, cria o Sistema Nacional de Comunicação Preventiva e Gestão de Riscos de Regularidade Federativa. Ele explica que o objetivo é reduzir bloqueios provocados por pendências de estados, Distrito Federal e municípios.
4: De acordo com Valdemar Oliveira, os entes federados vão receber alertas antecipados para que regularizem dívidas antes de sofrerem restrições. Na visão do parlamentar, a medida busca fortalecer a gestão pública e ampliar a transparência no uso de recursos públicos.
2: Agricultura.
3: Sérgio Brito, do PSD da Bahia, quer promover a discussão sobre os impactos do fenômeno climático Super El Niño na agricultura brasileira. Segundo ele, o debate também deve abordar os reflexos no preço dos alimentos e na segurança alimentar.
4: Sérgio Brito propõe a participação de representantes do governo, de órgãos de meteorologia e de entidades do setor agropecuário. O deputado informa que o objetivo é elaborar estratégias de adaptação às mudanças climáticas e subsidiar políticas públicas para reduzir os impactos sobre a produção rural.
2: Cultura.
3: Proposta em análise na Câmara reconhece a Axé Music como expressão da cultura nacional. A autora da matéria, Lídice da Mata, do PSD da Bahia, argumenta que o gênero conquistou projeção em todo o país e se consolidou como um dos principais movimentos da música brasileira.
5: A música baiana tomou conta do Nordeste, tomou conta do Sudeste, através dos seus principais compositores e cantores, que executam, interpretam a chamada música baiana ou axé music. Então, na medida em que esse movimento se transformou num movimento de reconhecimento nacional na prática, é muito importante que nós possamos reconhecer.
4: Lídice da Mata lembra que o axé surgiu na Bahia a partir da mistura de ritmos como samba reggae e se expandiu por todo o país. A parlamentar acredita que o reconhecimento fortalece a cultura e o mercado musical brasileiro.
3: Termina agora o Jornal Câmara dos Deputados, produzido pela Rádio Câmara, com trabalhos técnicos de Everson Urani e apresentação de Márcio Aquilissardi e Val Monteiro. Boa noite.
4: Uma boa noite para você. 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
10: Uma ótima noite para você que tá aí acompanhando a nossa rádio, a Rádio da Família, a rádio que leva a Boa Nova até você, até o seu coração. Sejam todos bem-vindos, tá bom? São 8h02. O programa começa convidando você a rezar o texto daqui a pouquinho em família, né? Juntamente com o amigo Alex, lá da cidade de Liberdade. Daqui a pouquinho a gente vai estar aí rezando o Santo Terço, os Mistérios Gozosos. Vamos ter um papo cabeça com o Padre Camilo, o nosso Vim de Verde com o Padre Dondes e o nosso momento com o Frei Flávio Henrique. Você vai acompanhar a voz do pensamento. Além de músicas, músicas cristãs, momentos de oração, momentos de meditação. Sejam todos bem-vindos, tá bom? Convidamos você a seguir com a gente nessa caminhada, nessa noite maravilhosa. Vamos começar então direto com o Evangelho do dia. Oséias de Souza. Boa noite, Oséias.
11: Boa noite, Magno Pires. Boa noite aos ouvintes. O Fica Conosco, Senhor. O Evangelho do dia está hoje em João, capítulo 12, versículos do 24 ao 26. Naquele tempo, disse Jesus a seus discípulos: em verdade vos digo, se o grão de trigo que cai na terra não morre, ele continua só um grão de trigo. Mas se ele morre, então produz muito fruto. Quem se apega à sua vida, perde-a. Mas quem faz pouca conta de sua vida neste mundo, conservá-la para a vida inteira. Se alguém me quer servir, siga-me, e onde eu estarei, estará também o meu servo. Se alguém me serve, meu Pai o honrará. Palavra da salvação.

Para começar o programa de hoje, a linda música da Gabriela Rocha, A Ele é Glória. 8 horas e 4 minutos, boa noite para você ouvir na Rádio da Família.

0: É chegado esse momento abençoado de oração, meditação do Santo Terço em Família. Todos os dias temos esse momento. E você que está em casa, você que está ouvindo, é sempre convidado a estar com a gente, a meditar, a participar, a estar aí contemplando os mistérios. Hoje os mistérios gozosos, segunda-feira, é dia de você estar aí rezando com a gente, participando desse momento maravilhoso. E hoje, meditando os mistérios gozosos. Vamos estar aí com o nosso telefone à sua disposição, 3232-9225. E também o nosso WhatsApp. O WhatsApp já está à sua disposição para você falar com a gente no 988976570. Hoje, dia 10, a gente vai estar aqui meditando com o nosso amigo Alex, do Santuário Bom Jesus do Livramento, rezando com a gente nessa noite. Alex, tudo bem? Boa noite, meu irmão.
1: Boa noite a você, Magno. Boa noite a todos os ouvintes. Tudo bem, graças a Deus.
0: Tudo na paz, né, meu irmão? Graças a Deus.
1: Com certeza.
0: Agradecer você, viu, Alex, mais uma vez por estar rezando com a gente, participando desse momento abençoado, viu?
1: Eu agradeço a oportunidade e a acolhida.
0: Muito bem, amigo. Bom, e você que está em casa vai poder participar com a gente, vai poder deixar aí as intenções e vai poder falar com a gente pelo WhatsApp 988976570 ou senão pelo telefone 3232-9225, tá bom? Juntos em oração, juntos meditando, agradecendo cada um pela companhia, de modo especial aos amigos colaboradores, você que de casa acompanha o nosso programa, você que contribui para esse trabalho de evangelização. Muito obrigado, você é um patrocinador da Palavra de Deus, você ajuda através da sua contribuição a fazer com que a Palavra de Deus chega aí a milhares de coração diariamente. Então, muito obrigado por fazer parte da família Catedral da Rádio da Família. Damos início ao nosso Santo Terço dessa noite. Reze conosco. Em nome do Pai, do Filho e do Espírito Santo. Amém. Vinde, Espírito Santo, enchei os corações dos vossos fiéis e acendei neles o fogo do vosso amor. Enviai o vosso Espírito e tudo será criado, e renovareis a face da terra. Oremos, ó Deus, que instruíste os corações dos vossos fiéis com a luz do Espírito Santo. Fazei que apreciemos retamente todas as coisas, segundo o mesmo Espírito, e gozamos sempre de sua consolação. Por Cristo nosso Senhor. Amém.
1: Oferecimento. Divino Jesus, nós vos oferecemos este texto que vamos rezar, meditando no mistério.

0: de nossa redenção. Concedei-nos, por intercessão da Virgem Maria, Mãe de Deus e Nossa Mãe, as virtudes que nos são necessárias para bem rezá-lo e a graça de ganhar jusência anexa a esta santa devoção. Oferecemos particularmente, em desagravo dos pecados cometidos contra o Santíssimo Coração de Jesus, Imaculado Coração de Maria, pela paz no mundo, pela conversão dos pecadores, pelas almas do purgatório, pela intenção do Papa Leão XIV, pelo nosso arcebispo metropolitano, Dom Marco Aurélio Cubiotti, pelo aumento e santificação do clero, pela santificação das famílias, por aqueles que pediram as nossas orações, por todas as nossas intenções particulares, pela paz no Brasil e no mundo.
1: Creio em Deus Pai Todo-Poderoso, Criador do céu e da terra, e em Jesus Cristo, seu único Filho, nosso Senhor, que foi concebido pelo poder do Espírito Santo. Nasceu da Virgem Maria, padeceu sob Pôncio Pilatos, foi crucificado, morto e sepultado. Desceu à mansão dos mortos, ressuscitou ao terceiro dia, subiu aos céus, está sentado à direita de Deus Pai Todo-Poderoso, de onde há de vir a julgar os vivos e os mortos. Creio no Espírito Santo, na Santa Igreja Católica, na comunhão dos santos, na remissão dos pecados, na ressurreição da carne, na vida eterna. Amém.
0: Pai nosso que estais no céu, santificado seja o vosso nome, venha a nós o vosso reino, seja feita a vossa vontade, assim na terra como no céu.
1: O pão nosso de cada dia nos dai hoje, perdoai-nos as nossas ofensas, assim como nós perdoamos a quem nos tem ofendido. E não nos deixeis cair em tentação, mas livrai-nos do mal. Amém.
0: Em honra a Deus Pai que nos criou, Ave Maria, cheia de graça, o Senhor é convosco. Bendita sois vós entre as mulheres, e bendito é o fruto do vosso ventre, Jesus.
1: Santa Maria, Mãe de Deus, rogai por nós, pecadores, agora e na hora de nossa morte. Amém.
0: Em honra a Deus Filho que nos remiu os pecados, Ave Maria, cheia de graça, o Senhor é convosco. Bendita sois vós entre as mulheres, e bendito é o fruto do vosso ventre, Jesus.
1: Santa Maria, Mãe de Deus, rogai por nós, pecadores, agora e na hora de nossa morte. Amém.
0: Em honra ao Espírito Santo que nos santifica, Ave Maria, cheia de graça, o Senhor é convosco. Bendita sois vós entre as mulheres, e bendito é o fruto do vosso ventre, Jesus.
1: Santa Maria, Mãe de Deus, rogai por nós, pecadores, agora e na hora de nossa morte. Amém.
0: Glória ao Pai, ao Filho e ao Espírito Santo.
1: Assim como era no princípio, agora e sempre. Amém.
0: Ó Maria, concebida sem pecado,
1: rogai por nós que recorremos a vós.
0: Ó meu bom Jesus,
1: perdoai-nos, livrai-nos do fogo do inferno, levai todas as almas para o céu e socorrei principalmente as que mais precisarem da vossa infinita misericórdia.
0: Senhor bom Jesus do livramento,
1: iluminai-nos. Muito bem. Juntos em oração, rezando, meditando, e você que está em casa participando com a gente, deixando aí as suas intenções, os seus pedidos, os agradecimentos, liberamos o nosso telefone para você ligar para cá, 3232-9225. Sendo aí da vontade de Deus, vamos ter você participando aqui com a gente, né? Lembrando que a gente tá vem enfrentando problemas com essa linha, né? Nem sempre a gente tá conseguindo atender um amigo ouvinte, mas a gente sempre insiste, né? Porque fazemos questão de ter você com a gente, ter você participando, ter você rezando. Vamos tentar? Vamos lá? Alô, boa noite!
2: Alô, boa noite, Magno. É Adriana da Grande Betel, tudo bem?
1: Tudo bem, Adriana.
2: Graças a Deus, Magno.
1: Seja bem-vinda, minha irmã.
2: Obrigada.
1: Quais que são as intenções para hoje?
2: Eu quero colocar pela minha vida, pela vida de toda a minha família, pela Fátima de Esplanada, Luciene dos Reis, Terezinha do Encosta, seu Jorge no São Benedito, seu Milton Garcia, Luiz no Sagrado, Mônica no Condomínio na Estrada de Caeté, Gracinha no Bairro Progresso e todos que nessa noite vão rezar o Santo Dia.
1: Muito bem. Quem vai rezar junto com você? Nossa amiga Alex. Alex, suas intenções, meu irmão, fica à vontade.
0: Eu rezo por todos os diáconos, pelas famílias, pela paz do mundo, por todas as vocações, por todos os padres, por Dom Marco Aurélio Cubiotti, pelo Papa Leão XIV.

0: Nosso que estais no céu, santificado seja o vosso nome. Venha a nós o vosso reino. Seja feita a vossa vontade, assim na terra como no céu.
1: O pão nosso de cada dia nos dai hoje. Perdoai as nossas ofensas, assim como nós perdoamos a quem nos tem ofendido. E não vos deixeis cair em tentação, mas livrai-nos do mal. Amém.
0: Ave Maria, cheia de graça, o Senhor é convosco. Bendita sois vós entre as mulheres, e bendito é o fruto do vosso ventre, Jesus.
1: Santa Maria, Mãe de Deus, rogai por nós, pecadores, agora e na hora da nossa morte. Amém.
0: Ave Maria, cheia de graça, o Senhor é convosco. Bendita sois vós entre as mulheres, bendito é o fruto do vosso ventre, Jesus.
1: Santa Maria, Mãe de Deus, rogai por nós, pecadores, agora e na hora da nossa morte. Amém.
0: Ave Maria, cheia de graça, o Senhor é convosco. Bendita sois vós entre as mulheres, e bendito é o fruto do vosso ventre, Jesus.
1: Santa Maria, Mãe de Deus, rogai por nós, pecadores, agora e na hora da nossa morte. Amém.
0: Ave Maria, cheia de graça, o Senhor é convosco. Bendita sois vós entre as mulheres, e bendito é o fruto do vosso ventre, Jesus.
1: Santa Maria, Mãe de Deus, rogai por nós, pecadores, agora e na hora da nossa morte. Amém.
0: Ave Maria, cheia de graça, o Senhor é convosco. Bendita sois vós entre as mulheres, e bendito é o fruto do vosso ventre, Jesus.
1: Santa Maria, Mãe de Deus, rogai por nós, pecadores, agora e na hora da nossa morte. Amém.
0: Ave Maria, cheia de graça, o Senhor é convosco. Bendita sois vós entre as mulheres, e bendito é o fruto do vosso ventre, Jesus.
1: Santa Maria, Mãe de Deus, rogai por nós, pecadores, agora e na hora da nossa morte. Amém.
0: Ave Maria, cheia de graça, o Senhor é convosco. Bendita sois vós entre as mulheres, e bendito é o fruto do vosso ventre, Jesus.
1: Santa Maria, Mãe de Deus, rogai por nós, pecadores, agora e na hora da nossa morte. Amém.
0: Ave Maria, cheia de graça, o Senhor é convosco. Bendita sois vós entre as mulheres, e bendito é o fruto do vosso ventre, Jesus.
1: Santa Maria, Mãe de Deus, rogai por nós, pecadores, agora e na hora da nossa morte. Amém.
0: Ave Maria, cheia de graça, o Senhor é convosco. Bendita sois vós entre as mulheres, e bendito é o fruto do vosso ventre, Jesus.
1: Santa Maria, Mãe de Deus, rogai por nós, pecadores, agora e na hora da nossa morte. Amém.
0: Ave Maria, cheia de graça, o Senhor é convosco. Bendita sois vós entre as mulheres, e bendito é o fruto do vosso ventre, Jesus.
1: Santa Maria, Mãe de Deus, rogai por nós, pecadores, agora e na hora da nossa morte. Amém.
0: Glória ao Pai, ao Filho e ao Espírito Santo.
1: Assim como era no princípio, agora e sempre. Amém.
0: Ó Maria concebida sem pecado,
1: rogai por nós que recorremos a vós.
0: Ó meu bom Jesus,
1: perdoai-nos, livrai-nos do fogo do inferno, levai as almas todas para o céu e socorrei principalmente as que mais precisarem da vossa infinita misericórdia.
0: Nossa Senhora Aparecida,
1: rogai por nós.
0: Sagrada Família,
1: nossa família vossa é. Santa Rita de Cássia,
0: rogai por nós.
1: Nossa Senhora do Perpétuo Socorro,
0: rogai por nós.
1: Amém.
2: Amém. Irmãzinha, obrigado pela participação. Deus abençoe, viu?
1: Amém, Magno. Fiquem com Deus. Tenham uma boa noite.
2: Boa noite. 8:24, você que está em casa, participa rezando com a gente no nosso Santo Terço em Família. Sua participação é bem-vinda. Liga para cá, 3232-9225.
3: Boa noite, Magno. Eu rezo no texto de hoje por minha intenção e toda a minha família. Peço que peço uma saúde, meu irmão, você e família. Peço a Adriana do Betel, a Luciano Sagrado, a Josiane Esplanada e a Sônia.
2: Tá certo. Obrigado, minha irmã. Deus abençoe. A gente agradece, viu? As intenções, a participação com a gente. Muito obrigado. Boa noite, Magno. Peço oração para os meus netinhos, né? Otávio, Valentina, os filhos Amanda, Ananda, Leonardo, a esposa Márcia, a nora Giane, também o genro Breno, é o sargento Ramos, pede pelo sargento Ramos, para todos do Terço dos Homens, um abraço aí dos amigos, o amigo colaborador Sebastião Moraes, lá de Belmiro Braga. Amigo, boa noite, viu? Obrigado pelas intenções, obrigado por fazer parte dessa família e estar com a gente sempre em oração, viu? Bom, você querendo participar também, 988976570. Deixa eu ver se tem alguém na linha. Alô, boa noite.
4: Boa noite.
2: Quem tá falando?
4: Alô.
2: Opa,
4: é o Luiz, Sagrado Barreiro.
2: Tudo bem, Luiz?
4: Graças ao bom Deus, melhor que eu cheguei de serviço agora, eu vou ter que rezar.
2: Seja bem-vindo, meu irmão, para rezar com a gente. Quais que são as suas intenções, Luiz?
4: As minhas intenções são para todos os grupos.
2: Luiz, a sua ligação tá falhando. Vê se você pode ficar no lugarzinho que tem o melhor sinal. A gente não tá conseguindo entender você falar.
4: Tá falhando?
2: Ah, melhorou. Vamos lá. Quais que são as intenções? Vamos ver.
4: Minha intenção é para todos os familiares, todos os grupos, os homens, todos os sacerdotes da catedral, a dona Marcia, como a família, os filhos, para todos os alunos.
2: Luiz. Amigo Luiz, a sua ligação realmente não está compreensível. A gente não consegue entender bem. O telefone está picotando bastante na sua ligação. Ainda mais o Alex estando na outra linha, provavelmente não vai conseguir compreender a sua comunicação. Tem algum lugarzinho que o telefone pega melhor aí para a gente tentar melhorar aqui o seu sinal?
4: Peraí,
2: é telefone, às vezes acontece isso, né, gente? Às vezes é um lugarzinho que dá interferência, que a gente não consegue conversar bem, né? E aí a gente não vai conseguir ouvir. Oi, Luiz.
4: Melhorou?
2: Melhorou, aparentemente melhorou. Mais alguma intenção? Vamos ver.
4: Cara, qual é o seu amigo com Garcia, para nós, aí, São Negário, a dona Isabel de Leões, Piedade Mundial dos Linhares, todo o nosso povo aqui, nosso condomínio, Sérgio Babacena, o Dedo Formoso, aí, todos estão rezando com a gente.
2: Tá certo, meu irmão. Vamos lá, então, Alex vai rezar junto com você. Alex, meu amigo, fique à vontade, quais que são os seus pedidos?
5: Eu rezo pelo Luciano dos Reis e família, Marcílio da Costa e família, Manuel do Verbo Divino e família, Senhor Norival e família, e Senhor João da Silva e família.

0: Deus, santificado seja o vosso nome, venha a nós o vosso reino, seja feita a vossa vontade, assim na terra como no céu.
1: O pão nosso de cada dia nos dai hoje, perdoai as nossas ofensas, assim como nós perdoamos a quem nos tem ofendido. Não os deixeis cair em tentação, mas livrai-nos do mal. Amém.
0: Ave Maria, cheia de graça, o Senhor é convosco. Bendita sois vós entre as mulheres, e bendito é o fruto do vosso ventre, Jesus.
1: Santa Maria, Mãe de Deus, rogai por nós, pecadores, agora e na hora de nossa morte. Amém.
0: Ave Maria, cheia de graça, o Senhor é convosco. Bendita sois vós entre as mulheres, e bendito é o fruto do vosso ventre, Jesus.
1: Santa Maria, Mãe de Deus, rogai por nós, pecadores, agora e na hora de nossa morte. Amém.
0: Ave Maria, cheia de graça, o Senhor é convosco. Bendita sois vós entre as mulheres, e bendito é o fruto do vosso ventre, Jesus.
1: Santa Maria, Mãe de Deus, rogai por nós, pecadores, agora e na hora de nossa morte. Amém.
0: Ave Maria, cheia de graça, o Senhor é convosco. Bendita sois vós entre as mulheres, e bendito é o fruto do vosso ventre, Jesus.
1: Santa Maria, Mãe

0: Grande Deus, rogai por nós, pecadores, agora e na hora de nossa morte. Amém.
1: Ave Maria, cheia de graça, o Senhor é convosco. Bendita sois vós entre as mulheres, bendito é o fruto do vosso ventre, Jesus.
0: Santa Maria, Mãe de Deus, rogai por nós, pecadores, agora e na hora de nossa morte. Amém.
1: Ave Maria, cheia de graça, o Senhor é convosco. Bendita sois vós entre as mulheres, bendito é o fruto do vosso ventre, Jesus.
0: Santa Maria, Mãe de Deus, rogai por nós, pecadores, agora e na hora de nossa morte. Amém.
1: Ave Maria, cheia de graça, o Senhor é convosco. Bendita sois vós entre as mulheres, bendito é o fruto do vosso ventre, Jesus.
0: Santa Maria, Mãe de Deus, rogai por nós, pecadores, agora e na hora de nossa morte. Amém.
1: Ave Maria, cheia de graça, o Senhor é convosco. Bendita sois vós entre as mulheres, bendito é o fruto do vosso ventre, Jesus.
0: Santa Maria, Mãe de Deus, rogai por nós, pecadores, agora e na hora de nossa morte. Amém.
1: Ave Maria, cheia de graça, o Senhor é convosco. Bendita sois vós entre as mulheres, e bendito é o fruto do vosso ventre, Jesus.
0: Santa Maria, Mãe de Deus, rogai por nós, pecadores, agora e na hora de nossa morte. Amém.
1: Ave Maria, cheia de graça, o Senhor é convosco. Bendita sois vós entre as mulheres, bendito é o fruto do vosso ventre, Jesus.
0: Santa Maria, Mãe de Deus, rogai por nós, pecadores, agora e na hora de nossa morte. Amém.
1: Glória ao Pai, ao Filho e ao Espírito Santo.
0: Assim como era no princípio, agora e sempre, por todos os séculos dos séculos. Amém.
1: Ó Maria concebida sem pecado,
0: rogai por nós que recorremos a vós.
1: Ó meu bom Jesus,
0: perdoai-me, livrai-me do fogo do inferno, levai as almas todas para o céu e socorreis principalmente aos que mais precisarem da vossa infinita misericórdia.
1: Nossa Senhora Aparecida,
0: rogai por nós. São Brás, São Pelegrino, Santana e São Joaquim,
1: rogai por nós.
2: Muito bem. Luiz, obrigado pela participação, meu irmão. Deus abençoe.
0: Eu que te agradeço, meu irmão. Fica com Deus.
2: Amém. Bom, você que está em casa, você que está ouvindo, vamos ao terceiro mistério, liberando mais uma vez o telefone, 3232-9225, para você ligar e falar com a gente, tá bom? Liga aí.
3: Oi, Magno, boa noite. É Zélia do Grão. Quero oferecer esse texto hoje para toda a minha família, toda a família de vocês e para todos os hospitais de fora que estão externados, todas as pessoas que melhorem, inclusive minha filha Elisa Maria de Oliveira, que fez uma cirurgia hoje e está internada lá no Hospital São Vicente. Mas que Deus melhore ela e melhore todos os doentes de todos os hospitais de fora. Uma boa noite, fica com Deus, dê um bom retorno para casa com Deus e Nossa Senhora.
2: Amém.
3: Boa noite.
2: Boa noite, obrigado, minha irmã. Deus abençoe, a gente agradece, viu? A participação. Temos alguém na linha, mas antes, rapidamente, deixa eu colocar aqui as intenções da lista do Alto dos Baixos. Ela diz: Magno, boa noite, que Maria passe na frente e leve ao Pai todas as nossas intenções no Santo Terço de hoje. Salve Maria, minha irmã. Obrigado pela a companhia e a oração de sempre. Deixa eu ver quem fala. Alô, boa noite.
4: Alô, boa noite.
2: Quem tá falando?
4: Meu nome é Luciana.
2: Tudo bem, Luciana?
4: Graças a Deus, tudo jóia. Que bom que eu consegui falar.
2: Que bom ter você falando com a gente. Você fala de onde?
4: De fora, centro.
2: Ah, do centro. Que coisa, é a primeira vez que fala com a gente, né?
4: Não, já falei uma vez.
2: Ah, é?
4: Então, já, tá. Faz tempo.
2: Bom, vamos lá então. Vamos lá, vamos rezar esse terceiro mistério, né? Quais que são as intenções?
4: Vamos, sim. Quero pedir pela saúde da minha irmã, saúde mental da minha irmã.
2: Em especial a ela?
4: Entendi.
2: Em especial a ela, né? Somente ela.
4: Em especial a saúde mental dela, sim.
2: Ah, então tá certo. Vamos lá, vamos rezar. Quem vai rezar junto com você é o nosso amigo Alex. Alex,
4: sim.
2: Alex vai deixar as intenções também. Fique à vontade, Alex. Quais os pedidos para esse terceiro mistério, meu irmão?
1: Eu rezo pelo Niltinho

Irajara e família, Carlinhos de Santa Rita de Vitipoca e família, Timista de Bias Fortes e família, pela paz do mundo e pela conversão dos pecadores.

0: dia nosso, seja feita a vossa vontade, assim na terra como no céu.
1: O pão nosso de cada dia nos dai hoje, perdoai as nossas ofensas, assim como nós perdoamos a quem nos tem ofendido. E não nos deixeis cair em tentação, mas livrai-nos do mal. Amém.
2: Ave Maria. Ave Maria, graças a Deus.
0: Bendita sois vós entre as mulheres, e bendito é o fruto do vosso ventre, Jesus.
1: Santa Maria, Mãe de Deus,
2: rogai por nós, pecadores, agora e na hora de nossa morte. Amém.
0: Ave Maria, cheia de graça, o Senhor é convosco. Bendita sois vós entre as mulheres, e bendito é o fruto do vosso ventre, Jesus.
2: Santa Maria, Mãe de Deus, rogai por nós, pecadores, agora e na hora de nossa morte. Amém.
0: Ave Maria, cheia de graça, o Senhor é convosco. Bendita sois vós entre as mulheres, bendito é o fruto do vosso ventre, Jesus.
2: Santa Maria, Mãe de Deus, rogai por nós, pecadores, agora e na hora de nossa morte. Amém.
0: Ave Maria, cheia de graça, o Senhor é convosco. Bendita sois vós entre as mulheres, bendito é o fruto do vosso ventre, Jesus.
2: Santa Maria, Mãe de Deus, rogai por nós, pecadores, agora e na hora de nossa morte. Amém.
0: Ave Maria, cheia de graça, o Senhor é convosco. Bendita sois vós entre as mulheres, e bendito é o fruto do vosso ventre, Jesus.
2: Santa Maria, Mãe de Deus, rogai por nós, pecadores, agora e na hora de nossa morte. Amém.
0: Ave Maria, cheia de graça, o Senhor é convosco. Bendita sois vós entre as mulheres, e bendito é o fruto do vosso ventre, Jesus.
2: Santa Maria, Mãe de Deus, rogai por nós, pecadores, agora e na hora de nossa morte. Amém.
0: Ave Maria, cheia de graça, o Senhor é convosco. Bendita sois vós entre as mulheres, e bendito é o fruto do vosso ventre, Jesus.
2: Santa Maria, Mãe de Deus, rogai por nós, pecadores, agora e na hora de nossa morte. Amém.
0: Ave Maria, cheia de graça, o Senhor é convosco. Bendita sois vós entre as mulheres, e bendito é o fruto do vosso ventre, Jesus.
2: Santa Maria, Mãe de Deus, rogai por nós, pecadores, agora e na hora de nossa morte. Amém.
0: Ave Maria, cheia de graça, o Senhor é convosco. Bendita sois vós entre as mulheres, e bendito é o fruto do vosso ventre, Jesus.
2: Santa Maria, Mãe de Deus, rogai por nós, pecadores, agora e na hora de nossa morte. Amém.
0: Ave Maria, cheia de graça, o Senhor é convosco. Bendita sois vós entre as mulheres, bendito é o fruto do vosso ventre, Jesus.
2: Santa Maria, Mãe de Deus, rogai por nós, pecadores, agora e na hora de nossa morte. Amém.
0: Glória ao Pai, ao Filho e ao Espírito Santo.
2: Como era no princípio, agora e sempre. Amém.
0: Ó Maria concebida sem pecado,
2: rogai por nós que recorremos a vós.
0: Ó meu bom Jesus,
2: perdoai-nos, livrai-nos do fogo do inferno, levai as almas todas para o céu e socorrei principalmente as que mais precisarem.
0: Nossa Senhora da Piedade,
2: rogai por nós.
1: Muito bem. Irmãzinha, obrigado pela participação, Deus abençoe, viu?
2: Muito obrigada, um abraço.
1: Um abraço, fica com Deus. Você que está em casa também participa, 988976570, nosso WhatsApp, 3232-9225, nosso telefone, para você ligar e falar com a gente. Vamos ouvir?
3: Boa noite, Magno. Aqui é Luciene dos Reis do Sagrado Coração. Boa noite a todos que vão rezar esse santo texto conosco. Eu dedico também uma oração para a Dona Maria da Luz, a sua filha Rosimere, no bairro Ipiranga, para Francisca e o Paulo, no bairro Arco-Íris, para as almas do Purgatório, para a alma do meu pai, Sebastião dos Reis, e do meu irmão, Vilmar Batista dos Reis, para o Silvano do Linhares, por todos os pais que rezam o Santo Texto conosco, para o Cláudio de Casabranca e para todas as mães que exercem também o papel de pai. criando seus filhos solo, assim como eu. Que Deus abençoe a todos, para as pessoas que necessitam dessa oração. Boa noite, muito obrigada.
1: Amém. Obrigado, irmãzinha. Boa noite, Deus abençoe. A gente agradece as intenções, a participação aí, tá bom? Bom, 3232-9225, você de casa liga pra cá, a linha está à sua disposição. Boa noite, sou a Nezinha aqui de Linhares. Peço oração pela minha saúde, para todos da minha família, em Bias Fortes. Oração para a Persiliana e também a Nicole, Sônia de Paraíso Garcia, a Lenice, Leonice Zezé de Paraíso Garcia, Daniela, o Timícia de Bias Fortes, Cláudio do Casa Branca, também a sua filha Vitória, Dona Isabel de Torreões, Luciene dos Reis, para mim, muito obrigado, para Pri, para todos que estão rezando o terço nesse momento. Obrigado, minha irmã. A gente agradece, viu? Obrigado pelas intenções. Bom telefone, alô, boa noite.
4: Boa noite.
1: Quem tá falando?
4: É o Timícia.
1: Tudo bem, Timícia?
4: Tudo bem, graças a Deus,
1: irmão. Seja bem-vindo, meu irmão. Fique à vontade para as intenções, Timícia.
4: A minha intenção de hoje é para todos que estão acompanhando o Santo Terço. Vou rezar para Neuzinho, família, minha piedade, Sônia de Paraíso Garcia, o São Antônio de Correio de Almeida, para minha esposa Geralda, minha filha Carolina, a Sônia de Paraíso Garcia, o Carlinhos lá de Santa Rita, com o Alex, de Liberdade, e para os vãos do Senhor, né, na comunidade de Teixeira, que envia a sorte, o Betinho, e para todos que estão acompanhando o Santo Terço lá em Pedro Teixeira, Fumal, Guarda de Santo Antônio, a Ponte Nova, e para todos que estão com o Santo Terço na mão agora.
1: Tá certo, irmão. Quem vai rezar junto com o senhor? Nossa amiga Alex. Alex, as intenções, fique à vontade para esse quarto mistério.
5: Eu rezo pelo João Batista de Bias Fortes, seu sobrinho Pedro Henrique, pela Sociedade São Vicente de Paulo, por todos os homens do terço, por todos os colaboradores da Rádio Catedral e pela família Catedral.

0: Pai nosso que estais no céu, santificado seja o vosso nome. Venha a nós o vosso reino. Seja feita a vossa vontade, assim na terra como no céu.
1: O pão nosso de cada dia nos dai hoje. Perdoai as nossas ofensas, assim como nós perdoamos aqueles que nos têm ofendido. Não nos deixeis cair em tentação, mas livrai-nos do mal. Amém.
0: Ave Maria, cheia de graça, o Senhor é convosco. Bendita sois vós entre as mulheres, e bendito é o fruto do vosso ventre, Jesus.
1: Santa Maria, Mãe de Deus, rogai por nós, pecadores, agora e na hora de nossa morte. Amém.
0: Ave Maria, cheia de graça, o Senhor é convosco. Bendita sois vós entre as mulheres, e bendito é o fruto do vosso ventre, Jesus.
1: Santa Maria, Mãe de Deus, rogai por nós, pecadores, agora e na hora de nossa morte. Amém.
0: Ave Maria, cheia de graça, o Senhor é convosco. Bendita sois vós entre as mulheres, bendito é o fruto do vosso ventre, Jesus.
1: Santa Maria, Mãe de Deus, rogai por nós, pecadores, agora e na hora de nossa morte. Amém.
0: Ave Maria, cheia de graça, o Senhor é convosco. Bendita sois vós entre as mulheres, bendito é o fruto do vosso ventre, Jesus.
1: Santa Maria, Mãe de Deus, rogai por nós, pecadores, agora e na hora de nossa morte. Amém.
0: Ave Maria, cheia de graça, o Senhor é convosco. Bendita sois vós entre as mulheres, bendito é o fruto do vosso ventre, Jesus.
1: Santa Maria, Mãe de Deus, rogai por nós, pecadores, agora e na hora de nossa morte. Amém.

0: Ave Maria, cheia de graça, o Senhor é convosco. Bendita sois vós entre as mulheres. Bendito é o fruto do vosso ventre, Jesus.
1: Santa Maria, Mãe de Deus, rogai por nós, pecadores, agora e na hora de nossa morte. Amém.
0: Ave Maria, cheia de graça, o Senhor é convosco. Bendita sois vós entre as mulheres. Bendito é o fruto do vosso ventre, Jesus.
1: Santa Maria, Mãe de Deus, rogai por nós, pecadores, agora e na hora de nossa morte. Amém.
0: Ave Maria, cheia de graça, o Senhor é convosco. Bendita sois vós entre as mulheres. Bendito é o fruto do vosso ventre, Jesus.
1: Santa Maria, Mãe de Deus, rogai por nós, pecadores, agora e na hora de nossa morte. Amém.
0: Ave Maria, cheia de graça, o Senhor é convosco. Bendita sois vós entre as mulheres. Bendito é o fruto do vosso ventre, Jesus.
1: Santa Maria, Mãe de Deus, rogai por nós, pecadores, agora e na hora de nossa morte. Amém.
0: Ave Maria, cheia de graça, o Senhor é convosco. Bendita sois vós entre as mulheres. Bendito é o fruto do vosso ventre, Jesus.
1: Santa Maria, Mãe de Deus, rogai por nós, pecadores, agora e na hora de nossa morte. Amém.
0: Glória ao Pai, ao Filho e ao Espírito Santo.
1: Assim como era no princípio, agora e por séculos dos séculos. Amém.
0: Ó Maria, concebida sem pecado,
1: rogai por nós que recorremos a vós.
0: Ó meu bom Jesus,
1: perdoai, livrai do fogo do inferno, levar as almas todas para o céu e socorrei principalmente as que mais precisarem na vossa infinita misericórdia.
0: Nossa Senhora do Perpétuo Socorro,
1: rogai por nós. São Francisco de Assis,
0: rogai por nós.
2: Timícia, obrigado, meu irmão, pela participação. Deus abençoe, viu?
1: Amém, mas fica com Deus.
2: Fica com Deus. 8:47, quinto mistério. Vamos ver quem fala com a gente. Você que tá em casa, manda mensagens. 988-976570, telefone também vai estar à sua disposição, tá bom? Boa noite, Magno e família Catedral. Rezo para todos os meus familiares e amigos, todos que estão com o texto na mão. Também pela paz no mundo. Cida, do bairro Cerâmica. Obrigado, Cida. Deus abençoe. A Regina de Santa Luzia agradece pelo dia de hoje, pede saúde, paz, harmonia para todos da sua família, todos que estão com o texto na mão, para todos da Catedral, as amigas de Santa Luzia, e pede a São Cristóvão e São Lourenço para todos que estão aí com o volante nas mãos, né? Nesse momento, tá dirigindo. Deus abençoe. Obrigado, minha irmã. Boa noite, Magno, todos do texto. Sou a Tatiane do Sagrado. Peço oração para os meus filhos, netos, Nicolas, né? O neto Nicolas, também para a mãe Terezinha Costa e Silva. Deus abençoe aí a todos, fique com Deus, amém. Obrigado, minha irmã, Deus abençoe, viu? Mais uma intenção, você que tá em casa, liga aí, 3232-9225. Boa noite, Magno, sou a Mônica do condomínio Monte Alegre, Estrada de Caeté. Quero que você coloque no cesto de oração todos da minha família, todos que se encontram internados, todos do texto dos homens, né? Para a Adriana das Granjas Betel, para a Norminha do Retiro, Norma, Dona Helena, Dona Maria Madalena Bruger, para o Antônio da Avenida 7, o Adilson de Formoso, para todos da Rádio Catedral, para a Luciene dos Reis, para a Dona Madalena na Encosta do Sol, para você, Magno, sua família. Para vocês que têm aí um ótimo retorno para suas casas. Obrigado, minha irmã. A gente agradece, viu? Obrigado pelas intenções. Vamos ver quem fala. Alô, boa noite. Caiu a ligação. Tudo bem, né? Vamos lá. Você que está acompanhando aí, de repente não tem condições de ligar, alguma coisa impede a sua participação, saiba que só de estar aí do outro lado do rádio, né, com as suas intenções nesse momento no seu coração, Deus sabe, Maria sabe, né? E rezamos aí para que você receba essa graça, essa bênção, tá bom? Então a gente agradece cada um que nesse momento acompanha e reza conosco. Bom, Alex, alguma intenção a mais, meu amigo, para esse quinto mistério?
3: Eu rezo pela comunidade Santa Cecília, pelo Jack Família, Paulo Henrique Família, Dimas Generoso e Família, Marcos Antônio Inácio e Família, pelo Padre Expedito e pelo Padre Camilo.
2: Muito bem. Vamos lá, vamos rezar juntos então. Santo Terço e Família, eu rezo com você esse quinto mistério. Tá bom, Alex? Faça a primeira parte, eu respondo a segunda.

0: Amém.
1: Ave Maria, cheia de graça, o Senhor é convosco. Bendita sois vós entre as mulheres, e bendito é o fruto do vosso ventre, Jesus.
2: Santa Maria, Mãe de Deus, rogai por nós, pecadores, agora e na hora de nossa morte. Amém.
1: Ave Maria, cheia de graça, o Senhor é convosco. Bendita sois vós entre as mulheres, e bendito é o fruto do vosso ventre, Jesus.
2: Santa Maria, Mãe de Deus, rogai por nós, pecadores, agora e na hora de nossa morte. Amém.
1: Ave Maria, cheia de graça, o Senhor é convosco. Bendita sois vós entre as mulheres, e bendito é o fruto do vosso ventre, Jesus.
2: Santa Maria, Mãe de Deus, rogai por nós, pecadores, agora e na hora de nossa morte. Amém.
1: Ave Maria, cheia de graça, o Senhor é convosco. Bendita sois vós entre as mulheres, e bendito é o fruto do vosso ventre, Jesus.
2: Santa Maria, Mãe de Deus, rogai por nós, pecadores, agora e na hora de nossa morte. Amém.
1: Ave Maria, cheia de graça, o Senhor é convosco. Bendita sois vós entre as mulheres, e bendito é o fruto do vosso ventre, Jesus.
2: Santa Maria, Mãe de Deus, rogai por nós, pecadores, agora e na hora de nossa morte. Amém.
1: Ave Maria, cheia de graça, o Senhor é convosco. Bendita sois vós entre as mulheres, e bendito é o fruto do vosso ventre, Jesus.
2: Santa Maria, Mãe de Deus, rogai por nós, pecadores, agora e na hora de nossa morte. Amém.
1: Ave Maria, cheia de graça, o Senhor é convosco. Bendita sois vós entre as mulheres, e bendito é o fruto do vosso ventre, Jesus.
2: Santa Maria, Mãe de Deus, rogai por nós, pecadores, agora e na hora de nossa morte. Amém.
1: Ave Maria, cheia de graça, o Senhor é convosco. Bendita sois vós entre as mulheres, e bendito é o fruto do vosso ventre, Jesus.
2: Santa Maria, Mãe de Deus, rogai por nós, pecadores, agora e na hora de nossa morte. Amém.
1: Ave Maria, cheia de graça, o Senhor é convosco. Bendita sois vós entre as mulheres, bendito é o fruto do vosso ventre, Jesus.
2: Santa Maria, Mãe de Deus, rogai por nós, pecadores, agora e na hora de nossa morte. Amém.
1: Ave Maria, cheia de graça, o Senhor é convosco. Bendita sois vós entre as mulheres, e bendito é o fruto do vosso ventre, Jesus.
2: Santa Maria, Mãe de Deus, rogai por nós, pecadores, agora e na hora de nossa morte. Amém.
1: Glória ao Pai, ao
2: assim como era no princípio, agora e sempre. Amém.
1: Ó Maria concebida sem pecado,
2: rogai por nós que recorremos a vós.
1: Ó meu bom Jesus,
2: perdoai-nos, livrai-nos do fogo do inferno, levai todas as almas para o céu e socorrei principalmente as que mais precisarem de vossa infinita misericórdia.
1: Nossa Senhora do Rosário,
2: rogai por nós. Muito bem, meditamos o quinto mistério dessa noite. Vamos ao agradecimento, mas antes deixa eu colocar aqui as intenções da nossa amiga lá do bairro Esplanada. Boa noite, Ionice, na verdade é Ionice de Bias Fortes, né? Pede aí oração para a Josiane Camille. Ela falou que foi de Juiz de Fora do bairro Esplanada. É isso aí. Obrigado, tá, Ionice? A gente agradece as intenções, a participação com a gente aí. Deus abençoe, viu? Bom, então vamos lá. Você que está em casa agora com o texto na mão, vamos fazer o agradecimento do texto dessa noite.
1: Infinitas graças usamos, soberana rainha, pelos benefícios que todo dia recebemos de vossas mãos liberais. Dignai agora e para sempre tomar-nos debaixo de vosso poderoso amparo. E para mais agradável, saudamos com uma salve, rainha. Salve, rainha, mãe de misericórdia, vida da tua esperança, nossa salve. A vós, guardamos agradáveis, filhos de Eva. A vós, suspiramos, gemendo, chorando, e de lágrimas. Eia, pois, advogada nossa, esses vossos olhos misericordiosos, a nós ouvei. Depois deste desterro, nos mostrai, Jesus, bendito é o fruto do vosso ventre. Ó clemente, ó piedosa, ó doce e sempre Virgem Maria, rogai por nós, Santa Mãe de Deus, para que sejamos dignos das promessas de Cristo. Amém. Estivemos reunidos e permaneceremos unidos, em nome do Pai, do Filho e do Espírito Santo. Amém.
2: Amém. Mais uma vez o texto chegando até você, agradecendo cada um pela participação e convidando amanhã, nesse mesmo

0: horário, estaremos aí novamente rezando, meditando. Amanhã os mistérios dolorosos. Então fica aí o nosso convite para você, meu irmão, para você, minha irmã. Alex, obrigado, viu, meu irmão, mais uma vez.
1: Eu agradeço a oportunidade e agradeço também a acolhida.
0: É isso aí. Agora fique à vontade para convidar o pessoal para rezar aí. Se tiver algum recado também, quer fazer o uso do espaço, fique à vontade.
1: Nós rezamos o nosso texto sempre segunda-feira, 19 horas, na igrejinha de Nossa Senhora Aparecida. Também tenho um convite especial a fazer. Em setembro é mês do jubileu. No dia 12 de setembro, nós estaremos reunidos às 8:30 da manhã para rezar o Santo Terço com alguns homens que estarão vindo à nossa cidade. E às 10 horas teremos a Santa Missa no Santuário Basílico Bom Jesus do Livramento.
0: Muito bem. Obrigado, Alex. Deus abençoe, meu amigo.
1: Eu agradeço a você, uma boa noite a você, uma boa noite a todos os ouvintes da Rádio Catedral.
0: Boa noite, fica com Deus. O texto volta amanhã aqui na Rádio da Família e mais uma vez eu reforço aqui o agradecimento a você, amigo colaborador. É muito bom lembrar. 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Então você que está acompanhando com a gente, você que é amigo colaborador, receba o nosso carinho, receba a nossa gratidão, né? 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A gente encerra com Comunidade Católica Shalom, belíssimo esposo.